0: mesmo período de 2025. Nesses dois meses do ano passado, 262 mulheres foram mortas por machismo, possessividade dos companheiros ou outras razões relacionadas ao simples fato de serem mulheres. Nesse ano, foram 232 mulheres assassinadas nessas condições, uma redução de 11,45%. Em fevereiro, uma iniciativa do governo federal mobilizou os três poderes, executivo, legislativo e judiciário, para lançar o Pacto Nacional Brasil contra o Feminicídio. Na avaliação do secretário nacional de Segurança Pública, Chico Lucas, ações como essa contribuíram para que o Brasil apresentasse uma tendência de queda após dois anos seguidos de aumento desse crime.
1: Quando há a consolidação dos dados de janeiro a maio, a queda é da ordem de 0,47, o que mostra uma reversão da tendência de aumento e agora nós estamos, de fato, tendo uma diminuição do número de feminicídios.
0: Também está em andamento a Operação Mulher Segura, coordenada pelo Ministério da Justiça e Segurança Pública, em parceria com o Ministério das Mulheres, secretarias estaduais e municipais e as forças de segurança. A ação tem como objetivo cumprir, até o fim do ano, todos os mandados de prisão em aberto por crimes contra as mulheres. O secretário nacional de Segurança Pública, Chico Lucas, ressaltou os principais números da operação, que já está na segunda fase.
1: Só no mês de março e abril foram 6 mil prisões realizadas daqueles que descumpriam medidas protetivas ou tinham mandado de prisão em aberto. E as operações continuam. Na fase 2, agora no mês de junho, os 15 primeiros dias, já cumprimos centenas de mandados de prisão e fiscalizamos por milhares de agentes policiais as medidas protetivas de urgência.
0: Nos primeiros três meses desse ano, o Ligue 180, Central de Atendimento à Mulher, registrou um aumento de 24% nas denúncias de violência contra mulheres e 14% nos atendimentos, quando comparado ao mesmo período do ano passado. Reportagem Natália Koslick.
2: O Ministério da Saúde está ampliando os cuidados domiciliares no Brasil.
3: Foram habilitadas novas equipes do programa Melhor em Casa, que vão apoiar a reabilitação de pacientes.
2: Hoje, mais de 1.000 municípios já são beneficiados pelo programa em todo o país.
4: Depois de uma internação, o desafio nem sempre termina quando o paciente recebe alta. Para quem precisa de reabilitação e acompanhamento especializado, sair de casa pode ser difícil e muitas vezes inviável. É o caso do Carlos Henrique, que sofreu uma parada cardiorrespiratória e desde então precisa de cuidados contínuos. A esposa, Luciene Sibela, conta como o atendimento domiciliar fez diferença na rotina da sua família.
5: Eu acho que a primeira palavra que me vem é segurança. Segurança de saber que você não está só e que você está com profissionais que vai te apoiar. Você veja hoje, eles chegaram aqui e já resolveram muitas coisas, né? E isso para nós é uma segurança muito grande, saber que você pode contar.
4: Para ampliar esse cuidado e reduzir as dificuldades enfrentadas pelas famílias, o Sistema Único de Saúde está fortalecendo o atendimento domiciliar realizado pelo programa Melhor em Casa. Foram habilitadas novas equipes multiprofissionais especializadas para apoio à reabilitação, que vão atender 21 municípios com menos de 20 mil habitantes. São profissionais de diferentes áreas da saúde. O coordenador-geral de atenção domiciliar do Ministério da Saúde, Tarcísio Nema de Aquino, explica que tipo de cuidados serão oferecidos.
6: Então é fisioterapeuta, terapeuta ocupacional, fonoaudiólogo, cirurgião dentista, farmacêutico, psicólogo, assistente social, nutricionista. Então são profissionais que integram a equipe para levar a reabilitação, né, a recuperação do paciente, o cuidado de nível especializado dentro do domicílio.
4: O atendimento é destinado principalmente a pacientes que receberam alta hospitalar, mas ainda precisam de acompanhamento intensivo para recuperar movimentos, autonomia e independência. O cuidado também ajuda a evitar novas internações e garante a continuidade do tratamento perto da família, explica Eliana Peixoto, fonoaudióloga da equipe de atendimento em Brasília.
7: A gente faz esse atendimento dando qualidade de vida para o paciente, melhorando a condição de atendimento dentro da família, ajustando a vida daquela família com aquela nova realidade de paciente, né, acamado, instruindo. A nossa atividade dentro do lar do paciente é uma atividade de educação continuada.
4: A expansão das equipes do Melhor em Casa contou com investimento anual de R$3.400.000. Hoje, mais de 1.000 municípios já são beneficiados pelo programa em todo o país. Reportagem Pablo Mundim.
3: E como ouvimos aí na reportagem, o programa Melhor em Casa é fundamental para diminuir a hospitalização de pacientes em todo o país.
2: Mas o governo do Brasil identificou uma lacuna no cuidado continuado de uma parcela específica da população, os idosos.
3: Atualmente são 36 milhões de pessoas idosas, sendo 3 milhões com dificuldades de locomoção ou que têm restrição para sair de casa. Isso representa 10% da população idosa.
2: E para garantir um envelhecimento saudável, o Ministério da Saúde lançou hoje o Programa de Atenção Domiciliar à Pessoa Idosa, o PAD Brasil.
3: O investimento será de R$163.200.000 em 2026, com projeção de mais de R$329 milhões no próximo ano.
2: Na prática, o programa vai funcionar com equipes multiprofissionais, trabalhando em conjunto com as equipes de saúde da família.
3: O ministro da Saúde, Alexandre Padilha, detalhou como essas equipes vão atuar para dar suporte a pacientes e aos seus familiares.
8: Essas equipes vão lá, vão cuidar desse idoso que está acamado. Elas têm uma relação direta com os médicos, a família e comunidade, com os profissionais da atenção primária em saúde, mas passam a ter o papel específico de, todo dia, pegar o automóvel do programa, visitar o idoso acamado. Ou seja, com isso você consegue colocar mais um time para dar conta dessas visitas ao idoso acamado, que muitas vezes não sai de casa, não tem condições de sair de casa, muitas vezes o cuidador tem que ficar o tempo todo com ele lá. Então essas equipes vão fazer essas visitas, orientar melhor o cuidador, também cuidar do cuidador de uma certa forma.
2: Além do PAD Brasil, também foi lançada a Caderneta Brasileira da Pessoa Idosa.
3: O documento já está disponível em formato digital dentro da plataforma Meu SUS Digital, integrada à conta gov.br, e permite o acompanhamento dos dados de saúde do idoso.
2: Pesquisadores e startups da área de saúde agora contam com um novo guia para ajudar a transformar tecnologias em soluções disponíveis no SUS.
3: Os dispositivos médicos fazem parte da rotina dos serviços de saúde e incluem desde curativos e ataduras até próteses e tecnologias com inteligência artificial.
2: Atualmente, existem mais de 2 milhões de tipos diferentes desses dispositivos no mundo.
3: Segundo o Ministério da Saúde, o avanço tecnológico amplia as possibilidades de atendimento e contribui para melhorar a qualidade de vida dos pacientes.
2: A publicação reúne orientações sobre financiamento, pesquisa, desenvolvimento, regulação e incorporação dos dispositivos na rede pública de saúde.
3: O material está disponível gratuitamente para consulta em gov.br/saúde.
2: As ações de combate ao trabalho infantil alcançaram o melhor resultado da última década.
3: Mais de 4 mil crianças e adolescentes foram afastados dessa condição, especialmente as que estavam mais vulneráveis.
9: No Brasil, o trabalho infantil é proibido de forma geral para quem tem menos de 16 anos. Quem tem mais de 14 anos pode atuar, mas na condição de aprendiz. Para fazer cumprir a lei, os órgãos de fiscalização brasileiros têm trabalhado cada vez mais. Em 2025, 4.318 crianças e adolescentes foram afastados do trabalho infantil no Brasil. É o melhor desempenho dos últimos 10 anos, resultado das mais de 10 mil ações de fiscalização realizadas pelos auditores fiscais do trabalho. Os primeiros 4 meses de 2026 demonstram a continuidade desse trabalho, como explicou o coordenador de erradicação e fiscalização do trabalho infantil, Roberto Padilha.
10: Os dados parciais de 2026 apontam mais de 1.100 crianças e adolescentes afastadas do trabalho infantil, dados parciais até abril. Nesse mês de junho, estamos realizando um grande operativo nacional de combate ao trabalho infantil. Já estamos recebendo dados da fiscalização em diversos estados e com certeza teremos realmente um aumento nesses números de crianças e adolescentes retirados do trabalho infantil.
9: O foco é o combate aos casos mais graves. Esse trabalho é um esforço integrado do governo federal com redes de proteção social, conselhos tutelares e instituições parceiras. E as ações vão além de tirar as crianças e adolescentes de situações de trabalho. Elas garantem o direito básico dos menores de 18 anos de crescerem e se desenvolverem, livres de exploração ou violência. Michele Antunes, líder de projetos de uma fundação que luta pela defesa dos direitos da criança e do adolescente, explica a importância dessa medida.
11: A criança, ela precisa estar na escola, ela precisa estar brincando, ela precisa estar se desenvolvendo de uma forma muito saudável. Então, quando ela está dentro desse ambiente do trabalho infantil e sofrendo essa violação, consequentemente ela vai ter sim um desenvolvimento extremamente prejudicado e ela vai estar muito mais vulnerável a sofrer outros tipos de violação, outros tipos de violência, né?
9: Para denúncias de casos de trabalho infantil, o Ministério do Trabalho e Emprego disponibiliza um canal exclusivo, o sistema IP Trabalho Infantil, que pode ser acessado pelo endereço iptrabalhoinfantil.trabalho.gov.br. Reportagem Márcia Fernandes.
2: E é sempre bom lembrar, denúncias de casos de trabalho infantil também podem ser feitas pelo Disque 100, que é o canal de denúncias de violações de direitos humanos oficial do governo federal.
3: O presidente da República em exercício, Geraldo Alckmin, vetou integralmente o projeto que instituía o contrato do primeiro emprego.
2: Na prática, a proposta reduzia encargos trabalhistas e previdenciários para empregadores que contratassem jovens entre 18 e 29 anos sem experiência formal no mercado de trabalho.
3: De acordo com o veto publicado hoje no Diário Oficial da União, o projeto de lei era inconstitucional e contrariava o interesse público na formação educacional de jovens.
12: O presidente em exercício, Geraldo Alckmin, vetou integralmente o projeto de lei que criava o chamado contrato do primeiro emprego para jovens de 18 a 29 anos. A mensagem de veto foi publicada no Diário Oficial da União desta quinta-feira, 18 de junho. Segundo o governo federal, a proposta previa jornada de até 44 horas semanais, o que contraria a defesa da redução da carga horária de trabalho e dificultaria a conciliação entre emprego e estudo. O texto também concedia benefícios tributários e previdenciários aos empregadores, sem oferecer garantias adicionais aos jovens trabalhadores. Outro argumento apresentado é que a medida poderia desestimular a contratação por meio da lei da aprendizagem, considerada uma das principais portas de entrada para o mercado formal de trabalho. De acordo com o Ministério do Trabalho e Emprego, mais de 6 milhões de jovens já foram beneficiados pela modalidade nos últimos 26 anos. Em março deste ano, o país registrou mais de 700 mil contratos ativos de aprendizagem, o maior número da série histórica. Lucília Araújo para a Voz do Brasil.
2: Pois é, como nós acabamos de ouvir na reportagem de Lucília Araújo, a lei de aprendizagem profissional é a principal porta de entrada para jovens sem experiência no mercado de trabalho e ela vem registrando crescimento.
3: Segundo dados do novo CAGED, só entre janeiro e abril deste ano foram quase 55 mil novas contratações.
2: O resultado foi impulsionado pela indústria e pelo fortalecimento de políticas de aprendizagem profissional, que respeita os horários escolares e os direitos dos adolescentes e jovens adultos.
13: O Brasil alcançou um recorde histórico. 726 mil jovens aprendizes com contratos ativos. Só nos quatro primeiros meses do ano foi registrado um saldo positivo de quase 55 mil novas contratações. A indústria liderou a geração de vagas, seguido pelos setores de serviços, comércio, construção civil e agropecuária. Os dados reforçam o crescimento da aprendizagem profissional como principal porta de entrada dos jovens no mercado de trabalho. A contratação é obrigatória para estabelecimentos de qualquer setor que tenham pelo menos 7 empregados em funções que demandem a formação profissional. Essas empresas devem preencher entre 5 a 15% do seu quadro de funcionários com jovens aprendizes. Podem participar quem tem entre 14 e 24 anos incompletos. De acordo com a lei da aprendizagem, o contrato tem caráter especial e duração máxima de 2 anos. O jovem aprendiz tem carteira de trabalho assinada e a garantia de direitos trabalhistas e previdenciários, além de proteções específicas. Cleide Lopes, para a Voz do Brasil.
3: Mais de 55 milhões de brasileiros já emitiram a carteira de identidade nacional.
2: O documento, que está substituindo gradualmente o RG, é mais moderno, seguro e completo.
3: E vale em todo o território nacional, com o CPF como número único de identificação.
14: No Brasil, mais de 1 milhão de carteiras de identidade nacional são emitidas por mês, segundo dados divulgados pelo Ministério da Justiça e Segurança Pública. O novo modelo está disponível desde 2022 e a emissão do documento pode ser agendada nos institutos de identificação dos estados e do Distrito Federal. O maranhense Alcemir Chaves de Araújo conseguiu marcar o atendimento com a ajuda da filha. Aos 74 anos, ele diz que quer trocar o documento para ter mais tranquilidade.
15: Aí a minha filha achou melhor tirar logo essa identidade nova, né? Porque a velha tava boa, né? Mas já me apressei logo, de bora logo tirar logo isso. Aí cabelo, fiquei logo livre de cabeça fria. Né?
14: Assim como Alcemir, mais de 55 milhões de brasileiros já emitiram a carteira de identidade nacional em todo o Brasil. A troca é obrigatória, mas o modelo antigo vale até 2032. Para a coordenadora geral de modernização tecnológica do Ministério da Justiça e Segurança Pública, Beatriz Figueiredo, a grande vantagem da carteira de identidade nacional é a utilização do CPF como número único de identificação.
16: Ela traz de novo uma identidade mais integrada, mais segura e mais moderna, porque ela substitui, vai substituir gradualmente o antigo RG, ela sim, que usa um número único, que é o número do CPF, que vai ser válido em todo o Brasil. Então a gente acaba com aquela possibilidade de ter um número de RG diferente em cada estado, e isso vai unificar a identificação pelo CPF, né, que a gente tem um CPF único. Então isso reduz a duplicidade e aumenta muito a segurança dos nossos dados.
14: A versão digital da carteira integrada ao gov.br permite incluir outros documentos e registros do cidadão, como o CNH, título de eleitor, dispensa militar, carteira de trabalho e cartão SUS. Para tirar o documento, é só acessar gov.br/identidade e agendar a expedição. É preciso apresentar a certidão de nascimento ou de casamento. A primeira via do documento é gratuita. Reportagem Gabriela Noronha.
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0: Previsões do Instituto Nacional de Meteorologia, o INMET, confirmam que este ano vai ocorrer o fenômeno El Niño.
1: Isso significa risco de seca na faixa norte das regiões norte e nordeste, enquanto favorece grandes volumes de chuva no sul do país.
0: Por isso, o Brasil já está se preparando para eventos extremos. É o que afirmou o ministro Valdez Góes da Integração e do Desenvolvimento Regional durante o programa Bom Dia Ministro, produzido pela empresa Brasil de Comunicação, nesta quinta-feira.
2: Nós estamos com uma sala de situação já montada pelo governo federal, já existem 20 ministérios mobilizados, a Defesa Civil Nacional, o SEMADEM, o IMET e o INPE fazem reuniões frequentes, inclusive com as defesas civis estaduais e municipais de norte a sul deste país, ou seja, toda uma experiência já acumulada e uma preparação e uma determinação do governo do presidente Lula de que a vigilância, o monitoramento e a mobilização e os planos de contingência e a relação e proximidade com os estados e municípios está em curso.
1: Valdez Góes afirmou que o El Niño deve chegar ao Brasil a partir de julho e a Defesa Civil Nacional e seus sistemas de alerta estão de prontidão.
0: Órgãos ambientais como o IBAMA e o ICMBio também vêm trabalhando na prevenção aos incêndios florestais com a contratação de profissionais e a orientação a fazendeiros sobre o não uso de fogo.
1: Mais de 3 milhões de reais investidos na aquisição de alimentos para impulsionar a agricultura familiar e o abastecimento no estado do Pará.
0: A iniciativa da Conab, em parceria com os Ministérios do Desenvolvimento Social e do Desenvolvimento Agrário, busca combater a insegurança alimentar e nutricional no âmbito do Programa de Aquisição de Alimentos, o PA.
1: O presidente da Conab, Silvio Porto, destaca o impacto dessas medidas na segurança alimentar da região.
3: São 96 milhões de reais que nós investimos na aquisição de alimentos dos mais diversos aqui do estado do Pará, valorizando a cultura, a produção e a alimentação regional. Nós estamos, dessa forma, conseguindo valorizar essa produção que vem de assentamentos, da agricultura familiar, de extrativistas e indígenas.
0: Com os investimentos, mais de 140 toneladas de alimentos produzidos no estado serão destinadas a cozinhas solidárias e redes socioassistenciais, combatendo diretamente a fome na região.
1: Outro destaque é a modernização da unidade armazenadora de Ananindeua, que recebeu melhoria.

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2: STF decide que é inadmissível a validade de provas em processo envolvendo crime sexual quando ocorrer constrangimento da vítima durante audiência de instrução.
3: Crime da 113 Sul. STJ inicia sessão virtual para julgamento de recurso do Ministério Público.
2: Presidente do TSE afirma que discurso de ódio ameaça a democracia.
3: Boa noite, eu sou Marcela Luiza.
2: Eu sou Walter Lima.
3: Por unanimidade, o plenário do Supremo Tribunal Federal reconheceu a nulidade de provas produzidas em audiências sobre crimes sexuais quando a vítima é submetida a humilhações, constrangimentos e violações da dignidade.
2: O caso chegou ao Supremo em março do ano passado. O recurso foi apresentado pela defesa da vítima, que questionava a decisão do Superior Tribunal de Justiça, que rejeitou o pedido de nulidade da audiência de instrução.
3: O ponto central no STF foi sobre definir se uma prova produzida em ambiente de violação à dignidade da vítima pode ser considerada válida.
2: Com o reconhecimento da nulidade da audiência, o processo foi anulado e o caso deve retomar a fase de instrução na primeira instância.
3: STJ começa a sessão virtual de julgamento de recurso sobre o caso conhecido como crime da 113 Sul.
2: Esse crime se refere ao assassinato em 2009 do ex-ministro do TSE, José Guilherme Vilela, da esposa dele, Maria Carvalho Mendes Vilela, e da empregada da família, Francisca Nascimento da Silva. Repórter Fátima Uchoa.
4: O crime ocorreu no apartamento da família, na quadra 113 Sul, em Brasília. Adriana Vilela, filha do casal, foi condenada por júri popular a 61 anos de prisão, acusada de ser a mandante dos assassinatos. Em 2025, a sexta turma do STJ anulou a condenação, acolhendo a alegação de cerceamento de defesa. O Ministério Público do DF recorreu desse entendimento e pediu agora que a condenação fosse restaurada e que a ré cumprisse imediatamente a pena. Mas vale ressaltar, na sessão virtual, os ministros da sexta turma não discutem a culpa ou a inocência de Adriana Vilela. O ministro relator Sebastião Reis Júnior votou para manter anulada a condenação. Se não houver pedidos de adiamento, a sessão virtual de julgamento deve permanecer aberta por 7 dias.
3: Presidente do Tribunal Superior Eleitoral afirma que discurso de ódio ameaça a democracia.
2: Ministro Cássio Nunes Marques reforça compromisso com eleições livres, inclusivas e seguras. Fábio Ruas.
5: A afirmação do ministro Cássio Nunes Marques foi durante a sessão plenária do TSE desta quinta-feira. Antes de iniciar os julgamentos, o presidente do TSE mencionou o Dia Internacional de Combate ao Discurso de Ódio, data instituída pela Assembleia Geral da ONU em 2021. Disse que a divergência de ideias é legítima e necessária, mas não pode ser confundida com ataques à honra, práticas discriminatórias ou tentativas de desumanizar adversários políticos.
3: Último dia da itinerância da Justiça do Trabalho na aldeia Manga, em Oiapoque.
2: Teve audiências judiciais e outros serviços de cidadania, tudo de graça. Rafael Silva.
6: A Justiça do Trabalho realizou 28 audiências judiciais presenciais, híbridas e virtuais na aldeia Manga nesse último dia de itinerância cidadania aqui com você. Indígenas de outras comunidades enfrentaram até 6 horas de barco para colocar um ponto final nesses processos trabalhistas, que envolvem questões como férias não pagas, saque de FGTS e recebimento de verbas rescisórias. Além disso, o polo de saúde da aldeia Manga ficou lotado ao oferecer atendimento médico, fisioterapêutico, psicológico e odontológico especializado. Neste sábado e domingo vai ser a vez de levar esses serviços à população da aldeia Espírito Santo, na mesma região. Para chegar lá, dessa vez, só de barco. O mutirão pretende fazer até 2.000 atendimentos.
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1: Eu sou Paula Groba.
2: E eu sou Humberto Pinheiro.
1: E estes são os destaques de hoje do Jornal do Senado, que começa agora.
2: PEC do Banco Central terá calendário de votação definido nos próximos dias.
1: Avança fiscalização mais rígida de pagamento mínimo por fretes rodoviários.
2: Senador defende escala 4x3 para profissionais da segurança e da saúde.
1: Boa noite.
2: Boa noite.
1: Avançou no Congresso a proposta que cria novas regras para garantir o pagamento do piso mínimo do frete rodoviário. O texto, que tem origem em uma medida provisória, foi aprovado pela comissão mista que analisa a MP.
2: A proposta seguiu para análise da Câmara dos Deputados. Repórter Marcela Cunha.
3: A proposta torna obrigatório o registro prévio das operações no Código Identificador da Operação de Transporte, o CIOT, com informações sobre carga, trajeto, valor e prazo de pagamento. O sistema deverá bloquear fretes abaixo do piso da Agência Nacional de Transportes Terrestres, que existe desde 2018, mas é frequentemente descumprido segundo os caminhoneiros. O senador Carlos Fávaro, do PSD de Mato Grosso, que presidiu os trabalhos da comissão mista que analisou a MP, afirmou que o texto busca equilibrar a valorização dos caminhoneiros e os custos do setor.
4: Tenho certeza que teremos, a partir então da conversão em lei dessa medida provisória, nós teremos um outro momento do transporte do Brasil, com segurança jurídica, com estabilidade financeira, com a satisfação dos transportadores e também das empresas que transportam.
3: O piso será reajustado quando os combustíveis variarem pelo menos 5%. Para o consumidor, o aumento dos preços não é automático, mas as empresas podem ter custos maiores e repassá-los aos produtos. O texto também cria piso salarial de R$5.000 para motoristas empregados em viagens longas e mantém a anulação de multas civis e administrativas por manifestações e bloqueios de 2022.
1: O senador Oriovisto Guimarães, do PSDB do Paraná, manifestou preocupação com a proposta de redução da jornada de trabalho da escala 6x1 para 5x2. O parlamentar afirmou que a mudança pode gerar impactos econômicos em setores que operam de forma contínua, como a agropecuária.
2: Oriovisto também argumentou que a medida poderia elevar custos de produção e influenciar os preços de produtos e serviços. O senador defendeu que o tema seja analisado com mais profundidade pelo Senado antes de uma deliberação.
5: Os países do Mercosul que passaram para essa escala fizeram transição em todos eles 8 anos. Nós queremos fazer em 1 mês ou 2. O que é de mais grave nisso tudo é que essa medida vai fazer com que a população mais humilde do nosso país trabalhe mais.
1: Já o senador Carlos Viana, do PSD de Minas Gerais, anunciou que vai apresentar uma emenda para garantir a escala 4x3 a profissionais da segurança pública e da saúde, como policiais, bombeiros, médicos e enfermeiros.
2: Segundo ele, a medida busca valorizar categorias que exercem em atividades essenciais e de alta responsabilidade. Repórter Lana Dias.
6: O senador Carlos Viana, do PSD de Minas Gerais, anunciou que vai propor a escala 4x3 para profissionais da segurança pública e da saúde em forma de emenda a uma das propostas de emenda à Constituição que trata da jornada de trabalho no país. Ele explicou que o objetivo é valorizar a atuação de trabalhadores como policiais, bombeiros, médicos e enfermeiros.
7: Eles há muito tempo pedem uma escala que seja mais humana, uma escala que seja mais suportável. Então é o momento, eu entendo, para que a gente possa valorizar as forças de segurança, principalmente valorizar o pessoal da saúde e dar a eles a possibilidade de discussão e chamar a atenção sobre essa escala que é muito pesada hoje em dia para a maior parte dessas categorias.
6: A princípio, a emenda seria apresentada à PEC, já aprovada na Câmara dos Deputados, que diminui a jornada para 40 horas semanais, com 2 dias de descanso. Mas Carlos Viana não descartou a possibilidade de incluir a sugestão na proposta da oposição, que permite acordos para jornada de trabalho flexível, baseada em horas, limitada a 44 horas semanais.
1: Por falta de entendimento sobre os vetos presidenciais, foi cancelada a sessão do Congresso que estava marcada para hoje. O anúncio foi feito pelo presidente do Senado, Davi Alcolumbre.
2: 90 vetos estavam na pauta. Mais detalhes com o repórter Márcio Maturana.
8: Foi cancelada a sessão do Congresso que estava marcada para esta quinta-feira, dia 18, com cerca de 90 vetos presidenciais, com 924 dispositivos e 11 projetos de lei do Congresso Nacional. O cancelamento foi explicado pelo presidente do Congresso, Davi Alcolumbre, numa entrevista coletiva.
9: Os líderes partidários da Câmara e do Senado não conseguiram se reunir para tratar especificamente dessa sessão do Congresso que estava marcada com 30 dias de antecedência. E temos um outro problema. Líderes da Câmara e líderes do Senado, do mesmo partido às vezes, estão pedindo para o governo pela manutenção do veto numa liderança e na liderança na outra casa pela derrubada do veto.
8: A pauta deve ser dividida em 3 sessões do Congresso, sendo a primeira em 15 dias, segundo Davi, e vai acontecer após reuniões com os líderes partidários.
1: E a proposta que amplia a autonomia operacional e financeira do Banco Central deve voltar aos debates no Senado. Após a aprovação do texto na Comissão de Constituição e Justiça, senadores passaram a cobrar a análise da matéria em plenário.
2: O presidente do Senado, Davi Alcolumbre, afirmou que vai definir nos próximos dias o calendário de votação da proposta. Repórter Bruno Lourenço.
10: O autor da PEC, senador Vanderlan Cardoso, do PSD de Goiás, lembrou que a Comissão de Constituição e Justiça votou a proposta em 10 de junho e o governo, que pediu de 1 a 2 semanas para analisar o texto, após 2 anos de reuniões com os senadores, já teve o tempo necessário para os eventuais ajustes.
11: Para que o Banco Central não pare, não entre em total colapso operacional, com prejuízos diretos à fiscalização do sistema financeiro nacional e do PIX, que atende de forma importante a todos os cidadãos brasileiros.
10: O presidente do Senado, Davi Alcolumbre, se comprometeu a definir um calendário de votação para a PEC até esta sexta-feira, dia 19.
12: Eu vou conversar com esses atores e vou tomar uma decisão na condição de presidente do Senado para ver qual é a data que eu vou colocar essa PEC para deliberação aqui no plenário.
10: A proposta de emenda à Constituição precisa passar por 2 turnos de votação no plenário, onde terá que receber a aprovação de 49 dos 81 senadores.
1: A senadora Damaris Alves, do Republicanos do Distrito Federal, alertou para o aumento dos casos de violência contra pessoas idosas no Brasil. Em referência ao Dia Mundial de Combate à Violência contra a Pessoa Idosa e à campanha Junho Violeta, ela citou dados de órgãos oficiais que apontam crescimento das denúncias de agressões, negligência, abandono e violência patrimonial.
2: A senadora também chamou atenção para casos de violência sexual contra idosos e defendeu o fortalecimento das políticas públicas de proteção, além do endurecimento das penas para agressores e fraudadores, que tem como alvo aposentados e pensionistas.
13: E sabe aonde essas coisas acontecem? Especialmente a violência sexual? Nos abrigos, nos lares de acolhimento e dentro de casa, na hora do banho, na hora de trocar a fralda. O idoso muitas vezes não consegue falar, não consegue pedir socorro e sofre essa monstruosidade calado.
1: E especialistas e parlamentares discutiram no Senado um projeto que cria uma política nacional de enfrentamento à violência contra a mulher e transforma em lei medidas de proteção já adotadas no país.
2: O objetivo é garantir a permanência dessas políticas de proteção, mesmo com as mudanças de governo. A reportagem é de Patrícia Oliveira.
14: O Brasil registra uma média de 4 mulheres assassinadas por dia e esse número está aumentando. Só no primeiro trimestre deste ano, os casos de feminicídio cresceram 7,5% em relação ao mesmo período do ano passado. Um projeto transforma em lei e amplia as ações que já são executadas hoje, para garantir a permanência dessas políticas de proteção, mesmo com as mudanças de governo. Para a gestora pública Mia Costa, apesar dos avanços na legislação, as medidas protetivas têm sido mais uma reação do que um impedimento à violência contra as mulheres.
15: Nós não estamos conseguindo chegar a tempo de impedir que essa violência aconteça.
14: A proposta do senador Paulo Paim, do PT do Rio Grande do Sul, prevê a integração dos serviços de atendimento, mais acesso ao acompanhamento psicossocial, a capacitação de profissionais e ações de prevenção.
16: É necessário construir uma política de Estado permanente, integrada e estruturada.
14: Entre as medidas previstas estão a expansão das unidades da Casa da Mulher Brasileira, a criação de unidades móveis para atender regiões sem serviço especializado e campanhas permanentes de conscientização.
2: Edição de Paula Groba e trabalhos técnicos de João Lira, o Jornal do Senado fica por aqui. Acompanhe agora as notícias da Câmara dos Deputados. Boa noite.
1: Boa noite e até amanhã.

0: aprova a criação de política industrial e tecnológica para o país.
1: Comissões proíbem graduação à distância para cursos na área da saúde.
0: Proposta de criminalização da misoginia pode ser votada ainda este mês.
1: Boa noite. A relatora do projeto que criminaliza a misoginia anunciou a votação da proposta para a última semana de junho. A repórter Maria Neves explica a versão atual da proposta.
2: De acordo com a coordenadora do grupo de trabalho que analisou o projeto sobre criminalização da misoginia, a deputada Tabata Amaral, do PSB de São Paulo, há acordo com os líderes partidários para votar a proposta no plenário da Câmara na semana do dia 29 deste mês. A parlamentar apresentou as alterações propostas ao texto que já foi aprovado no Senado. A principal mudança foi instituir penas para disseminação de ódio contra as mulheres pela internet. Para defender a importância da medida, Tabata Amaral lembrou o caso da jovem que morreu após ser jogada de uma ponte sem corda durante uma prática esportiva conhecida como rope jump em São Paulo e que, mesmo depois de morta, foi atacada nas redes.
3: Uma jovem de 21 anos foi morta de uma maneira absolutamente horrorosa, pavorosa. E nas horas seguintes, o que a gente viu na internet não é o que a gente aprendeu e a gente cresceu vendo, que é a solidariedade, que são as orações, que é a tristeza. A gente viu uma família, amigos enlutados, terem que lidar com pessoas criminosas. As redes sociais sugerir atos de violência, de estupro, de necrofilia. Fica mais um reforço da urgência desse projeto.
2: A proposta equipara a misoginia ao racismo, que dessa forma passa a ser um crime inafiançável e que não prescreve. A punição também é a mesma: reclusão de 2 a 5 anos e multa. Caso o crime seja cometido por meio da internet com o objetivo de obter vantagem econômica, a pena aumenta. A prática será punida com reclusão, que pode ir de 3 a 10 anos mais multa. Essa pena maior será aplicada também quando o agente do delito for pessoa com audiência expressiva, influência pública ou capacidade ampliada de difusão do conteúdo em meio de comunicação ou plataforma digital. A punição também será maior se o crime de misoginia for cometido contra criança, adolescente, pessoa idosa ou com deficiência. Nesse caso, passa a ser de 3 a 7 anos e meio, mas a multa também é acrescida da metade. Deputadas de partidos de oposição foram contrárias ao projeto e argumentam que a medida pode ferir direitos fundamentais. A deputada Júlia Zanatta, do PL de Santa Catarina, sustenta que o projeto é um perigo para a liberdade de expressão e para a liberdade religiosa.
4: O texto admite punir manifestação contra mulheres enquanto grupo social, sem uma vítima determinada. Ninguém precisa ter sido ofendido, basta alguém entender que uma frase, um vídeo, uma pregação menosprezou as mulheres como coletivo. Isso que vão fazer aqui, se esse texto passar da forma que está, vai ser institucionalizar o crime de opinião sob o manto da defesa das mulheres.
2: Na versão aprovada, a misoginia é definida como prática, indução ou incitação de violência, de restrição ao pleno exercício de direitos ou de ofensa à dignidade da mulher em razão da condição de mulher. A expressão menosprezo às mulheres, que constava na versão anterior, foi retirada. Da Rádio Câmara de Brasília, Maria Neves.
5: Alexandre Lindemaia, do PT do Rio Grande do Sul, defende o fortalecimento de ações de combate ao feminicídio e à violência contra as mulheres, citando os 1.470 feminicídios registrados em 2025, perfazendo uma média de 4 por dia, com possível subnotificação de casos.
1: Alexandre Lindemaia cobra uma mudança cultural entre os homens, sublinha políticas públicas como o programa Mulher Viver Sem Violência e conclama a sociedade a se manter em permanente mobilização, além de exigir uma ação conjunta dos governos contra a violência.
6: Justiça.
5: A Procuradoria-Geral da República pediu e o STF confirmou a condenação do ex-deputado Eduardo Bolsonaro por coação no curso do processo sobre tentativa de golpe de Estado em 2022. Paulão, do PT de Alagoas, entende que a decisão assegura o respeito à soberania nacional e ao Estado de Direito.
1: Paulão avaliou que o STF analisou o processo com base na legislação e nas provas apresentadas. Para ele, nenhum agente político tem o direito de pressionar integrantes do Supremo ou de questionar ações das instituições brasileiras.
5: Marcel Van Hatten, do Novo, do Rio Grande do Sul, volta a defender a revisão dos processos relacionados aos condenados pelos atos de 8 de janeiro de 2023. Ele considera que há pessoas submetidas a punições desproporcionais e cobra a apuração de supostos abusos de autoridade.
1: Marcel Van Hatten também questiona a demora na análise de medidas aprovadas pelo Congresso para alterar a dosimetria das penas aplicadas aos condenados. De acordo com ele, a situação gera insegurança jurídica e sofrimento para as pessoas afetadas pelos processos.
5: Glauber Braga, do PSOL do Rio de Janeiro, retoma seu mandato após 6 meses de afastamento. Sua primeira providência foi solicitar ao STF a apuração de denúncias envolvendo o orçamento secreto e a responsabilização dos envolvidos, caso as irregularidades sejam confirmadas.
1: Glauber Braga solicita também à Corregedoria da Câmara que investigue a origem de mais de R$460 mil encontrados com um parlamentar. Ele reafirma seu compromisso de continuar fiscalizando e cobrando mais transparência na Câmara.
6: Votação.
5: A Câmara aprovou um projeto que cria política industrial para o país. O repórter Antônio Vital tem os detalhes de como será a medida.
7: A Câmara dos Deputados aprovou o projeto que cria uma política industrial para o país, com previsão de subsídios para empresas, preferência para aquisições de produtos nacionais pelo governo, metas de produção e eficiência e linhas de financiamento. O projeto, apresentado pelo deputado Heitor Xu, do PSD do Rio Grande do Sul, estabelece que cada presidente da República terá que elaborar uma política industrial, tecnológica e de comércio exterior, com objetivos e metas. Essas prioridades deverão ser aprovadas pelo Congresso Nacional. O texto estabelece que a política será elaborada levando em conta a redução das emissões de gases do efeito estufa e a transição para fontes renováveis de energia. Prevê ainda que serão definidos indicadores para mensurar se os objetivos estão sendo atingidos. De acordo com o relator da proposta, deputado Rodrigo Hollenberg, do PSB do Distrito Federal, as principais economias do mundo têm políticas de incentivo para a indústria, enquanto no Brasil a participação do setor no produto interno bruto caiu nos últimos 40 anos. Em 1985, a indústria representava 36% do PIB, percentual que caiu para 12% em 2020. No plenário, o projeto foi criticado por deputados do Novo e do Missão. Para o deputado Kim Kataguiri, do Missão de São Paulo, a proposta dá poder ao governo de beneficiar as empresas e setores que quiser, com incentivos fiscais ineficientes.
8: Eu chamaria esse projeto ou de bolsa atraso ou de bolsa milionário. Primeiro, do porquê bolsa milionário. A gente já tem 200 bilhões de reais em privilégios tributários concedidos para grandes empresários que têm poder de lobby dentro desse Congresso Nacional e no Palácio do Planalto. E uma das principais políticas colocadas aqui são justamente as subvenções e as desonerações fiscais que fracassaram como política pública no nosso país.
7: Além de prever subsídios e linhas de financiamento para empresas que produzem conteúdos nacionais, a proposta dá preferência de até 30% nas licitações públicas para produtos feitos no Brasil. Também reforça o direito do país retaliar na mesma moeda países que impuserem taxas injustificadas para a produção nacional. O relator do projeto, o deputado Rodrigo Hollenberg, defendeu a necessidade de uma política de Estado para a indústria.
9: Os Estados Unidos têm política industrial, a União Europeia tem política industrial, a China tem política industrial, a Índia tem política industrial e nós não podemos ter política industrial. Nós queremos aqui ter uma política industrial de Estado e não de governo. Foi ouvindo o setor industrial que considera esse projeto um marco para o desenvolvimento da indústria nacional.
7: O projeto que cria uma política industrial para o país seguiu para análise do Senado. Da Rádio Câmara de Brasília, Antônio Vital.
6: Economia.
1: Zé Vitor, do PL de Minas Gerais, afirma que indicadores de endividamento das famílias, inadimplência de consumidores e empresas e o aumento da dívida pública e da carga tributária desmontam o discurso do governo sobre o possível ciclo virtuoso da economia brasileira.
5: No entendimento do parlamentar, a atual gestão manipula dados para maquiar os problemas econômicos cuja origem está na má administração do Estado. Zé Vitor defende o protagonismo do parlamento para redirecionar o país com base na responsabilidade responsabilidade fiscal e na eficiência.
1: Em seu discurso de posse, Santim Roveda, do União do Paraná, defende uma gestão pública com menos impostos, corte de gastos e privilégios, estímulo ao desenvolvimento econômico e apoio ao empreendedorismo. Ele alertou ainda para o endividamento das empresas e dos brasileiros.
5: Santim Roveda afirmou que a população espera resultados concretos dos governos com a geração de oportunidades, renda e melhoria na qualidade de vida. Como exemplo de ação administrativa positiva, ele cita a redução do IPVA em seu estado, com retorno de dinheiro para o bolso do cidadão.
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6: Transportes.
1: Os deputados aprovaram a obrigação de pagamento do piso mínimo de frete para caminhoneiros. O repórter Marcelo Larcher nos conta quais as medidas previstas na proposta do governo e as modificações.
11: A Câmara dos Deputados aprovou medida provisória que obriga o cumprimento do peso mínimo do frete por quem contratar caminhoneiros autônomos. Além de reforçar os mecanismos de fiscalização do pagamento do frete, o texto aprovado institui um piso salarial nacional de R$5.000 por mês para motoristas de longa distância. O texto final, apresentado pelo relator, deputado Zé Trovão, do PL de Santa Catarina, também prevê anistia das multas aplicadas a transportadores de cargas, empresas e motoristas que participaram das manifestações e bloqueios ocorridos depois das eleições de 2022. A medida provisória está em vigor desde março, mas precisa ser votada pela Câmara e pelo Senado para virar lei. A proposta do governo reforça a fiscalização da política nacional de pisos mínimos do transporte rodoviário de cargas. Obriga o registro de todas as operações de frete por meio de um código identificador, com informações sobre o contratante, o transportador, a origem e o destino da carga, bem como o valor do frete. Se esse valor do frete for abaixo do permitido, o sistema impede o registro. O texto também assegura aos transportadores autônomos de cargas o adiantamento de pelo menos 70% do valor do frete no momento da contratação, com pagamento do restante em até 3 dias úteis após a entrega da carga. O relator, deputado Zé Trovão, diz que a medida provisória vai impedir a atuação de intermediários, que ficam com parte do valor do frete.
12: E hoje, nós estamos nessa casa votando algo que definitivamente tira o caminhoneiro autônomo da escravidão, do jugo daqueles que sempre roubaram o caminhoneiro na cara dura. E de quem eu estou falando? Do famoso, o homem que não tem um caminhão, que nunca dirigiu um caminhão, mas que leva 30, 40, 50% do frete do caminhoneiro.
11: O texto final da medida provisória também dá prioridade para transportadores autônomos de cargas e cooperativas de transporte de cargas no acesso a financiamentos e incentivos do Procargas, o programa criado para estimular o setor de transportes. Depois de aprovada pela Câmara, a medida provisória seguiu para análise do Senado. Da Rádio Câmara de Brasília, com informações de Antônio Vital, Marcelo Larcher.
6: Desenvolvimento Regional.
5: Marcon do PT comemora ações do governo federal para a reconstrução do Rio Grande do Sul, ressaltando a entrega de moradias em Viamão e a assinatura de ordens para a construção de mais de 2.000 casas em municípios gaúchos.
1: Marcon ressalta que as cidades contempladas foram atendidas independentemente das posições ideológicas de suas lideranças, demonstrando o compromisso da atual gestão com o Estado, fortemente atingido por eventos climáticos e com a população que necessita de habitação.
5: Valdenor Pereira, do PT da Bahia, comemorou os 37 anos de emancipação de Bom Jesus da Serra, Lagoa Real e Mirante, os 146 anos de Jacaraci e os 149 anos de Brumado, municípios vinculados à área de atuação de seu mandato.
1: Valdenor Pereira saudou moradores, lideranças e representantes dos poderes municipais pelas comemorações entre os dias 7 e 13 de junho. Ele cumprimentou ainda os participantes da plenária virtual sobre violência de gênero e políticas públicas voltadas para as mulheres.
5: Ao assumir o mandato, Paulo Soares, do Podemos de São Paulo, declarou representar os municípios do interior paulista. O parlamentar garante que vai atuar em defesa da saúde pública, das instituições filantrópicas, das APAES e de uma maior descentralização dos recursos públicos.
1: Paulo Soares também defende medidas para reduzir filas de espera por consultas, exames e cirurgias no Sistema Único de Saúde. Segundo o deputado, é necessário fortalecer hospitais filantrópicos e atualizar a tabela do SUS para ampliar a capacidade de atendimento à população.
6: Educação.
5: Soraya Santos, do PL do Rio de Janeiro, cobra a aplicação de leis de combate à violência escolar. Ela cita casos recentes de agressão e defende que as escolas registrem as ocorrências junto aos órgãos competentes para garantir proteção aos estudantes.
1: A congressista se preocupa com os estímulos à violência e com a formação de gangues entre jovens. Soraya Santos recorda que a segurança escolar passou a ser uma meta específica da educação e defende a conscientização da população como instrumento para enfrentar o problema.
6: Saúde.
5: A Comissão de Constituição e Justiça aprovou proposta que proíbe graduação à distância para cursos da área da saúde. A repórter Paula Bittar acompanhou a discussão sobre a matéria.
13: A Comissão de Constituição e Justiça da Câmara aprovou uma proposta que proíbe a realização de cursos de graduação da área da saúde e de educação física na modalidade de ensino à distância. O relator na comissão, deputado Orlando Silva, do PCdoB de São Paulo, ressaltou o direito à saúde previsto na Constituição e afirmou que os cursos da área exigem o desenvolvimento de habilidades que são ligadas ao contato direto com o paciente, materiais biológicos ou ambiente clínico, e que o modelo à distância, mesmo que preveja momentos práticos, pode se mostrar deficiente em proporcionar uma experiência supervisionada indispensável para a segurança do paciente e a qualidade dos serviços. A deputada Cris Tonietto, do PL do Rio de Janeiro, por outro lado, disse que a proibição pode prejudicar muitas pessoas.
14: Impedir uma modalidade de ensino à distância, isso pode ser um cerceamento, inclusive, da própria liberdade de muitos de quererem fazer e adotar esse tipo de modalidade, até por situações específicas. Tem, por exemplo, que pessoas que trabalham fora, que talvez não tenham condições de estarem ali em loco na faculdade e podem muito bem querer adotar essa modalidade EAD.
13: Já a deputada Talíria Petroni, do PSOL do Rio de Janeiro, se posicionou de forma contrária ao ensino à distância para esses casos.
15: Acho que isso pode, muitas vezes, popularizar o acesso ao ensino superior, garantir uma ampliação do acesso a educação, mas nos casos de saúde é algo que eu não consigo compreender como há um grupo que acha natural que você tenha médicos se formando por EAD, enfermeiras se formando por EAD.
13: A proposta que proíbe a realização de cursos de graduação da área da saúde e de educação física na modalidade de ensino à distância já pode seguir para análise do Senado, a não ser que haja recurso para votação pelo plenário. Da Rádio Câmara, de Brasília, Paula Bittar.
6: Homenagem.
1: Doutor Fernando Máximo, do PL de Rondônia, presta homenagem aos 115 anos da Assembleia de Deus no Brasil, comemorados hoje. Ele realça a atuação da igreja na transformação espiritual e social e fala do apoio a famílias e pessoas em situação de vulnerabilidade.
5: Doutor Fernando Máximo elogiou a atuação de lideranças religiosas de seu estado e do país, destacando o trabalho desenvolvido em benefício das comunidades e manifestou seu desejo de que a instituição continue expandindo suas atividades e alcançando mais pessoas.
6: Relações Exteriores.
1: Chico Alencar, do PSOL do Rio de Janeiro, defende uma solução diplomática para o conflito no Oriente Médio. O parlamentar analisa que ações militares durante acordos de paz agravam a instabilidade na região.
5: Chico Alencar também critica posições adotadas pelo governo norte-americano em política externa e imigração. Ele pede respeito à soberania dos países, à democracia e aos direitos humanos como princípios fundamentais para as relações internacionais.
1: Termina agora o Jornal Câmara dos Deputados, produzido pela Rádio Câmara, com trabalhos técnicos de Wellington Teles e apresentação de Val Monteiro e Márcio Aquilissardi. Uma boa noite para você.
5: A Voz do Brasil volta amanhã. Boa noite.
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16: Flávio Bolsonaro, do PL. o PL está propondo um novo caminho para o Brasil. 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
18: Um motociclista foi morto a tiros no fim da tarde desta quinta-feira na estrada do Engenho d'Água, esquina com a rua Wilson França, em Jacarepaguá, zona sudoeste do Rio. A Delegacia de Homicídios da capital investiga o caso e ainda não identificou a vítima. Até o momento, ninguém foi preso. Imagens que circulam nas redes sociais mostram um homem caído ao lado da moto e usando tornozeleira eletrônica. O líder do governo no Senado, Jax Wagner, do PT, afirmou hoje que os dólares apreendidos pela Polícia Federal na nona fase da Operação Compliance Zero têm origem em diárias de viagens internacionais pagas pelo Senado Federal. Ele também negou qualquer atuação em favor do Banco Master no Congresso. O parlamentar disse ainda ter recebido solidariedade do presidente Lula em telefonema após a operação. Segundo as investigações, há suspeita de que Jacques Wagner tenha recebido vantagens indevidas, como um apartamento em Salvador e cerca de 3,5 milhões de reais em troca de atuação política. O Partido Comunista de Cuba aprovou um pacote de reformas econômicas destinadas a ampliar a economia de mercado em meio à severa crise que a ilha atravessa sob pressão dos Estados Unidos. As mudanças no modelo estatal apresentadas recentemente pelo governo pretendem abrir mais setores ao investimento privado, atrair mais capital de cubanos no exterior e reduzir o tamanho do Estado. As medidas ainda precisam ser aprovadas pela Assembleia Nacional do Poder Popular. Do Departamento de Jornalismo, Fernanda Paredes.
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2: A partir de agora a sua noite fica muito melhor. Aqui pela Rádio 93 FM, também pela Rádio RVI FM. É o Gerando Vencedores, um programa da IGV do meu amigão Pastor Valdir Brasil, de quem eu trago um grande abraço e já vou anunciando que tem mensagem, tem palavra impactante, rema com o Pastor Valdir Brasil daqui a pouquinho, já. Por isso não mude de estação, não saia desta emissora, porque até o final algo muito bom de Deus vai acontecer até o final dessa programação e você vai sair daqui muito melhor mesmo, depois que você ouvir a palavra e receber a oração da fé que eu vou fazer de mãos dadas com você pelo rádio. Espera aí, mas antes tem música bonita chegando aqui na nossa programação e eu quero oferecer pra você essa linda canção com Raquel Oliver, Sempre Foi Deus.

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1: Que a paz de Cristo invada o seu coração.
2: Amém!
1: Nós estamos direto do templo da IGV Itaipu, Rua São Fábio 55, e nós temos uma missão, e a nossa missão
2: é gerar vencedores.
1: Aleluia! A nossa missão é gerar vencedores. Eu quero compartilhar com você: transforme-se para servir e permanecer. Quem serve pessoas, deixa legado. Aprenda isso. Abra comigo a sua Bíblia, por favor. Evangelho de Jesus Cristo, que Marcos escreveu, capítulo 10, apenas o verso 45. Pois nem mesmo o Filho do Homem veio para ser servido, mas para servir e dar a sua vida em resgate por muitos. Eu quero começar essa palavra com uma pergunta. E eu não quero que você responda essa pergunta agora. Eu só quero que ela caminhe com você durante toda essa noite. Uma pergunta que vai caminhar junto com você durante toda a noite. E quando a sua história terminar, o que vai permanecer? Eu vou repetir para você guardar essa pergunta. E quando a sua história terminar, o que vai permanecer? Porque, na verdade, todo mundo um dia parte. Isso é tristeza. Isso é verdade. E quando esse dia chegar, as pessoas não vão lembrar apenas do que você teve. Vão lembrar de como você tratou pessoas, de como você fez elas se sentirem, de como você serviu, de como você cuidou. Porque existe uma diferença enorme entre passar pela terra e deixar marcas nela. Eu não quero ser alguém simplesmente que passou. Eu quero deixar legado. Herança é aquilo que você deixa para as pessoas. Legado é aquilo que você deixa nas pessoas. Eu não quero ser um nome que passou por aqui. Eu quero ser um nome que deixou marcas. Porque quando a gente fala que Adolfo Hitler deixou uma marca, eu quero ser alguém que deixe uma marca. Quando alguém fala assim, Valdir Brasil, o cara era baixinho, barrigudo, narigudo, marrento, mas tinha uma coisa: amava o que Deus ama. Porque amar pessoas é amar o que tem mais valor. Eu quero ser alguém que não simplesmente passou, mas que deixou uma marca. Há pessoas que passam como vento, fazem barulho, mas desaparecem. Eu não quero ser alguém que seja comparado com um vento. Mas há pessoas que passam como silenciosas, mas por onde passa, a vida brota. E hoje Deus está nos chamando para sermos chuva e não vento. Deus está nos convocando para que a gente venha regar o ambiente por onde a gente passa. Qual é o maior exemplo para todos nós? Jesus. Jesus é o maior exemplo de alguém que deixa uma marca. Jesus veio para deixar marcas, porque a cruz antes era maldição. Depois de Jesus, a cruz é salvação, é transformação, é mudança. Jesus veio deixar marca de quem serve. Aquele que tinha o direito de ser servido por anjos. Aquele que tinha o direito de usufruir de sobretudo. Mas ele disse: eu não vim para ser servido, eu vim para servir. Por quê? Porque ele escolheu servir pessoas. E se você quer viver o propósito de Deus, aprenda isso: você veio para servir. O mundo mede grandeza pela quantidade de gente que te serve. Jesus mede pela grandeza de o quanto você serve a pessoas e consegue cuidar de pessoas. Porque quanto mais perto de Jesus a gente chega, mais toalha você pega. Quanto mais perto de Jesus eu me aproximo, mais gente eu quero abraçar. Paulo disse: sede meus imitadores, porque eu estou imitando quem? Jesus. Paulo está dizendo o seguinte: se você fizer o que eu faço, você vai fazer o que Jesus ensinou. Como é bom a gente imitar Jesus. imitando Paulo. Como é bom a gente servir pessoas. Servir não é técnica, servir é o próprio coração de Deus. Servir é o que está dentro do coração de Deus. Como assim, pastor? Porque Deus amou o mundo de tal maneira que serviu como? Dando Jesus, o seu único filho. Para quê? Para condenar? Não, não. Para que todo aquele que nele crê seja salvo. Olha como Deus serve. Servindo através de Jesus. Lembra de Abraão, Agar, Ismael? E aqui entra uma das histórias mais doloridas da Bíblia. O nosso pai da fé, Abraão. O homem que sai de uma terra debaixo de uma promessa. Sai da tua terra, do meio da tua parentela. Gênesis capítulo 12. Vai para uma terra onde eu te mostrarei. Você será a própria bênção. Você não vai correr atrás da bênção. A bênção vai te acompanhar. E em ti serão o quê? Benditas todas as famílias da terra. Olha o que Deus está dizendo, Abraão, através de você, as famílias serão bem-aventuradas, serão benditas. Ele recebe uma promessa, mas em determinado momento, Sara tenta ajudar a Deus. Deus diz, em ti serão benditas todas as famílias da terra. É uma promessa. O que que Deus diz? A tua descendência será como o pó da terra. Como ninguém consegue contar o pó da terra, assim será a tua descendência. Como ninguém consegue enumerar as estrelas dos céus, assim será a tua descendência, debaixo de uma promessa. E um dia Sara quer dar uma ajuda, entre aspas, para Deus. E aí H entra nessa história. O que era para ser solução, agora vira dor. Ismael nasce. Uma ajudinha de Sara. Deus falou. Eles vão rir de Deus. Eu já estou velha, você está velha, é velho, eu não engravido. E aí o que que ela faz? Faz uma proposta. Deita com a minha serva H. E vamos gerar, ó, vamos gerar um filho através de H. Feridas que nasceram. Conflitos que nasceram. Através de alguém que quer dar uma ajuda para Deus. E chega um momento em que H vai embora para o deserto com Ismael. Porque na casa de Abraão, aquele dia, não era para você. Porque naquele dia o pau estava quebrando. Dia, a confusão estava arrumada. Isaac nasce. E agora começa a vir as feridas. Agora Sara não queria mais Ismael. Agora ela briga. E no dia que fizeram a festa do desmame de Isaac, eu não sei o que que Ismael fez. Criança é assim, né? Não sei se fez uma caretinha, né? Eu acho que fez uma mais feia ainda. Eu sei que Sara viu quando Isaac foi mexido, zombado por Ismael. Ela fica irada. E ela fala assim, Abraão, não quero mais essa vadia aqui dentro de casa. Manda ela embora. Naquele dia o pau quebrou na casa de Abraão. Imagina você lá na casa de Abraão, no meio dessa confusão. E Abraão pega H com Ismael, dá um pote de água e um pão e manda eles embora. E a Bíblia diz que H sai errante pelo deserto. Sabe o que é errante? É sem rumo, sem lenço, sem documento, sem direção. Agora, imagine essa cena. Uma mãe vendo o filho morrer aos poucos. Porque à medida que o pão vai acabando, Ismael vai morrer. À medida que a água vai acabando, Ismael vai morrer. Ela sai com um pote de água e um pão que Abraão deu e falou, vai embora. Mãe vendo o filho morrer aos poucos. Não deve ser nada fácil. Ela coloca o menino debaixo de um arbusto e se afasta. A Bíblia diz, chega um momento, e eu imagino, na hora que ele tem fome, ela deixa de comer para dar para ele. Porque qual é a mãe que vendo um filho com sede, vai beber água e deixar o filho com sede? Qual é a mãe que vendo um filho com fome, vai deixar o filho com fome e vai comer a comida do filho? Mas chega um momento que a água de Abraão acaba, que o pão que Abraão acaba. E ela não tem outro jeito a não ser deixar um menino embaixo da árvore se afastar, porque ela não queria ver o menino morrer. Que cena horrível. Ela coloca o menino debaixo do arbusto, se afasta porque não suportava vê-lo morrer. Mas a Bíblia diz que Deus ouviu o choro do menino. Porque quando pessoas falham, Deus ainda continua cuidando de pessoas. Quando pessoas erram, Deus ainda continua cuidando de pessoas, porque Deus ama amar pessoas. Deus ama cuidar de pessoas. E quando o pão de Abraão acaba, o pão de Deus não acaba. E quando a água de Abraão acaba, a água de Deus não acaba. E o garoto chora e Deus escuta o choro do menino. E aí abre-se os olhos de Agar. Porque a Bíblia diz que diante dela tinha...

acaba, mas Deus continua cuidando de pessoas. E sabe o que isso me ensina? Que existem pessoas feridas por decisões de outras pessoas. Existem Agar por aí, Ismaés por aí, feridas por causa de decisão de pessoas. Gente abandonada, gente esquecida, gente cansada, gente que foi empurrada por desertos emocionais. Mas Deus está levantando uma igreja

nas mãos de Deus. Nós amamos amar o que Deus ama, e Deus ama pessoas. Aleluia. Olha o que Paulo escreve aos Gálatas, capítulo 6, verso 10. E não nos cansemos de fazer o bem, porque a seu tempo ceifaremos, se não houvermos desfalecido. Paulo está dizendo, vamos continuar, não vamos nos cansar de fazer o bem, vamos buscar os alcançados, vamos trazer os perdidos, vamos buscar pessoas, vamos dar prosseguimento da boa obra que Jesus começou. Cuidar de pessoas é servir e permanecer, porque não é como começa, é como permanece. Paulo está dizendo, não nos cansemos, porque se nós continuarmos, nós vamos colher. Transforme-se para servir e permanecer. Existe gente aqui cansada, cansada de ajudar. Ah, pastor, estou cansado de ajudar. Eu ajudo, ajudo, ajudo. E... ah, pastor, estou cansado de orar pelo meu marido. Pastor, estou cansado de orar pela minha mulher. Pastor, estou cansado. Sabe o que a palavra diz? Os que esperam no Senhor não se cansam. Os que esperam no Senhor renovam as suas forças. Os que esperam no Senhor renovam as suas... Você voa alto, alcança alturas. Você não foi chamado para desfalecer. Paulo está dizendo, se não desfalecer, nós vamos colher. Tem gente que está cansada em servir. Eu só sirvo, sirvo, sirvo. E nunca sou servido, mas Deus me chamou para você ser servido. Deus te chamou.

amor e com alegria. Aleluia! Servir com amor e com alegria. Tem gente que está cansado de carregar pessoas, mas ouça, não se canse de fazer o bem. Não se canse de servir, não se canse de abençoar, permaneça abençoando, permaneça servindo com amor e com alegria. Porque o inimigo não precisa destruir você, ele só precisa cansar você perto da colheita. Ele não precisa te destruir, ele só precisa te cansar na hora que você vai colher. Legado não nasce num culto. Legado nasce numa permanência. É permanecendo, é firme. Jesus disse que aquele que permanecer até o fim será o quê? Salvo. Permanência, constância, fidelidade, perseverança, são quatro pilares. As pessoas aplaudem momentos, mas Deus honra a permanência. As pessoas aplaudem o que acontece na hora, mas Deus não aplaude isso. Deus aplaude aquele que permanecer até o fim. Por isso a palavra é ser fiel até a morte. Qual é a promessa? Dar-te-ei a coroa da vida. Permanecer. Jesus pegou a toalha. Você vai ler João capítulo 13. Você vai entender uma ideia de história, um maior exemplo de servir. Jesus começa a servir. Jesus faz o quê? Jesus sabia que estava indo para a cruz. Sabia que era o último momento, que ele estava indo para a cruz. Mas o que ele faz? Ele pega uma toalha e ele pega uma bacia. E começa a lavar os pés. Agora imagina a cena, o rei dos reis, o senhor dos senhores, o todo-poderoso. Aquele que era para ser servido, está servindo. E ele fala para os discípulos, vocês estão vendo o exemplo que eu estou dando, que vocês também façam isso. Porque se eu, sendo mestre e senhor, é o que vocês me chamam e fazem muito bem. Estou dando esse exemplo, vocês também precisam fazer. Olha o que Jesus está fazendo, lavando os pés imundos de quem ia trair. Lavando os pés.

0: poderia ter ido. Qual o legado que estamos plantando aqui? Talvez o maior legado da sua vida não seja o que você construiu, mas quem você ajudou a permanecer. E agora o que me resta é a coroa de justiça que o justo juiz me dará naquele dia, não somente a mim, mas a todos que permanecerem até o fim.
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3: E amanhã eu trago outra mensagem poderosa com meu amigão Pastor Valdir Brasil. Mas preste atenção nisso aqui, ouvinte da Rádio 93 FM, você também, ouvinte da RVI. Atenção, na hora de escolher onde abastecer, vá com quem tem tradição, respeito e compromisso com você. 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Vamos orar?

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1: Em o nome do Senhor Jesus, nós entramos em oração agora por esta noite de quinta-feira. E eu quero declarar céus abertos sobre a vida de todos os nossos ouvintes. Você que ouviu a palavra, você que recebeu a revelação, você que entrou agora, sintonizou agora a rádio, receba a bênção do Senhor. Eu não sei qual a situação você se encontra, não sei qual o problema que você tem para resolver amanhã, mas eu profetizo vitória. Eu declaro que a mão poderosa do Deus Altíssimo entre agora onde você estiver, no seu carro, no seu trabalho, se você está no hospital agora, em o nome de Jesus, receba a cura, receba a saúde, o céu te visita, em nome de Jesus. E você que crê nessa oração de todo o seu coração, diga amém, Jesus.
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1: Há mais de 12 anos, Gerando Vencedores, aqui pela Rádio 93 FM, também pela Rádio RVI FM, na TV, na internet, no YouTube, no Instagram, nas redes sociais. O Gerando Vencedores está perto de você. E amanhã, sexta-feira, nesse mesmo horário, temos um encontro marcado aqui pela noite desta emissora. E eu vou esperar por você com uma mensagem do meu amigão, Pastor Valdir Brasil. Até amanhã! E não se esqueça, a nossa missão é gerar vencedores!

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5: Muito boa noite, a paz do Senhor Jesus. Aqui quem fala é Alexandre Esquerdo. No seu programa Resenha no Rádio, sempre de segunda a sexta-feira às 10h30 da noite, só música boa, gente. Aquela mensagem abençoada que vai falar profundamente ao seu coração e a participação de todos os ouvintes através do nosso WhatsApp, anote 998004021. Vou repetir, hein? 998004021. Você pode pedir música, mandar um alô para quem você quiser e também uma agenda bacana aí da sua igreja que vai rolar aqui no Resenha no Rádio. Mandar um abraço especial para você ligadinho aqui na 93. Você porteiro, você de plantão, você profissional da área da saúde, Deus te abençoe. E você me dando uma carona, né? Voltando para casa, saiu do culto, da faculdade, mas tá na melhor, na 93 FM. Não sai daí por nada, porque o programa hoje está sensacional. E vamos de pensamento do dia.
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6: A paz, aqui é o pastor Elcio de Assis. O pensamento do dia vai no versículo de número 1 do capítulo 1 do livro de Gênesis. E no princípio criou Deus os céus e a terra era sem forma e vazia, e havia trevas sobre a face do abismo, e o Espírito de Deus se movia ou pairava sobre a face das águas. Perceba que em meio ao caos, em meio à escuridão, em meio a uma situação totalmente complicada, o cenário não é bonito, o cenário não tem nenhum prazer, mas em meio a este caos surgiu a luz, o Espírito de Deus pairava sobre as águas e aquilo que não tinha forma e que estava vazio, no capítulo 2 e o versículo 10 você vai ver: e o Senhor Deus plantou um jardim no Éden e pôs ali o homem que havia formado. No meio do caos, daquilo que não é aprazível, Deus faz um jardim. Que nesta noite, não sei que momento você está vivendo e qual é a sua situação, saiba que o seu Deus tem poder de, no meio do caos, no meio da dificuldade, de todas as circunstâncias adversas, ele pode fazer um jardim para você e colocar você aonde ele quer. Deus lhe abençoe.
5: Que isso, mandou muito bem, valeu meu parceiro. É isso aí, pastor Elson de Assis, gente boa demais. Olha aí, gente, vamos de música, porque hoje é quinta-feira, só música do TBT, hein? Das antigas, que marcaram época, e a primeira da noite é Ariane, Deserto.

0: Boa noite.
1: Boa noite.
0: Estou aqui ligadinho.
1: Opa.
0: Na resenha do rádio.
1: Valeu.
0: Sou Cláudia da Pavuna.
1: Fala, Cláudia. Obrigado aí pela sua participação. Beijão. Tamo juntos. Valeu.
2: Tô 93 FM.
1: Boa noite.
2: Boa noite, Alexandre. Aqui é Ana Lúcia Santos.
1: Oi, Ana Lúcia.
2: Quero mandar um forte abraço aí pra toda a Assembleia de Deus em Miguel Couto. Manda. Toda a minha família. E para todos vocês, ouvintes aí da rádio.
1: Valeu.
2: Tá bom? Que Deus abençoe sempre.
1: Deus te abençoe. Obrigado aí pelo abraço. Outro para você, para sua casa, sua família. Tamo juntos. Valeu.
3: Fala aí, esquerdo.
1: Fala, meu irmão.
3: Manda um alô aí.
1: Fala, Chiquinho.
3: Rezendo rádio.
1: É, meu amigo das antigas. Ele falou que é Chicão, mas é o Chiquinho lá da Penha. Obrigado pela participação, meu irmão. Um abraço. Valeu, parceiro.
4: Fala, Alexandre.
1: Fala, meu irmão.
4: Meu amigo. Alexandre, quem tá falando aqui é o Hugo, fotógrafo.
1: Grande Hugo. Santa Cruz.
4: Dando aquela carona pra vocês aqui.
1: Valeu, meu irmão.
4: No recreio, aqui no meu humilde carro do Uber.
1: Valeu, parceiro.
4: E, rapaz, bom demais estar ouvindo o Resenha no rádio, hein? Eu já queria aproveitar e pedir uma música, né?
1: Manda, meu irmão.
4: Silêncio, Catedral. De preferência, se tiver Catedral e Novo Som juntos, né? Amigos mais que irmãos. Um abraço, tchau, tchau.
1: Valeu, meu brother. Grande Hugo, das antigas, fotógrafo aí de Santa Cruz, essa área da Zona Oeste. Tá no Uber ligadinho, fez uma pedida boa aqui no TBT, hein? Se não der pra rolar agora hoje, Hugo, rola semana que vem, hein? Valeu, é isso aí, gente, você também pode mandar mensagem, participar com a gente, você sabe que quem manda no Resenha são os nossos ouvintes no clima do TBT, porque hoje é quinta-feira, Fernanda Brum, tua glória.

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Para minha querida ouvinte, Érica de Ricardo de Albuquerque, sempre ligadinha no Resenha Rádio. Valeu, Érica, obrigado pela audiência. Nossa ouvinte Marlene pede louvor, Se Eu Não Te Ouvir, musicão, hein, de Sara Farias, e oferece para todos os ouvintes da 93 FM. Irene mandando um alô para todos os irmãos e pastores da Igreja Cristã Nova Vida de Engenho Novo. Valeu, Irene. E a Cláudia de Duque de Caxias oferece a próxima música para toda a sua família. Valeu, Cláudia. Aproveitar uma carona aqui, né, da nossa ouvinte, mandar um abraço pra geral aí de Duque de Caxias. Alô, povo caxiense, povo bom. Aquele abraço, meus amigos. Tamo junto.

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1: Vamos ouvir uma mensagem profética e abençoada com o pastor Cláudio Duarte. O tema de hoje: enfrente os seus medos. Vamos ouvir.
2: O mar revolto, vem Jesus andando em cima d'água. Tu acredita nisso? Literalmente tirando onda. Vem ele andando sobre. Quando os discípulos viram isso, começaram a gritar: olha lá o fantasma, socorro! Não tinha mulher não, era só homem. E eles começaram a gritar de medo: fantasma, fantasma. Eu imagino Jesus lá fora: eu não falei que vinha? Para que essa gritaria? Ninguém correu. Ninguém dos discípulos saiu correndo. Por quê? Porque não tem para onde correr, filho. Nessa vida, ou você enfrenta, ou você enfrenta para ganhar, ou você enfrenta para... Mas você é obrigado a enfrentar. Por isso Jesus disse: eu vou estar com você nessa peleja, para que você enfrente e saia vitorioso. Quando todo mundo começou a gritar, Jesus gritou lá de fora: calma, gente, sou eu, fantasma não. Aí deu aquele silêncio, todo mundo ficou olhando, estava meio escuro, amedrontado, visibilidade baixa. Pedro olhou. E falou: aí, é o senhor mesmo? Se é o senhor, manda eu ir aí. Pensa no silêncio. Como assim, Pedro? Tem um cara andando em cima d'água. Ninguém sabe ainda direito quem é. Ele olhou e disse que é Jesus, mas ninguém tem certeza disso. Preste atenção nisso, porque é muito interessante. Quando nós olhamos para este momento, o que vemos? Um ambiente de caos na mente dos discípulos, amedrontados, cansados, lidando com uma força da natureza cuja qual é muito maior do que eles. E neste ambiente de medo, medo para quem? Medo para todo mundo. Um ambiente de adversidade para quem? Para todo mundo. Nesse ambiente, 12 discípulos, eles têm a oportunidade de viver os mesmos medos, de enfrentar o mesmo adversário, de lidar com o mesmo problema. E nesse ambiente, um dos discípulos de Jesus se levanta, controla seu medo e diz: se é o Senhor, me manda andar sobre as águas e onde o Senhor está. Preste atenção, qual era o local mais seguro naquela ocasião? Qual era o local mais seguro? Se você estivesse lá, onde você ficaria? Pois é, gente. Nós queremos viver o sensacional, o extraordinário. Nós queremos ver o agir de Deus. Mas queremos fazer o que todo mundo está fazendo, que é ficar no barco. Está na hora de sairmos do barco e protagonizarmos nossa própria história. Está na hora de pararmos de sermos meros narradores de milagres alheios e trazer um ambiente de milagres para a nossa casa, para a nossa vida, para a nossa família, para nosso casamento, para nossos filhos, para nossos negócios. Eu não tenho problema com quem encontra milagre dos outros. Não, eu tenho um montão de amigos que vivem seus milagres extraordinários. Mas eu também tenho os meus. os milagres que Deus tem feito na minha casa, nas minhas finanças, nos meus negócios, no meu ministério. É assim que funciona. Mas para que isso aconteça, está na hora de você parar de fazer o que todo mundo faz e descobrir o novo de Deus para a sua vida.

No clima do TBT, musicão com meu brother vascaíno, Fernandinho, grande Fernandinho, faz chover. Chuva de bênção pra sua vida, pra sua casa também, meu querido ouvinte. Beleza? Lembrando, o nosso WhatsApp tá liberado pra você mandar mensagem, mandar seu nome completo e vamos de música. Como era do Gospel Internacional, Newsboys, God's Know That.

Meu Deus não está morto, ele vivo está, vivendo dentro de mim, rugindo como leão. É, gente, nosso Deus não está morto, peleja por nós. Rugindo como leão, melhor do gospel internacional, nessa quinta-feira de só TBT, show de bola. Tô indo embora, gente, mas amanhã estaremos de volta com a galera do Gospel Night. Tem uma noite de paz, um sono tranquilo, restaurador, porque Deus está rugindo como leão por você, por sua casa. E não se esqueça, o melhor de Deus está por vir.

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5: Lei Seca completa 18 anos. Reportagem de Karina Chagas.
6: Em vigor desde junho de 2008, a Lei Seca completa 18 anos como uma das mais importantes políticas públicas do Brasil. Com o aumento das fiscalizações e das campanhas educativas, a conscientização sobre os riscos entre álcool e direção promoveram mudanças significativas no comportamento da população. Durante o seminário da Comissão de Viação e Transportes na Câmara dos Deputados, Mariana Vilela, superintendente de Relações Institucionais da CNSEG, a Confederação Nacional das Seguradoras, avaliou que a legislação ajudou a construir a cultura de prevenção no trânsito.
7: O setor segurador protege hoje quase 22 milhões de veículos no país, tendo pago 35 bilhões em indenizações só em 2025. Isso é um número em torno de mais de 500 mil casos de sinistro no último ano. Ele permanece como o mercado de maior penetração do seguro no Brasil, com aproximadamente quase 30% da frota segurada. E aí, por trás de cada uma dessas apólices, existe então um compromisso direto do setor segurador com a segurança viária. Quantos mais seguras forem as nossas estradas, menor a dor das famílias e mais sustentável se torna a proteção que o seguro se propõe a oferecer.
6: O deputado Hugo Leal, autor da Lei Seca e coordenador da Frente Parlamentar Mista em Defesa do Trânsito Seguro, destacou que o legado da Lei Seca vai além das punições.
8: Na abordagem você dá a opção, mas a mudança na fiscalização, na abordagem, ela foi essencial. O avanço principal, o mérito principal daqui é da própria sociedade, da sociedade que aprendeu com as operações da Lei Seca, com as operações policiais, com as operações de trânsito, com a conscientização, e a gente vai evoluindo.
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1: Povo eleito, povo mais que vencedor, povo que vive de um pacto melhor e superior, aqueles que têm um chamado santo, aqueles que foram selados para o dia da redenção. Eu quero lhes dar as boas-vindas neste encontro de celebração ao Deus único e verdadeiro, o Senhor Jesus Cristo. A Bíblia diz que Ele é Rei de Reis e Senhor de Senhores. Só Ele é digno de receber a honra, o louvor e a glória da sua igreja. Você que está pelas mídias sociais, pelo satélite, pela internet, sejam todos bem-vindos. O apóstolo da igreja os acolhe com amor, com a minha destra de amor, e digo como Paulo ensinou à igreja: graça, paz, misericórdia e amor vos sejam multiplicados da parte daquele que vive, aquele que reina, aquele que é Senhor absoluto, Jesus Cristo. E a igreja do Senhor diga: amém, amém e amém. Graças a Deus. Muito obrigado, bispo. Que bom nós estarmos na casa do Pai. É aqui que você vai estabelecer um alvo para viver na plenitude da bênção de Deus. Eu quero lembrar exatamente o que nós estamos vivendo nestes últimos dias. O Senhor perguntou ao profeta Jeremias: Jeremias, o que é que você vê? E disse que Jeremias disse: eu vejo uma vara de amendoeira, eu vejo a produtividade de Deus, eu vejo a bênção do Senhor, eu vejo a unção de Deus na vida. E ele disse: vistes muito bem, porque esse ramo de amendoeira, e nós temos mostrado aqui essas amendoeiras da Palestina, que depois florescem e dão esses frutos tão bons, essas amêndoas, estão um sinal da abundância de Deus, estão um sinal da provisão do Senhor. E este ministério está debaixo, está sob uma unção sobrenatural de Deus, e certamente todos nós, a proclamar todos os benefícios e manifestações desse Deus maravilhoso e deste Deus soberano. Então, a melhor forma de o fazermos é estar na casa do Pai. Então, eu creio, eu acredito que Deus tem provisão, que Deus tem um plano perfeito, e deste modo, estando na igreja, estando nesta universal Assembleia dos Santos, assim diz o apóstolo São Paulo aos Hebreus, universal Assembleia dos Santos. E a Bíblia diz também que Deus assiste no meio da sua congregação. Então, o Senhor está aqui conosco, esta reunião só existe por causa do Senhor, por causa do trono de Deus, e estamos aqui celebrando ao Senhor Jesus Cristo a vida espiritual. Ele disse: eu vim para que tenham vida e vida em abundância. O apóstolo vem sucessivamente lembrando que eu tenho mais de 175 títulos de livros. A bispa tem 3 títulos de livro. Ela está lembrando o Cristal Blindado, um livro que é extremamente importante para a mulher de Deus. E hoje eu estou trazendo à memória este livro, O Tratado das Doutrinas da Graça de Deus. Todos os aspectos, resumidamente, das nossas teses pró-reforma protestante estão nesta literatura, este livro Tratado das Doutrinas da Graça de Deus. 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
1: Está aqui o coração da mensagem. Há coisas que só a vida espiritual te ensinará por revelação a discernir. Então eu preciso de saber, não é ter um desconfiômetro. Se esta pessoa que quer ser meu sócio, se esta pessoa quer fazer um negócio comigo, se este homem quer casar comigo, esta mulher que me apareceu na vida, é um vizinho. Eu não posso ter um desconfiômetro. Eu tenho que ter discernimento espiritual. Versículo 15. O homem espiritual, como ele tem discernimento, ele julga todas as coisas, ele não é julgado por ninguém. Versículo 16. Pois quem conheceu a mente do Senhor que o possa instruir? Nós temos a mente de Cristo. Diga, eu tenho a mente de Cristo. E a mente de Cristo está baseada em quê na minha vida? No conhecimento das Sagradas Escrituras. E quando eu tenho as Sagradas Escrituras na minha mente e no meu coração, eu terei a capacidade de discernir. É certo? É errado? É falso? É verdadeiro? É sensato? Ou é perigoso? Nós vivemos no meio de batalhas espirituais. Todos os dias nós travamos uma batalha espiritual entre luz e trevas, entre o falso e o errado, o correto e o perigoso. Eu não posso andar aqui ao sabor da maré, cai, levanta, levanta, cai, não apanha, não apanha. Meu chamado não é para isso. Então este discernimento, se discernem espiritualmente. Você sabe quantas pessoas já caíram em armadilha de Satanás porque não souberam discernir? Porque o discernimento não é desconfiômetro, é algo espiritual que eu quero lhe passar esta manhã. Então esse discernimento é vital para que nós permaneçamos de pé e ponhamos em fuga as situações adversárias que às vezes sorrateiramente se infiltram na nossa vida para nos arrastar para o erro. Está aqui na igreja então, amado, quantas vezes chega aqui uma pessoa, eu quero ministério, o cara quer, porque eu faço, eu limpo o chão, lavo o banheiro, eu faço qualquer coisa, eu estou na fila, já tenho 10 anos aqui, não sei o quê. Ele recebe imposição na mão, recebe um diploma e ele vai induzir pessoas ao erro. Você já percebeu como é que nós protegemos este altar aqui? Você pode vir até o Papa, não sobe neste altar, porque nós temos que estar atentos com esta questão. Então esta palavra discernimento é uma palavra muito importante do grego, do original. Diacrisis. Diacrisis quer dizer discernir, espiritualmente quer dizer julgar, distinguir, compreender e identificar. Pastor, eu tenho que julgar, distinguir, compreender, identificar o quê? Se a procedência desta situação, desta pessoa, desta proposta, desta porta, ela é divina, ela é humana ou ela é demoníaca. Você tem que diacrismo, você tem que julgar, distinguir, compreender. Qual é a procedência disso? Vamos só lembrar aqui, eu já lhe disse isto 1 milhão de vezes, vou lhe dizer 1 milhão e 1. Eu já tive 3 propostas, chegaram aqui vários advogados, todos vestidos de preto, com sapato cromo alemão, pele de jacaré, do Pantanal, carros maravilhosos, e vieram fazer propostas. Nós temos uma fundação em Roma, com dinheiro ilimitado, nós precisamos de uma alcofa para o dinheiro. Então, se o senhor permitir, nós vamos injetar dinheiro aqui, 35% fica para a igreja, 65% nós vamos apontar posto de gasolina, prédio, lojas, isso. O senhor compra em nome da igreja, como a igreja não é tributável, pois nós fazemos um documento de gaveta, lavando dinheiro e passando para a nossa organização. Esta igreja vai ser rica, o senhor não vai ter 6 antenas, vai ser 500 milhões de antenas. Vamos transbordar, o senhor faz um altar todo em ouro. A proposta não parecia genial, mas ela era do diabo. Aí um deles me disse, mas fulano receberam. Eu falei, não tenho nada a ver com fulano. Eu percebi pelo Espírito, amado. Eu olhava nos olhos daqueles homens, eu não via olhos humanos, eu via chamas do inferno. Porque eu conheço as escrituras. Eles queriam me arrastar para o erro. Então a procedência deles não era divina nem era humana. Era demoníaca. Então este discernimento não é uma coisa para super crente. Não é que agora eu tenho um raio-x espiritual. Esse discernimento é para todos os cristãos, pois todos nós, ouça por favor, todos nós temos um chamado a examinar meticulosamente a procedência, seja de uma palavra, seja de uma inspiração, seja de uma visão, seja de um fenômeno. Amado, quando alguém vem com uma proposta à minha vida e eu, na hora, não consigo discernir, eu sempre digo, deixe-me pensar. E às vezes a minha esposa diz, me pergunta, Ângelo, quando é que você vai dar a resposta? E eu respondo em latim, sine die. Porque, amado, se eu não tenho esse discernimento de examinar meticulosamente a procedência, nesse caso, foram lavadores de dinheiro, branqueamento de capitais que chegaram e pô, eu poderia eu dizer, amém, solta. Eu teria aqui todos os dias 10 carros da Polícia Federal em cima de mim, mano. E vou dizer como os outros, não sabia de nada. Não sabia. Deus manda discernir meticulosamente a procedência. É um fenômeno, é uma inspiração, é uma visão.
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1: Com todo respeito, amado, não me importa quem seja. Mas ontem um irmão me mandou um WhatsApp dizendo, eu tive uma visão no culto. Eu vi o senhor cheio de pregos na cabeça e no peito. Eu disse, está rechaçado, amado. Eu prego nesta igreja que nós aqui andamos com um cinturão da verdade, uma coraça da justiça, preparação do evangelho da paz, um capacete, um escudo, uma espada e oração e súplica, amado. Não tem prego nenhum na minha cabeça. Não tem.
7: Eu tenho um capacete espiritual. Ou eu acredito na proposta de Deus que nenhuma arma forjada pode prevalecer, que fortalezas sufirmas e altivezes. Eu já mostrei aqui várias vezes o Daniel aqui levando 50 dardos na cabeça e nenhum entra. Como é que você viu eu cheio de pregos na cabeça? Duvida, Eodó, que tem um prego que entra na minha cabeça. Mas se é na outra igreja, o pastor já ficaria todo trânsito. Ora por mim, passa o óleo, tem óleo, passa também. Joga um chifre para o óleo bastando na cabeça, porque pô, o negócio é sério. Amado, se eu não conheço as escrituras, eu teria caído nisso. Mas eu conheço as escrituras. Ou eu fico com as escrituras, ou eu fico com a proposta maligna na minha vida. Deixe-me pensar. Às vezes a pessoa vem aqui com umas propostas, porque eu sou, porque eu digo, deixe-me pensar. Dá-me o telefone, eu vou te ligar depois. E se eu sentir que eu não devo ligar, não ligo. Porque eu sei como é que o inimigo é atrevido, incestuoso, enganador para criar esta... Então, se você não tem diacrises, se você não julga meticulosamente, você vai cair. Seja num casamento, que às vezes aparece, apóstolo, conheci um rapaz, só tem que ver o peitoral dele. Ele fez assim, aquele monk, é o meu sonho. Ele é um engenheiro hidráulico de olhos azuis. O único problema é que ele é neto da vovó Cabinda. Bota para correr o neto e a avó, amado. Vai te arranjar problemas. Deixe-me pensar. Você sabe que isso chama-se discernimento. 1 João 4:1 ele explicou. Amados, note, ele não está dizendo aos teólogos, PhDs, mestrados, doutorados, com defesas de tese na Inglaterra e na Suíça. Ele não está falando para mim e para muitos. Está falando para todos. Porque isso que eu tenho não vale nada. Se eu não tiver discernimento, amado, pá, pega todos os meus diplomas e joga no lixo. Então, ele diz, amados, está falando na igreja. Todos nós. Não deis crédito a qualquer. Pastor, mas como é que eu sei que é qualquer? Porque é uma irmãzinha, ela vem com a Bíblia debaixo do braço, inclinou a cabeça, o rostinho angelical, o cheirinho de perfume Malbec. Pastor, como é que eu vou fazer? Tem que primeiro discernir. Mas ela está pedindo que eu arranje 20 mil reais para fazermos uma sociedade. Tem que primeiro discernir. Acabam os teus problemas na vida. Mas ele vem com um negócio... Tem que primeiro. Não deis crédito a qualquer espírito. Quer dizer que há um que é para dar crédito, o Espírito Santo, se o Espírito está falando, se o Espírito está movendo, se a trombeta está soando, se a palavra está sendo pregada, se as escrituras estão sendo... Mas eu tenho que dar crédito. Agora diz qualquer. Não deis crédito a qualquer espírito. Ele diz, prova. Pastor, mas ele tem olhos azuis. Prova. Ah, aposto, encontrei uma moça, ela beija muito. Prova se essa língua é de Deus ou não é, minha amada. Porque às vezes é uma língua de Satanás. E a pessoa fica impressionada. Ela diz, oh, era tudo o que eu queria. É uma língua, amada. Ouça, prova. A língua mexeu com todo mundo. Provai os espíritos, se eles procedem de quem? Tem que provar, tem que dar provas, se é de Deus ou se é do erro. E ele disse, porque muitos falsos profetas têm saído do mundo, não é só pregadores, no meio da galera e fora, amado. E pessoas chegam, eu tenho um grande negócio, me arranja 20, 30 mil, dão no pé, desaparece. Me empresta o teu cartão de crédito só para comprar ali um negocinho na casa da banha, não sei o quê. E tu passa 10 mil no cartão. Não existe mais casa da banha. Não existe mais. Anjo, desculpa, não existe casa da banha. É do meu tempo, é casa da banha, é nosso. É que eu fui tirar a casa da banha. Preso Nick, negócio Zona Sul, coisa boa. Olha, cuidado. Me empresta o cartão de crédito só para ir ali comprar um, sei lá o quê. Só 10 reais. Chega lá, passa 2 mil no teu cartão. Depois... Onde é que eu tinha a cabeça? Não é onde eu tinha a cabeça. Por que que você não provou? Pastor, eu não sabia. Então vai saber a partir de hoje. Tem que discernir, tem que diacrises. Vem uma proposta, vem uma visão, vem uma palavra, vem alguém. Lembre-se que tem gente que induz ao erro. Sabe quantas pessoas nós já tivemos aqui na nossa igreja que foram induzidos e levados daqui para o erro? E agora tem até vergonha de mim para voltar? Acham que eu vai nascer pelo nos meus ouvidos, que eu viro lobisomem a sexta-feira. Dois dentes baixam. Nenhum dente baixa, amado. Isso é tudo fixo. Cuidado, amados, igreja, não.

0: mas Deus falou isso, e se depois eu me seguro e Deus me castiga, sabe aquelas coisas da lei? Se Deus falou, ele é um pastor, gente. Então eu falei, perguntei ao meu pastor, veio aqui um pastor da igreja, ele disse que Deus falou, o pastor disse, se Deus falou, meu amado, tem que falar. Abra a tua carteira e dá-lhe. Sabe quando é que este homem voltou para me pagar o dinheiro? Nunca. Dia de São Nunca à tarde. Tomou-me ano de trabalho, amado. Porque Deus mandou. Se é hoje, eu pegava a espada do Espírito e metia-lhe na artéria calibrosa da femoral e ele se esvairia de sangue. Esvaiu-me um ano de trabalho, amado. Você pensa o quê? Tem irmãos aqui que já caíram em muita coisa dessa. Conversa para boi dormir. Você já ouviu falar o português falar? Foi conversa para boi dormir. É casamento, é proposta de negócio, e me empresta o cartão. Seja meu avalista. A Bíblia manda o quê? Não seja avalista de ninguém. Faça meu avalista. É só para comprar ali, né? E agora já estou com as casas de negócio de compras antigas, né? Pô, eu estou no fundo do baú porque eu estou indo lá atrás. Estou julgando, estou... Vai com cartão de crédito. Tem gente aqui que já caiu. Mas a pessoa parecia. Já não te expliquei que o diabo se transforma em anjo de luz? Amados, não descreta qualquer espírito. Ele não está falando ao pastor, está falando aos amados. Veja em 1 João 2,14, ele diz, filhinhos. Está escrevendo à igreja. Versículo 13, ele diz, pais, jovens. Então esta carta é para o pastor, é para o filhinho, é para o pai, é para o jovem, é para a igreja. Todos estamos inclusos. Discernimento tem que ser ajustado à nossa maturidade. Nunca mais você vai cair em nada, porque você não vai dar crédito a qualquer espírito. Sim, apóstolo, mas era uma gostosona. Não dê crédito, que beleza não põe mesa. Mas os olhos azuis, bota uma lente. Vai ali na ótica, Belém, comprou uma lente. Já viram o olho azul. Agora, estou lhe falando com humor de grandes problemas, porque há pessoas que quebraram empresas, quebraram famílias, quebraram negócios, quebraram, e hoje não tem futuro algum, porque não discerniram espiritualmente. 1 Coríntios 14 diz, segui o amor, procurai com zelo os dons espirituais. 12:31 diz, entretanto procurai com zelo os melhores dons. Então hoje nós vivemos num mundo de multiplicação de maldade, de erro, de astúcia de Satanás. Não é o que eu estou pregando já há mais de um mês? Erro, astúcia de Satanás. É a pessoa que diz, vamos fazer uma sociedade. O indivíduo não é de Deus, não pode ter sociedade, amado. É uma chamada para eu me envolver com uma situação contrária à Bíblia. Eu não vou dar apoio a nada que seja contrário ao que o meu pai diz, que é errado, é certo, é certo. Então, se nós vivemos numa sociedade de multiplicação da maldade, do erro, das astúcias, 1 Coríntios 12, 10, o que é que diz? Diz que Deus a uns dá operação de milagres, os dons, a outro dá profecia e a outro ele dá discernimento de espíritos. Note uma coisa, amado, veja que está no plural, discernimento de espíritos, não é um espírito. A maldade não é maldade por causa do sexo, por causa do tabaco, por causa da droga, por causa da maconha. Quantas pessoas começaram a fumar maconha por causa de outras pessoas? Quantos crentes começaram na bebedeira porque alguém os levou a beber? Induziram o erro. Era só um pouquinho, e quando acordaram um dia já estavam envolvidos até a cabeça com tantos problemas na vida. Então eu disse, a uns, quando você pede a Deus, Senhor, dá-me discernimento de espírito, está no plural. Quer dizer que há múltiplas dotações espirituais diante de muitas e variadas circunstâncias. E eu vou lhe dizer agora, filho, este dom é protetor da igreja, é protetor da tua vida, é protetor da tua família, é protetor da tua vida pessoal contra enganos, fingimentos, poderes demoníacos, ciladas, erros, dardos inflamados. E você sabe que sem isto aqui, há pessoas que dão erros crassos, estragaram a sua vida toda. Erros crassos.
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4: Olá, queridos, é muito bom chegarmos junto com você com o programa da Comunidade da Zona Sul. É um privilégio poder chegar até a tua casa com uma mensagem de fé, de ousadia. Você tá ligado aqui conosco, o Espírito Santo tá ligado também aqui para mover e para tocar o teu coração. Deus vai falar com você. Estamos juntos, o programa da Comunidade da Zona Sul tá só começando. Se prepare, Deus vai mover na tua vida. Hoje é o dia do teu milagre. Hoje é o dia realmente de Deus fazer algo novo em você.

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1: Continuando. Então Deus tirou Ezequiel do raso e o levou para as profundezas. Quantos estão a caminho das profundezas? Deixa eu ver. Aleluia, fala pro teu irmão, você vai chegar lá. Tem crente que briga com o anjo, irmão. O anjo está falando, mas mil. Não, aí está de brincadeira comigo. Eu te falei que eu tenho medo de água. Eu te falei que eu tenho trauma de água. Eu te falei, até aqui tá bom, mas mil não vou. E o anjo, rapaz, depois tu vai experimentar um negócio legal. Nada, tu quer me matar. Não. Não tenha medo. Os valores espirituais não matam. Eles trazem vida. A outra coisa que a gente encontra aqui, podemos tirar como lições, é que tem pessoas que têm potencial, mas não sai do raso. Tem potencial, mas não sai do raso. Porque estão dando volta. Estão no raso, andando para lá e para cá. Ah, mas eu estou andando. Tá, mas está dando, está girando. Que nem Israel, 40 anos em círculo andando. Não, é prosseguir. A vida cristã não é parada. A vida cristã é de aventura. É de emoção. Nosso Deus é emoção, irmãos. Resultado das profundezas de Deus na nossa vida. Aleluia. Resultado das águas crescerem na nossa vida. Quando as águas crescem, versículo 6 diz: me levou e me tornou a trazer às margens do rio. Você pode até voltar, desde que seja Deus que te trouxe. Não volte por conta própria. Não volte porque tu acha que tem que voltar. Continue prosseguindo no rio de Deus, nas profundezas do Senhor, e só volte quando Ele te trouxer. Por que que Deus tornou a trazer Ezequiel à margem? Para que Ezequiel pudesse, na volta, ver algumas coisas que ele não tinha visto. Mas não tinha visto por quê? Porque não existia, não tinha, não havia. Mas quando Ezequiel correspondeu e entrou naquele rio, foi caminhando, ao voltar, voltando ele, às margens do rio havia algo tremendo, às margens havia o quê? Grande abundância de árvores. Era um túnel de árvores que nasceram à margem dos rios. A margem do rio produziu árvores. Ezequiel agora, ele estava vendo então alguma coisa que não tinha antes. Ezequiel agora está prestando atenção e vendo que isso aqui não existia, mas agora passou a existir. Ou seja, as árvores cresceram na margem do rio. Em outras palavras, enquanto Ezequiel correspondeu a Deus, enquanto Ezequiel está caminhando, está indo para as profundezas de Deus, Deus está mudando o coração dele. Deus está levando ele a entrar numa inundação do seu espírito. O próprio Espírito Santo está levando ele. Quando ele volta, ele já experimentou do que, irmãos? Das profundezas de Deus. Ele já experimentou e agora ele pode voltar. Quando ele volta, o seu caminho de volta não é mais o mesmo. Em nome de Jesus, eu quero declarar para essa igreja: vá até as profundezas de Deus, porque na volta o teu caminho não estará mais como estava antes. O teu caminho vai ter prosperidade, provisão, bênçãos extraordinárias. Vai haver maravilhas de Deus por tudo que há no teu redor. Aprendemos uma outra coisa aqui muito importante, é que quando Deus nos muda, tudo ao nosso redor vai ser mudado também. Nós somos guiados pelo nosso redor. Nós reclamamos da crise, reclamamos do problema, reclamamos das dificuldades, reclamamos o tempo todo. Quando nós temos mudança dentro de nós, as coisas ao nosso redor vão mudar, porque eu tenho visão agora, eu tenho perspectiva nova. Eu não vou ser manipulado pelos problemas e dificuldades. Eu vou contribuir para mudar os problemas e as dificuldades. Em outras palavras, quando você conhece o Senhor nas profundezas de Deus, o próprio Deus se encarrega de transformar as coisas ao seu redor. Aqui foi Deus quem mudou a paisagem, foi Deus quem mudou. A tua paisagem de crise vai ser mudada para frutificação em nome de Jesus. andar nesse rio. É o que Deus estava querendo mostrar para Ezequiel. Tem que ter quebrantamento. Tem que se deixar ir pelo fluir de Deus até onde Deus quer conduzir e levar. Amém? Em outras palavras, Deus pode fazer coisas rápidas da sua vida que levaria anos e anos para ser construída. Imagina Ezequiel agora olhando aquelas árvores. Gente, não tinha, eu lembro, não vi isso aqui. Como é que isso tem agora? Como é que está agora? Deus mudou ele e mudou o que está ao redor. E outra coisa, se Deus plantou aquela árvore, a árvore agora está frutífera, deve ser uma árvore bonita. É ou não é? Se é mangueira, estou tendo aqui, pode ser videira, pode ser outra coisa qualquer, uma árvore bonita, porque tudo que ele faz, faz de bom gosto. Deus tem bom gosto. Versículo 8 diz: o rio entra no mar morto e ele se torna o quê? Por quê? O encontro das águas mortas com águas vivas. Que coisa linda. Versículo 9 diz: haverá vida por onde esse rio passar. Vamos ser o leito desse rio maravilhoso, hein? Por onde esse rio passar, você é responsável por conduzir as águas deste rio nos lugares que você convive. Não se acostume com a palavra de Deus, não se acostume com o mover de Deus. Creia que você é um canal para conduzir este rio, e por onde ele passar, vai ter cura, vai ter salvação, vai ter a presença de Deus manifestando na vida das pessoas que estão sedentas. Glória a Deus. E diz que vai ter então vida por onde esse rio passar, e haverá muitíssimo peixe. Muitíssimo peixe. Duas vezes ele fala sobre muitíssimo peixe. Versículo 10: será como peixe do mar grande, em multidão excessiva. Olha as palavras, irmãos. São palavras usadas assim para mostrar algo extraordinário, algo muito grande. Não são coisas pequenas, são coisas enormes. Agora vamos ler o versículo 12. Ezequiel 47, versículo 12. Vamos ler: junto ao rio, as ribanceiras de um e de outro lado, nascerá toda sorte de árvore que há fruto para se comer. Não fenecerá a sua folha, não vai secar, nem faltará o seu fruto. Nos seus meses produzirá novos frutos, porque as suas águas saem do santuário, e o seu fruto servirá de alimento e a sua folha de remédio. Essas águas deste rio não surgem em qualquer lugar. As águas deste rio não acontecem da hora para outra. As águas deste rio não caem do céu como chuva. As águas deste rio fluem do templo, do santuário. É daqui, é da casa de Deus, é da igreja do Senhor que está espalhada por esse Brasil, pelo mundo afora. É da igreja que sai águas deste rio que cura, que salva, que sara. Aleluia!
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5: Olá, ovelhas, meu amigo, minha amiga, está entrando no ar o programa O Clamor da Meia-Noite, um programa da Igreja Evangélica Palavra Viva, que fica aqui na Estrada Pós 3027 em Campo Grande, e esse que vos fala, seu pastor amigo, pastor Luciano Costa, e neste fim de noite, início de madrugada, Deus tem uma palavra do céu para o seu coração e para a sua família. Eu já convido você para estar conosco nas redes sociais, me procure lá no Instagram, no Facebook, será um prazer compartilhar com você momentos especiais de nossas vidas e ministério. E ainda, eu convido você para diariamente estar conosco, nesta mesma emissora e nesse mesmo horário, sempre levando uma palavra de fé, uma palavra amiga para o seu coração e para a sua família. Fique com essa chamada toda especial, Rio de Janeiro, eu aguardo você aqui.
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8: Tem lá no TikTok, tu escuta. Tem, lá tem. Aqui não, na Bíblia não, no altar não. E aí Jesus vai e fala assim, para aquilo ali, a pedra rolava, meu filho, ia parar lá na China. Não, quero que vocês tirem a pedra. Faça parte de vocês. Quantas coisas Deus quer fazer na minha e na sua vida, mas nós adiamos aquilo que devemos fazer. E aí gostamos de reclamar, nada acontece, não vai acontecer se você não fizer a sua. Pois bem, então o texto vai dizer que eles tiraram, pois, a pedra, e Jesus faz o milagre, simples. Fez a parte deles, Jesus fez o milagre. Vamos aqui encorpar essa mensagem para as amadas ovelhas, eu quero a sua atenção. O apóstolo Paulo, conhecido por todos nós, em Filipenses 3, 13 e 14, vai dizer assim: irmãos, quanto a mim, opa, minha parte. Quanto a mim, Paulo, eu, a minha parte, irmãos, ovelhas da igreja de Filipos, quanto a mim, não julgo que haja alcançado, mas uma coisa eu faço, é eu que faço. Se eu quero alcançar alguma coisa, eu que tenho que fazer. Abre a boca, ovelha. Para de reclamar e faça a sua. É mais fácil reclamar, né? Uma coisa fácil, e é que esquecendo-me das coisas que para trás ficam, porque tudo que atrapalha você é para você deletar, delete, ó, apertar, deletar. Porque você nutre coisas que te atrapalham, sentimentos que te amarguram. Deleta, esquecendo das coisas que para trás ficam, prossigo para o alvo. Olhe para frente, que para frente que tem a vitória, a resposta. Prossigo para o alvo, pelo prêmio da soberana vocação de Deus em Cristo Jesus. E dispensa apresentações. Quem foi Paulo, o que ele alcançou, como sofreu, tinha tudo para desistir, mas ele persistiu, porque havia uma chama que queimava em seu peito, que não dava descanso. Quem está ouvindo, diga minha ovelha. Há um texto que eu sempre ponho na conexão aos domingos, no caso hoje não coloquei de propósito, Salmo 122, verso 1. Alegrei-me quando me disseram: vamos à casa do Senhor. Vamos à casa do Senhor. Eu não estou pregando aqui para ímpio. E se houver algum ímpio, essa mensagem também é para você, claro. Mas estou pregando aqui num café espiritual de uma igreja, de crentes em Jesus. Alegrei-me quando me disseram. Eu nem fui, só me disseram, eu não fui. Só me convidaram, eu não fui. Só disseram, amanhã tem culto. Eu não fui ainda, eu só me disseram: vamos à casa do Senhor, vamos. Eu lamento você não acreditar que eu saio domingo à noite já pensando como vai ser quarta. Eu não lamento você não acreditar que eu saio quarta já na fé da sexta-feira forte. Eu saio na sexta-feira forte já da fome da EBD. E quando eu dou aula, então já saio costurando a minha revistinha e pintando ela todinha, demarcando, revelando, botando vários conteúdos ali para encorpar e dar mais virtude àquela aula. E assim são 24 anos aqui. E assim são 31 anos de batismo.

para a glória de Deus. Você está ouvindo, ovelha? Alegrei-me quando me disseram, nem fui, vamos à casa do Senhor, vamos, bora. Quarta-feira acabou o culto, eu comecei a pensar no corredor, quarta que vem. Eu tô, entendeu? Tô lá naquele momento, quarta-feira, filho. O Deus que muda decretos. Deus me deu mensagem, deu tudo. É só buscar agora, aumentar o nível para derramar tudo aqui nesse corredor. Explodir isso aqui. Salmos 27, verso 4, o salmista vai dizer: uma coisa eu pedi ao Senhor e a buscarei. Eu pedi, mas vou fazer minha parte. Eu quero ser obreiro, mas vou fazer minha parte. Eu quero liderança, eu quero trabalhar na obra do Senhor, mas vou fazer minha parte. Quem está ouvindo, ovelha? Uma coisa pedi ao Senhor e a buscarei. O que que ele buscou? Que possa morar na casa do Senhor todos os dias da minha vida e contemplar a sua formosura e aprender no seu templo. O salmista vai dizer isso. Uma coisa eu pedi, buscarei. Eu vou fazer minha parte. Não adianta eu pedir. Eu preciso fazer. Eu quero, Senhor, eu quero ser fervoroso. Eu quero ser um homem de Deus, uma mulher de Deus. Eu quero ser uma pessoa de oração. Como? Sai desse dorama, sai dessa Netflix, sai desse Instagram, sai desse TikTok, meu filho. Quem está ouvindo, ovelha? Você não alcança oração nenhuma, vida com Deus nenhuma, altar nenhum, intimidade nenhuma, rapaz. Com 5 minutinhos de oração, de reza. O texto vai falar sobre uma mulher que havia um fluxo de sangue. Marcos 5, 27 28. Ouça isso. Ouvindo falar que Jesus de Nazaré iria passar, ela disse com ela mesma: se eu tão somente tocar nas suas vestes, eu serei curada desse mal. E foi e tocou, ou seja, primeiro ela pensou, depois ela foi. Não adianta ficar pensando na morte da bezerra, você tem que agir. Diga amém, ovelha. Você tem que tomar atitude, você tem que fazer a sua parte. A multidão e Jesus passando, ela 12 anos com hemorragia, ela disse: se eu tão somente tocar. Se ela ficasse ali olhando a multidão, olhando Jesus passar e pensando, se eu tão somente tocar, não, eu vou perfurar a multidão.

cadê a sua parte? Cadê a sua parte? E a pior parte não é você não alcançar aquilo que você quer alcançar. A pior parte é você reclamar da vida. A pior parte é você julgar as pessoas, o governo, o sistema. O universo conspira contra mim, contra você. Nem uma formiga conspira, nem formiga está te mordendo mais. Alecrim dourado. Ah, tudo é o diabo está furioso. Furioso, você? Um peteleco, ele te arrebenta, rapaz. Marcos 10, outro personagem bíblico. Eu quero chegar no céu, eu quero conversar com ele, quero apertar a mão dele. O ex, agora é esse, cego de Jericó. Ouvindo que Jesus estava passando, porque não viu, mas ele ouvia. Ele trabalhou com o que tinha. Ai, eu estou aqui, estou cego. Queria tanto ver Jesus, buscar Jesus, pedir a Jesus, fazer alguma coisa. Não, eu não tenho olho, mas eu tenho ouvido. Ele está passando, que barulho é esse? Que barulho é Jesus? Peraí, Jesus! Oh, Jesus! Jesus! Jesus! Começou a clamar, fez a parte dele, trabalhou com a ferramenta que ele tinha, audição apurada. Você está aprendendo, ovelha? Os mega, ultra, super empresários que você possa ver hoje em dia começaram, ovelha, com a coisa simplória. Começaram no quebra-galho, mas teve o começo, e o começo foi com o que tinha. Não adianta, ovelha. Os milagres, você tem que trabalhar com o que tem. Eu não estou vendo, mas estou ouvindo. Jesus está passando. Eu vou gritar. Jesus, filho de Davi. Mas não bastava ele furar a bolha dele, ainda tinham pessoas, cala a boca. Mas ele o quê? Calar? E

onde quer chegar não é parado por ninguém. Ninguém te para. Cala a boca, é? Clamava cada vez mais alto. Ou seja, o cego faz o quê? Olha pra cá, faz o quê? Ele subia de nível, filho. Ó, suba de nível. Ovelha, suba de nível. Ovelha, Júnior. Ei, Júnior! Um dia desse aqui eu estava revelando a visão 2026. Um dia desse aqui eu estava pregando na festa da igreja e profetizando. E olho para muitas ovelhas e vejo a mesma coisa. Quando não, pioraram. Quer me matar? Está ouvindo? Mesma coisa. Quando não, pioraram. Desceram o nível. É para subir, ovelha. Será que o problema está aqui? Quem sabe o problema sou eu? Ô pastor, quem sabe você pode dar certo em outra igreja? Com outro pastor, quem sabe? Pode ser, pode.

0: Não! Você pode ser uma potência, mas faça a sua parte.
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2: Soberano Deus e eterno Pai, Pai de nosso Senhor e Salvador Jesus Cristo, uma vez mais, ó Pai, nesta noite, início de madrugada, nós levantamos a nossa voz de oração no clamor da meia-noite, intercedendo e clamando pela cidade do Rio de Janeiro, pelo estado do Rio de Janeiro e por nossa nação. Toma o Brasil em tuas mãos, as famílias, os lares, os casais, ó Pai querido, esta pessoa especial que comigo está nesta hora, orando, Senhor, clamando a Deus por uma causa que para ele é impossível, mas há um Deus onipotente que pode todas as coisas, e a esse Deus estamos orando. Ó Pai, estende a tua mão, sustenta, renova, abençoa, restaura a fé do teu filho, levanta o caído, fortalece o fraco, liberta o oprimido. Ah, Deus querido, faz, Senhor, a reviravolta, exalta o teu filho nesta noite. Pai querido, Pai amado, eu levanto a minha voz de oração e declaro sobre cada ouvinte a vitória total para a glória de Deus, em nome de Jesus Cristo. Amém e amém, Senhor Jesus. Louvado seja Deus e para sempre seja louvado. Deus abençoe sua vida, ovelha. O nosso horário já está avançado. Que Deus te abençoe. Amanhã, no mesmo horário, estaremos com todos vocês aqui, declarando vitória no clamor da meia-noite. E esse que vos fala, seu pastor amigo, pastor Luciano Costa. Um grande abraço a todos. Fiquem todos com Deus. Fiquem todos na paz.
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5: A Polícia Federal devolveu ao Arquivo Nacional documentos históricos que estavam sendo anunciados em um leilão no Rio de Janeiro. O material foi identificado por especialistas como pertencente ao patrimônio público federal e teve a guarda judicial garantida para preservação. Entre as peças recuperadas estão documentos dos anos de 1824, 1865 e 1876. Um dos itens é um ofício assinado pelo Duque de Caxias, então ministro dos Negócios da Guerra, tratando da inauguração de uma comunicação entre Paraíba e Pernambuco. Após análise técnica, os documentos ficarão disponíveis para consulta pública. O governo federal pretende colocar em funcionamento, no início de 2027, a Universidade Federal do Esporte. A nova instituição será resultado de uma parceria entre os Ministérios do Esporte e da Educação e terá como foco a formação de profissionais da área esportiva. A proposta prevê cursos voltados para gestores, árbitros, técnicos, professores, pesquisadores e especialistas, além do incentivo à pesquisa, à inovação e ao desenvolvimento da ciência do esporte no país. O projeto foi aprovado pelo Senado e agora segue para a sanção presidencial. O Brasil subiu uma posição no ranking da FIFA e agora ocupa o quinto lugar. A atualização foi divulgada após a primeira rodada da Copa do Mundo de 2026. Mesmo com o empate diante do Marrocos no sábado passado, a seleção foi beneficiada pela queda de Portugal, que perdeu pontos após empatar com a República Democrática do Congo. À frente do Brasil estão Inglaterra, Espanha, França e a líder Argentina. A equipe comandada por Carlo Ancelotti volta a campo nesta sexta-feira às 21h30 contra o Haiti pela segunda rodada do Grupo C. Do Departamento de Jornalismo, Marcos Caetano Júnior.
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1: Boa noite, Igreja Cristo Vivo do Rio de Janeiro. Boa noite, irmãos amados, família bendita. Que bom estarmos na hora certa, no lugar certo, com o único Deus certo, com a palavra e a doutrina certa e com a igreja certa. Deus é maravilhoso, Ele é bom, a sua glória transcende o nosso entendimento, o seu amor constrange o nosso coração. Como é bom louvarmos a Deus, como é bom estar em sua casa, como é bom podermos cantar, louvar e aplaudir, porque esta é a razão da nossa vida. Meus irmãos, a Bíblia deixa claro que a nossa vida é apenas alguns palmos e um sopro. Ninguém tem a garantia do dia de amanhã. Você não sabe quanto tempo Deus preparou para a sua vida nesta terra. Mas o que eu sei é que se você hoje render a sua vida a Jesus, entregar-se inteiramente ao Senhor, confessá-lo como Senhor e Salvador, há uma garantia: você vai viver a vida eterna. Creia nisso. Eu tenho um pequeno vídeo de 5 minutos. Eu quero que você ouça e entenda a mensagem que Deus quer lhe passar através do vídeo e através do seu apóstolo.
0: Episódio de hoje: a vida é um sopro. Já imaginou se pudéssemos ver o tempo de vida de cada pessoa? Certamente muitos se preparariam para o dia de sua morte. Não temos esse poder, mas uma coisa sabemos: os nossos dias nessa terra estão contados. Uns têm um pouco mais, outros já entraram na contagem regressiva. Porém, a conclusão que todos chegam é de o quanto a nossa vida é passageira. Sempre ouvimos: como esse ano passou rápido. A semana voou, o dia acabou e não consegui fazer quase nada. Veja como a palavra de Deus nos resume nessa terra. A vida que me deste não é mais longa que alguns palmos, e diante de ti toda a minha existência não passa de um momento. Na verdade, o ser humano não passa de um sopro. Por que é a vossa vida? É um vapor que aparece por um pouco e depois desvanece. A maior loucura que um ser humano pode cometer é se preocupar com sua vida apenas nesse mundo, e pouco se importar com o seu futuro na eternidade. É bem verdade que a maioria pensa que a vida é só aqui e vivem como se nunca fosse morrer. O homem perde a saúde para juntar dinheiro e depois perde o dinheiro para recuperar a saúde. Se preparam para se formar, para se casar, para terem sucesso profissional. Se preparam para tudo, menos para a morte. Hoje em dia vemos as pessoas fazerem de tudo para conseguirem mais likes e seguidores nas suas redes sociais, em busca de seus minutos de fama e reconhecimento. Porém, tudo nesse mundo passa. As coisas passam. As pessoas passam. A força e a beleza passam. Há pouco tempo atrás você era uma criança, hoje as rugas e os cabelos brancos se misturam ao cansaço do seu corpo. Pessoas que você amava já se foram, e um dia você também irá partir. Quantos reis essa terra já teve? Quantos poderosos em sua época dominaram o mundo? E agora, onde estão? Quantos que há pouco tempo atrás arrastavam multidões em shows, venerados por milhares de fãs e conhecidos no mundo inteiro? Levamos às ruas algumas fotos de celebridades e famosos que em décadas passadas fizeram sucesso mundial e mostramos aos mais jovens. Vejam a reação deles.
2: Você conhece essa personalidade?
3: Não.
2: Esse aqui, você conhece?
4: Não, esse daí não.
2: Sabe o nome dessa personalidade da música?
3: Não, não sei.
2: Nem ideia, não lembra?
3: Não.
2: E esses meninos?
3: Também não.
4: Também não. Também não tô lembrado dele, não.
2: E desses?
3: Acho que nenhum disso é da minha época. Não me recordo de nenhum desses.
0: É claro que em seu tempo foram reconhecidos, porém a sua glória já acabou. É uma grande ilusão o que esse mundo oferece. Pessoas fazem planos para o seu futuro e de repente... ele é interrompido. Se o ser humano tivesse noção do que é a eternidade, investiria mais na sua alma que no seu corpo. Você quer saber a diferença dessa vida para a eternidade? Vamos comparar com essa corda. Imagine que essa pequena ponta seja toda a nossa existência nessa terra, desde o nascimento até a morte. E todo o restante? Isso tudo será a nossa eternidade. Veja como é insignificante a nossa existência nessa terra. Será que vale a pena investir todo o tempo que nos resta apenas com as coisas desse mundo passageiro? A triste realidade é saber que aqueles que só se preocupam com essa vida e partiram, hoje estão no inferno e passarão a eternidade longe de Deus, em dor e sofrimento. Agora, já imaginou como será passar toda a eternidade nos céus? Onde não haverá mais injustiças, medo ou lágrimas, habitaremos com Deus para sempre. Cada um tem que fazer a sua escolha, porém o tempo está se esgotando.
1: O Senhor Jesus lhe trouxe esta noite a esta catedral para que você faça a melhor escolha e tome a maior decisão da vida. A Bíblia diz que com a boca se confessa e com o coração se crê. Quando você confessa Jesus como seu Senhor e Salvador, confessa com a sua boca e crê com o seu coração, a Bíblia diz que você será salvo. Fora de Jesus não há salvação. Fora de Jesus há uma eternidade de grande sofrimento. Aqueles que morrem sem a confissão do Senhor e Salvador, o vídeo mostrou, é a Bíblia que diz, é o livro do Apocalipse que revela, viverão em sofrimento eterno no inferno. Mas aqueles que creem em Jesus viverão eternamente diante do trono. A ovelha não morre, a ovelha é promovida à glória do Senhor. Então, você tem investido a sua vida em muitas áreas, mas a importante, a mais importante, aquela que é excelentemente importante, chama-se a área espiritual. Você veio aqui hoje para crescer na graça e no conhecimento de Deus. E se efetivamente alguém entre nós que ainda não fez esta confissão, faça agora. Diga: Jesus, eu te recebo como meu Senhor e Salvador. Eu te confesso, eu confesso diante da igreja, sem constrangimento, sem vergonha, sem nenhuma limitação. Eu digo: tu és o meu Senhor e o meu Salvador.
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1: Eu tenho experimentado ao longo da minha vida ministerial coisas maravilhosas. E muitas vezes eu perguntei, mas como pôde acontecer isto? Como pôde? Eu já lhe contei isso aqui muitas vezes. Eu não tenho nenhum constrangimento de tocar nesse assunto. Desde a Ilha do Governador. Eu era um garoto de 26 anos. Todo mundo dizia, isso aí é fogo de palha. É? Fogo de palha. Isso aí vai acabar, nem 10 meses ele vai ficar lá, né, criando igreja. Ele vai voltar para ser diretor de igreja. Você sabe que eu vi Deus agir desde o local da igreja que foi nos permitido pelo Ministério de Educação e Cultura, o distrito da Ilha do Governador. Como é que nós juntamos recursos para comprar um terreno, construir o primeiro templo? Lembra-se que eu contei de uma senhora que chegou cega, sem ver, uma ferida na perna, diabética, ela tinha encostado a perna num escapamento de um carro, queimou, não fechava. E quando, no segundo culto que ela veio, eu orei, a senhora abriu os olhos na hora e a ferida fechou. E esta senhora vinha todos os cultos, queria falar comigo, eu tinha um gabinetezinho pequenininho, agora não, agora nós temos um gabinete grande, com chão, com pedra preta e branca. Ah, não tem nada a ver com maçonaria, mas foi o que restou da fachada, colocamos no meu gabinete. Meu Deus, nem insiste com isso. Nem tem eu cara de maçom, meu irmão. Tem cara de Miguel Ângelo, agora tem cara de maçom. Então, ela chegava e dizia, está aqui $5,000, não fala para o meu velho. Ela saía, entrava o senhor e dizia, não fala para a minha velha. Disse assim, amado, era um trazendo 5 mil, o outro 5 mil. Amado, em pouco tempo compramos o terreno, pagamos, era uma fábrica, eu destruí uma parte da fábrica, construí um prédio de 3 andares. Se você me perguntar, como é que isso sucedeu? Onde está esse casal? Não sei. Sabe quando os corvos levavam alimento para Elias? Deus fez isso. Quando foi lá na Piedade, mano, num cinema, aquilo era um cinema infernal. Tinha cultos que eu perdia 1,5 quilos de tanto calor, mano. Estava sempre lotada a igreja. Tinha briga, às vezes, para entrar na igreja, não tinha mais espaço. Como é que Deus fez, trazendo pessoas de todos os lugares, até que chegamos aqui, compramos esse terreno, só havia um terreno de 10 mil metros, não havia mais nenhum. Como é que Deus usou pessoas, uma senhora católica que estava lá no Monte das Oliveiras, em Jerusalém, rezando, viu um rosto de um homem, rindo para ela, e Deus disse a ela, ajuda este homem. Quando ela chegou ao Rio de Janeiro, ligou a televisão, era eu, Monte das Oliveiras. Me pergunta-se como? Não sei. Esse é o incomum de Deus. Aqui nós investimos muito, porque não é a catedral, mas só o telhado dessa catedral, a estrutura metálica e as telhas, isso custou muito dinheiro. Tudo é sanduíche, a prova de som, a prova de calor, não sei o que, a termoacústica. Gastamos muito dinheiro, investimos nesses prédios, cortamos rocha aqui que vinha lá de cima até aqui no meio. Como é que isso tudo sucedeu em tão pouquinho tempo? Não sei. É Deus. É o Senhor. Então eu aprendi que nada termina até Deus dizer que terminou. E quando Deus diz está terminado, é porque chegou a vitória. Então, será maior do que todo o tempo que vivemos nesta terra. E o Espírito hoje manda dizer à igreja, Gênesis 9:27, ele disse, engrandeça Deus haja fé. E habita nas tendas de Sem, engrandeça. Quem é Jafé? Jafetitas, são os gentios predestinados, somos nós. E quem é Sem? São os semitas. Diz que nós temos o direito de viver com a bênção que têm os semitas, os judeus, os hebreus. Significa então o quê? Que nós seremos engrandecidos, amado. Engrandecidos. Como nunca antes.
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1: Todas as pessoas vão ver, vão se surpreender com o que Jesus vai engrandecer em tua vida. Olha, Deus está falando ao teu coração. Não deixa a tua mente lá fora no pátio de estacionamento. Será um salto muito grande que todos nós daremos. Quem é que vai impulsionar isso tudo? Jesus. A parte de Deus, só Ele pode fazer. Mas há uma parte que eu tenho que fazer. Eu tenho que estar disponível, amado, sem ser prolixo, mas eu tenho que ser esta mangueira sem nós. É que se você tem um nó na vida, sabe, Deus não age, não age. E nós estamos aqui para aprender a viver o evangelho das insondáveis riquezas de Cristo. Então eu creio, amado, que haverá realmente grandes conquistas. O Senhor já mapeou a nossa vitória. Há uma nova porta. Em Apocalipse 3, 8, disse: uma porta que ninguém pode fechar, fui eu que abri. É uma porta que nenhum de nós até hoje entrou. Nenhum de nós. Pastor, eu já conquistei, eu já viajei, eu já tenho uma carreira, eu já sonhei, já... mas há uma porta que nunca entramos. Nada sequer parecido como antes. Ouça o Espírito falar. Espírito de Jesus, uma nova porta, novas conquistas. Deus está te falando, Deus está me falando. Esta porta trará um crescimento sobrenatural, muito além do que experimentamos antes. Agora, é claro que nós não podemos colocar limites a Deus. Se você me perguntar quanto custa para fazer isto tudo, fizemos os prédios, capela aqui, estudos, andares, tudo, é muito dinheiro. Se fosse hoje, não tenho o cálculo disto tudo aqui, só o valor desse terreno, amado. Como é que Deus veio lá diariamente? Eram 65 pessoas trabalhando, era um engenheiro, era um arquiteto, era um topógrafo, era televisão, era rádio, tudo isso estava nas minhas costas, mas não estava nas minhas costas, estava nas costas de Deus, amado. É Ele que peleja os nossos pelejos, é Ele que carrega os nossos fardos. Então, não coloque limites a Deus. Não deixe a sua lógica. Pela lógica as coisas não funcionam. Não é pela tua habilidade, não é pelo teu passado, não é pelas tuas experiências, não é pelas opiniões dos outros. É Deus dizendo: eu abro uma nova porta, eu engrandeço a Jafé. É Deus que está falando. Então isso tem que ter fundamentos. Eu não posso explicar isto só teoricamente. Isto tem que ter fundamentos. E eu vou lhe dizer, amado, fundamentos com alicerces. Não deixe de acreditar em maravilhas sobrenaturais de Deus.

99%. Olha, e vai mudar para o resto da vida. Você está a perguntar, mas qual é o fundamento disso aqui? Isso é só uma palavra teórica ou tem um fundamento? Mateus 17, 20. Ele disse, por causa da pequenez da vossa fé. Pois em verdade vos digo que se você tiver fé, e você tem uma fé maior do que um grão de mostarda, você sabe por quê? Porque é um dom da fé. Ele disse, se você tiver fé como um grão de mostarda, você vai dizer a este monte, passa daqui para acolá, e ele passará. Quer dizer que Deus está dizendo que o que eu decretar vai acontecer. É Deus que está dizendo, é a palavra, é o fundamento. Você vai dizer, passa daqui para acolá. E ele disse, e passará. Você já imaginou isto? Você dizer, a minha casa própria, e as coisas acontecerem e acontecer, passando, você diz, passa e passará. E depois ele disse, agora está o fundamento disso tudo. Vamos ler em voz alta, com alegria. Nada vos será impossível. Nada vos será impossível. Você sabe que, por que que as coisas são sempre, quase sempre, talvez, impossíveis para a maioria do povo de Deus? Porque a lógica e os pensamentos roubam o que Deus quer dar. A lógica e os pensamentos roubam o que Deus quer dar. Porque a Bíblia diz, você vai, se você tiver fé, atenção, isto é um fundamento, é um alicerce. Você vai dizer ao monte, passa daqui para acolá, e Deus diz, vai passar, vai acontecer. E ele disse, nada vos será impossível. Então, não diga assim, não sei como é que Deus vai fazer. Primeiro, porque Deus não te perguntou nada. Entendeu, cara? Porque Deus, como é que tu vais fazer? Deus não te perguntou nada, mano. Deus disse, paz, diga ao monte para passar e o monte vai passar. Sim, mas como, senhor? Eu, Deus deve dizer, mas você está me perguntando por quê? Eu não te perguntei nada. Mas os crentes gostam de reagir contra Deus, perguntando, oh Deus, você faz. Amado, não diga, não sei como é que vai, porque Deus não pergunta nada a ninguém. Deus diz, crê, aceita pela fé. Quando você disser a este monte, a esta doença, a esse problema, a esse empreendimento, passa daqui para acolá, o que que diz a Bíblia? Passará. Isto é o fundamento. Eu há pouco orei por um senhor que teve um AVC, está com uma limitação. Amado, pode acreditar nisso. Já passou dali, do corpo dele, para acolá, saiu. E ele disse, nada. Uau. Pastor, isso é areia demais para o meu caminhão. Dá 50 viagens, amado. Dá 50 viagens. Deus vai trazer à nossa vida o sobrenatural, as conquistas. Mas Deus não está te perguntando nada. Você tem que dizer, eu recebo, eu tomo posse. Porque vai ser além do que vivemos. Ah, deixa eu te explicar uma coisa, filho. Não pergunte a ninguém, muito menos aos incrédulos. Alô? Everybody? Não pergunte a ninguém, muito menos aos incrédulos. Você tem lá um amigo no trabalho, uma comer, e você diz, você sabe, como é que eu vou poder comprar a minha casa? Mas não anda na conversa dos amigos incrédulos. Aliás, vai pondo de lado os amigos incrédulos, é só para dar problema na vida. Jesus diz isso no Salmo 1, ele disse, bem-aventurado o homem que não anda no conselho dos ímpios. Não se detém no caminho dos pecadores. Não se assenta na roda dos escarnecedores. O que que Deus disse? Tira o foco do mundo, amado. Tira o foco do mundo. Não anda, não senta, não detém. Não fica perguntando ao colega de trabalho que é espiritista, ocultista, mesa branca, 3, 7 pés, que lança búzios. Não tem. Amado, você não precisa de búzios. Você tem a resposta aqui dentro. Estou-te a falar, você já tem o alicerce. Então, diz que, versículo número 2, diz assim, meu abado, mas antes o seu prazer está na lei do Senhor. E nela, fica pedindo ao Senhor, me explica aí, como é que vai ser, você pode mesmo? Não, acredita, medita. Senhor, tu disseste na tua palavra, o apóstolo disse que vai, diz, o bispo vai criar as profecias todas juntas, né? Para você poder ler, o apóstolo vai mandar pelo WhatsApp todas as profecias, você vai abrir todos os dias,

0: acredita nisto. É uma arma. Deus me disse, Miguel, cada uma das profecias é uma arma contra o manipulador, o master manipulador, que vai dizer, não, não é bem assim. O que que Deus disse? O que que Deus disse? Ah, se eu não comer daquele fruto lá... Não, Deus disse isso? Aí veio o mestre da manipulação. Deus não disse isso. Deus disse, podes comer, é apenas uma fruta. Amado, não tem nada disso. Quando Deus diz, não toca, é para não tocar. Então, eu não ando no conselho nenhum ímpio, amado. Não ando. Eu não ando no conselho dos incrédulos. Eu não pergunto a um incrédulo, a meu vizinho, no condomínio. Ô, incrédulo, me diga aqui. Deus disse que eu vou viver uma geração. O que que você acha? Ele diz, ah, peraí. Dá duas fumadas, dá uma tragada, uma cheira de cocaína. Ah, quem sabe vai acontecer. Amado, já aconteceu. Vai aparecer. É a fé, diga, é a minha fé. Diga, eu sou um homem de fé, uma mulher de fé, amado. A fé é a certeza, a fé é a convicção, a fé é o alicerce. Então, maravilhas, sinais, prodígios, coisas que virão de forma surpreendente, inusuais, magníficas, extraordinárias, raras, incomuns. Você sabe que Deus tem urgência que muita gente que já comece a viver isto. Deus quer que isso aconteça. Amado, vai haver um momento, dá uma disparada. As pessoas vão começar a dizer, uai, Deus disse, é verdade. Eu digo, passa daqui para colar. E diz, passará. Isto é um fundamento bíblico. Nós é que começamos logo, mas como é que passa? Passa por aonde? Tem bala perdida, não tem bala perdida, tem drone, não tem drone. Amado, nós já começamos a lapidar o que Deus diz, a duvidar dele. Você não pode duvidar de Deus. Estás a ouvir? Você não pode duvidar de Deus. Crescimento, conquistas, isso é uma geração. Veja, vamos ver alguns versículos rapidamente. Gênesis 1, 27, diz assim, 28. Criou Deus o homem à sua imagem, a imagem de Deus o criou, homem e mulher os criou. Ah, criou homem e mulher. Eu pensei que era o gênero, que chegava aos 6 anos e decide, começar a tomar hormônios. Não, não, Deus criou homem, Deus criou mulher. E diz o versículo 28, e Deus os abençoou. Ai, abençoou, nós somos abençoados. Não é? Eles, sede fecundos, multiplicai, dominai a terra. Olha, amado, dominai sobre os peixes. Então ele disse, Deus abençoou. Diga, amado, Deus prosperou, Deus trouxe sucesso, Deus trouxe crescimento. Desde o início da criação.
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Santíssimo com o diabo, queridos, graça e paz. Aqui é o Bispo Sérgio Nonato, da Catedral Metodista Ebenezer, e eu estarei contigo nas madrugadas, tendo uma palavra forte para você. Eu quero que você pegue agora uma caneta, ou pegue o teu celular, ou pegue um papel, pegue alguma coisa aí para anotar o telefone do revoltado, para você ligar agora para os revoltados, que vai orar contigo, que vai te dar uma palavra. O telefone é 21 990 24 8723. Eu disse 21 990 24 8723. Ligue, passa o zap, peça oração, diga o teu problema, mas só liga, pelo amor de Deus, se você estiver revoltado. Se não tiver, não adianta ligar, sabe? Eu não quero falar com pessoas que estejam acomodadas, não. Eu quero pessoas que querem mudança na vida. Então liga agora, 21 990 24 8723, e fale com Carla Vacani e Lucas Vacani. Eles vão estar te atendendo lá para falar contigo. Vamos iniciar com esse louvor.

Queridos, mais uma madrugada eu estou aqui para trazer uma palavra para te levantar, para te animar, para te alegrar, para mudar a história da tua vida. E hoje eu quero falar sobre quando Deus escolhe o menor para confundir os inimigos. E ele vai falar que de novo em Juízes 6, verso 1, de novo os israelitas fizeram o que o Senhor reprova. E o Senhor os entregou durante 7 anos nas mãos dos midianitas. E aí você vai entender que no capítulo 6 é quando o Senhor encontra Gideão malhando trigo no lagar, e um anjo do Senhor aparece e vai dizer: o Senhor é contigo, varão valoroso. E ele vai falar que ele era o menor da tribo, o menor da família, ou seja, ele se desqualificou, se achando sempre o melhor, o menor. Quantas vezes nos sentimos pequenos? Pequenos na família, pequenos na igreja, pequenos diante das crises que nós passamos. Escute, Israel estava escondido, com medo, fugindo. O povo de Deus vivia em cavernas, com medo dos midianitas. A colheita era roubada, o sustento era levado, a dignidade estava esmagada. E é nesse cenário que Deus não escolhe um general, não escolhe um snipe, também não. Ele não escolhe um príncipe, ele não escolhe um rei, ele não escolhe um sacerdote famoso, não. Ele escolhe um homem escondido no lagar. Queridos, esse homem é um homem inseguro, é um homem que se achava incapaz. Ô, gente, escuta isso, é um homem que se considerava o menor. Hã? Quantas vezes você já, na hora de um chamado, de uma situação, você se sentiu incapaz, você se sentiu um homem menor, inseguro? E o nome dele era Gideão. Hoje Deus quer nos ensinar que ele não precisa de grandes, ele não precisa de pessoas que tenham nomes poderosos, ele precisa de corações disponíveis. Gente, Deus, ele nos encontra muitas vezes no lugar da escassez, sabia? Ou melhor, em Juízes 6:11, Gideão malhava trigo aonde? No lagar. Lugar onde os midianitas não podia chegar, porque ele estava escondido. O lagar é o lugar de malhar uvas, de espremer uvas, e não de trigo. Ele estava trabalhando fora do lugar por causa do medo. Quem é que nunca sentiu medo? Quando o medo governa, nós saímos do propósito. Mas é exatamente ali que o anjo do Senhor aparece. Deus não espera você ficar forte para ele te chamar. Você lembra de Davi? Estava cuidando das ovelhas, malhadas, e todos os irmãos bem vestidos, fortes, que esperando se tornarem reis. E o Senhor pergunta, fala para Samuel, pergunta a ele se não tem outro filho. E ele vai falar: tem um que está malhando nada, está cuidando das ovelhas. E aí, diga para ele que só vão sentar na mesa a hora que esse filho chegar. Deus, ele não espera você ficar forte para te chamar, ele te chama enquanto você ainda está lutando. Deus, ele não chama pelo que seremos, mas ele chama realmente porque ele já sabe o que vai colocar na nossa vida. Não pelo que nós hoje somos, ou aquilo que eu penso que você, mas é aquilo que Deus tem para você. Juízes 12, ele vai falar: o Senhor é contigo, homem valente. Irmão, valente e está escondido? Por quê? Porque o Senhor está colocando sobre ele algo que
vai tornar ele o juiz. Deus não chama pela realidade atual, pessoal. Deus chama pelo destino profético. Gideão, ele se via como o menor da tribo, o menor da família, o mais insignificante. Mas Deus ele via um libertador, Deus ele via um líder, Deus ele via um instrumento de vitória. Deus queria usá-lo. E quando Deus quer usar, gente, ele usa quem ele quer. Deus ele potencializa aquele mais fraco, aquele menor, aquele que tem um sentimento de inferioridade. Deus está chamando que ainda pessoas que ainda não enxergam o que eles carregam. Mas Deus, ele conhece tudo. Ele conhece o ano que vem, desde o ano passado, irmãos. Ele conhece tudo. Deus, ele reduz para poder mostrar que a glória é dele, pessoal. Gideão começa a... Senhor, vou separar o meu exército. Gente, 32 mil homens. E ele vai falar, está aqui o meu exército, Senhor. 32 mil homens. E ele vai esperar que o Senhor vai falar, uau, Gideão, você arrumou 32 mil homens em Israel? Uau, parabéns. Não. O Senhor vai olhar e vai falar assim, tem muita gente aí. Gideão vai ficar assustado. Senhor, tem muita gente? Tem. Faz o seguinte, dê um grito aí, manda os covardes e os medrosos voltarem. Ah, ô pessoal, sabe de uma coisa? Voltaram 22 mil, só ficaram 10 mil. Gideão olhou para 10 mil e falou, com 10 mil ainda dá. O Senhor falou, não, tem muita gente aí. Leva eles para a fonte, e na fonte, se eles botarem a cara na água, esses não vão. Mas os que trouxerem a água à boca, esses podem ir. E somente 300. Escute uma coisa, irmão. Com 300 dá, tá? Com 300 dá, tá bom? Por quê? Juízes 7:2, para que Israel não se glorie contra mim. Ô, gente, às vezes, escuta isso e você vai ver que pode estar acontecendo na tua vida. Às vezes, Deus tira recursos, Deus tira pessoas, Deus tira apoios, Deus tira estrutura, mas não é para te enfraquecer, é para mostrar que a vitória vem dele. Você lembra de Abraão? Abraão foi chamado com 75 anos, havia uma promessa que ele seria pai de multidões. Aí, depois de 25 anos, nada de filho, e a Bíblia vai falar que já não havia vigor em Abraão, e a Sara já tinha perdido os costumes das mulheres, ou seja, já não menstruava mais, já não ovulava mais. E aí Abraão vai ver que agora é que não tinha mais condições. Abraão está frustrado. E Deus, na verdade, ali o que que aconteceu? Deus tirou todas as possibilidades de Abraão, e ali ele dá o filho para Abraão. Abraão pensou que nunca mais teria filho. Sara morre e ele casa com Quetura. E depois que ele casa com Quetura, ele teve mais 5 filhos. Ô, gente, às vezes Deus tira recursos, pessoas, apoio, estruturas, para poder mostrar para você que nunca foi você, sempre foi ele. Quando o menor exército, maior milagre de Deus. Escute uma coisa, a estratégia de Deus não faz sentido humano, sabia? Tem coisa que aconteceu na minha vida que, se Deus me conta antes, eu nem ia. Mas Deus não conta nada antes, ele manda aí. E quando a gente vai vendo, a gente vai ficando cabeçudo. Meu Deus, e agora? E Deus vai resolvendo, porque Deus é um Deus de soluções, gente, sabe? E aí, por que não faz sentido aqui em Juízo? Já viu trombeta vencer inimigo? Já viu cântaros? Já viu tocha escondida, pessoal? Não era espada na mão, gente. Era obediência na atitude. O que Deus manda? Será que você... Escute isso. Será que você é aquele que questiona o que Deus manda?
Será que você é aquele que quer ter o controle de todas as coisas? Porque você acha que é você que faz, você acha que é você que resolve, você acha que você é o bam, bam, bam. Oh, gente, não é não, não é não. E aí Deus vai escolhendo as coisas mais complicadas. Lembra de 2 Crônicas 20? Você lembra disso? E aí o que que acontece ali? Josafá está tremendo. E o Senhor ainda vai piorando as coisas. O Senhor vai mandar ele colocar músico na frente de batalha. Você já viu isso? Eu já vi na Bíblia. E o que acontece? Josafá vence a batalha. Pessoal, não era a espada na mão. Já disse, a obediência na atitude. Quando quebraram os cântaros, o que que aconteceu? A luz apareceu. Luz aparece quando o vaso é quebrado. Então, pessoal, vocês precisam entender que a vitória não vem da tua inteligência, da tua capacidade. Você precisa confiar mais em Deus, sabe? Entrega o teu caminho ao Senhor, confia nele, que o mais ele fará. Deleita-te no Senhor e ele concederá os desejos do teu coração. Gideão começou dizendo que era o menor, mas terminou liderando um exército que venceu uma multidão incontável. Gente, ele saiu do esconderijo para o campo de batalha. Saiu da insegurança para se posicionar com autoridade. Deus não está, nunca procurou os maiores. Ele sempre procurou aqueles que estão disponíveis. E eu quero te perguntar nessa madrugada, você quer se colocar disponível para Deus? Você quer, ao invés de ficar focado no problema, nas circunstâncias, na dificuldade, oh meu Deus, oh céus, oh terra, oh azar, oh gente, pelo amor de Deus, confia mais em Deus, vai, confia no Senhor. Saiba que o Senhor, ele não te escolheu para você perder. Você faz parte de um exército poderoso. Você pode estar vivendo alguns conflitos. Por quê? Porque você não está confiando. Pare de se diminuir. Pare. Deus já te chamou de valente. E se ele te chamou de valente, é por quê? Porque ele está acreditando em você. Pare de usar as suas origens, como desculpa. Ah, porque meu pai bebia, meu avô bebia, para de usar suas origens. Meu pai era pobre, minha mãe, não, para com isso. Pare de depender de quantidade, dependa da presença de Deus, pessoal. Aceite o processo de redução e a preparação vai trazer promoção para você. Se prepare. E talvez você esteja como Gideão, menor na família, menor no ministério, menor nas finanças, menor na fé, mas Deus está te dizendo hoje, eu sou contigo, homem valoroso, eu sou contigo, mulher valorosa. O inimigo que te amedronta será o testemunho da sua vitória. Você lembra quando Deus fez Moisés atravessar o mar? Eu gosto disso. Antes de atravessar, o Senhor falou assim: manda o povo olhar para trás, manda ele olhar os inimigos, porque esses inimigos que vocês estão vendo hoje, nunca mais vocês vão ver. É assim que Deus faz. É assim, ele, o inimigo, ele te amedronta, mas ele vai ser o testemunho da sua vitória. Deus escolhe, sempre escolheu os improváveis para confundir os fortes. Deus escolhe os pequenos para envergonhar os grandes. Deus escolhe o menor para vencer os maiores. Hoje é dia de sair do lagar. Se você se sente pequeno, mas quer viver o chamado grande, que Deus te levante hoje. Porque não é sobre quem é você, é sobre quem está com você. O menor da casa pode se tornar o libertador de uma nação. Quem sabe Deus, com essa palavra
está te levantando, você que estava batido. Deus está declarando que você é valente, que você é valoroso. O Senhor vai falar: não temas, que eu sou contigo. Não te assombres, que eu sou o teu Deus. Eu te esforço, eu te ajudo e te sustento com a minha destra fiel. Então, pare de ficar com medo, vai. Quem sabe você queria tomar uma atitude boa para a sua vida, mas está com medo. Coloque nas mãos do Senhor. Coloque nas mãos do Senhor. Quem sabe você está me ouvindo aí e anda depressivo, ansioso, porque não tem visto vitória. Deus está falando para você essa madrugada: eu te escolhi, eu te separei. Então, você se prepare para viver o melhor de Deus na tua vida. Se prepare para você começar a ver fortalezas sendo derrubadas. Sabe, eu fico imaginando quando o Gideão falou que ia para a batalha, aquelas pessoas que viam ele com medo, brincando, zoando ele, e pensando: Gideão vai fazer o quê? E quando viram ele voltando com a vitória, aclamaram, levantaram ele, porque Gideão foi o que Deus usou para derrotar os midianitas. Então eu quero que você agora entenda que Deus te chamou. Eu quero que orar contigo, para quebrar esse sentimento de inferioridade. Você pega o seu copo com água e se prepare, porque eu vou consagrar essa água agora. Vamos orar? Senhor, no nome de Jesus, quem sabe eu estou orando para essa pessoa que se sente o menor em tudo. Essa pessoa, meu Deus, que está vivendo um sentimento de inferioridade, achando que tudo dá errado, achando que, só porque eu sou o menor, só porque eu não tenho isso ou não tenho aquilo, só porque eu não tenho faculdade, só porque, gente, em nome de Jesus, o Senhor está falando para você nessa noite: eu sou contigo. Senhor, mostra para eles, Pai, que o Senhor é com eles, mostra para eles que o Senhor tem vitória preparada para eles. Visita esse enfermo, visita essa pessoa desesperada. No nome de Jesus que eu oro e te agradeço. Amém. Digam graças a Deus. Beba nossa água e vamos nos preparar para ouvir esse louvor lindo que tem essa madrugada para você.

0: Eu quero que você pegue agora uma caneta, ou pegue o teu celular, ou pegue um papel, pegue alguma coisa aí para anotar o telefone do revoltado. Para você ligar agora para os revoltados, que vai orar contigo, que vai te dar uma palavra. O telefone é 21 990 24 8723. Eu disse 21 990 24 8723. Ligue, passe o zap, peça oração, diga o teu problema, mas só liga, pelo amor de Deus, se você estiver revoltado. Se não tiver, não adianta ligar, sabe? Eu não quero falar com pessoas que estejam acomodadas, não. Eu quero pessoas que querem mudança na vida. Então ligue agora, 21 990 24 8723. 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Baruch Rabá, Mishé Adonai, tchau, tchau, tchau, tchau.
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4: A Prefeitura de Belfor Roxo, na Baixada Fluminense, ampliou os serviços oferecidos na Unidade de Saúde da Família de Maringá. A unidade passa a contar com novos atendimentos nas áreas de fisioterapia, odontologia, exames de sangue, testes rápidos, além do teste do pezinho. A equipe da unidade também oferece acompanhamento em diversas especialidades, como nutrição, psicologia, saúde da mulher, saúde do idoso, pré-natal e pediatria. Segundo a Prefeitura, a ampliação dos serviços reforça a assistência à população do município, que tem cerca de 520 mil habitantes. O Banco Central revogou o limite diário de R$500 para pagamentos feitos por Pix por aproximação. Com a mudança, cada usuário poderá definir o próprio valor máximo para esse tipo de operação, respeitando o limite geral estabelecido por cada banco. A modalidade permite realizar pagamentos aproximando o celular da maquininha sem necessidade de QR Code. A nova regra entra em vigor no dia 1º de outubro de 2026. Até lá, bancos e instituições financeiras deverão adaptar os sistemas às novas determinações. Uma concessionária de energia está com inscrições para um curso gratuito de eletricista. A formação tem duração de pouco mais de 2 meses, com aulas teóricas e práticas. Entre os conteúdos abordados estão eletricidade básica, segurança do trabalho e manobras em redes aéreas. O programa também conta com uma turma exclusivamente feminina. O objetivo é estimular a participação das mulheres no setor elétrico. Os alunos receberão lanche e auxílio transporte. As inscrições vão até 29 de junho no site talentoslight.gup.io. Do Departamento de Jornalismo, Marcos Caetano Júnior.
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10: Todo estado é guloso, né? Todo estado sempre imagina que pode fazer despesas o tempo todo e o povo depois paga essas despesas de alguma maneira, de alguma forma.
9: 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Benjamin Franklin dizia que o trabalho paga as dívidas e que o desespero aumenta-as. Dinheiro é como o adubo, só serve quando espalhado. Se você tem problemas nesta área, então fique ligado.
10: Rota 66, prosseguindo no estudo do livro de Neemias. Hoje nós vamos estudar o capítulo de número 5. E atenção, atenção, querido ouvinte, o tema de hoje será mercado financeiro, juros em alta. Chegando ao capítulo 5 de Neemias, vamos ver que a situação daquele momento difícil da história do povo da aliança, da história de Judá, ainda vai se tornar mais complicado, porque você sabe muito bem que as coisas são difíceis na labuta, na lida, na luta do dia a dia. Pois é, se já é difícil para a gente, imagine para Neemias e para o seu povo na hora de reconstruir a nação, reconstruir os muros, a proteção. Pois é, e às vezes a gente fica imaginando que os problemas sérios que nós temos são problemas externos, problemas que vêm dos outros, assim como a mãe e o pai acham que o problema dos seus filhos são os seus amigos mal educados, acham que são os vizinhos, os moleques impertinentes da escola. Pois é, quando a gente observa na nossa vida, no dia a dia, às vezes o problema está dentro de casa, o problema está exatamente ali do nosso lado. Aqui, o que que estava acontecendo? Havia uma espécie de ruptura interna no meio do próprio povo. Estava faltando comida, o que levou judeus aqui mais necessitados e em dificuldades a hipotecar a própria casa e tentar vender os próprios filhos para resolver o seu problema de dívidas. E olha que a coisa estava complicada, porque havia uma discussão e reclamação deles contra os seus próprios parentes, seus próprios irmãos, compatriotas judeus, de cobrarem juros abusivos. O mercado financeiro estava em alta aqui, qualquer semelhança com a nossa realidade do cotidiano talvez não seja mera coincidência. E Neemias então vai discutir e conversar sobre o assunto para resolver essa situação tão complicada e difícil. Então vamos acompanhar aqui o texto bíblico de Neemias 5 para ver como é que isso aconteceu. Vamos diretamente aqui para, né, a nossa bolsa de valores da antiguidade, ver como é que estava este mercado financeiro com juros em alta, trazendo problemas para os compatriotas judeus do tempo antigo, no século V a.C. Diz o texto o seguinte, a partir do verso 1 na NVI. Ora, o povo, homens e mulheres, começou a reclamar muito de seus irmãos judeus. Alguns diziam, nós, nossos filhos e nossas filhas somos numerosos, precisamos de trigo para comer e continuar vivos. Outros diziam, tivemos que penhorar nossas terras, nossas vinhas e nossas casas para conseguir trigo para matar a fome. E havia ainda outros que diziam, tivemos que tomar dinheiro emprestado para pagar o imposto cobrado sobre as nossas terras e as nossas vinhas. Veja só, querido ouvinte, que coisa é essa? Pegar dinheiro emprestado para pagar imposto. Você já viu isso em algum lugar do mundo? Pois é, estava acontecendo lá, não é estranho, né? Parece que isso nunca aconteceu em nenhum outro lugar. E o texto prossegue. Apesar de sermos do mesmo sangue dos nossos compatriotas e de nossos filhos serem tão bons quanto os deles, ainda assim temos que sujeitar os nossos filhos e as nossas filhas à escravidão. E, de fato, algumas de nossas filhas já foram entregues como escravas e não podemos fazer nada, pois as nossas terras e as nossas vinhas pertencem a outros. Veja que aqui estava sendo desobedecido um princípio da própria lei. Quando as pessoas poderosas dominam o capital, o dinheiro, e agem com opressão, os necessitados, os mais pobres, não têm por onde escapar. Chega o momento em que a própria escravidão será uma realidade de uma sociedade que não se preocupa com um igualitarismo saudável entre as pessoas. Diante disso, o texto vai prosseguir dizendo, quando ouvi a reclamação e essas acusações, fiquei furioso. Neemias se sensibilizou e mostra a sua indignação. Ele então prossegue e diz, fiz uma avaliação de tudo, então repreendi os nobres e os oficiais, dizendo-lhe, vocês estão cobrando juros dos seus compatriotas. Por isso, convoquei uma grande reunião contra eles e disse, na medida do possível, nós compramos de volta nossos irmãos judeus que haviam sido vendidos aos outros povos. Agora vocês estão até vendendo seus irmãos, assim eles terão que ser vendidos a nós de novo. Eles ficaram em silêncio, pois não tinham resposta. Pois é. Nós precisamos prestar atenção a isso, porque o valor máximo que encontramos na própria sociedade, no mundo, é o próprio ser humano, que foi feito à imagem e semelhança de Deus. Quando nós colocamos os outros bens, as mercadorias, acima do valor do próprio ser humano, nós podemos reproduzir esse problema e criar a miséria que é tão real ainda nos dias de hoje, depois de tantos milênios de civilização e de tanto conhecimento e recursos à nossa disposição. Neemias fica indignado e diz, olha, não é possível que vocês estejam vendendo aí, aceitando que os seus próprios irmãos de sangue sejam vendidos. Nós temos que dar um jeito nisso, temos que comprá-los de volta, e isso não pode ficar assim. E Neemias vai adiante e diz, o que vocês estão fazendo não está certo. Vocês devem andar no temor do nosso Deus para evitar a zombaria dos outros povos. Eu, os meus irmãos e os meus homens de confiança também estamos emprestando dinheiro e trigo ao povo. Mas vamos acabar com a cobrança de juros. Na própria Bíblia havia um impedimento de que esses juros, especialmente os juros elevados, pudesse se aproveitar dos mais pobres e necessitados. Devolvam-lhes imediatamente suas terras, suas vinhas, suas oliveiras e suas casas, e também os juros que cobraram deles, a centésima parte do dinheiro, do trigo, do vinho e do azeite. Eles então responderam, nós devolveremos tudo o que você citou e não exigiremos mais nada deles, vamos fazer o que você está pedindo. Anistia geral para todos. O Fundo Monetário da época de Neemias informa que não será necessário pagar juros para o banco credor aqui. Tudo está resolvido. Então, o Neemias vai convocar os sacerdotes e fazê-los declarar sob juramento que eles cumpririam a promessa feita. Não é só ficar no boca a boca, falando lero-lero, aí não, vamos ver se isso é verdade. Também, diz o texto, Neemias sacudiu a dobra do seu manto e disse: Deus assim sacuda de sua casa e de seus bens todo aquele que não mantiver a sua promessa, tal homem seja sacudido e esvaziado. Foi invocada aqui uma ação de Deus para aquele que não cumprisse a sua promessa. Toda a assembleia concordou dizendo amém e louvou o Senhor, e o povo cumpriu o que prometeu. Pois é, que coisa impressionante e que merece a nossa atenção. Diante desse cenário tão complicado, mexer com dinheiro, você sabe, não é coisa simples, especialmente quando o dinheiro está junto da palavra Deus, de fé e de religião. Pois então, veja lá, Neemias toma uma atitude interessantíssima. Confira comigo. O texto diz o seguinte: além disso, desde o 20º ano do rei Artaxerxes, quando fui nomeado governador deles na terra de Judá, até o 32º ano do seu reinado, isso é de 445 até 433, durante 12 anos, nem eu, nem meus irmãos, comemos a comida destinada ao governador. Mas os governantes anteriores, aqueles que me precederam, puseram um peso sobre o povo e tomavam deles 480 gramas de prata, além de comida e vinho. O governo cobrando imposto exagerado. E Neemias diz: olha, os governantes estavam fazendo um absurdo. Até os seus auxiliares oprimiam o povo, mas por temer a Deus, não agi dessa maneira. Ao contrário, eu mesmo me dediquei ao trabalho neste muro. Todos os meus homens de confiança foram reunidos ali para o trabalho e não compramos nenhum pedaço de terra. Além do mais, 150 homens entre judeus do povo e seus oficiais comiam à minha mesa, como também pessoas das nações vizinhas que vinham visitar-nos. Todos os dias eram preparados à minha custa um boi, 6 das melhores ovelhas e aves, e a cada 10 dias eu recebia uma grande remessa de vinhos de todo tipo. Apesar de tudo isso, atenção, ouvinte, veja só o que a Bíblia diz: jamais exigi a comida destinada ao governador, pois eram demasiadas as exigências que pesavam sobre o povo. Veja que coisa interessante. Neemias é o governador, ele tem o direito, a ideia clara do texto é: eu vou deixar de cobrar impostos abusivos, vou deixar de fazer com que essas pessoas paguem além, e eu mesmo mostrei que as regalias da função política que eu exerço eu não vou exigir. Aqui está um verdadeiro plano de aceleração do crescimento de Judá na época da reconstrução dos muros e do povo. E Neemias, na sua humildade, diz: lembra-te de mim, ó meu Deus, levando em conta tudo o que fiz por este povo. Pois é, meu querido ouvinte, nós, ouvindo esta palavra, precisamos pensar como lidamos com isso. Qual é o interesse último de alguém que serve a Deus e serve a comunidade e serve o povo? Neemias mostra que no momento complicado, quando o mercado financeiro estava passando por turbulência, quando os juros estavam em alta e os impostos eram pesados, ele agiu com sabedoria, colocando os interesses de Deus e os interesses da nação acima dos seus próprios interesses. Isso não pode ser esquecido na nossa vida, na nossa sociedade, e precisa ficar bem guardado no nosso coração.

0: Já voltaremos no assunto. 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Tema de hoje: mercado financeiro, juros em alta. 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Vamos às perguntas.
1: Voltamos agora com as perguntas após a exposição de Neemias capítulo 5, que você está acompanhando na companhia do professor Luiz Saião. A pergunta que eu faço agora, professor, é a seguinte: como é que funcionava o mundo financeiro naquela época, talvez uns 450 anos antes de Cristo? Eu sei que não era o mundo capitalista como conhecemos agora, mas quem, numa circunstância daquela, estaria comprando filhos e filhas dos judeus? Que situação de extremo desespero esse, não é?
2: Pastor Alberto, é interessante aqui prestarmos atenção à realidade que nós estamos no Império Persa. O Império Persa teve uma revolução extraordinária nessa questão de finanças. Os persas usavam moedas já nesta época, não são mais pedacinhos de prata, ciclos, né? As moedas são chamadas de dáricos, né? Em algumas versões aparece dracmas, que já é um nome diferente, né? E o dárico é a moeda oficial. E acontece que essas coisas que a gente tem hoje, que a gente imagina que são novidades assim de um sistema contemporâneo, que é aumento de preço, inflação, essas coisas já existiam na antiguidade. E aqui o que acontece? A região de Judá faz parte de uma província, né, maior, persa, e que deve ser administrada, e tudo tem que funcionar de uma forma a mandar recursos para o governo central da monarquia absoluta, né? E o que, que aconteceu aqui é que a gente percebe que houve uma decadência da unidade do próprio povo, e os próprios judeus começaram a explorar os seus próprios compatriotas, como acontece em tantas outras nações também. Aqui a gente tinha um problema, porque já tinha ficado muita gente pobre, né, na época do cativeiro. Então a gente tem o pessoal que não tem terra, não tem nada, eles estão em pobreza, em necessidade, e eles estão aqui começando a passar fome. A coisa está tão complicada que vê que até as mulheres, né, que aparecem aqui reclamando junto com os homens, como nós vemos no versículo 1. Nós temos as pessoas que acabaram tendo que vender as suas pequenas propriedades, né, que a gente lê aí sobre os olivais, né, as vinhas, que a gente não deve entender como uma coisa assim de expressão muito grande e tal, mas sim de propriedades pequenas, que acaba sendo uma dificuldade para esse povo, que é a pouca coisa que eles têm, né, eles estão vendendo e não tem absolutamente mais nada. E nós temos um outro grupo de pessoas aí que está

0: aí comprando são, né, os judeus e também estrangeiros, que não temos identificação. A coisa, então, chegou num nível de crise, né, e de falta de fraternidade e unidade do povo seríssima por causa da crise financeira. E é essa situação que Neemias enfrenta e, nesse meio, ele tem que trabalhar para a reconstrução.
1: Agora, nesse capítulo, juros parece o grande vilão da história, né? Totalmente condenável aqui. Será que ele é o grande pecado? É isso que devemos pensar? Que os juros, ele sim, ele corrói toda uma sociedade?
0: Olha, pastor Alberto, essa questão dos juros é uma questão bastante delicada na Bíblia e na história da própria Bíblia, né? Por quê? Na história também da fé e da expressão dos cristãos durante o cenário histórico, a gente vai ver essa questão sendo tratada e discutida por diversas vezes. Como nós mencionamos, havia uma proibição, né, de que se cobrassem juros abusivos lá no Antigo Testamento. A gente pode olhar lá Levítico capítulo 25, temos também uma referência no livro de Êxodo, capítulo 22, 23, que mencionam essa questão. O juro era considerado um problema sério, né? Era proibido, né, cobrar o juro do próprio irmão, principalmente o juro abusivo. Aí vem a questão, escuta, mas então o juro é um absurdo? Depende o que a gente entende por juros, né? Existe uma reposição inflacionária, né? Existe aí uma questão do próprio custo do dinheiro dentro de um nível de sensatez, mas o que está sendo colocado aqui é uma outra questão que precisa ser percebida, é você se aproveitar da necessidade do outro, aproveitando esse momento para extorquir o sujeito. É aquele tipo do trabalho do agiota, né? Da pessoa que vai lá e fura o olho do outro porque ele não tem saída. Então, essa ruptura de solidariedade, isso provoca um problema sério, que é o aumento da miséria, da desgraça, que acaba virando um problema, inclusive para quem faz isso, porque vai ser problema para todo mundo.
1: Agora, Neemias parece que ele tem assim uma atitude bem de governador daquele que tomou posse agora, né? Ele afirma que os que o precederam é que cobraram impostos demais do povo, extorquiram o povo. Lá no verso 15 diz isso. Isso era uma prática comum da época, de quanto mais eu arrecadar, melhor? Ou é apenas um discurso assim para amenizar a crise?
0: Olha, o problema que Neemias enfrenta aqui, que ele menciona, é um problema historicamente universal de todo mundo, né? Todo Estado é guloso, né? Todo Estado sempre imagina que pode fazer despesas o tempo todo e o povo depois paga essas despesas de alguma maneira, de alguma forma. Então, o problema que a gente vai encontrar, que aconteceu no Império Persa, aconteceu nos grandes impérios da Antiguidade, é que à medida, depois de um período de crescimento, né, de prosperidade, o pessoal começava a cobrar muito, fazendo com que o povo sustentasse a situação. Isso aconteceu no período de Salomão, isso acontece aqui porque parece que a prática já estava definida, então os governadores anteriores, os primeiros líderes, eles não mexem nisso, né? Eles não interferem. E Neemias então começou a perceber que a coisa estava pesada demais, estava muito complicada. Então essa dificuldade, né, de um Estado pesado que pega imposto demais, né, e faz a coisa pesar nas costas do próprio povo, por incrível que pareça, a gente vê como a Bíblia é atual, né, e objetiva em questões tão significativas para a nossa vida hoje, isso já era uma dificuldade naquele tempo e Neemias tem a atitude adequada diante dessa situação.
1: Agora, professor Sayão, o que podemos aprender com Neemias, quais as grandes lições deste capítulo para nós hoje, nesta reforma financeira que ele acabou aplicando aqui?
0: Olha, pastor Alberto, as lições de Neemias são muitas e são extraordinárias. Chama a atenção realmente como é que ele lida, né, com essa situação, essa atitude. A primeira coisa assim, que a gente deveria mencionar é a coragem de Neemias de peitar os poderosos. Ele chegou junto de quem dominava. Então, nós lemos no texto, né, que Neemias não ficou naquele lenga-lenga, tal, deixa ver, vamos como é que é. Ele repreendeu os nobres. Por quê?

0: poxa, chega uma hora que se a gente não toma uma atitude, se a gente não faz alguma coisa, não vai sobrar mais nada. E Neemias, ele tem a coragem de chegar junto de gente que era importante, que poderia prejudicá-lo de alguma forma, e diz ao pessoal, assim não dá. Não tem condições, a gente, né, tem que segurar as pontas aí, senão a coisa não chega em lugar nenhum. E, além de fazer isso, Neemias teve uma segunda atitude especial. Ele deu o exemplo. Quer dizer, ele aliviou a carga tributária, porque o único jeito de fazer um país crescer, se desenvolver numa situação de crise, é diminuir essa fome, né, do Estado leão que come tudo. Ele diminuiu a carga tributária e ele mesmo tomou uma atitude de não se aproveitar de benefícios pessoais aí que ele poderia ter para o benefício da própria sociedade. O bem comum era mais importante do que os seus interesses pessoais.
1: E você que está nos acompanhando e tem interesse em investir na vida, fique ligado, vem agora a aplicação profunda para a sua vida.
0: Hoje no Rota 66, você estudou e vibrou conosco aqui no capítulo 5 do livro de Neemias. O nosso tema, como você acompanhou, foi mercado financeiro, juros em alta. Sim, os juros estavam em alta, estavam prejudicando a vida da comunidade de Judá nos tempos de Neemias. O que era necessário naquele tempo era um líder de verdade, um líder do povo que fizesse a diferença, que pudesse, de fato, reconstruir aquela nação tão necessitada. Pois é, isso é uma necessidade ainda hoje. Como é que a gente pode descobrir um líder de verdade? Você que está pensando aí em eleições no futuro do país deve considerar isso. Veja bem, conforme aqui aprendemos, quem é líder do povo de verdade esquece um pouco de si mesmo para que o povo tenha prosperidade.
1: Ouvinte, nosso tempo acabou. Não fique triste. 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Só aqui no Rota 66. 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
1: Querido amigo, hoje temos como alvo estudarmos o capítulo 8 de Apocalipse. Nesse capítulo, vamos estudar a abertura do sétimo selo feito pelo Senhor Jesus Cristo. Vamos estudar Apocalipse 8, 1 a 13. No capítulo 6, seis selos foram abertos e um permaneceu fechado. O sétimo selo era especialmente dramático e, sem dúvida, João estava esperando ansiosamente a abertura desse selo. Mas ele permaneceu fechado. Houve um intervalo na ação. Compare, por exemplo, com os programas de televisão. Eles fazem intervalos para os comerciais nos momentos mais emocionantes. Então, pelo menos três cenas ocorreram antes que o conteúdo do sétimo selo fosse revelado. Primeiro, houve a selagem do povo de Deus aqui na Terra. O selo de Deus foi colocado sobre os fiéis. Segundo, houve celebração do povo de Deus no céu. E terceiro, houve 30 minutos de silêncio, que vemos logo no início desse capítulo, conforme o versículo 1. Estas demoras certamente aumentaram a sensação de maravilha e expectativa de João. E finalmente, o sétimo selo foi aberto e o seu conteúdo foi revelado. O conteúdo do sétimo selo são as sete trombetas que começam a soar. Os anjos que estavam em pé diante de Deus, diante do trono, receberam as trombetas e a partir daí o sétimo selo foi desvendado. Vamos estudar então esse capítulo dando a ele o seguinte título: O Sétimo Selo, o Selo das Trombetas. Eu repito, com base em Apocalipse 8, 1 a 3, temos esse título para estudar esse capítulo: O Sétimo Selo, o Selo das Trombetas. Ao invés de nos trazer de uma vez ao fim da revelação do plano de Deus, o sétimo selo abre uma outra série de sete. Esse capítulo, então, relata os acontecimentos resultantes quando os anjos tocam as primeiras quatro das sete trombetas. As primeiras seis trombetas eram de julgamento parcial da terra. As trombetas 1 a 4 revelam a destruição de um terço da terra, do mar, do rio e dos corpos celestiais. Mas veremos no próximo programa, a quinta trombeta era uma horrorosa praga de gafanhotos que resultou no desejo do povo morrer. E a sexta trombeta era um pavoroso exército de cavalos que expeliam fogo das suas bocas. Todos esses quadros simbolizam a advertência de Deus aos ímpios para que se arrependam. Esses quadros não devem ser vistos literalmente, mas como meios de representar dramaticamente a poderosa mão de Deus quando castiga aqueles que estavam perseguindo os cristãos. O princípio, então, que extraímos desse texto, do capítulo 8, 1 a 13, pode ser resumido da seguinte maneira: o juízo de Deus, por ser justo e completo, atingirá toda a criação. Eu repito, esse é o princípio, então, que nós temos em Apocalipse 8, 1 a 13. O juízo de Deus, por ser justo e completo, atingirá toda a criação. E nesse texto encontramos três características do justo juízo de Deus. Em primeiro lugar, o juízo de Deus é caracterizado num ambiente adequado. Versículos 1 a 4. O silêncio de meia hora indica a seriedade do juízo. Capítulo 8, versículo 1. Quando o Cordeiro abriu o sétimo selo, houve silêncio no céu cerca de meia hora. Querido amigo, aumentando ainda mais a expectativa dos ouvintes, houve silêncio. Nenhum ser vivente falava. não se ouvia o clamor das almas dos mártires, não havia nenhum terremoto, só silêncio. Novamente, a apresentação dramática destaca a importância da revelação e da reverência devida a Deus. Quando Abacuque questionou a justiça de Deus, ouviu a proclamação que o Senhor está no seu santo templo. Cale-se diante dele toda a terra. Abacuque 2:20. O conteúdo do sétimo selo, que são as trombetas, foi precedido por meia hora de silêncio. Agora, esse silêncio certamente não foi medido com os nossos valores, uma vez que na eternidade não há medição de tempo. Horas, minutos e segundos são valores terrenos. O silêncio, sim, demonstrou que os juízos seriam ainda mais severos, mais impactantes. A entrega das sete trombetas indicam que o juízo é da parte de Deus. Veja o versículo 2. Então vi os sete anjos que se acham em pé diante de Deus, e lhe foram dadas sete trombetas. De novo fica claro que Deus é quem manda, que Deus é que dá as revelações aos seus servos. As revelações das trombetas vêm do Senhor. Sete anjos em pé diante do trono do Senhor receberam as trombetas. Trombetas tinham as diversas funções no Antigo Testamento. Dois usos têm significados relevantes para a nossa interpretação. As trombetas serviam para soar o alarme no caso de guerra e para convocar a multidão ao santuário de Deus. As sete trombetas anunciarão as guerras divinas contra os ímpios. As orações dos santos também foram consideradas. Versículos 3 e 4 dizem assim: veio outro anjo e ficou em pé junto ao altar. Ele ficou em pé com um incensário de ouro e foi-lhe dado muito incenso para oferecê-lo com as orações de todos os santos sobre o altar de ouro que se acha diante do trono. E da mão do anjo subiu à presença de Deus uma fumaça do incenso com as orações dos santos. Querido amigo, o altar de incenso ficava diante do trono de Deus, e esse anjo então agiu como se fosse um sacerdote levando o incenso e as orações ao trono do Senhor. Foi uma das responsabilidades importantes dos sacerdotes levitas do Antigo Testamento fazer esse caminhar. E o sangue sacrificial e o incenso aromático serviam para evitar a morte dos servos de Deus. Lembremos que Davi falou para o Senhor: suba à tua presença a minha oração como um incenso. Salmo 141, versículo 2. Querido amigo, as taças de incenso representam as orações dos santos. O anjo entregou as orações que sobem à presença de Deus. Em segundo lugar, o juízo de Deus é caracterizado pelo significado especial. Versículos 5 e 6, que eu leio para você. O versículo 5: e o anjo tomou o incensário, encheu-o do fogo do altar e o atirou à terra. O incensário servia para levar as petições dos santos ao Senhor. Agora servia também para trazer uma resposta divina. Se os santos pediam justiça, é justiça que teriam. O anjo, então, enche o incensário do fogo do altar e o atira à terra. Encontramos, então, uma cena semelhante lá em Isaías capítulo 6, onde um serafim tira uma brasa do altar e purifica a boca do profeta. A purificação que segue no Apocalipse vem por meio do castigo dos ímpios. Fogo do céu tem duas funções: consumir os sacrifícios oferecidos ao Senhor e castigar os inimigos de Deus. Podemos ver aqui, então, esses dois sentidos, pois a morte dos inimigos de Deus apazigua a ira divina, limpa o mundo desses malfeitores. O segundo efeito do sétimo selo foi trovões, vozes, relâmpagos, terremotos. O versículo 5 diz exatamente isso. Houve trovões, vozes, relâmpagos, terremoto. Os servos aguardam em silêncio e Deus responde com trovões, vozes, relâmpagos e terremoto. Essa cena nos lembra as manifestações do Senhor lá no Sinai, conforme Êxodo 19. E as sete trombetas foram tocadas pelos anjos. Veja o versículo 6. Então, os sete anjos que tinham as sete trombetas prepararam-se para tocar. Querido amigo, o sétimo selo tem como conteúdo as sete trombetas. Esse versículo, então, é a transição que introduz a próxima série de sete. Os sete selos foram divididos em quatro, anunciados pelos quatro seres viventes, e três, com intervalo entre o sexto e o sétimo, que mostrou, então, o quê? A proteção divina para os fiéis. De modo semelhante, as trombetas vão ser divididas também entre quatro e três. E essas três últimas são chamadas de ais. Depois do anjo tocar a sexta trombeta, encontramos mais um parêntese com cenas diferentes que tratam da missão de João, da proteção dos fiéis e da vitória das testemunhas do Senhor. Em terceiro lugar, então, o juiz de Deus é caracterizado nas trombetas iniciais, versículos 7 até 13. A primeira trombeta, terça parte das ervas é aniquilada. Versículo 7. O primeiro anjo tocou a trombeta e houve saraiva e fogo de mistura com sangue e foram atiradas à terra. Foi então queimada a terça parte da terra e das árvores e também de toda a erva verde. Cada uma das trombetas, querido amigo, será tocada por um dos anjos apresentados no versículo 2. A primeira trombeta nos lembra das pragas usadas para castigar os egípcios. Na sétima praga, caiu chuva de pedras e fogo misturado com a chuva de pedras. Êxodo 9, 24. Ainda não chegamos ao castigo final ou total, pois essa trombeta fala da destruição de uma terça parte da terra, especificamente das plantas. A terça parte é citada em outros castigos dessa série. A segunda trombeta atinge uma terça parte das águas salgadas, versículos 8 e 9. O segundo anjo tocou a trombeta e uma como grande montanha ardendo em chamas foi atirada ao mar, cuja terça parte se tornou em sangue e morreu a terça parte da criação que tinha vida existente no mar. E foi destruída também o quê? Terça parte das embarcações. Observamos aqui o poder de Deus. Somente o Senhor tem tal poder sobre as montanhas. É Deus que pode queimar uma montanha em julgamento, ou até atirá-la no mar para cuidar dos seus servos. Quando Deus revelou as suas intenções de castigar a Babilônia, ele usou uma linguagem semelhante a essa da segunda trombeta, conforme nós lemos lá em Jeremias 51, 25 e 26. Montanhas frequentemente representam autoridades ou reinos. O mar servia como um dos principais meios de comércio. Nesse sentido, a segunda trombeta pode sugerir um castigo que atinja a economia. O mar também pode representar os povos do mundo, conforme Salmo 98, versículo 7. O castigo aqui seria, então, a derrota de uma grande autoridade atingindo todos os povos da terra. Novamente, aqui se usa uma linguagem da primeira praga do Egito, águas transformadas em sangue. É um castigo grave, mas não total. O mar está cheio de vida, mas essa trombeta destruiria um terço das criaturas do mar. Também afeta o comércio, destruindo um terço das embarcações. Na época do Novo Testamento, os romanos dominavam o império construído pelo controle do mar Mediterrâneo. Enfim, uma praga, então, que destrói a terça parte das embarcações, deixaria qualquer império aleijado e enfraquecido. Agora chegamos à terceira trombeta. Terça parte das águas doces é atingida. Versículos 10 e 11. O terceiro anjo tocou a trombeta e caiu do céu sobre a terça parte dos rios e sobre as fontes das águas uma grande estrela ardendo como tocha. O nome da estrela é Absinto, e a terça parte das águas se tornou em absinto, e muitos dos homens morreram por causa dessas águas, porque se tornaram amargosas. A terceira parte dessa série de castigos usa uma estrela para atingir as águas doces que os homens precisam beber. É, águas potáveis. As estrelas, como parte da criação de Deus, lhe servem. Veja, por exemplo, o Salmo 148, versículo 3. Ele tem poder para usar as estrelas nas suas batalhas a favor dos fiéis e como instrumentos de castigo. O efeito dessa estrela é a poluição da terça parte dos rios e das fontes de água. O nome da estrela é absinto. A erva absinto representa amargura, especialmente o veneno do castigo divino. Veja, por exemplo, em Lamentações 3, 15 e 19, Provérbios 5, 4, Jeremias 9, 15, Jeremias 23, 15 também. Aqui Deus ataca as águas potáveis, nos lembrando do efeito da primeira praga no Egito. Quando Deus abençoou o seu povo, ele tornou águas doces. Aquelas águas amargas, ele tornou-as doces para que eles pudessem beber. Aqui ele faz o contrário, para castigar os ímpios. Tornou as águas doces em águas amargosas. E aí chegamos então na quarta trombeta, que atinge terça parte dos astros. Diz assim o versículo 12. O quarto anjo tocou a trombeta e foi ferida terça parte do sol, da lua, das estrelas, para que a terça parte deles escurecesse e na sua terça parte não brilhasse tanto o dia como também a noite. A linguagem usada para descrever o efeito da quarta trombeta é típica de profecias de visitações divinas. Por quê? Porque Deus controla os corpos celestes. Veja, por exemplo, Isaías 40, versículo 26. Isaías transmitiu a profecia contra a Babilônia, porque as estrelas e constelações dos céus não darão a sua luz. O sol, logo ao nascer, se escurecerá, e a lua não fará resplandecer a sua luz. Isaías 13, 10. Ezequiel usa a mesma linguagem. Joel usa a mesma linguagem. Ezequiel 32, 7, Joel 2, 10 e Joel 3, 12. Como nos cumprimentos das profecias do Antigo Testamento, a profecia da quarta trombeta também não é o fim do mundo. Descreve um castigo de pessoas aqui na Terra. O fato de envolver a terça parte do sol, da lua, das estrelas, confirma a interpretação de um castigo parcial, não total. E, finalmente, chegamos ao versículo 13, onde há um aviso da vinda das últimas três trombetas. Então vi e ouvi uma águia que, voando pelo meio do céu, dizia em grande voz: ai, ai, ai dos que moram na terra por causa das restantes vozes da trombeta dos três anjos que ainda têm que tocar. Querido amigo, os sete selos foram divididos com uma série de quatro seguida por uma série de três. As trombetas são divididas dessa mesma maneira. Já passaram quatro e agora uma águia anuncia a vinda das últimas três. Evidentemente, mais severas do que as primeiras. A águia é conhecida universalmente pelo seu poder forte, por ser predadora. e ela vem voando, pronta para descer, e vai dizendo, ai, ai, ai, dos que moram na terra. A palavra ai demonstra dor ou lamento. Repetida 3 vezes, sugere dor extrema, um pré-anúncio dos castigos mais severos que viriam. Quero concluir essa nossa reflexão dizendo que as 4 primeiras trombetas anunciaram terríveis castigos divinos sobre a terra. O que virá nas últimas 3 trombetas, nos capítulos 9, 10 e 11, será ainda mais aterrorizante do que as aflições que já se passaram. Por isso, a minha oração, querido amigo, é que você seja preparado para passar por toda e qualquer tribulação, sabendo que você está sempre protegido pelo Senhor. Que o Senhor te abençoe, um grande abraço e até o próximo programa.
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4: Hoje é 19 de junho. O título de hoje é Sem Escolha. Leitura bíblica, Jonas capítulo 2, do versículo 1 ao 10. Versículo-chave: para onde poderia eu escapar do teu espírito? Para onde poderia fugir da tua presença? Salmo 139, versículo 7. A história de Jonas se passou no tempo do Império Assírio, que naquele período estava em seu apogeu. Deus então encarregou o profeta de seguir para Nínive, a fim de pregar contra a perversidade que estava ocorrendo naquele lugar. A princípio, Jonas negou-se a fazer a vontade do Senhor, possivelmente movido por um sentimento nacionalista, já que Israel estava sob o domínio dos assírios. Assim, tentou fugir para outra cidade em uma embarcação. No meio da viagem, ele foi lançado ao mar e engolido por um grande peixe, onde permaneceu durante 3 dias. A leitura bíblica de hoje relata a oração que Jonas fez ao Senhor de dentro do grande peixe, reconhecendo a tolice que havia cometido ao querer fugir do chamado do Todo-Poderoso, mesmo tendo consciência de que fora designado para tal missão. O profeta entendeu verdadeiramente que um escolhido de Deus não tem opção, a não ser obedecer ao que seu Senhor o mandou fazer. Moisés é outro exemplo que temos na Bíblia de alguém que foi chamado por Deus para uma grande tarefa. Ele deveria falar com o faraó e solicitar a saída dos israelitas do Egito. ali escravizados por mais de 400 anos. Moisés hesitou, demonstrando preocupação e julgando-se incapaz para tal tarefa. Está em Êxodo capítulo 3, versículo 11. No entanto, o Senhor, com toda a sua bondade e misericórdia, fez dele um grande líder para cumprir os planos que havia preparado. O escolhido é uma pessoa privilegiada. Todos nós temos um chamado. Se Deus lhe deu uma missão, cumpra sem hesitar, pois o escolhido não tem escolha. Ainda que tente se livrar, se esconder ou fugir do chamado, o Senhor irá buscá-lo onde quer que você esteja. É tolice fugir dos propósitos de Deus, porque é Ele quem chama e é Ele mesmo que nos capacita a servi-lo. Devemos confiar que os planos do Todo-Poderoso são melhores e maiores do que os nossos. A melhor e mais sensata escolha é viver em obediência à vontade de Deus, que é boa, perfeita e agradável. 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
9: A Assembleia Legislativa do Estado do Rio homenageou nesta quinta-feira o cão policial Hulk com a medalha Tiradentes, a maior honraria concedida pela Alerj. O pastor belga Malinois ganhou destaque nacional após localizar 48 toneladas de maconha no complexo da Maré, na maior apreensão de drogas da história do país. A homenagem foi proposta pelo deputado estadual Rodrigo Amorim, do PL. Policiais que participaram da operação e integrantes do Batalhão de Ação com Cães também foram homenageados. A Justiça do Rio determinou a devolução da posse do Palácio do Grão-Pará, em Petrópolis, na região serrana, ao príncipe Dom Pedro Tiago de Orleans e Bragança. Segundo a ação, ele mora no imóvel desde 1980 e teria sido impedido de entrar após encontrar as fechaduras trocadas e seguranças no local. O caso envolve uma disputa com a Companhia Imobiliária da Cidade Imperial. Construído no século XIX, o palácio servia de apoio à família imperial durante as temporadas em Petrópolis. As defesas do príncipe e da Companhia Imobiliária não comentaram a decisão judicial. No Pará, uma mulher natural de Serra Leoa vive há cerca de 6 meses na área pública do Aeroporto Internacional de Belém. Nesta semana, o Ministério Público Federal pediu à Justiça que determine o acolhimento imediato dela por parte da União, do Governo Estadual e da Prefeitura. A mulher está em situação migratória regular, mas ficou retida após problemas com a documentação de viagem. O MPF solicitou abrigo, alimentação, atendimento de saúde e assistência consular para a estrangeira. Do Departamento de Jornalismo, Juliano Medeiros.
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1: Graça e paz. Eis-me aqui de novo com vocês, meus queridos amigos e irmãos, sempre comprometido com a palavra da graça de Deus e em linha com o novo pacto de melhores e superiores promessas. Eu volto, em meu nome, apóstolo Miguel Ângelo, para compartilhar com você sobre o que Deus vem colocando no meu coração a respeito de conhecimento. Eu lhes falei da palavra de Oseias: o meu povo tem sido destruído porque lhe falta o conhecimento. Então eu disse que o conhecimento, a sabedoria de Deus, é a mola mestra da vida, é a coluna de sustentação. Quem tem conhecimento prevalece, quem não tem conhecimento é arruinado e é destruído.
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1: Hoje eu quero dar um passo adiante, porque o sábio Salomão, e eu gosto muito de identificar a graça genuína com as palavras de sabedoria de Salomão. Diz assim no capítulo 3 do Provérbios, versículo 21: Filho meu, não se apartem estas coisas dos teus olhos. Guarda a verdadeira sabedoria e o bom siso. Guarda a sabedoria, o siso, né? A inteligência, o equilíbrio da vida. Depois ele diz, porque serão vida para a tua alma e adorno para o teu pescoço. Quer dizer que se eu tiver a verdadeira sabedoria e o bom siso, isto passa a ser vida para a minha alma. Onde eu busco a verdadeira sabedoria? Na revelação da graça de Deus, que me dá o sossego eterno para a minha vida. Ministério da lei, você sabe, é o ministério de condenação e de morte. A graça é espírito e é vida. Depois ele diz assim, então andarás seguro no teu caminho, não tropeçará o teu pé. Quer dizer que se eu tenho sabedoria de Deus, se eu vivo o pacto da graça, se eu recebo a palavra, está na Bíblia, eu creio, eu andarei seguro no meu caminho, e diz a palavra, não tropeçará o meu pé. Por mais que as armadilhas, os laços do passarinheiro cheguem, não me fazem tropeçar. Por que que eu não tropeço? Porque este mundo é cheio de tropeços. Este mundo é cheio de propostas. Você às vezes olha para uma pessoa e pensa que ela é evangélica, é cristã, e por trás está ali um lobo com pele de ovelha. O que existem mais hoje em dia são pessoas fazendo tropeçar outras pessoas. Por isso que você tem que estar focado e centrado naquilo que o altar diz, aquilo que a bispa diz, os bispos dizem, os pastores dizem. Senão a pessoa tropeça e cai. Depois ele diz, quando te deitares, não temerás. Deitar-te-ás e o teu sono será suave. Você sabe o que é que hoje em dia, 75% das pessoas não dormem à noite. Nem a noite toda, nem à noite. Se você andar pela cidade, você vai ver os prédios, porta sim, porta não, janela sim, janela não, luzes acesas. Há um pavor, as pessoas estão amedrontadas, o que será o futuro, e a economia, e o banco, e o governo, e a esquerda, e a direita. Tira os seus olhos disso. Se você puser os olhos na sabedoria de Deus, diz, quando te deitares, não temerás. Por quê? Porque muitas vezes, quando a pessoa vai se deitar, está tão nervosa, tão temerosa, que ela infarta, que ela morre, que ela tem AVC. Você já não ouviu dizer, fulano e tal morreu como um passarinho, morreu dormindo. Isto é porque ela foi se deitar com os nervos à flor da pele, com os medos, as tensões. Diz assim, deitar-te-ás o teu sono será suave, não terá pesadelos, não terá angústia. Tudo isso é o reflexo da graça de Deus, da sabedoria, quando praticada, quando vivenciada. Depois ele diz, não temas o pavor repentino, nem a arremetida dos perversos quando vier, porque o Senhor será a tua segurança, guardará os teus pés de serem presos. Não temerás investidas do inimigo, porque o Senhor é a tua esperança, guardará os teus pés de serem presos. Então, eu quis lhe trazer este pensamento. Olha só como é que as coisas correm. E eu preciso que você esteja seguro neste ministério. Que você não tenha necessidade de ligar rádio, televisão, para ver fofoca, notícias, o que que os outros estão dizendo. Não. Você tenha a crença na credibilidade deste ministério. Eu me recordo, há um mês atrás, eu estava falando com uma pessoa que representa o governo da China na área comercial do Brasil. E uma senhora, um alto porte em termos profissionais, sociais, políticos, jurídicos, enfim. E eu disse, eu quero entrar na China. E ela me disse, olha, o povo chinês tem muitas reservas do governo com a questão dos evangélicos, porque eles veem assombrados o que hoje em dia se faz em nome de Deus. Então, eles, como pessoas esquerdistas, comunistas, dizem, não, aqui religião, não queremos ninguém junto. Juntou 10 pessoas, para eles já é um movimento estranho. Eu disse a esta senhora, eu quero entrar na Ásia. Eu quero ter o direito, como um apóstolo, de levar esta sabedoria ao povo asiático, à China, ao Japão, à Singapura, enfim, os países da Ásia. Esta senhora me olhou, viu a minha convicção nas questões de Deus e a credibilidade da minha vida, e ela disse, eu vou abrir essa porta junto ao governo para que o senhor vá a China e possa ter liberdade num hotel, num teatro, juntar pessoas e pregar a respeito de Jesus. Ela disse, eu vou lutar por isso. Você sabe, quando alguém tem a sabedoria de Deus, ela não teme, ela tem segurança, ela sabe que tem um chamado para reinar, para governar, para avançar, para conquistar. E portas, inexplicavelmente, se abrem. Você sabe que quando Deus abre uma porta, ninguém pode fechar. Eu quero lhe dizer isso porque há pessoas aqui no nosso ministério que estão à beira de que, sabe, falta muito pouco para Deus abrir uma grande oportunidade. Mas você tem que ser uma pessoa sábia, focada. Esta é minha igreja, este é o meu ministério, esta é minha doutrina. Não vou me vender, não vou ser mercadoria, não vou me expor, não vou permitir que brinquem com a minha vida. Quero ser uma pessoa segura nesta caminhada que me levará à vida eterna. Então, sabedoria, palavra, anote, escreva, absorva, coma esta palavra, vivencie esta palavra. Porque, irmãos, os céus e a terra passarão. Os céus e a terra passarão, disse Jesus, mas a minha palavra não passará. Eu quero que você ame a Bíblia e ame o momento da mensagem. Apóstolo Miguel Ângelo, meu nome, minha amada esposa Bispo Roxana, de todo o nosso governo da igreja. Seja sábio, porque você reinará. Graça e paz.
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1: Bom dia, igreja amada do Senhor. Bom dia, igreja Cristo Vive do Rio de Janeiro. Bom dia àqueles que têm um selo para o dia da redenção. Bom dia àqueles que foram, desde antes da fundação do mundo, predestinados em amor. Bom dia, ovelhas do Senhor. Lembra-se que a palavra de Jó diz: tudo podes, e nenhum dos teus planos pode ser frustrado. Diga comigo: tudo podes, e nenhum dos teus planos pode ser frustrado. A Ele a honra, o império, a força e a majestade, e um lindo aplauso ao Senhor. Glória a Deus. Glória a Deus. Que alegria podermos estar de volta. Quero lembrar-lhe: esta é a casa de Deus e o povo é de Deus. Deus seja louvado. Guarde em seu coração que Deus vai fazer algo muito grandioso. Haverá algo muito lindo, forte, que mudará a história de cada uma das vidas aqui presentes. Eu recebo isto em meu coração. Há algo lindo e grandioso, algo poderoso, que nós vamos esperar de Deus, e certamente vamos lembrar as palavras do profeta Isaías, repetidas pelo apóstolo São Paulo: nem olhos viram, aleluia, nem ouvidos ouviram, nem jamais penetrou no coração do homem aquilo que Deus tem preparado para aqueles que o odeiam, que são rebeldes, que não estão de acordo com a palavra. Não, aqueles que o amam. Diga: eu amo Jesus. Diga: eu sou um eleito de Deus. Diga: eu sou uma pedra viva. Diga: eu sou mais que vencedor. Diga: eu posso todas as coisas naquele que me fortalece. Diga: o meu corpo é templo do Espírito Santo. Eu sou um espírito com Jesus. Eu tenho a marca da vitória. Glórias a Deus. Deus tem muito para lhe entregar. Se prepare. Quando nós dizemos: Ele tem uma porção dobrada, 100 vezes mais, 1000 vezes mais, é isto que vai acontecer. Prepare-se para viver um tempo de porção dobrada, de restituição. Aquilo que o gafanhoto levou e consumiu, ser-te-á devolvido em dobro, e comerás o melhor desta terra. Eu preciso saber quem crê nestas verdades. Eu creio nestas verdades. Na minha mente e no meu coração não há espaço para dúvida. Dúvida é do maligno. Eu creio num Deus vivo. Você crê desta forma? Digo: meu Deus não é uma estátua, não é um ídolo, é o Deus das Escrituras. É o Deus das Escrituras, é o Deus vivo, em nome de Jesus. Que bom que oferecemos um louvor perfeito a Deus. Este é o louvor que a Bíblia diz que Deus anda em busca: os verdadeiros adoradores, aqueles que o adoram em espírito e em verdade. Esta é a casa de Deus, este é o povo de Deus, em nome de Jesus. Vamos conversar um pouquinho sobre a igreja. Hoje nós vamos dar início a uma nova série de estudos bíblicos sobre a soberania de Deus. Eu entendo, como um teólogo reformista, que ou Deus é soberano ou Ele não é nada. Se houver uma pequena diminuição da soberania de Deus, Deus não é nada, porque aí o homem domina Deus. Então nós vamos entrar numa profunda reflexão. Eu já tenho todas as mensagens prontas, já entreguei à administração da igreja, eu trabalho muito nestes dias que eu fico sem participar diretamente da igreja, é quando eu busco, é quando eu estudo, é quando eu encontro essa paz, essa tranquilidade dentro do meu escritório, meu quarto de guerra, para esta intimidade com o Senhor e para poder ouvir a sua voz que me direciona para o alimento das ovelhas de nosso Senhor e Salvador Jesus Cristo. Então, a partir de hoje, nós vamos estudar a soberania de Deus em nome de Jesus. Se o meu coração está absolutamente contrito e compungido, eu imagino a alegria do coração do Senhor quando a igreja lhe oferece o que é o verdadeiro louvor e adoração de Deus para a glória do Senhor. Você sabe que a força mais potente do mundo chama-se a fé. Ela tem a capacidade de tratar uma coisa que não é como se já fosse. Diga aleluia. Ela é capaz de chamar à existência coisas que não existem. Então, a força mais potente do mundo é a nossa fé.
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1: Vamos abrir a Bíblia Sagrada, por favor, em 1 Timóteo, capítulo 1, versículo 17. Estamos todos, Bíblia aberta, primeira carta de Paulo a Timóteo, primeiro capítulo, versículo 17. Assim, ao Rei eterno, imortal, invisível, Deus único, honra e glória pelos séculos dos séculos. Amém. Que esta palavra abençoe todos os corações. Vamos orar ao Senhor. Senhor Jesus Cristo, Tu és a luz. Tu és a luz, Pai. Onde esta luz está? Onde esta luz está? Não há trevas. Não há escuridão. Diz que a palavra, quando é semeada, vai fazendo com que, de dia após dia, se torne tão clara toda a evidência de Deus, se torna um dia iluminado. Eu sei, Deus, que há muitas pessoas aqui em busca de uma resposta às suas necessidades, em busca de uma razão de existência, em busca de uma voz que diga: este é o caminho. E aqui estou, Pai, para ser esse instrumento poderoso de Deus, para que através do estudo da palavra nós possamos ver um dia claro, nós possamos ver a luz para cada necessidade, para cada oportunidade. Usa as minhas cordas vocais, a minha mente, o meu coração, e dá vida, Senhor, àqueles que te buscam, em nome de Jesus. E a igreja do Senhor diga: amém, amém e amém.
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1: Meus amados irmãos, família bendita do Senhor, selo do meu apostolado, aqueles que um dia beberam um gole da água da vida e que agora do seu interior fluem rios de água viva. Meus filhinhos em Cristo Jesus, desde o início do meu ministério, já se passaram 45 anos e meio, eu sempre preguei, sempre, sobre Jesus como o único Deus absoluto, o único Deus glorioso, o único Deus majestoso, o único que é Kyrios, Senhor, o Salvador e o Redentor. Então, quando você tem este conhecimento e esta certeza desta soberania de Deus, você sabe, isto é um alimento sólido. Você tem solidez teológica, mas acima de tudo, a sua vida está estabelecida sobre uma rocha indestrutível. Vamos entender, o senso da glória divina tem que invadir a nossa alma como um sentimento muito poderoso. Entender quão grande e excelente é o Senhor, o Deus que nos transformou, o Deus que nos regenerou, nos salvou, o Deus que é glorioso, supremo, a supremacia de Deus. Isso tem que estar patente em nossos corações. Eu sempre me recordo, e já usei esta expressão alguns dias atrás, que o reformista Martinho Lutero, quando escreveu a um pensador chamado Erasmo, ele disse: Erasmo, as suas ideias sobre Deus são demasiadamente humanas, desonrosas, degradantes. Os conceitos sobre o governo de Deus e o reino do Todo-Poderoso para você, Erasmo, são muito fracos. O que que Lutero estava dizendo ao seu companheiro pensador Erasmo? Que a tendência da teologia, já desde a Reforma, deificava, ou seja, tornava Deus a criatura em vez de glorificar o Criador. Hoje em dia é isto que acontece. E eu vou lhe dizer que isto nem se pode chamar de teologia. Se o homem rouba a glória de Deus e transfere a glória para o ser humano, isso não é teologia. É como Paulo disse a Romanos: eles têm zelo por Deus, mas não têm entendimento. Nós não podemos ter uma ideia humana de Deus, porque aí nós limitamos totalmente a Deus. Então, para a maioria das pessoas, olha o que eu lhe vou dizer que é importante. Para a maioria do povo chamado cristão, o Deus das Escrituras é completamente desconhecido, completamente. O salmista, no Salmo 50, 21, ele disse assim: tens feito estas coisas e eu me calei. Pensavas que eu era igual, que eu era teu igual, mas eu te arguirei e porei tudo à tua vista. Então, o salmista dizendo que Deus estava dizendo: você pensa que eu sou igual a você? Você me humaniza? Você acha que eu sou como um homem? Eu era igual, teu igual? Hoje em dia, a chamada teologia colocou Deus no mesmo nível do homem. Quando você vê um pregador numa televisão, pegando uma Bíblia e dizendo, eu vou rasgar se Deus não fizer como eu estou mandando, isso não é teologia, isto é humanizar Deus. E Deus está perguntando, você pensa que eu sou igual a você? Que você é igual a mim? Então Deus está dizendo, eu não sou humano, eu não ajo como o ser humano age. Isaías 40, 18, ele diz, com quem comparareis a Deus? Ou que coisa semelhante confrontareis com ele? Como é que você compara Deus com quem? Bom, a igreja romana compara Deus com Maria, né? Maria é a rainha dos céus, é ela que manda. Os idólatras dizem, São Judas Tadeu, Fátima, Maria. Então, as pessoas comparam Deus com deuses com letra minúscula. Então diz, com quem me comparareis? Com quem você acha que eu sou semelhante? Isaías 46, 5 diz, a quem me comparareis para que eu lhe seja igual? Que coisa semelhante confrontareis comigo? Então nós começamos agora a compreender que Deus já reclamava desde o Antigo Testamento que o homem achava que ele era igual ao homem. Ou seja, a deidade, a divindade, era posta ao nível do ser humano. Eu me recordo, via uma grande pregador, não sei se ainda é grande, mas na época era, dizendo, olha, quando Deus não me responde, eu empurro ele contra a parede com o meu jejum. Você está percebendo? Ele é um homem, é comparado a ela, então eu empurro contra a parede e Deus tem que me responder. Isto é humanizar a Deus. Isto é não conhecer nada das escrituras sagradas no que diz respeito àquilo que é a pedra fundamental da vida cristã, a soberania de Deus. Então, o salmista no Salmo 89, 6, ele diz, pois quem nos céus é comparável ao Senhor? Fátima, Maria, Papa, Rei, Imperador, quem é comparável ao Senhor? Existe alguma possibilidade de compararmos Deus com qualquer outra criatura? Absolutamente. Pois quem nos céus é comparável entre os seres celestiais? Quem é semelhante ao Senhor? Não, porque eu vou fazer um jejum e eu vou rebentar a boca do balão. Essas são expressões que eu ouço. Rebentar a boca do balão e vamos ver se Deus, hein? Vamos ver se Deus. Você percebe a ousadia do ser humano tentando comparar Deus com qualquer outra criatura? Quem é comparável ao Senhor? Tem alguém comparável ao Senhor Jesus Cristo? Quem é semelhante? Não existem vários deuses, existe uma única divindade, a correta, a certa, Jesus Cristo. Só existe uma religião certa, o cristianismo. O resto é tentar comparar a Deus com aquele que é incomparável. Diga glória a Deus. Então, quando a pessoa não conhece a soberania de Deus, ela não entende isso. Tem muita gente aí, nós já temos muitas gerações evangélicas, né? Nós temos 180 anos de evangelho no Brasil, em que famílias, gerações, elas, às vezes, o tetararatratratratratatavô já era evangélico, porque vinha de uma descendência europeia, da reforma. Então, eles começaram a ouvir a respeito de um Deus singelíssimo. É como se você tivesse uma lanterna com bateria já gasta. Você liga a lanterna e tem uma luzinha lá embaixo. E nunca compreenderam a dimensão incomparável de Deus. Então Deus disse, a quem você me compara? Porque eles desconhecem a onipotência de Deus, a onisciência de Deus, todo poder, todo conhecimento e sabedoria, a onipresença, ele está em todos os lugares. Então eles criaram uma ficção de Deus, criaram um Deus limitado. Um Deus que fez promessas, que ele mesmo disse: os meus pensamentos são muito mais altos que os vossos, eu é que sei que planos eu tenho a vosso respeito. Ele fez uma obra completa na cruz, a suficiência do seu sacrifício, ele disse: tudo está consumado. E aí vem o homem e diz: nada disso. Se você não passar nas águas, o sangue dele não te lavou. Então começam a criar um Deus de ficção. Aí você vê os líderes que têm uma teologia fraquíssima, uma lanterna com bateria já desgastada, começaram a dizer: olha, porque o mundo vai ver este mês, nós vamos batizar 500 pessoas na praia e tal. Então eles começam a criar uma ficção de Deus. Imagina lá, se Deus precisa de uma ablução, um batismo para confirmar alguma coisa que ele fez na cruz do Calvário há 2024 anos atrás. Isso é loucura. Então nós vamos depois estudar só sobre a onipotência, onisciência, onipresença, para que você não tenha na tua mente um Deus de ficção. Quando ele diz: eu sou incomparável. Então as pessoas não têm esse respeito, esse temor, elas não tremem diante da palavra, não querem nem saber quem é Deus, querem resolver os seus problemas pessoais e se esquecem que querem a bênção, mas não conhecem o abençoador. Tem zelo, todavia não tem conhecimento. Então, veja como é que criaram um Deus de ficção. Você vai me dar razão. Eu já ouvi pregadores em altares dizendo: Deus tem que nos respeitar, ele não pode invadir o livre-arbítrio do homem, nós não somos marionetes. E eu digo: uau, Deus tem que respeitar, não pode invadir a minha privacidade, porque eu tenho livre-arbítrio. Imagina o homem morto em pecados e delitos, cheirando a podre, que é o que Paulo diz, cheiro de morte. Dizer ao Supremo, único e soberano: eu te proíbo que tu invadas a minha privacidade. Você conhece esse tipo de papo? De herege? De pagão? De condenado à eternidade no sofrimento? Deus, amado, não se pode reduzir Deus a esta ficção que os crentes criaram no Brasil. O Deus que diz: olha, pega este sabonete, passa, lava a roupa do teu marido, ele vai te amar. Pega esta cruz que nós trouxemos, da cruz de Cristo de Jerusalém, e põe.

0: E Deus diz, ok. E o que é que fizeram então os pregadores que criaram um Deus de ficção? Eles começaram a dar um poder ao diabo que o diabo não tem. Por exemplo, Deus é onipresente. Ele está aqui, está lá, está no, em todos os lugares. Você vê a grandeza do Supremo, o incomparável Deus é onipresente. Aí eles começam a dizer que o diabo também é onipresente. Ele está na igreja tal, ele está naquela encruzilhada, ele está na China, no Japão, ele está no céu onde, ele está onipresente. Quem? O único Deus onipresente se chama Jesus. Oh, mas o diabo entrou na minha mente e leu. Não. Ele é onisciente. O único que é onisciente, que tem toda a sabedoria e conhecimento, é Deus. Não, porque eu vou jejuar, porque o diabo é onipotente e eu vou jejuar. Amado, na cruz do Calvário, ele foi derrotado. Aquele que tinha o poder da morte a saber o diabo foi Catargel, derrotado. Aí os crentes dizem, e tem outra, olha, temos na sexta-feira um encontro, sacudimento para tirar demônio dos crentes. Então o indivíduo está lá 20 anos, dizimista fiel, tal, comparecendo a todos os cultos, defende a igreja, depois ele vai numa sexta-feira, ele acha que tem um demônio, porque ele não conhece que nós somos propriedade exclusiva de Deus. Então vai lá um indivíduo que já deu o carro, o apartamento, deu tudo para a igreja, e diz, eu tenho um sacudimento, me sacode aqui. Aí vem lá um homem com uma roupa branca, e diz, eu sacudo você, tira o sacudimento. E a pessoa estrabucha um pouco e diz, ui, agora estou livre. Eles fazem um Deus de ficção. Eu fico, eu quando vejo estas coisas, eu fico chocado. Quando se reduz Deus a um moço de recados, porque eles não sabem quem é o único mediador. 1 Timóteo 2,5 diz, porquanto há um só Deus, então não há uma trindade. Quem inventou esse negócio de trindade? Isso foi a igreja romana, foi Constantino que inventou a trindade. Nunca a Bíblia falou em trindade, nunca. Nunca a Bíblia falou em aceitar Jesus. Aceitar depende do homem. Ele não. E quem inclina o coração do homem é Deus. Não sou eu que o aceito. Eu recebo, eu confesso. Mas aceitar não. Aceitar o quê? Ele é o quê? Feijão, Coca-Cola? Aceita aí. Isso é uma ficção. As pessoas não conhecem Deus no duro, na verdade, porque eles não sabem que há um só Deus, um só mediador entre Deus e os homens. Quem é esse único Deus? Jesus. Lá atrás, diga Jesus. Isso. Lá em cima, diga Jesus. Está fraquinho, gente, está fraquinho. Quero potência aqui na voz de todo mundo. Então, ele foi o mediador, mas ele foi a propiciação, ele pagou pelos nossos pecados. 1 João 2,2, ele é a propiciação pelos nossos pecados, não somente pelos nossos próprios, mas ainda do mundo inteiro. Qual o mundo inteiro? O mundo ocumênico, o mundo da salvação. Deus, Jesus não morreu pelos filhos do diabo, morreu pelos seus.
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0: Ele é mediador, ele é a propiciação. Diz em Apocalipse 1:8, eu sou o alfa, o ômega, diz o Senhor Deus, aquele que é, que era e que há de vir, o Todo-Poderoso. Ele disse,

0: Jesus está dizendo, sou eu. Então, ele é o único Deus, não existe outro, é o caminho, a verdade e a vida. Não existe, o resto é uma grande ficção que os evangélicos e os católicos criaram. Criaram uma doutrina chamada livre-arbítrio. Está na Bíblia? Não. Não, mas Deus tem que me respeitar. Não. Criaram um Jesus mendigo, porque usaram uma palavra de Apocalipse 3:20 assim, eis que estou à porta e bato. Se alguém ouvir a minha voz e abrir a porta, entrarei na sua casa e serei com ele e ele comigo. Veja, esta palavra estava sendo dirigida a quem? A uma igreja. E o que quer dizer eis que estou à porta e bato? Jesus estava dizendo que se você entender a palavra dele, você vai ter intimidade com ele. Então não existe uma porta aqui dentro. Eu há pouco tempo fiz um raio-x dos pulmões e não encontrei uma porta com um cadeado, com uma chave. Não encontrei. Eu posso lhe mostrar. Não, diz que o homem tem uma porta no coração e Jesus fica batendo. Vizinho, tem açúcar? Veja, ele disse, sol, lua, estrelas, mares, pegou um pedaço de barro, criou um homem, adormeceu o homem, tirou-lhe uma costela, criou um problema, perdão, criou uma mulher. Não vou falar de cartão de crédito agora, tá? E Deus fez isso tudo. Depois, quem criou o sol, a lua, as estrelas, o universo, quando a terra era sem forma e vazia, quando havia o caos, ele agora fica batendo na porta. Se você abrir, eu vou entrar. Eu vou comer bolo de chocolate com você, sem açúcar. Mas se você não abrir, eu fui capaz de criar tudo o universo. Bilhões, milhões e milhões de anjos, milhares e milhares de anjos, bilhões de estrelas, todo esse universo. E depois eu fico batendo na porta. Eu não sei quem aqui já fez raio-x pulmonar. Alguém já fez, além de mim? Você viu uma porta no teu raio-x? Um cadeado? Tinha um cadeado no teu? Então isto é ficção ou não é ficção? É ficção. Aceitar Jesus. Ah, dá uma chance a Jesus. Amado, o Deus pregado hoje em dia nos altares não se assemelha em hipótese alguma ao soberano das escrituras. Não se assemelha. Na realidade, grande parte dos pregadores baniu Deus do altar. Criaram uma ficção engendrada, mercantilizadora, que, bom, é zero comparado à soberania de Deus. Então, se você não conhece vários detalhes profundos sobre a soberania de Deus, eu vou dizer agora sem filtro. O crente que diz que é crente, que não acredita na soberania de Deus, não passa de um ateu. Ou Deus é soberano ou não é nada. E se eu não acreditar na soberania de Deus, que eu preciso jejuar, eu preciso batalhar, eu preciso sacrificar, eu preciso subir ao monte, eu preciso... Amado, isto se chama ateísmo. A Bíblia diz que ele é, do original grego, despotes. Ele tem todo o poder. Ele faz o que quer, com quem quer, quando quer e onde quer, porque ele é onipotente, onisciente, onipresente. Diga amém, amado. Vá confessando essa verdade. Diga que você crê. Você poderia estar na igreja se Jesus não tivesse convencido do juízo, da justiça e da morte? Está num culto 3 horas, quem suporta? Se for lá no campo de futebol, a pessoa suporta o tempo normal, 90 minutos, depois se tiver uma prorrogação, 30 minutos, depois tem os pênaltis, mais 40 minutos, e se for a noite toda, a pessoa fica. E agora, a nossa turma do Flamengo... Temos um treinador novo, Jonathan, depois vai trabalhar no Flamengo. Temos um treinador novo, já batemos aí 2 vezes. Não? Agora a coisa vai pegar fogo. Por que eu falei isso? Nem sei. Vamos lá. Não, que eu tô, eu estava pensando assim, como é que o Flamengo contrata um treinador que perdeu duas Copas? Perdeu na Rússia, perdeu no Catar, perdedor, vamos lá ganhar uma fortuna e vamos treinar um time que é de guerreiros. Não pode. Agora botaram um garotão lá cabeludo, o homem está arrebentando a boca. Mas o negócio é assim, vamos voltar à Bíblia, apóstolo. Eu sei que tem irmãos de outras cores que não são vermelhos, blá, blá, blá. Então, Jesus reina soberanamente. Então, sem conhecer a soberania de Deus, sem saber que Ele é déspota, sem saber que Ele é absolutamente supremo, que a única deidade a ser adorada, o único Deus a ser cultuado, o único que é vivo e verdadeiro. Os irmãos, nós temos irmãos aqui que já foram a Jerusalém, foram visitar o túmulo, não tinha nada lá, mas os ossos de outros deuses estão lá, nas suas criptas. O túmulo estava vazio, está vazio. Ele ressuscitou. Diga que você crê nisto, diga, eu creio, Ele ressuscitou. Então, o Deus vive verdadeiro em Jesus. O Salmo 2,9 diz: com vara de ferro regerás e despedaçarás como um vaso de oleiro. Ele é o oleiro, amado. Ele é o oleiro. Ele tem direito de uma mesma massa fazer um vaso de honra ou um vaso de desonra. Quando Paulo diz isso em Romanos, capítulo 9, diz, da mesma massa, da Bíblia em inglês original, diz, from the same womb, do mesmo ventre, Deus fez um para honra e um para desonra. Fez Abel, honra, e Caim, desonra. Tem o homem direito de discutir com Deus? Absolutamente. Mas Deus é injusto. Não há injustiça. Isso é humanizar. Isso é criar uma ficção de Deus, achar que Ele é injusto. Ele é o oleiro. Então não há vida espiritual se não o reconhecermos como soberano rei. Seu trono é eterno. Seu trono é inexpugnável. Salmo 2,4 diz, ri-se aquele que habita nos céus, o Senhor zomba deles. Deus está rindo, olhando para a maioria do povo de Deus nesta terra, e dizendo, olha o que, que eles fizeram de mim. Eu estou no trono, governo, estou regendo com vara de ferro, mas eles estão achando que o demônio entrou neles, e que se eles não se batizarem nas águas, eu não fui capaz de os salvar pelo meu sacrifício. Deus está se rindo, Deus está zombando disso aí. Seu trono é inexpugnável. 1 de Crônicas 29, 11 e 12 diz, Deus Senhor é o poder. Cada coisa que eu mostrar agora, esses exemplos da soberania, você diz um amém. Não precisa falar alto, só para eu concordar com você, você comigo. Teu Senhor é o poder. Amém. A grandeza, a honra, a vitória, a majestade, porque teu é tudo quanto há nos céus e na terra, teu Senhor é o reino, tu te exaltas por chefe sobre todos, diga amém. Este é o Deus da Bíblia, este é o Deus das Escrituras, e você tem medo de quem e de quê? Você acha que este Deus, que tem todo o poder, que reina, que tem o reinado, o governo está sobre os seus ombros, ele algum dia pode te abandonar, pode te deixar, pode deixar as baratas, pode deixar que o Satanás te faça alguma coisa, pode deixar que o demônio entre? Você, a quem você está comparando Deus? Versículo número 12, riquezas e glórias vêm de ti, tu dominas sobre tudo, na tua mão há força, há poder, contigo está o engrandecer e contigo é dar força a tudo. Diga glória a Deus. Segundo de Crônicas 26 diz, Senhor, Deus dos nossos pais, porventura não és tu Deus nos céus? Não és tu que dominas sobre todos os reinos dos povos? Na tua mão está a força, está o poder, não há quem te possa resistir. Não há quem te possa resistir. Não há. Então, olha, amado, espera uma grande vitória na tua vida. Você que fez algum negócio registrado no cartório, vai chegar a tua vitória, amado. Foi Deus que te deu de presente. É reconhecido no cartório, foi Deus que te deu de presente. O Senhor Deus criou tudo por sua ação pessoal e direta. Colossenses 1, 16 a 19. Ele é antes de todas as coisas. Antes de haver terra, céu, mar, lua, estrelas, Deus já existia. Pastor, quem criou Deus? Não diga isso. Ele é Deus. Ele é a divindade. Ele sempre existiu. Não havia terra, não havia nada. Até que um dia ele criou a terra era vazia, era um caos, e ele começou a dar forma, começou a criar o sol, a lua, as estrelas, o mar. Então, este é o Deus que nós acreditamos, que se chama Jesus Cristo. Eles foram criar todas as coisas no céu, sob a terra, visíveis e invisíveis, tronos, soberanias, principados, potestades, tudo foi criado por meio dele e para ele. Ele é antes de todas as coisas, nele tudo subsiste. Ele é o cabeça do corpo da igreja, ele é o cabeça do corpo da igreja, a igreja é dele, o povo é dele. Ele é o cabeça do corpo da igreja, a igreja é dele, o povo é dele. Ele é o princípio, ele é o primogênito em todos os mortos, para que em todas as coisas ele tenha o quê? A primazia. Porque aprouve a Deus que nele residisse toda a plenitude. É ele. Eu não posso ter medo da vida. Eu não posso me baixar a cada proposta, a cada situação, se eu creio neste Deus, o Criador. O Criador é o Senhor da igreja, é o cabeça da igreja. O corpo é o corpo de Cristo. Então, a verdade é que ele foi banido das igrejas. Ele foi excluído da cristandade. Os assuntos humanos passaram a dominar os altares. Então dizem que o homem determina o seu destino. Eu sou eu. Foi meu pai que me fez assim. O homem não determina o seu destino. Jeremias, o profeta, diz 10:23. Eu sei, ó Senhor, que não cabe ao homem determinar o seu caminho, nem ao que caminha dirigir os seus passos. Quase 50 anos atrás, eu estava numa cama de um hospital, católico até os tutanos. Eu estava lá com Ave Maria, Pai Nosso, São Judas Tadeu, Maria, Fátima, apodrecendo numa cama, à beira de septicemia, necroses. Até hoje, quando os médicos veem as minhas radiografias, ninguém acredita direito nisso tudo. Então, o que eu poderia mudar o meu destino ali? Zero. Até que Deus um dia enviou um anjo na forma de uma mulher dentro do CT e disse: você será um pregador que levará a palavra de Deus à volta do mundo. Quem determinou isto? Foi Deus. Quem determinou que você estaria dentro da casa do Senhor, louvando, adorando, batendo palmas? Amado, quem determinou todos os teus caminhos foi o Deus soberano Jesus Cristo. Foi o Deus soberano Jesus Cristo. Então não é o homem que determina. Ah, dizem que o homem tem livre-arbítrio. Que nada. João 15, 16 diz: não fostes vós que me escolhestes a mim. Pelo contrário, eu vos escolhi a vós outros e vos designei para que vades e deis frutos. Então Deus disse: fui eu que escolhi, eu é que digo para onde ir, eu é que digo quais são os frutos que você vai dar. Você está acreditando nisso? Amados, eu temo e tremo diante de Deus. Eu tremo com esta palavra.
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0: Então, mas apóstolo, quem é que está realmente no controle de tudo nesta terra? É Deus ou o diabo? Que o diabo faz e pinta, amado. Isso não precisaria que ninguém te dissesse a resposta, mas nós vivemos num cenário de confusão, de caos. O pecado está correndo desenfreado, a ilegalidade abunda, a corrupção é generalizada, os maus e os sedutores estão cada vez piores, porque segundo Timóteo 3:13 ele diz, os homens perversos e impostores irão de mal a pior enganando e sendo enganados. Esta é a nossa sociedade. Pô, não era hora de alguém se levantar nesta nação e dizer, pô, vamos fazer uma reforma de educação, vamos pegar aí, como pagar bem os professores, ganhar uma miséria, fazer uma reforma de educação. Amado, tem gente que chega ao ensino médio, não sabe fazer uma conta de matemática, não sabe redigir uma redação, não sabe porque não aprendeu, porque não sabe, não está nem aí. Uma grande revolução educacional no nosso país. É o que eu estou fazendo a nível de Bíblia, porque o povo é destruído quando ele falta conhecimento. Então, uma grande revolução, escola, faculdade, amado, algumas faculdades hoje no Brasil, você não tem nem comentário, viraram um lugar de pecado, de droga, disso, daquilo. Então, uma grande revolução da educação, nós iríamos mudar este país. Nós precisamos disto. Então, parece que as coisas estão todas fora do lugar, poderes que não têm direito, mas estão rangendo, outros poderosos estão cambaleando, há nações que estão em revolta, em guerra. Esta civilização atual revela-se um fracasso, há uma agitação, há uma ilegalidade. E eu vou lhe dizer, hoje ninguém pode prever o que será amanhã numa guerra extensa. Os corações dos homens estão desfalecendo. O medo e a preocupação estão tomando conta de esta geração. Lucas 21, 26 diz, haverá homens que desmaiarão de terror pela expectativa das coisas que sobrevirão ao mundo, pois os poderes dos céus serão abalados. Amado, grande parte das pessoas no mundo, não estou falando aqui do Rio de Janeiro, do mundo, estão com muito medo, desmaiarão de terror pelas expectativas, porque eles não sabem o que será o futuro, eles não têm a garantia, eles não têm um Deus, eles não têm uma noção da vida, eles não sabem. Então eles só pensam, e se vier a guerra, e se vier a economia, e se vier não sei o quê, e se o governo mudar, e se não mudar. O ser humano vive nisto. O Deus do universo, o Senhor Jesus, o soberano, não está impotente. Ele é o Todo-Poderoso. Ele é o Todo-Poderoso. Ele é o Todo-Poderoso. Então, após séculos de evangelho, você veja, ainda vemos a pregação de Cristo rejeitada, desprezada. Porque o verdadeiro Cristo das Escrituras é pela maioria desconhecido. Eu vou lhe dizer, eu não conheço, pelos dedos das minhas mãos, 5 igrejas que preguem a palavra conforme as Escrituras. Não conheço. Por isso que a turma aí tem um pouco de receio de mim, sabia disso? Cuidado com esse homem. Este homem é um perigo, as pessoas o idolatram. Eu sou o único pastor que sobe no púlpito e diz, Eu sou o menor dos apóstolos, não sou digno de ser chamado, eu sou pó, não vale nada. Estão dizendo que eu sou perigoso. Ah, mas será que ele tem arma no púlpito? Tenho 66 armas aqui, amado. Aqui tem tiro por todo lado, amado. 66. Então, a maioria não sabe quem é Jesus. Quando você vê um vídeo de uma igreja, todo mundo dançando, pião, pião, pião, pião, pião, pião, rateté, aqui nem, as pessoas não sabem o que é Jesus. Nos púlpitos modernos, Jesus tem sido desonrado. Desonrado. Estão levando as ovelhas para um caminho largo, para um caminho que leva à perdição, porque poucos conhecem o caminho estreito que leva à vida. Mateus 7, 13 e 14 diz: entrai pela porta estreita, larga é a porta, espaçoso o caminho, conduz para a perdição, e são muitos os que entram por ela, para a perdição, porque estreita é a porta, e apertado o caminho que conduz para a vida, e são poucos os que acertam com ela. Poucas pessoas acertam com ela. Por quê? Porque o caminho largo é mais fácil. A vida cristã exige renúncia. A Bíblia diz isto: quer me seguir? Negue-se a si mesmo, toma a sua cruz e siga-me. Ah, mas hoje está solo, apóstolo, eu vou para a praia. Mas domingo é dia do Senhor, é para você, para mim não. Pago dízimo? Não, não quero, não concordo, não aceito. Deus errou, Deus é pecador, não pode, imagina lá. Sabe, a quem comparas Deus? Se Deus disse que é sagrado, baixa a cabeça a Deus, baixa as armas para Deus. O que nós mais vemos, pessoas dizendo o contrário nas mídias sociais, atacando Deus. Eu não entendo como é que se faz um stand-up lotado, em teatros lotados, para chegar um indivíduo, vai ganhar dinheiro, para gozar com a Bíblia, falar, brincar com Deus, fazer fofoca de Deus, das escrituras, e o povo evangélico aplaude. São ateus. Eu jamais colocaria o meu pé num lugar onde Cristo fosse zombado. Deus que me livre. Onde Cristo é humilhado. Tem um monte de caras aí fazendo no Instagram gozação com Deus, com a Bíblia, com as igrejas. E depois dizem que são evangélicos cristãos. Então, nos púlpitos modernos, Jesus é desonrado. O povo de Deus está desesperado. A fé das pessoas é muito frágil. Não é santíssima, não é a fé dos eleitos. Por isso que muitos líderes acham que as condições deste mundo atual já saíram do controle de Deus. Chegam a dizer que temos que reescrever a Bíblia. Tem gente maluca aí pedindo aqui no Brasil, temos que reescrever a Bíblia, fazer uma nova Bíblia. Isso é um livro muito antiquado. Só que Deus não é antiquado, ele é o mesmo de ontem, de hoje e para sempre. A palavra dele também. Não há nada mais atualizado do que a Bíblia Sagrada, nem o jornal que saiu esta manhã. Então quem é que está no comando, apóstolo? No controle? O Senhor Jesus Cristo, em sua soberania, ele conduz todas as coisas para o cumprimento dos seus propósitos. Pensar o contrário é distorcer as escrituras. Toda autoridade pertence a Jesus. Isaías 46, 9 e 10 diz: lembrai-vos das coisas passadas da antiguidade, que eu sou Deus, não há outro. Quantos deuses existem? Um, não há outro. Eu sou Deus, não há outro semelhante a mim. Versículo número 10. Porque desde o princípio eu anuncio o que há de acontecer, desde a antiguidade as coisas que não sucederam, que digo, o meu conselho permanecerá, farei toda a minha vontade. Você percebe? Você tem que ter isto como estrutura da sua vida. Eu sirvo e creio num Deus soberano. Versículos 13 e 4. Ouvi-me, ó casa de Jacó, todo o restante da casa de Israel, vós a quem desde o nascimento eu carrego. Ah, então não estou aqui porque eu decidi vir à igreja. Não, não. Deus já estava lá no ventre da sua mãe, você já tinha sido predestinado. Desde o nascimento eu te carrego, eu te levo nos meus braços, desde o ventre materno até a tua velhice. Quando você já tiver lá 900 milhões de anos, eu serei o mesmo. até as cãs, cabelo branco, eu vos carregarei, já o tenho feito, levar-vos-ei, carregar-vos-ei e vos... Quem pode dizer isso senão o Deus soberano? Quem pode dizer isso senão o Deus soberano? Agora eu entendo, às vezes, o mundo maligno sempre combateu a minha vida. Mas quem me leva, quem me carrega é o Senhor. Com 2 ou 3 dias de nascido, não me lembro que a minha mãe dizia, 2 ou 3 dias de nascido, no passado, 70 anos, a pessoa tinha neném, se fosse em casa ou se fosse numa clínica, ficava 2, 3 dias até recuperação. No segundo dia, o terceiro dia, eu estava no bercinho, embrulhado no cobertorzinho, a enfermeira foi me pegar, o cobertor desenrolou, e eu caí da altura das mãos dela, de cabeça no chão. Até aos 4 anos eu não falava. Não falava. Tinha levado um choque na cabeça, imagina cair de 1,5 metros de altura, um bebê de 2 dias ou 3 de nascido. Mas como Deus é que leva, carrega, faz, salva. Eu gostava muito de sair com um empregado dos nossos armazéns, o nome dele era Pedro, e eu ficava de pé, abraçado ao Pedro, e ele dirigiu um dos carros dos nossos armazéns. Então, tivemos um acidente, bateu um caminhão, bateu no carro, na carrinha, eu bati com a cabeça primeiro nele e depois no vidro, fiquei com um galo grande, e alguém ligou para minha mãe, né? Não havia celular naquele tempo, não havia nem telefone direito, né? O seu filho teve um acidente, está toda ensanguentada, e a minha mãe, que era um pouquinho exagerada, era lato senso, e o meu pai foram correndo, quando chegaram lá, viram o carro batido, estava sentado no capô do carro, quando a minha mãe chegou, disse, mãe, o carro veio dali e bateu no nosso, o Pedro não teve culpa. E a minha mãe disse, ué, ele está falando? Só falava, ele está falando, sim. Mas cadê o sangue? Não tem, eu tenho um galo aqui. Alguém disse que eu tinha um galo aqui. É um galo e tal, mas você está bem, filho? Você não morreu? Não, não morri, mãe. Estou falando com a senhora, sou eu mesmo.
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1: Bom dia, amada igreja de Jesus. Você está feliz por estar na casa do Pai? Eu estou alegre, eu estou feliz, eu estou contente, porque a alegria do Senhor é a nossa força. Que bom nós podermos estar aqui para celebrar mais um culto de louvor, aquele que é o Deus misericordioso, aquele que é o Deus soberano, aquele que é o Criador, é onisciente, ele é o clemente Deus, aquele que nos amou e que deu a sua vida por nós, aquele que prometeu estar conosco até o fim, aquele que voltará, diz a palavra do Senhor, para arrebatar, para levar a sua igreja. Ao seu nome, toda honra, todo louvor, toda glória e mais um lindo aplauso ao Senhor em nome de Jesus. Glória a Deus. Olha, é bom nós começarmos este momento lembrando que este mês será lembrado definitivamente em nossa vida como um mês de colheitas e o cumprimento de promessas. Você ainda está crendo nisso? Eu creio de todo o meu coração. Então vamos fazer duas declarações de fé, porque eu creio na declaração da fé. A Bíblia diz: aquilo que nós cremos, nós falamos. Que eu creio, eu falo. Então nós vamos usar este momento e você vai repetir com o seu apóstolo e diga: eu declaro que o mês é o meu mês de colheitas abundantes. Diga com fé: tudo que eu semeei em fé, o Senhor fará multiplicar e se manifestar em minha vida, porque fiel é aquele que prometeu. Segundo lugar, repita com seu apóstolo: eu confesso que este é o mês do cumprimento de promessas, promessas de Deus que não falham. Diga: nenhuma palavra do Senhor cairá por terra, porque ele vela sobre a sua palavra para a cumprir. Você creu, você tomou posse, você recebeu, e o resto da sua vida você se lembrará das promessas que Deus tem feito ao nosso ministério. Como eu gosto muito do aplauso, vamos aplaudir uma vez mais ao Senhor. Glória a Deus. Glórias a Jesus, glórias a Jesus, glórias a Jesus. Bem-vindos. Graça, paz, misericórdia e amor vos sejam multiplicados. Eu quero estender a minha destra de amor, porque do outro lado, pelas mídias sociais, pela rede mundial de televisão, pelo satélite, há centenas e centenas de pessoas que entenderam que este ministério é um ministério de revelação, é um ministério de conhecimento. É o ministério em que Deus verdadeiramente fala pelas Sagradas Escrituras. Você que está aqui no Rio, você que está em outro estado da nossa federação, ou você que está em outro país, sejam todos bem-vindos com esta destra de amor em nome de Jesus. Deus seja louvado e engrandecido. Daqui a pouco, o apóstolo vai continuar ministrando a palavra neste tempo que nós estamos chamando de um tempo de conhecimento de escatologia, ou seja, dos últimos tempos. E claro, não existe um tema mais determinante, mais forte, do que a certeza da nossa salvação. E hoje nós vamos falar sobre a prova do Espírito Santo em nós, que é a certeza da nossa salvação. Lembra que a igreja tem um grande ministério de literatura. Eu quero hoje anunciar por que a Igreja de Jesus é importante, a segurança da salvação, o falso livre-arbítrio, essa doutrina que tem feito o povo de Deus errar tanto quando não conhece a verdade, e um pequeno livreto de conselhos para os jovens, a nossa bispa Primaz falando sobre sabedoria da mulher cristã. Toda essa literatura está no hall social, na nossa nosso balcão de literatura, onde você encontra toda a literatura para o seu enlevo, para o seu crescimento espiritual, os livros da igreja, bíblias, enfim, tudo o que você precisar para o seu crescimento e amadurecimento espiritual.
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1: Que momentos temos vivido esta manhã na igreja. Louvamos com todo o nosso coração, servimos a Deus com fidelidade, participamos deste ministério de Libras em seu dia festivo, parabenizamos aniversariantes, lembramos da história de irmãos fiéis, especialmente da irmã Lilita, que com 100 anos, 7 meses e 7 dias, se lembrou antes da partida da sua fidelidade e mandou entregar os dízimos. Falamos da história e dos testemunhos, mas agora é a hora de aquietarmos o nosso coração para ouvirmos o Espírito Santo falar. A certeza da salvação, a prova do Espírito Santo em nós. Vamos abrir a Bíblia Sagrada, por favor, no livro de Gálatas. Glória a Deus. Bíblia na mão. Você sabe que eu ensino há mais de 46 anos o povo de Deus a amar a palavra, as Sagradas Escrituras, a palavra de Deus, a palavra por excelência. Bíblia quer dizer do hebraico a palavra das palavras, a palavra por excelência. E por que que eu ensino a amar a Bíblia? Porque nós somos frutos da Bíblia Sagrada. Quando ouvimos o Evangelho e dissemos: Jesus, tu és o meu Senhor, foi por causa da palavra sagrada. Por isso eu amo. Só no meu escritório eu tenho em casa 26 Bíblias. Aqui no escritório da igreja, no gabinete, muitas Bíblias também. Eu não tenho só Bíblia no papel, eu tenho no meu coração. Disse o apóstolo São Paulo em Gálatas 4, 1 a 7. Digo, pois, que durante o tempo em que o herdeiro é menor, em nada difere do escravo, posto que ele é senhor de tudo, mas está sob tutores, curadores, até o tempo determinado pelo pai. Assim também nós, quando éramos menores, estávamos servilmente sujeitos aos rudimentos do mundo. Vindo, porém, a plenitude do tempo, Deus enviou seu Filho, nascido de mulher, nascido sob a lei, para resgatar os que estavam sob a lei, a fim de que recebêssemos a adoção de filhos. E porque vós sois filhos, enviou Deus ao nosso coração o Espírito do seu Filho, que clama: Abba, Pai. De sorte que já não és escravo, porém filho, e sendo filho, também herdeiro por Deus. Que esta palavra tão linda, tão maravilhosa, tão profunda, tão intensa, tão viva, fale a todos os corações. Vamos orar ao Senhor. Senhor Jesus Cristo, Deus misericordioso, compassivo, gentil, amigo, clemente, onisciente, onipresente, onipotente, o caminho, a verdade, a vida, o supremo pastor das ovelhas, o sumo sacerdote da nossa confissão, o nosso pastor, nosso Senhor, nosso Redentor, nosso Pai Celeste, a semente incorruptível em nós, o autor de toda a boa dádiva, todo o dom perfeito. Sim, é o Senhor que agora nós clamamos para que nos fale, para que se revele, porque esta palavra, que não voltará vazia, tem um profundo recado profético à igreja. Então usa as minhas cordas vocais, a minha mente, o meu coração, para falar à igreja, para pastorear as tuas ovelhas, em nome de Jesus. E a igreja do Senhor diga amém, amém e amém. Muito obrigado, meu bispo amado.
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1: Meus amados irmãos, família bendita, povo do Senhor, nação santa, predestinados em amor, selo deste apostolado, cartas escritas pelo Deus vivente. Meus filhinhos em Cristo Jesus, amados, uma pergunta que pode mexer com muitos dos irmãos aqui e aqueles que estão pelas mídias sociais. A pergunta é: você que crê em Jesus Cristo, quando no silêncio da sua alma você tem perguntado, será que eu sou realmente salvo? Será que quando o meu cérebro parar, o meu coração parar e eu partir, eu irei para o seio de Abraão em delícias, levado por anjos para viver a eternidade? Será que eu sou realmente salvo? Amado, eu não estou falando de alguém duvidar de Jesus ou da Bíblia. Mas quando você se pergunta se tudo isso que o apóstolo ensina não for comigo, e se eu ficar de fora? Estas são perguntas que chegam ao nosso ministério, muitas vezes, do povo de Deus. É algo que eu lido no meu dia a dia de pastor. Então deixa eu lhe responder. Quando falta a certeza da salvação, posso lhe garantir, com uma palavra dura, mas difícil, mas verdadeira, é a maior desgraça para um crente em Jesus. Muitas gerações, o Brasil tem mais de 180 anos de evangelho. Gerações atrás de gerações, 20 em 20 anos, uma nova geração de pessoas com Bíblia debaixo do braço, fiéis dizimistas, contribuem para a obra, envolvidos na obra, mas lá dentro do seu coração nunca tiveram a certeza da sua salvação. Muitos creem em todas as verdades bíblicas, creem que Jesus é o Filho de Deus, que morreu, que ressuscitou, que voltará, creem que Deus as ama, que Cristo fez um sacrifício pelas suas vidas, mas duvidam que estão realmente salvos. Por quê? Sempre carregando uma sombra de dúvida. E eu vou lhe dizer, sem dúvidas, que a maioria dos pregadores chamados judaizantes, legalistas, chamados palradores frívolos, que não têm o conhecimento da verdade, instam com a igreja a respeito da salvação, dizendo: se você morrer, você vai para o inferno. Se uma bala perdida te pegar, você... Enfim, começam a intimidar o povo, gerando uma insegurança quanto àquilo que tem que ser a coluna vertebral da nossa vida espiritual, a espinha dorsal da vida cristã, que é a certeza da salvação. Se você perguntar a 10 pessoas da lei, você tem a certeza da salvação, quando morrer vai viver eternamente, eles vão dizer, até aqui me ajudou o Senhor. Mas certeza, no duro, convicto, pouca gente tem. Sempre uma sombra de dúvidas. Então, não duvidar que Cristo tem o poder de salvar, não duvidam. Não duvidam da ressurreição, não duvidam. Mas que estão realmente salvas, 90% dos crentes duvidam. Agora veja uma coisa, essa dúvida não tira a salvação, mas rouba a paz da pessoa. Duvidar da própria salvação não anula a obra de Cristo, mas rouba a paz do coração. Rouba a paz do coração. Eu me recordo, alguns anos atrás, eu estava pregando na minha igreja onde eu nasci, em Portugal, há muitos anos atrás, Assembleia de Deus Neves Ferreira, e eu fui e preguei sobre, eu era da lei, Deus me deu a graça, iluminou os olhos do meu coração, arrancou as escamas, tirou a cera, tirou os véus, eu entendi sobre quem eu era em Cristo Jesus, entendi que a promessa era de segurança de salvação, e comecei a pregar aqui no Brasil, a certeza da salvação, uma vez salvo, salvo para sempre. E eu levei essa mensagem a Portugal a convite do pastor. E eu me recordo que no fim, quando eu fiz o apelo, quem naquele dia queria se entregar, a confessar, eles falavam aceitar, né? Receber, confessar Jesus como Senhor e Salvador, que viesse à frente. Amados, foi surpreendente. A igreja tinha aqui atrás, o coral era aqui muito grande, o coral todo desceu, os pastores que estavam no púlpito todos desceram, 95% da igreja desceu e veio à frente dizendo, nós não temos a certeza da salvação. Isso é dramático, porque não tira, você crer ou não crer, não tira o poder da salvação, mas rouba a paz, rouba a alegria da salvação, rouba a força de viver como um filho de Deus. É como alguém que tem uma grande herança e vive como um mendigo por não se sentir herdeiro. Eu estava lendo uma matéria de um mendigo de rua numa cidade chamada Chicago, nos Estados Unidos, com muito frio, cheio de fome, e um carro de polícia parou e disse, ué, você é um homeless, você não tem casa, está aqui no frio. Ele falou, estou com fome, estou morrendo de frio, com fome e tal. E os policiais levaram até, acho que uma dessas casas de fast food. E quando a polícia foi ver, ele tinha um cinto muito grosso. Esse cinto era como uma grande carteira à volta da cintura. Quando a polícia abriu, ele tinha milhares e milhares de dólares no cinto. Morrendo de fome e de frio na rua. Tinha milhares e milhares de dólares. Então, estou lhe falando de algo muito importante, porque nós temos que viver com a certeza absoluta de que somos filhos de Deus. Esta é a verdade do Evangelho. A cruz de Cristo não pode deixar um espaço para incertezas. A salvação é um ato consumado. Jesus disse, tudo foi consumado. É um ato consumado. Então eu não posso gerar incertezas, porque o pregador, porque na internet, porque os americanos costumam falar sobre o backslide, escorregar para trás, não, backslide, backslide, backslide. Então estão dizendo às pessoas, você escorregou. Amados, eu já expliquei isso 1 milhão de vezes. Quando nós estávamos no mundo, vamos imaginar que essa nossa cadeira, aqui nós estávamos fazendo a vontade do príncipe das potestades do ar, estávamos mortos em pecados e delitos, fazíamos a vontade de Satanás, estávamos nas trevas, estávamos debaixo da ira, de condenação, morte, aqui neste lugar. Quando Cristo nos chamou para o reino do Filho do seu amor, aqui nós temos Jesus, o Espírito de Deus, a salvação, a eleição, a predestinação, o inimigo não pode mais contra nós, não servimos mais ao príncipe das potestades do ar, estamos em Cristo, estamos no reino, estamos seguros, estamos em paz, temos a certeza. A ele é glória. Agora a pergunta que cabe é esta: é possível eu, estando aqui, voltar para cá? Responda, acredite, vai lá. Pode ou não pode? Não. Daqui para lá, eu só vou porque Cristo, pelo seu Espírito, me chama, sela, predestina e a obra completa se manifesta na minha vida. Daqui, não posso mais voltar para lá. Só que os cristãos mal ensinados ou deseducados espiritualmente acreditam que sim. Estão aqui, mas brigou com a esposa, volta para lá, depois acertou no domingo na igreja, volta para lá. Então, esse sobe, desce, céu, inferno, pelo amor de Deus, não pode fazer parte do povo da igreja Cristo vive. Aqui no Rio, no Brasil ou no mundo onde a palavra está chegando. Não pode. Não pode. Nós somos uma igreja que tem convicções inabaláveis. O que nós ensinamos é um leito rochoso, é uma rocha. Pode vir vento, pode vir chuva, podem transbordar os rios, a nossa casa não cai. Paulo foi claro, ele disse: olha, nem a morte, nem a vida, nem principados, nem potestades, nem poderes, nem espada, nem morte, nem vida, nada nos pode o quê? Separar do amor de Deus que está em Cristo Jesus. Então, uma vez em Cristo, uma vez salvo, uma vez ungido, uma vez selado, para sempre. Você não tem dúvida disso. Graças a Deus. Graças a Deus. Então, as verdades objetivas do Evangelho é que elas não mudam. Nele não há sombra, nem há variação. A semente que está em nós é incorruptível, disse Pedro em sua carta. Incorruptível, não muda, é eterno. Claro, todos temos conhecimento. Eu vou lembrar aos mais novos e aqueles que nunca ouviram a mensagem da verdade, o evangelho da salvação. Todos nós fomos pecadores. Todos nós um dia estávamos perdidos em pecados e delitos. Estávamos lá na cadeira da esquerda. O que é que disse Paulo aos Romanos 3:23? Todos pecaram e carecem da glória de Deus. Todos. Nascemos em pecados, todos temos uma velha natureza chamada o velho Adão, a natureza adâmica da nossa carne. Carne para nada aproveita. Sabemos que temos uma luta entre o espírito e a carne, o espírito querendo luz e fazer a obra da verdade, a carne das trevas. Esta luta é constante. Então nós sabemos, todos fomos pecadores. Todos um dia recebemos a glória que carecíamos. Romanos 6:23 disse: todos pecaram e carecem da glória de Deus. Significa que eu estou aqui, eu estou em pecado, eu careço da glória de Deus. Mas se ele me mostra a sua glória e eu venho para cá, daqui não, Deus não extingue, não apaga a glória de Deus. Ele não risca o nome do livro da vida. Daqui ninguém pode tirar. Diabo quer que as pessoas acreditem neste vai e volta, leva o vinho à Ribeira Mota, mas isto não é para nós, amado. Eu sei que muita gente, às vezes no final de vida, quantas vezes eu fui, irmãos da igreja que tinham pessoas familiares e me pediram que eu fosse ao hospital ou algum lugar de despedida da pessoa, e eu perguntei assim, no frigir dos ovos, lá no finalzinho: você tem a certeza da salvação? E a pessoa chora: não, não sei. Então acredite, creia, receba.

0: eterna. Uma vez em Cristo.
1: Em Cristo, para sempre.
0: Deus ofereceu o perdão. Deus nos ofereceu a vida eterna. Ele tomou a iniciativa. Foi Ele que veio a nós. Diz em João 15,16: não fostes vós que me escolhestes a mim. Pelo contrário, eu vos escolhi a vós outros e vos designei para que vades e deis frutos, e o vosso fruto permaneça. Então diz que não fostes vós. Eu estava aqui, estava morto em pecados e delitos, estava cego espiritualmente. Agora você sabe que muita gente está aqui neste lugar, anos e anos de igreja. Nunca entenderam que quando Deus diz, não fostes vós, fui eu, Ele nos passa para cá. Ele sempre se vê lá, porque o diabo, porque o demônio, porque eu vi, porque a panela bateu, a cortina agitou, eu vi Deus apagar o nome do livro da vida. Irmão, no céu não existe um anjo com uma borracha de açafar, de ah, aquele irmão, olha só, ele maltratou, apaga o nome. Aí vem domingo, ele diz, oh, eu me reconcilio com Deus, escreve o nome. Não existe isso no céu. Pastor, mas não é possível Deus apagar o nome? Não. Apocalipse 3:5, de maneira alguma apagarei o teu nome do livro da vida, pelo contrário, eu o confessarei diante do Pai. Não pode. Pastor, mas tem tanto crente fazendo tanta besteira, tanta asneira. Deixe, isso é um problema com Deus. Deus disciplina, Deus corrige, Deus açoita. Mas Deus não deixa de amar. A Bíblia diz que Deus ama aquele que Ele disciplina. Terceiro lugar, Cristo é um Salvador perfeito, não existe outro nome. Isaías 53:5 diz, Ele foi traspassado pelas nossas transgressões, Ele foi moído pelas nossas iniquidades, o castigo que nos traz a paz estava sobre Ele, e por suas pisaduras fomos sarados. Olha a obra completa. Ele morreu em nosso lugar, Ele morreu por mim, Ele morreu por você. Ele morreu se tornando injusto para que nós hoje nos tornássemos justos. Por isso é que na cruz Ele bradou, tudo está consumado. João 19:30 diz isso, quando pois Jesus tomou o vinagre, disse, está consumado, está completo. Os hispânicos dizem, está hecho. Os americanos dizem, it's done. Está completo. Nada pode ser tirado, nada pode ser acrescentado. Quem tenta tirar ou acrescentar, a Bíblia diz que recebe flagelos na sua vida.
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0: 2 Coríntios 5:21, que é um dos versículos fundamentais para a vida espiritual, eu tenho que ter este conhecimento arraigado na minha alma. Aquele que não conheceu o pecado, ele o fez pecado por nós, para que nele fôssemos feitos justiça de Deus. Então, aqui Ele se fez pecado e Ele nos tornou justiça de Deus. É aqui o nosso lugar e para sempre. Então, apóstolo, e como é que isso acontece? É pela graça. Não tem nenhuma participação humana. Não há mérito humano. Nós não fomos salvos por méritos. Não é que Deus tenha olhado e tenha dito, que rapazinho legal, que moça excelente. Não, não é por méritos. Efésios 2:8-9, Ele disse, porque pela graça sois salvos mediante a fé. Isto não vem de vós. É um dom de Deus. Você sabe, a necessidade é tão urgente de levarmos esta palavra. Porque os irmãos sabem, o mundo tem 8 bilhões de pessoas, 2 bilhões

0: aproximadamente 2 mil milhões conhecem Jesus, seja na católica, seja na reformada, seja na igreja evangélica, cristã, 2. Mas existem 6 bilhões aproximadamente que nunca ouviram falar de Jesus, não tem ideia quem é Jesus. Aí vem uma turma e diz: olha, para os crentes, na próxima sexta-feira, 6:00, vamos fazer um culto de sacudimento para tirar demônio do crente. Amado, como pode? Eu aqui poderia sim fazer a vontade do príncipe dos potestades do ar, mas aqui, quem é o meu Senhor? Quem está no trono da minha vida? Quem é o meu rei? Quem é o meu salvador? Quem é o meu eterno Senhor Jesus? Não posso ser filho de Deus e filho do diabo. Eu não posso imaginar que o diabo entra na minha mente, entra no meu coração, quando eu sou propriedade exclusiva de Deus. Não posso imaginar. Este lugar aqui é seguro, é para sempre. É isso que nos dá vontade, gana, desejo de viver intensamente o Evangelho, é de ter essas certezas. Pela graça sois salvos, mediante a fé, não vem de vós, e não de obras, para que ninguém se glorie. Então a glória, eu vou lhe dizer uma coisa para sempre: nunca dê glórias a um homem ou uma mulher, nunca. Porque às vezes a pessoa, não, porque o meu apóstolo e tal, eu não sei viver sem o meu apóstolo. Sabe-se, Senhor. Eu estou também de passagem como você. Os meus dias também estão escritos, quando nenhum deles havia como os seus. Então nunca diga porque ele, o homem. Tem igrejas que os pastores adoram. Eles vão de calça arrochada, com camisa cortadinha, cheia de músculos, barba com lacinhos, né? Cabelo cortado aqui, ali, sobrancelha amputada no meio. Amado, não tem nada disso aqui no nosso ministério. Nosso ministério é para Jesus, é dele, para ele e por ele. Não tem homem aqui. Agora você pergunta também, apóstolo, eu sei que esta salvação é minha, mas a certeza, apóstolo. Você sabe que por falta da certeza da salvação, muitos não desfrutam dessa certeza, não têm paz. Não tem alegria de vida. E você pergunta, mas por que que as pessoas, então, palavras tão corretas, é por graça, não fostes vós, fui eu que vos tirei das trevas, fui eu que vos tirei das garras de Satanás. Por que que há dúvida, afinal de contas, apóstolo? Por que que o senhor diz que 90% e poucos das pessoas não têm certeza da sua salvação? Eu me recordo, no início, nós tínhamos um púlpito que tinha SSS, né? Salvo, sempre salvo. Você se lembra? Os mais antigos, sempre salvo. Amado, tinha gente que só faltava me bater. Não pode dizer isso. Salvo, sempre salvo. Quer dizer que então eu estou salvo, então eu vou pecar, eu vou me atirar. Eu, quando chegar a casa, vou comprar uma paleta de cerveja com vodka, vou misturar tudo e vou beber, porque o senhor diz que é salvo, sempre salvo. Eu disse, amado, se você tem esses desejos todos, você nem é um S ainda. Muito menos salvo, sempre salvo. Você só tem nenhuma. Porque, pastor, mas então, se eu sou salvo para sempre, eu posso pecar. Pois, se você ainda tem esse pensamento, você nem o S primeiro tem. Então, por que que as pessoas têm tanta dúvida? Eu vou lhe explicar agora. Por causa de terem uma vida espiritual inconstante. Por causa de repetirem pecados ocultamente, por causa da negligência na vida de oração, por terem vergonha de dar testemunho, por não darem ouvidos a um evangelho que não é evangelho. Há pessoas que estão dando ouvidos a um evangelho que não é evangelho. No livro de Romanos 1:16-17 diz: eu não me envergonho do evangelho, porque é o poder de Deus para a salvação. Não existe outro poder, só o poder do evangelho para a salvação de todo aquele que crê. Primeiro judeu, grego, visto que a justiça de Deus se revela no evangelho de fé em fé, como está escrito: o justo viverá por fé. Então, esta é a chave. O justo viverá por fé. Não posso ter vergonha do evangelho. Ele é o único poder para a salvação. Agora você veja, quando a pessoa não tem certeza disso, é porque ela está sendo mal ensinada ou mal informada. Paulo esclarece isso em Gálatas 1:6-9. Paulo diz assim, a igreja dos Gálatas. Ele fundou a igreja começou na graça, depois chegaram os da lei, os de Jerusalém, João, Marcos, Tiago, Pedro, começaram a influenciar a igreja. Paulo chegou a dizer que eles estavam enfeitiçados. Quem vos enfeitiçou? Bascainos. Quem foi que te embruxou? É a palavra original grega, né? Embruxar, daí vem embruxar, enfeitiçar. Você começou na graça ou na lei? Por obras da graça, pela palavra da graça ou por obras da lei? Então Paulo faz as pessoas ficarem alertadas que elas estavam sendo mal orientadas. Por isso ele disse em Gálatas 1, 6 a 9, admira-me que estejais passando tão depressa daquele que vos chamou da graça de Cristo para um outro evangelho. O evangelho do sabonete, da sacudimento, da fogueira santa, alguma destas coisas. Algum dia você ouviu Jesus dizendo, gente, venham aqui sexta-feira que eu vou dar uma sacudida em vocês para tirar essa poeirada dos demônios da tua vida? Não. Uma vez em Cristo, não tem lugar para mais nada. Propriedade exclusiva de Deus. Então, algum dia você viu Jesus dizer, sexta-feira nós vamos distribuir o sabonete ungido, a chave que abre todas as portas, né? A coroazinha não sei que é de glória. Você viu Jesus distribuindo em vida o sangue dele em vidrinhos e óleo, dizendo que é unção. Você algum dia viu Jesus fazer isso? Então, não é que exista um outro evangelho, mas há alguns, estou falando aos pregadores, que vos perturbam e querem perverter o evangelho de Cristo. Querem perverter. Quer dizer, uma igreja que diz, salvação se perde, perverteu. Se Jesus vier, você vai ficar. Perverteu a igreja. Em vez de jogar a boia de segurança da salvação, gera uma dúvida e tumultua a vida da pessoa. No versículo 7 ainda. Não há outro, senão que alguns perturbem e querem perverter, perturbam. Toda pessoa da lei é perturbada, mano. Toda. Porque o demônio, eu vi. Até a sombra, eles estão caminhando, o candeeiro está ali, ele olha para trás, vê a sombra e diz, demônio, demônio, demônio. Vão num cruzamento, tem lá um trabalho de magia, ele foge com medo que aquela frango que está lá morto, agora não é mais frango, agora é caldo de galinha, caldo de frango. Então, porque é muito caro o frango, então, nem picanha, nem é pior, imagina. A pessoa foge, não passa na porta do cemitério que tem medo da alma. Quando cai vinho, diz que bate três vezes, faz cruz. Isso tudo é uma grande mentira na vida das pessoas. Uma grande mentira. Não há outro. Alguns que perturbam, querem perverter o evangelho de Cristo. Mas ainda que nós ou um anjo vindo do céu vos pregue o evangelho, que vá além do que temos pregado, olha lá. Uma mensagem que não seja a graça de Deus, que é o que Paulo pregou nas 14 epístolas. Pastor, mas o senhor de vez em quando usa palavras do Antigo Testamento. Sim, a Bíblia é toda sobre Jesus, é toda sobre a graça. Eu tiro as evidências, as pérolas da graça de Deus para trazer à igreja, mas elas têm que ter conexão com as 14 epístolas de Paulo. Ele diz, além disto, portanto, há uma mensagem específica para um povo específico. A lei pregada especificamente para os judeus. A graça especificamente para os gentios. A lei veio por intermédio de Moisés, a graça vem por intermédio de Jesus. Então isto é específico, um povo, uma mensagem, judeus e gentios. Então quando começa a misturar isto, Paulo diz, é anátema, é maldição. Se eu não seguir a palavra da graça de Deus, eu estou debaixo de maldição. Todos quantos, pois, são das obras da lei, estão debaixo de maldição. Debaixo de maldição. Isso é dramático, o mundo tem que ouvir isto. Por isso é que Deus levantou o nosso ministério da reforma. Nossa origem está na Dutch Reformed Church, na igreja reformada alemã, de onde vem Martinho Lutero, João Knox, todos os grandes reformistas, Calvino, todos disseram, uma vez salvo, salvo para sempre. Mas o inimigo, sutilmente, começou a introduzir nos altares algo que gera anátema na vida das pessoas. Todos, quando depois são das obras da lei, estão debaixo de maldição. Então, meus amados, tudo o que os pregadores dizem da lei, isso não tira a salvação, mas abafa a voz do Espírito Santo entristece o Espírito Santo, e aí a pessoa não tem convicção da sua salvação. Às vezes vive 40, 50 anos no Evangelho sem aquela convicção inabalável. Não tem. Então o inimigo sabe disso. Ele sabe que não pode roubar a salvação, mas pode roubar a alegria da salvação. Você se lembra quando Davi pecou? No Salmo 51, 12, ele diz: restitui-me a alegria da tua salvação e sustenta-me com o espírito voluntário. Sustenta-me com o espírito voluntário. Restitui-me a alegria da salvação. Então, quando uma pessoa não tem a certeza da salvação, ela vive como? Triste. Vive triste, sem alegria. Igreja é um fardo. Culto é um fardo. A pessoa não tem prazer de louvar, de cantar, de adorar, de ter comunhão com os santos. Passa a ser um fardo. Por isso Davi, depois que pecou, pela sua vida espiritual, que era incompatível com aquilo que ele vivia, o que que aconteceu? Ele perdeu a alegria da salvação. Ele não perdeu a salvação, perdeu a alegria da salvação. Então ele disse: restitui-me a alegria da salvação. E por que que ele tinha perdido a alegria? Porque ele tinha pecado. Então o inimigo rouba a paz, rouba a alegria, deixa o cristão inseguro, paralisado. Então pense, nós não fomos apenas perdoados, nós fomos também adotados. Vemos que ele nos adotou como filhos. Então significa que isto vai além do perdão. A adoção na cultura bíblica é mais do que dar um nome a alguém. Nós temos irmãos aqui na igreja que adotaram bebês. O que que eles fizeram? Deram o nome à criança. Passou a ter o nome da família da criança. Tem os mesmos direitos. Mas a adoção bíblica é mais do que dar o nome. É trazer alguém de uma família, aqui estávamos, na família das trevas, para dar-lhe o direito aqui de serem chamados filhos legítimos de Deus. É que nós não ficamos como adotados. Nós nos tornamos filhos legítimos de Deus.
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0: Alguns anos atrás eu fui com o Bispo Zé Carlos, a convite de um irmão dos Estados Unidos, e percorremos várias igrejas e ficamos na casa de um irmão americano que tinha três filhas adotadas peruanas. Então eles estavam sendo criadas na casa de uma família muito rica americana, mas as meninas eram peruanas. Então, elas falavam espanhol e falavam inglês. E eu fui falar com a mais velha, disse: e aí, você está feliz? Será que ela disse: não, eles não são meus papás. Quero volver lá. Então, estavam vivendo como ricos. Mas disse: aqueles não são os meus pais. Eu quero voltar lá, eu quero a minha mamãe, eu quero o meu papá. Eles vinham de uma família muito, muito paupérrima. Mas eram adotivos. Eles sabiam que eram adotivos. Não tinham o sangue. No caso espiritual, não é só uma adoção, é que nós nos tornamos legitimamente filhos de Deus. É por isso que nós podemos dizer o quê? Abba, Pai, porque somos legítimos. Sabe, às vezes a criança adotada, quando os pais não dizem desde criança que ela é adotada, quando ele chega mais velho, se torna agressivo, impulsivo, bate nos pais, não são os pais dele. Eu já vi muitos casos assim. Então Paulo explica isso em Efésios 1, 3, assim: bendito Deus e Pai de nosso Senhor Jesus Cristo, que nos tem abençoado com toda a sorte de bênção espiritual nas regiões celestiais em Cristo, assim como nos escolheu nele, antes da fundação do mundo, para sermos santos e irrepreensíveis perante ele, e em amor nos predestinou para ele, para a adoção de filhos, por meio de Jesus, segundo o beneplácito da sua vontade. Então, quando Deus nos adotou, nós estávamos aqui servindo a Satanás, perdidos nas trevas, na escuridão espiritual. Ele nos adotou, e ele não disse: Miguel, tu és um filho adotado, então é assim, você não vai ter direito aos meus filhos legítimos. Meus filhos são meus filhos legítimos. Você é adotado, não tem direito. Então, esta é a confusão que botaram na cabeça das pessoas. Elas não se sentem legitimamente filhos de Deus. Não sabem que foram adotados por Jesus, pela vontade soberana de Deus, somos legítimos filhos de Deus. Ele nos adotou como filhos. Isto é muito profundo. Por isso é que ele disse: eu não vos deixarei órfãos. Somos órfãos, somos adultos, somos legítimos. Quando Deus olha para nós, ele diz: meu filho. Ele não diz: mais ou menos. Não, meu filho. Então a adoção não é uma coisa sentimental. Nós passamos a ter todos os direitos legais de herdeiros legítimos de Jesus, iguais a Abraão. Passamos a ter até um novo nome. Passamos a ter uma nova família, passamos a ter proteção, temos uma herança garantida. Todas as dívidas, tudo que constava contra nós, quando estávamos aqui, tudo foi pago. Olha o que, que disse isso em Colossenses 2, 13 a 15. E a vós outros que estáveis mortos pelas vossas transgressões, estávamos ali, nem circuncisão da vossa carne, o que, que ele deu? Ele deu vida. E então, juntamente com ele, perdoando todos os nossos delitos, cancelou o escrito da dívida que era contra nós, que constava de ordenanças, que já nos era prejudicial, removeu inteiramente, encravando na cruz, despojando principados, potestades, publicamente, aos expôs ao desprezo, triunfando deles na cruz. Então, amado, esta obra é tão perfeita, que é lamentável que pessoas passem geração em geração: perdi a salvação, ganhei a salvação, o diabo me levou, Deus já apagou o meu nome do livro da vida. Amado, isso aqui é injusto. Para a igreja de Jesus é injusto. Perverter, perturbar, gerar condenação, maldição na vida dos crentes, amado, isso é injusto. Gente, nós temos aqui pessoas que vêm de longe. Imagina-se, gastou gasolina, gastou BRT, Uber, táxi. Se tiver carro elétrico, agora pode carregar aqui no pátio da igreja. Então, chegaram de longe para ouvirem: ó, Deus tirou o teu nome do livro da vida. Pô, isso é injusto, cara. Isso é maldade. Isso é perversidade. Isso é heresia. O que se faz com o povo de Deus, as ovelhinhas de Jesus? Parece que elas só são importantes pelo cheque ou pelo talão de... tem na carteira ou a nota de que dão de dízimo. Parece que é isso que interessa para a maioria das igrejas. A alma não interessa, a vida não interessa, o futuro não interessa. Veja, nós éramos estranhos. Colossenses 1:21 diz: e a vós outros também, que outrora eres estranhos e inimigos no entendimento pelas vossas obras, estávamos ali. 22, agora é aqui. Agora, porém, vos reconciliou no corpo da sua carne, mediante a sua morte, para apresentar-vos perante ele. Então, como é que Deus não trata como adotados? Porque ele nos chama de santos, inculpáveis e irrepreensíveis. Para você isto faz... É maravilhoso? Para mim é maravilhoso. Para mim é maravilhoso. Romanos 8:17 diz: ora, se somos filhos, somos herdeiros. Herdeiros com Deus, co-herdeiros com Cristo. Se com ele sofremos, também com ele seremos glorificados. Essa unidade entre o povo de Deus e o próprio Senhor, o único, o clemente, o soberano, misericordioso Deus, onisciente Deus. Nós estamos tratando com um ídolo, com uma imagenzinha, com um santinho, que você vai lá e põe uma vela. Nós estamos falando com aquele que é a luz do mundo, amado. Então, nós não somos mais órfãos. Nós temos acesso direto ao Pai. Somos filhos eternamente. João diz, 10:27, ele diz: as minhas ovelhas ouvem a minha voz, eu as conheço. Elas me seguem. Seguem porque eu as conheço. Fui eu que escrevi o nome delas no livro da vida. Eu lhes dou vida eterna, jamais perecerão, e ninguém as arrebatará da minha mão. Aquilo que o meu Pai me deu é maior do que tudo, e da mão do Pai ninguém pode arrebatar. Aleluia! Diga glória a Deus, diga 5 vezes glória a Deus, glória a Deus, glória a Deus, glória a Deus, glória a Deus, glória a Deus, glória a Deus, glória a Deus, glória a Deus. Quando Deus nos adotou, tudo mudou. 1 Pedro 1,4. Para uma herança incorruptível, sem mácula, imarcessível, reservada nos céus para vós outros. Herança incorruptível, não se corrói, inacessível, não perde a cor, o valor. Então, essa união com Cristo, o que, que Jesus passa a dizer? O que é meu é vosso também. Lembra do filho pródigo? Quando ele voltou para casa, o pai não botou uma faixa, safado, cai fora, vaza, tirei você da herança, do testamento, apaguei o teu nome, agora é que você quer vir, meu filho, se manda. O que, que o pai fez? Correu, abraçou, lascou-lhe um beijo e disse: este é meu filho, estava morto, ressuscitou, tem vida. Aí ele diz: pega os empregados, bota sapato novo aí, da Temu, uma gravata da Temu de R$17, vamos lá, gente, mata um cordeiro, vamos lá comer uma picanha fatiada, vamos lá, vamos embora, irmão, é hora, vamos lá, vamos lá. Então, o irmão mais velho que ficou em casa diz: e eu? Sou fiel, não falto aos cultos. E você está me tratando igual aquele teu filho que saiu aí com as meretrizes para gastar o teu dinheiro? E o pai disse: filho, o que é meu é teu. O que é meu é teu. Então, nós passamos a ter um novo nome. Que maravilha. Mas, apóstolo, o senhor ainda tem o tempo. Mas como experimentar isso na prática? Algo que eu possa sentir dia a dia. Vamos voltar em Gálatas 4:6. E porque vós sois filhos, enviou Deus ao nosso coração o Espírito do seu Filho. Deus não envia o Espírito Santo para o filho do diabo, para o cabrito, para o rebelde, para o pecador, alienado de Deus. Diz: porque sois filhos? Já éramos filhos, sempre fomos filhos. Sempre fomos ovelhas, estávamos desgarrados, mas sempre somos ovelhas. Enviou Deus ao nosso coração o Espírito, seu Filho, que clama: Abba, Pai. Porque sois filhos. Já éramos, sempre fomos. Só que nós não sabíamos. Por um pouco de tempo andamos por aqui, cada um no seu caminho, disse o profeta Isaías. Até que Deus disse: eu te abandonei por um tempo, mas logo te recolhi com misericórdia, mano. Estamos aqui. Agora pergunta: a igreja toda e aqueles milhares e milhares lá pelas mídias, no mundo inteiro, toda está aqui. A minha pergunta é: a igreja, alguém da igreja, firme nestas convicções, pode passar para lá? Diga não. Não vamos colocar em dúvida isto. Efésios 1:13 e 14 diz: em quem também vós, depois que ouviste a palavra da verdade, o evangelho da salvação, tendo nele crido, fostes selados com o Santo Espírito da promessa. Está selado, amado. O qual é o penhor da nossa herança, até o resgate da sua propriedade em louvor da sua glória. Amado, até o fim, Cristo. Uma vez em Cristo, Cristo para sempre, uma vez ungido, ungido para sempre, uma vez perdoado para sempre, uma vez no livro da vida, no livro do... até o resgate da propriedade. Pastor, o senhor ainda tem alguns minutos, eu quero caminhar mais profundo com o senhor. O que, que o Espírito Santo que me faz acreditar e dizer Abba, Pai, o que, que o Espírito do Senhor faz na minha vida realmente para me dar esse tipo de convicção? Porque o senhor é um homem muito convicto. O senhor apanha cada bordoada, é tanta luta, tanto problema, mas o senhor está aqui, firme e forte. O que, que o Espírito Santo faz? Eu vou lhe explicar. Primeiro, ele ensina. 1 Coríntios 2, 12, assim, ora, nós não temos recebido o Espírito do mundo, e sim o Espírito que vem de Deus, para que o conheçamos o que por Deus nos foi dado gratuitamente. Então, o Espírito Santo é um Espírito de ensino, ele ensina, para conhecer. Segundo lugar, ele guia. Romanos 8, 14 diz, pois todos os que são guiados pelo Espírito de Deus são o quê? Filhos de Deus. Terceiro, ele consola. João 1, 14, 16 a 17 diz, eu rogarei ao Pai, ele nos dará o Consolador, o outro Consolador, a fim que esteja para sempre. É que não fui eu que criei isso, salvo sempre, salvo, para sempre, a fim de que esteja para sempre convosco. O Espírito da verdade, que o mundo não pode receber, porque não o vê, nem o conhece. Vós o conheceis, porque ele habita convosco e estará em vós. Então ele é o Consolador, habita conosco. Ele ensina, ele guia, ele consola. Ah, ele convence do pecado. João 16, 8 a 11 diz isso. Quando ele vier, convencerá o mundo do pecado, da justiça e do juízo. Do pecado, porque não creem em mim. Da justiça, porque eu vou para o Pai e não me vereis mais. Do juízo, porque o príncipe deste mundo já está julgado. É ele que convence do pecado, do juízo e da justiça. Terceiro, é ele que enche a nossa vida de louvor e gratidão.
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4: Gente, olha só, eu quero te dizer algo, olha nos meus olhinhos, vou tirar o óculos. Deus está investindo em vocês. O anjo está aqui do lado anotando tudinho. Olha lá, do céu está dado a ordem de investimento na vida de vocês, porque ele precisa de vocês. Diga amém isso aí, gente. Você tem que ter essa noção de propósito, cara. Deus, ele olha para você, chega no seu cangote, te dá um beijo e fala: meu filho amado, eu conto contigo. Toma posse disso, porque tem muitas pessoas ao nosso redor que estão precisando de nós, precisa da nossa maturidade, do nosso crescimento, não é? Eu já falei isso, mas eu quero repetir, talvez alguns não ouviram isso, né? É sempre bom você trazer uma anotação, bota aí, medita, pensa, mas nós seremos as mesmas pessoas daqui a 5 anos, exceto por 2 coisas. Primeiro, pelos livros que nós lemos, e segundo, pelas pessoas com quem nós andamos. Quanto mais você anda com pessoas maduras, você chegará lá. Então a gente tem que trocar o ciclo de pessoas com quem nós andamos, porque se eu estou andando com pessoas que não querem, como a gente fala, nada com a hora do Brasil, em termos de servir a Deus de maneira séria, tchau, tchau, um abraço. Ou a gente cresce ou não cresce. E livros, pastor, também não é qualquer livro, porque tem um bocado de livro escrito, livro cristão, mas são livros incrédulos. Deus, ele detesta a incredulidade, não faz parte da nossa conexão com ele. Hoje eu estava conversando com o Rafael, né, Rafa? A gente estava falando sobre isso, porque aqui em Mateus capítulo 13, Jesus fala de Isaías capítulo 6, verso 9 e 10. Ah, esse povo ouve com os seus ouvidos, mas ó, não pega nada. E Jesus faz uma ligação, depois você vai ver isso em casa, ele faz uma ligação com o coração. Porque o meu ouvir está ligado ao meu coração. Qual é a tua capacidade de reter, de ser verdadeiramente instruído e deixar Deus fazer a obra que ele está fazendo na tua vida? Está na capacidade do teu coração aberto, ok? Coração endurecido, como Jesus cita lá, é um coração, olhem para mim, é um coração que se recusa a crer. Se recusar a crer, e isso acontecer com Jesus, ele está citando Isaías, porque os profetas vieram dizer uma porção de coisa para o povo para acertar o caminho, que não era aquele caminho que eles estavam legando, mas eles não consideraram, não, a gente não quer ouvir isso aí, não. Não, não, não, coração fechado não retém nada. Mesma coisa está em Hebreus capítulo 3, está falando sobre isso. Ah, de coração duro, porque o coração duro é o coração que se recusa a crer. A mesma coisa com Jesus. Jesus está dando uma palavra para aquela rapaziada lá, os fariseus, os religiosos e tal. Então, qual é a proporção do aprendizado e do crescimento e do que Deus faz na sua vida em termos de transformação? Está no grau da tua abertura do teu coração para crer em tudo que você ouve dele. Diga amém. Então, não é uma questão especial. Não é uma questão quem é melhor. Não é uma questão quem é inteligente. Não tem nada a ver com inteligência. Você quer ver? Olha que coisa legal como ouvir tem a ver com o coração. Em termos de Deus, de aprender dele e crescer, tudo. Porque nesse verso aqui, de Mateus 13, está escrito assim, eles ouvem com os ouvidos e entendem com o coração. Ó, eu ouço com o ouvido e entendo com o coração. Mateus 13, 15. Então, olha só que legal. Quer dizer que, então, é assim que funciona, é compreensão, é algo do coração, é. Na medida que eu creio, na medida que eu abro, o Espírito Santo vai trabalhando e vai colocando tudo em você. E a gente vai crescendo e sendo transformado. Ou agora eu entendo. Ah, você entendeu com o coração, não é mente. Então não adianta tentar inventar com a cabeça e dizer umas coisas. Não, toda essa fundação de verdade, ela vai entrando e penetrando e fazendo parte do teu coração. Por isso, o teu coração é um tesouro. É a coisa mais preciosa. Não está lá em Provérbios, ali, sobre tudo que você tem que guardar, guarda o teu coração, porque dele procedem as fontes da vida. Então, eu te falei, Deus está investindo em você. Ok? Pastor, e aí, para frente? Vamos continuar nisso aí, crescendo, crescendo, crescendo. Aí uma maturidade vai chegando e a gente vai podendo, então, levar outros para a maturidade, né? É esse conteúdo que eu já comecei dizendo para vocês, que a gente vive esse momento. Eu falei do Salmo, né? O Salmo 11, verso 3. Se destruídos os fundamentos, o que, que o justo pode fazer? Nada. Tirou dele toda a estrutura dele estar de pé. Muito legal. E depois eu falei do Salmo 119, 160. As tuas palavras em tudo, desde o princípio, e cada um dos teus juízos são dura para sempre. Beleza? Romanos 1, 16. Pois não me envergonhe do evangelho, porque é o poder de Deus para a salvação de todo aquele que crê. Esse é um investimento contínuo da nossa vida e levar outras pessoas. Eu tinha falado que então a gente vive uma geração onde o fundamento das verdades reveladas são quase zero. Porque as pessoas querem aprender pela cabeça. E a gente não aprende dessa forma. Sem verdades reveladas nós não crescemos, eu tinha comentado. Lembra que eu mostrei no Salmo 119 o entendimento da palavra revelação? E aí eu tinha mostrado isso para vocês, ó. Vou passar rápido, porque a gente tinha falado na semana passada, mas são as letras no hebraico. E aí depois o Espírito Santo mandou essa frase para mim, a força da vida sendo revelada na obra da cruz pela boca do Espírito Santo. Ok? Então é a obra da cruz do Calvário na revelação do Espírito Santo ao meu coração e faz com que a gente cresça nele e a gente aprenda e a gente entra numa maturidade. Muito legal. Então, ainda há muitas lideranças, como eu disse, vivendo ou ensinando a Bíblia apenas como um apoio, não como uma base. Misericórdia. Então, o cara fala disso, cita autor, cita aquilo outro, pega coisas seculares e uma opção de coisa. E a Bíblia? Não, a Bíblia não precisa usar, não. Tem um pensamento aqui. Ele não está entendendo que o pensamento dele é humanista e filosófico. Mas ele acha que ele está fazendo igreja, está falando bonito. Aí, como é que foi a mensagem? Pô, profunda. Aprendeu alguma coisa? Não entendi nada, mas foi demais, hein? E o espírito não cresce. E a gente não recebe o alimento que é vida, palavra, verdade de Deus. E o homem adora interferir nisso. Lembra que a gente estava conversando? Ok. E aí eu tinha falado algumas coisas. Não, mas se eu penso que é assim, eu uso a Bíblia para falar o que eu quero. Cara, você está desqualificado a ser líder. Você não usa a Bíblia para falar o que quer. Não funciona. Ela é a nossa base. Ela não é apoio. Então a base é o que o cara acha, o que ele pensa sobre Deus, eu comentei. Então existe muita interferência humana no exercício de liderança no dia de hoje. Por isso as pessoas ficam confusas, elas não crescem. Então, como eu tinha falado para vocês, uma boa parte da igreja está sendo cozinhada, eu acho que eu cheguei até aí, de maneira errada a pensar sobre a vida. Por quê? Porque estão ensinando elas a pensar de maneira humana. Então estão interpretando Deus pelas coisas humanas, consequências, né? Experiências. Então, a pessoa está assim, é na humanidade, não funciona, não tem nada a ver. Então eu levo a pessoa, lembra que eu falei, se eu quero uma crença correta, eu tenho que pensar correto. Então você, o Rafa falou isso na aula, né? Então, eu penso de maneira correta, então eu tenho uma crença correta, eu vejo a manifestação dessa crença. Porque Deus tem o seu pensamento para agir, ele se manifesta de acordo com ele mesmo. Não é com o que eu acho, que eu penso. Aí eu penso sobre Deus, cara, não vai levar a lugar nenhum, não é? Então, uma boa parte está assim. Então eu não posso, a gente não pode se relacionar com Deus à nossa maneira. Eu vou repetir, eu não posso me relacionar com Deus à minha maneira. Como eu penso, a maneira como eu quero, como as coisas devem ser pelo meu ponto de vista, não funciona. Uma boa parte de frustração de liderança e ministro é isso, porque eles querem que algo aconteça da maneira deles, e não é bem assim. Não, mas já deveria estar acontecendo isso, mas o meu sonho é esse e tal. Aí confunde as coisas, né? Porque Deus não estabelece o propósito dele de acordo com a minha maneira de ver ou pensar ou estabelecer. Alguém está pegando? Ok, porque isso aí tira uma carga da gente muito grande. Vai tirando carga. Tira carga. Então, de um modo geral, o que, que as pessoas fazem? Elas traçam as metas, fazem os planos e a gente parte para realizar, pedindo a Deus para abençoar. Esse é um sistema inverso. Não estou dizendo que a gente não seja organizado, que a gente não possa estruturar e organizar as coisas para as pessoas receberem numa melhor qualidade, porque é assim mesmo que a gente precisa mesmo. Na bagunça, ninguém aprende nada, mas na organização a gente aprende. Mas eu não posso pegar apenas o conteúdo organizacional e achar que então eu aqui pensei, já escrevi tudo o que vai ser dito até o final do ano, ou feito, eu tiro o Espírito Santo, eu tiro a inspiração do momento, eu tiro o que ele quer fazer. Eu não guardo tempo para ouvir dele, perceber, é por aqui, não é por ali. Está pegando? Ok. Por quê? Porque a nossa capacidade humana ela é grande de fazer isso, de realizar. E ela sempre quer botar o dedo e levantar. Deixa comigo. Não, não pode deixar com a nossa humanidade. Nós temos que aprender a fazer tudo isso debaixo da vida inspiracional de Deus. Uhul, aleluia, hein? Então, beleza, lembra que eu falei para vocês, eu guardo isso, a gente ensina também lá no nosso ministério no Rio, ó, cuidado com o que eu quero, eu preciso valorizar o que eu preciso, até mesmo isso, que hoje eu estava conversando com uma pessoa, e a gente estava falando sobre isso, porque na verdade Deus, gente, ele é a grande correção amorosa na nossa vida. Por quê? Porque ele está corrigindo a minha rota. Se você não sabe disso, eu sei só um pouquinho, mas o que eu sei eu vou te ensinar. É que você pega um avião, tá lá, beleza, marcou no GPS as coordenadas para lá, o avião não sai numa linha reta e para chegar do outro dia não vira nem para o lado nem para o outro. Não, às vezes você, sem perceber, eu também, ele faz uma pequena diferença de grau à esquerda ou à direita para poder chegar lá. Então, isso significa que Deus, ele está sempre nos corrigindo, colocando a gente no prumo, no lugar. Eu tenho que considerar isso, ter um coração, como a gente estava conversando, um coração ensinável, um coração humilde, que recebe, um coração aberto, um coração ensinável, querido. Porque se eu não tiver um coração ensinável, eu não chego lá. Uma das coisas que eu mais amo é aprender. Eu sempre fui esse jeito. Quando eu encontrei Jesus, um encontro foi tão bacana com ele, eu fiquei tão apaixonado, e aquele negócio foi tão doido, transformador. E, gente, não queria saber onde é que eu estava. Eu estava sentado na frente. Quantas reuniões tem? Estava lá. Não, eu quero ouvir mais. Estou lá. E, ó, butuca ligada, como a gente diz, né? Ó, pá, pá, pá, com o meu coração, eu quero aprender. Continuo fazendo isso, estou sempre ouvindo homens de Deus e tal, falando, e a gente bota para dentro, a gente é enriquecido, e a gente vai crescendo com várias coisas. Precisamos disso, todos nós, hein? Então, veja, não é o que eu quero. Se eu for viver na liderança só com o que eu quero, não vai dar certo. É com o que eu preciso. Então, beleza. Vamos passar agora para uma outra parte, onde o apóstolo Paulo dá umas declarações bem interessantes. Colossenses 2,4, ele diz assim: e lhes digo isso para que ninguém os engane com argumentos que só parecem convincentes. Ó, argumentos que parecem convincentes, ok, mas não verdadeiros. Eu coloquei ali numa outra curva só para você entender. Uma coisa é um argumento convincente. Tá, bacana, hein? Legal. É verdadeiro? O que eu vou considerar? Um verdadeiro. Não é não? Então veja, e ele estava falando isso para a igreja. Olha que bacana, verso número 6. Agora, assim como vocês confiaram em Cristo como Salvador, confiem nele também para os problemas de cada dia. Vivam em união vital com ele. Paulo então continua: Deixem que as raízes de vocês se aprofundem o quê? Nele. E nele nós extraiamos a nutrição da verdade. E ele diz assim, cuidem de continuar a crescer no Senhor. Então é crescimento, para maturidade, obviamente. E tornem-se o quê? Fortes e vigorosos na... Porque essa é a nossa fundação. Acabei de falar ontem na reunião aqui à noite. É a nossa fundação. Okay? Essa é a fundação que vem tempestade e não me derruba. Não é uma periferia porque eu estou no ministério. Não é uma periferia porque eu tenho uma Bíblia, ou eu fui ordenado, eu tenho um título. Essa coisa pode ficar muito na humanidade. Ah, mas eu conheço a Bíblia. Ah, beleza. Mas eu sei ela de cor. Tá. Isso pode ser tudo humano, porque isso aqui é simplesmente um livro. Olha só, é um livro escrito em letras, é um papel. Isso aqui só se torna vida com a ação do Espírito Santo no meu coração. Eu aprendi o método de como Deus me revela verdades. Eu entendi como a operação, como o Espírito Santo ele age para eu poder entender e receber dele. Tem coisas que as pessoas não sabem. A gente estava conversando sobre isso nos seminários de hoje. Eles são tão tradicionais, que eles são seculares na sua maneira de colocar coisas, que as pessoas aprendem, por exemplo, tem que aprender filosofia, uma opção de coisa, Cassilda Becker. Alguém conhece esse nome, Cassilda Becker? Beleza, o cara vai aprender isso, cara, mas ele não vai aprender a gastar tempo com Deus nem ensinar para receber revelação. Por exemplo, você quer ver uma coisa? Você não vai ouvir Hebreus capítulo 6 falando dos princípios elementares da fé cristã. Está lá, ninguém vai a eles. Juízo, o que mais? Imposição de mãos, o que mais? Arrependimento e coisas básicas. Não é ensinado isso. Não é ensinado a gente andar com Deus. Como é que a gente caminha com Deus? Ah, sei lá, se vira. Não é se vira. Tem um método, tem uma maneira. Então, há muitos anos atrás, também aprendi que não adianta, não é qualquer ensino que me faz crescer. Não é simplesmente que eu tenho um diploma, eu posso dizer, eu até tenho, o meu é americano. Beleza, então tá, aquilo ali me faz crescer? Não, o que me faz crescer é andar com Deus. Ainda vou te dizer mais simples ainda, andar com Deus, reconhecer a sua voz e fazer aquilo que ele me pede, responder a ele, isso me faz crescer. Porque se eu não respondo a Deus, eu não cresço. Então a gente sai todo para um lado humano, acreditando que a gente vai conhecer e aprender a Deus pelo intelecto ou pela humanidade, não funciona. E Paulo então está dizendo várias coisas importantes, vocês precisam ser vigorosos na verdade, cara. Fortes na verdade, e que a vida de vocês transborde de alegria e gratidão por tudo que ele tem feito. Diga amém. Aí ó, coisas práticas. Agora chega no verso 8, que ele diz assim, cuidado, não permitam que outros estraguem ou escravizem ou desviem a fé de vocês, a alegria de vocês. Com o quê? Com suas filosofias, suas soluções erradas e superficiais, baseadas em ideias e pensamentos humanos. Então são filosofias, soluções superficiais, que são todas baseadas em ideias e pensamentos humanos, em lugar daquilo que Cristo, coloquei ali entre aspas, a obra da cruz. Ok, a obra da cruz tem a dizer. O que, que ela tem a dizer? Porque ela vai me ensinar quem eu sou. Nessa relação, ela vai me mostrar quem Deus é e quem eu sou. E o que está implicado nisso? A minha relação com Deus, a minha herança, o meu propósito, a minha chamada. É aí que nós. É esse campo que nós temos que aprender no nosso coração de quem nós somos. É como eu venho ensinando para a igreja, é identidade. Quando você tem certeza da tua identidade no teu coração, acabou. O inimigo não te derruba mais. Acabou a palhaçada dele. Ele não vai te confundir mais te dizendo, você não devia ter nascido. Olha só, mas é isso que ele fala. Ele fala, não sei nem por que eu nasci. E a gente concorda, é verdade. Como? Não, mas eu estou enfrentando uma opção de problema. Cara, ele diz isso para você porque é o seguinte, ele não quer que ninguém saiba... É que todo mundo tem problema, então ele fala, só você tem problema, ele caracteriza isso, só você tem problema. Todos nós temos problemas, enfrentamos lutas. Então é assim, é um balançar e um chacoalhar, gente, dentro da nossa identidade, dentro de coisas que pensamos tão humanas, que a gente não tem a fundamentação das coisas. Quem está entendendo? para uma liderança forte continuar um propósito pela qual ela foi chamada, ela precisa disso que eu estou conversando. Esse é conteúdo de fé. A nossa fé é assim. Então, trazer Deus, escuta isso, trazer Deus e a sua bênção para o nosso sistema filosófico, a nossa maneira particular de pensar e de viver, é o maior erro. Mas a maior parte das lideranças ainda hoje fazem isso. Uma parte da igreja do Senhor, veja só, pensa que vive uma crença em Deus, quando, na verdade, ao contrário. Mas olha só, muitas vezes uma parte da igreja pensa que vive a sua crença em Deus, ok? Quando, na verdade, ao contrário, ela vive a sua maneira de crer em Deus agradável a si mesmo. Lembra que eu falei para vocês, eu não posso viver com partes da verdade. Eu não posso viver com partes. Qual é a parte que é boa para mim? Pera, não estou entendendo. Pastor Elinho, você não pode dizer isso. Quer dizer que então é boa para você? E o resto? Não, o resto não é para mim, não. É para o meu irmão. Uma vez eu estava numa... Uma vez eu estava pregando na igreja sobre família, né? Aí, olha só. Eu estava lá, terminei o encontro, vi uma senhora chorando. Pastor Elinho, meu Deus do céu. Eu falei, calma, minha irmã, o que está acontecendo? E ela chorando, chorando, mas chorando copiosamente. Até ela se acalmar, eu falei, está calma agora? Então fala, oh, pastor, que mensagem. Ah, essa mensagem é maravilhosa. Eu falei, amém, minha irmã, então é nossa essa mensagem. Não, pastor, essa mensagem é para o meu marido que ficou em casa, aquele safado. Que dizia que então ela chorou copiosamente, ouviu tudo. Não é para ela, é para quem? Você reparou? Que a gente tem que tomar um cuidado de achar que isso aqui não é para mim, porque é uma parte que toca mais, é uma parte que fala sobre corrigir a nossa vida. Não, não é para mim, eu estou bem. Ó, eu vou ler. A pessoa pensa que vive uma crença em Deus, quando na verdade, ao contrário, ela vive a sua maneira de crer em Deus agradável a si mesmo. Isso aqui afunda todo mundo. E é o que acontece. Em outras palavras, vive a sua maneira de pensar sobre Deus. Eu me lembro uma vez, conversando com um rapaz, não tem tanto tempo assim, vamos botar uns 2 anos. Genuíno, cara legal, coração bacana. Mas sabe aquela coisa de sinceramente errado? Você sabe que tem muita gente na igreja que tem coração bom, mas está sinceramente errada. Ela não está no erro porque ela quis, mas ela está no erro porque não aprendeu nada melhor. Então ela não aprendeu certo, alguém empurrou e deu uma cutucada para ir para o erro. Foi. Ó, estou conversando coisas aqui que pensa nisso aí. Aí ele estava conversando comigo, que ele ama Deus e tal, que ele estava querendo buscar mais a Deus, aprender mais de Deus, legal. E ele estava falando tudo isso. E aí o que, que aconteceu? Ele foi e resolveu se inscrever num seminário. E começou a fazer o seminário, aquele negócio todo, terminou o seminário. E depois ele contando essa história para mim no meu gabinete. Aí falando comigo, pastor Elinho, olha, foi muito bom para mim. Mas essa história aqui meio longa, eu vou estar só resumida para você entender o conteúdo que onde eu quero chegar. Então ele falou, foi muito bom para mim. E eu estava tão animado com tudo aquilo, que eu tinha aprendido isso, aquilo outro e tal. Beleza. Agora você vê, olha o que, que ele vai dizer para mim, porque ele ouviu de alguém. Aí você vê se ele está fundamentado ou não. Então ele passou lá, 4 anos, ouvindo, e aquilo outro, aquele negócio todo, botou para dentro. Um dia um amigão dele chegou e falou assim, cara, que isso, cara, você terminou o seminário? Cara, você é pastor, cara, você tem que abrir uma igreja, cara. Cara, não tem jeito, olha aí, tá vendo? Você já tá formado, você tá todo feliz, e cara, você tem que abrir uma igreja. Então, beleza. Ele foi no do amiguinho dele, abriu uma igreja. Aí ele começou lá a fazer um trabalho de igreja. E foi vendo que o negócio não era tão fácil como ele imaginava. E beleza, depois de 3 anos ele estava lá lutando. Chamou o amigo dele, que era pastor, tinha uma igreja maior, para ajudá-lo. O amigo dele falou, não, tá tranquilo, cara, vai fundo, Deus está contigo e tal. E empurrou ele numa furada. Ele já vinha mal no seu casamento. Ó, mas o amigão sabia. Mas o amigão, não, cara, você é pastor. Mas o cara está mal no casamento. Uhum. Sabedoria zero. Sem sabedoria de nada. Aí, você quer encontrar uma boa igreja? Encontra uma boa família. Pode anotar isso aí. E tô falando boa família, não é de aparência não, hein? Bom, isso é só um parênteses. Mas então, aí falei com ele. Ele foi falando, foi falando, foi falando. Vamos fazer o resumo? Depois de 3 anos e meio, acabou a igreja. Por quê? Porque a igreja ficou sabendo do problema dele. Ele se separou da mulher, deu uma confusão danada. Tinha gente que tinha se convertido, largou o evangelho. Posso falar assim? Que caca é essa? Hã? Beleza. Então fez essa caca toda porque está sinceramente errado, e o amigão também, que não tinha a menor sabedoria, empurrou ele para ficar o negócio pior ainda. Que conselho é esse, cara, que você vai dar? Sabendo que a vida do cara está toda enrolada, não está legal, ele não está firme, mas só porque ele aprendeu algo e botou na cabeça, ele agora se acha o direito de abrir uma igreja e começar, porque agora eu já sou formado, né? E tal, eu sou teólogo e tal, beleza, então eu agora tenho, mas eu sou pastor. Aí você não vê o método de Deus chamando os homens, né, cara? O método de Deus não tem nada a ver com o seu aprendizado, é com chamada mesmo. Porque se eu não tenho certeza da minha chamada, eu não vou seguir adiante. Ele não tinha certeza da chamada dele. Vocês estão entendendo o que eu estou conversando? Uma derrota só. Uma derrota só. Ele estava mal, muito mal. Eu falei, cara, senta aí, ouve, bota para dentro, renova sua mente. Porque você não devia ter entrado em primeiro lugar nessa parada. Se você tivesse... Cara, por que você foi ouvir desse cara que não sabia nada? 3 anos e meio de massacre. Podia ter evitado isso. Por quê? Sinceramente, errado. Ele não fez isso de propósito. Ele não estava com má intenção. Mas ele estava cego. Ele não tinha formação interior para ter sabedoria de compreender que não é assim que funciona. Toda certeza que você tem sobre estar certo ou errado vem de dentro do teu coração pela verdade que você investe.

0: Quer dizer que então aumenta essa abordagem de ler aquilo que só que interessa e acreditar naquilo? E aquilo que não interessa, que é corretivo? Ou que é contra a minha vontade, entre aspas, da humanidade? Eu estou aberto? Nós devemos crer sempre no que lemos, seja agradável à nossa carne ou não, gente. Sempre. Elas acabam se autodirigindo, veja, uma forma convincente de pensar por aquilo que só desejam.
1: Muito bem, você ouviu essa mensagem. E agora eu quero fazer um convite maravilhoso para você. E isso só depende de um coração aberto. De você poder receber, se você nunca fez isso, de você poder receber a Jesus como Senhor e Salvador da sua vida. E se você fizer essa oração comigo de maneira sincera, você será transformado, como diz a palavra, numa nova criatura, de dentro para fora. Ok? Vamos fazer juntos essa oração? Se é o teu desejo e é a sinceridade do teu coração, repita comigo. Senhor, ao ouvir a tua palavra, foi gerado fé no meu coração. E com base na tua palavra e de sincero coração, eu entrego a minha vida e te recebo como Senhor e Salvador. Vem, Senhor, com teu Espírito Santo habitar em mim. Cancela o meu passado, porque eu não te conhecia. Mas a partir de hoje, eu vou andar contigo todos os dias da minha vida. E eu declaro, com base na tua palavra, que a partir de hoje, eu sou um santuário vivo da presença do Espírito Santo. Em o nome de Jesus, amém. Agora eu te convido, você recebeu a Jesus como Senhor e Salvador? A você procurar uma igreja local, perto de onde você mora, e você possa se congregar, porque é muito importante você estar no corpo de Cristo, e você crescer junto com os teus irmãos, e junto com o poder vivo dessa palavra, da qual também mudou a tua vida. Grande abraço.
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4: As inscrições para a 11ª Conferência Municipal de Saúde de São Gonçalo terminam hoje. O evento será realizado nos dias 27 e 28 de junho no SEST Senat em Tribobó. Podem participar usuários do SUS, profissionais de saúde e representantes da rede privada. As inscrições devem ser feitas presencialmente na sede do Conselho Municipal de Saúde, na Travessa Santa Cecília, número 27, no Zé Garoto. A conferência vai debater propostas para fortalecer o sistema público de saúde e ampliar a participação popular nas decisões do setor. A Receita Federal vai pagar no dia 15 de julho um lote especial de restituição do imposto de renda para cerca de 4 milhões de contribuintes de baixa renda que tiveram o imposto retido na fonte, mas não eram obrigados a entregar a declaração. O pagamento faz parte do programa de restituição automática. A Receita estima devolver cerca de 500 milhões de reais. O crédito será feito automaticamente via Pix. A consulta para saber quem foi contemplado estará disponível a partir de 8 de julho. Veterinários alertam para os riscos dos carrapatos em cães e para os erros cometidos por muitos tutores na hora de retirar os parasitas. Segundo os especialistas, o método correto é remover o carrapato com uma pinça, puxando pela região mais próxima da pele do animal. Receitas caseiras, como álcool ou azeite, não são recomendadas. A atenção deve ser redobrada com carrapatos maiores, que podem liberar ovos e aumentar a infestação. A orientação é limpar o local com antisséptico e procurar atendimento veterinário em caso de sintomas da chamada doença do carrapato. Do Departamento de Jornalismo, Juliano Medeiros.
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0: é sexta-feira, mais uma semana abençoada indo embora. Hoje é dia 19 de junho do ano de 2026, dia que o Senhor fez para nos alegrarmos e nos regozijarmos nele. Hoje tem jogão do Brasil, é 19 horas. Hoje tem jogão do Brasil, mas antes do jogão do Brasil, anota o que eu vou lhe dizer. João capítulo 4, versículo 24. Deus é espírito e importa que os que o adoram, o adorem em espírito e em verdade. Adoração não é exclusividade de pessoas espirituais ou de pessoas perfeitas. Adoração é pra gente real como eu e você. Gente que tem problemas reais como eu e você. Gente que tem necessidades reais como eu e você. Gente que tem inclusive um passado como eu e você. Adoração é para pessoas que buscam respostas reais num mundo real. Deus não procura adoradores que fingem estar bem. Deus procura adoradores que em meio às suas lutas dependem exclusivamente dele e sabem onde encontrá-lo. A adoração é o desejo do coração de quem reconhece que sem ele nada somos. Adorar não é sobre performance, não é sobre aparência, mas é sobre entrega genuína. É sobre se derramar diante daquele que conhece as nossas fraquezas e ainda assim nos ama. Não importa o que você esteja enfrentando, adore com todas as suas forças. A nossa adoração, ela não muda Deus, mas nos transforma. Nos aproxima dele e nos lembra de que ele é maior do que qualquer circunstância. Adoração não é para qualquer um. Adoração é para quem ama estar na presença de Deus. Adore! Amém? Palavras como essa se encontram no meu livro, Alimentados pela Palavra, uma jornada diária para fortalecer a sua fé. Quer saber mais? 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Vamos de louvor e daqui a pouquinho a palavra de Deus.
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0: Vamos à palavra de Deus. Então, se prepare para receber um pouco mais da palavra de Deus. E já já a gente volta.
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4: Diga isso comigo bem forte, diga assim: Senhor, ajuda-me a viver como um pescador de almas. Você pode repetir isso mais uma vez? Diga: ajuda-me a viver como um pescador de almas. Não são eles que vêm, somos nós que vamos. Até hoje, Pedro, você foi um pescador de peixes. A partir de hoje, você será um pescador de almas. E o texto diz que então, deixando tudo, seguiu a Jesus. Você está comigo aí? Diga amém. Tem quatro lições aqui rápidas. Quantas lições? Quatro. Que eu vou para a parte final da mensagem dessa noite, repartindo elas com você. Quatro lições. Primeira delas: quem aqui já ficou uma noite inteira acordado? Faz assim com a sua mão. Lembra a sensação do dia seguinte? Cansaço, esgotamento. Parece que é o ponto que a gente vai avançando em idade, é mais difícil para repor o cansaço, né? Parece que o que você antes perdia uma noite de sono, e com um dia de sono você recuperava, agora você precisa de 4, 5. Parece que a bateria demora um pouco a recarregar novamente depois que ela descarrega. A vida útil da bateria vai indo. Mas imagina você ficar uma noite inteira de sono perdida, com o sentimento e a sensação de que isso foi em vão. É o que os discípulos estão enfrentando aqui. Perderam uma noite inteira de sono para nada. Pescaram uma noite inteira e não conseguiram pegar nada. Se fosse a gente aqui no lugar de Pedro, sabe o que a gente ia fazer? Ia para casa dormir. Cansado, parar para lavar a rede, vou nada. Pedro está cansado, mas está lavando as redes. Pedro está exausto, mas está lavando as redes. Talvez Pedro está emocionalmente esgotado ou com um humor bem comprometido, mas ele está lavando as redes. Ele tem noção de que Jesus vai chegar aqui em questão de minutos, levá-lo de volta ao mar e colocar talvez uma das maiores pescas da vida dele nas redes dele? Não, mas ele está lavando as redes. Primeira lição aqui desse texto, guarde isso daqui com você: viva pronto para as oportunidades da vida. Viva pronto para as oportunidades da vida. Porque é melhor você estar pronto para uma oportunidade e não tê-la, do que ter uma oportunidade, mas não estar preparado para ela. É melhor você estar pronto para uma oportunidade e ainda não tê-la, do que ter uma oportunidade, mas não estar preparado para ela. Guarde mais esse entendimento: o futuro não é acidental, ele é intencional. O futuro não é acidental, ele é intencional. Os salmos dizem que a terra Deus deu aos filhos dos homens, não foi nem aos crentes, nem aos ímpios, foi aos filhos dos homens. Quem se preparar para dominá-la, vai conquistá-la. Quem se preparar para os melhores postos, vai alcançar domínio sobre essas questões. A terra Deus deu aos filhos dos homens. Você precisa entender que há uma parte que quem faz é você, não é Jesus. É você que lava as suas redes. É você que se prepara. E se você se preparar, pode ter certeza, Jesus vai te encontrar em algum momento. E ele vai recompensar você pela sua dedicação. Ele vai recompensar você pela sua perseverança. Lave as suas redes. Faça o que é a sua responsabilidade fazer. Seja excelente, se prepare, se organize. Tem uma frase que eu gosto muito dela, que é a seguinte: não há arrependimento na excelência. Você pode repetir isso comigo? Diga: não há arrependimento na excelência. Se você foi excelente, não há do que se arrepender. Se você fez o que era para fazer, não há do que se queixar. Se você fez o que era para ter feito, não há do que reclamar. Não há arrependimento na excelência. Você nunca vai se arrepender de ter se preparado. Você nunca vai se arrepender de ter lavado as suas redes. Mas tem pessoas que se arrependem da oportunidade que passou e elas não estavam prontas. De Jesus passando pela região delas e as redes não estarem lavadas. Porque elas impediram o que poderiam ter vivido por causa de negligência pessoal, falta de preparo. Elas atrasaram aquilo que era para ter vivenciado. Porque quem lava as nossas redes somos nós. E se nós lavarmos as nossas redes, Cristo vai nos surpreender com um milagre extraordinário para a nossa vida. Constantemente as redes precisam ser lavadas. Você pode repetir isso comigo? Diga: constantemente as redes precisam ser lavadas. Porque as redes vão sujando. As redes vão o quê? Sujando. O coração vai sujando. A consciência vai sujando. As coisas, a vida vai desgastando. Constantemente as redes têm que ser lavadas. E a gente precisa entender uma coisa: Jesus não coloca milagre extraordinário em redes que estão sujas. Você precisa lavar as suas redes. Você precisa remover da sua vida aquilo que é impuro. Você precisa remover da sua vida aquilo que você sabe que não combina com a identidade de filho de Deus que você carrega. Tem uma comunicação de Deus tão interessante com Josué no Antigo Testamento. Deus diz para eles: santificai-vos hoje, porque amanhã eu farei maravilha no meio de vós. Você pode repetir isso comigo? Diga: santificai-vos hoje. Diga: porque amanhã eu farei maravilhas no meio de vós. Tem um princípio aqui sobre Deus: todo tempo de limpeza e santificação antecede um tempo extraordinário de milagres. O problema é que às vezes a gente quer que maravilhas aconteçam, mas a gente não se limpa. A gente quer que milagres alcancem a vida da gente, mas a gente não lava as nossas redes. A gente vai cultivando sujeiras. A gente vai cultivando, às vezes, pecados de estimação. A gente vai, às vezes, mantendo coisas que a gente sabe que não é da vontade de Deus, sendo agregadas e conduzidas na nossa vida. Deixa eu dizer uma coisa para você: lave as suas redes. Remova da sua vida aquilo que é impuro. Remova da sua vida aquilo que é pecado. Remova da sua vida aquilo que é imundo. Lave as suas redes. Se você estiver com redes limpas, Cristo vai abençoar você em toda a sua trajetória. Oportunidades. Você pode repetir isso comigo? Diga: oportunidades. Vamos de novo? Diga: oportunidades. Viva pronto para as oportunidades da vida. A vida tem muitas oportunidades, ok? Muitas. Mas deixa eu ser muito sincero com você. Existem oportunidades e oportunidades. Tem oportunidades que são raras. São oportunidades que, se você aproveitá-las, às vezes é a oportunidade da sua vida. Se você aproveitá-las, às vezes você ganha 10, 20, 30 anos. Às vezes as oportunidades de ouro, elas vão te conectar com a profissão certa, com a pessoa certa, com a realidade certa. São conexões que a vida vai te apresentando, que se você identifica, aproveita e abraça, aquilo talvez proporciona a você um nível de entendimento, crescimento e maturidade que você não queria alcançar se você não tivesse vivenciado aquilo. Sabe essas oportunidades que mudam a vida? Sabe? Por exemplo, Paulo passando pela região de Derbe e Listra, e a vida olhando para Timóteo, Paulo dizendo para Timóteo: vamos comigo? E a vida olhando para Timóteo dizendo: vai ou fica? É a última vez no texto que Paulo está passando por aquela região. Noemi saindo de Moab, olhando para as duas noras e dizendo: eu estou indo. A vida olhando para Ruth dizendo: você vai ou fica? E a Ruth dizendo: eu vou. E a Orfa dizendo: eu vou ficar. Elias e Eliseu, Elias passando pela região que Eliseu trabalhava, pegando a sua capa, lançando sobre ele, e a vida olhando para Eliseu dizendo: você vai ou fica? Jesus passando por Jericó, a última vez que Jesus passou por Jericó, e gente dizendo assim: se cale, para Bartimeu, e Bartimeu insistindo em clamar, e a vida olhando para ele dizendo: é a última oportunidade que você tem de encontrar Jesus, de enxergar Jesus, de ser curado. E a vida dizendo para ele: você vai continuar clamando ou você vai desistir? E ele dizendo para si mesmo: eu vou clamar até que ele me ouça. Sabe esse nível de oportunidade? Que se você aproveita ela, você se conecta com uma realidade que talvez você não queria se conectar. Deixa eu dizer uma coisa para você: na vida inteira você terá no máximo duas ou três delas. Na vida, oportunidades que de fato mudam a sua vida, oportunidades que podem te conectar com uma realidade que talvez nem tão cedo você vai ter uma oportunidade dessa envergadura de novo. E a vida apresentando para você, dizendo assim: ó, você vai ou fica. Porque assimile uma coisa aqui: a vida, ela, em certa parte, ela é injusta e cruel. Ok? Não espere benfeitorias da vida. A vida é corriqueira, a vida é rápida, a vida é injusta e a vida é cruel. A vida não é um elevador que você aperta, ele para no seu andar, abre a porta e te dá um tempo para você entrar. Esquece isso. Lembra aqueles filmes antigos do elevador sem porta, que vai passando pelo andar? Quem é desse andar, pule, quem quer subir, entra e vai. A vida é um elevador desse. A vida não para, a vida não te espera. A vida passa. Se você aproveita, você aproveita. Se você não aproveita, alguém vai aproveitar. Porque o espaço que você não ocupa, alguém ocupa no seu lugar. A questão é: como é que você está enxergando as oportunidades da vida? Como é que você estava enxergando? Se amanhã aqui é uma oportunidade de ouro para Pedro, se ele perde ela, tinha outra oportunidade? Não sei. Porque o espaço que você não ocupa, alguém ocupa. O Pedro está dizendo: eu vou aproveitar essa oportunidade. O Pedro não tem noção de que ele perdeu uma pesca, mas ele ganhou um chamado. Ele perdeu uma pesca, mas ele ganhou Jesus. Ele perdeu uma pesca, mas ele ganhou um ministério. Deixa eu dizer uma coisa para você: quando você se conecta com a realidade de Deus para você, você não se importa mais com o que você deixou de viver. Você começa a abraçar o novo de Deus para a história da sua vida. Talvez eu estou falando para alguém aqui essa noite que está angustiado por coisas que você queria ter vivido, mas não viveu. Deixa eu dizer uma coisa para você: só lá na frente nós vamos entender as coisas que a gente queria ter vivido e de algum modo Deus disse para a gente: não. Tem não de Deus que salvam a vida. Tem não de Deus que te livram de furadas que iriam te tirar de projetos e propósitos de Deus para a sua história. Você confiou mesmo a sua vida no controle de Deus? Se você confiou, sabe o que você fez? Você foi para o banco do carona, você entregou o volante na mão de Deus. E você está dizendo: Senhor, eu confio no teu caminho, eu confio nas tuas escolhas, eu confio nas tuas permissões, eu confio naquilo que o Senhor estabeleceu para a história da minha vida. Tem ruas da vida que você queria ter entrado, que se você tivesse entrado lá, sua história tinha parado lá. Deixe Deus guiar o seu caminho. Deus sabe o que não é para você. Deus sabe o que ele tem para a sua vida. Se conecte com o propósito e com a história de Deus para você. E se você se conectar com isso, há um tempo extraordinário de Deus para você. Deus está guiando a sua história de vida. Você pode celebrar a ele por isso. Essa manhã aqui é a manhã de Pedro. E Jesus está olhando para Pedro e está dizendo: vamos. E Pedro está dizendo: vou. Repita comigo: oportunidades. Primeira lição: viva pronto para as oportunidades da vida. Segunda lição: pensa uma coisa comigo. Jesus não poderia ter trazido aqueles peixes na margem, sim ou não? Mas foi isso que ele fez? Não. Ele pegou Pedro, colocou dentro do barco. E eu gosto da expressão que diz que ele levou Pedro ao local onde as águas eram profundas. Embora algumas versões falem ao alto mar, e principalmente nós vivemos aqui na costa litorânea, identificamos a ideia de alto mar como mar de oceano, mar de água salgada, ele levou Pedro no mar da Galileia ali, aonde era o ponto de maior profundidade daquelas águas. Ele poderia ter trazido aquele cardume para a margem. Por que que ele fez o oposto? Segunda lição que a Bíblia está ensinando para a gente aqui: porque existem resultados que você só terá na sua vida se você sair da superficialidade. Existem resultados que você só terá na sua vida se você sair da superficialidade. Deixa eu falar uma coisa para você: o raso não te cabe. Você precisa se aprofundar um pouco mais. Você pode encorajar alguém perto de você? Diga para essa pessoa: você precisa, diga, se aprofundar um pouco mais. Sabe qual é o problema? Se aprofundar é desconfortável. Você pode repetir isso comigo? Diga: se aprofundar é desconfortável. Sabe qual que é o pior vício que o ser humano caminha com ele? Conforto. Sabe qual é a coisa mais perigosa do mundo? Conforto. Conforto te acomoda. Conforto te faz dizer: tá bom. Conforto te coloca dentro de uma zona de comodidade que te impede de crescer, te impede de avançar. Porque crescer é desconfortável. Ok? Crescer é o quê? Desconfortável. Crescer é desconfortável. Crescer não é confortável. Ir a um lugar de profundidade que a gente ainda não acessou é desconfortável. A gente quer as coisas mais fáceis, mas crescer é desconfortável. Guarde isso da mensagem dessa noite. Você precisa fazer uma decisão nesse culto de se aprofundar em áreas na sua vida que você já se acostumou com elas. Você precisa tirar o seu barco do raso. Você precisa levar o seu barco às águas profundas de Deus para você. Você nunca saberá. Você nunca. O que você é capaz de fazer até que você se lance nisso por inteiro. Deixa eu repetir isso daqui para você. Você nunca saberá o que você é capaz de fazer até que você se lance nisso por inteiro. Há uma pessoa idosa dentro de você. Você pode dizer isso para alguém que está perto de você? Diga assim: há uma pessoa idosa dentro de você. Ouça isso. Vai chegar um dia na sua vida. Você está comigo aí? Vai chegar um dia na sua vida que quando você acordar e for no banheiro da sua casa, for escovar os seus dentes, e você olhar para o espelho do banheiro da sua casa, naquele dia, você vai estar completando 70 anos de idade. Sabe o que você verá naquele espelho, naquele dia? Uma pessoa idosa. Uma pessoa. Sabe onde é que ela está hoje? Aí. Sentada na cadeira que você está. Talvez você vá encontrar-se com essa pessoa em 20 anos. Outros em 10. Outros em 40. Aqueles que já encontraram, glória a Deus, que o Senhor te dê muita vida e saúde, que a gente também chegue até onde você está chegando. Mas há uma pessoa idosa dentro de você. Eu não sei quanto tempo você está de encontrar essa pessoa. Mas viva uma vida que quando você se encontrar com essa pessoa, você não lamente o que você poderia ter feito e não fez, porque não se aprofundou mais. Viva uma vida que você não lamente a segunda milha que você poderia ter andado, mas não andou, porque você olhou para a primeira milha e falou assim: tá bom. A grande maioria das pessoas deixam de crescer porque elas não querem se aprofundar. Elas colocam o barco no raso e elas dizem: tá tranquilo. Você lembra da experiência de Ezequiel no capítulo 47? Lembra? Ezequiel foi águas profundas, sim ou não? Foram quatro medidas. Quantas medidas? Fale comigo: tornozelo. Fale comigo: cintura. Diga comigo: ombros. Águas profundas. Vamos de novo, diga assim: tornozelo. Diga cinturas. Diga ombros. E águas profundas. Deixa eu falar uma coisa para você. Ezequiel entrou em uma dimensão de águas profundas, sim ou não? Sim ou não? O rio subiu. O rio subiu. Foi Ezequiel que se aprofundou. Posso dizer uma coisa para você? Não é o rio que sobe, é a gente que se aprofunda. Difícil sempre foi, problema sempre existiu. Tem gente que vai viver a vida inteira às margens de viver os anos mais incríveis da sua vida e não irá vivê-los porque não saiu do raso. Tem gente que irá viver a vida inteira às margens de viver as maiores experiências da sua vida e não irá vivê-las porque olhou e disse assim: tá bom. E tem gente que falou assim: não, eu vou me aprofundar, eu vou me dedicar mais, porque a gente que entendeu que não é o rio que sobe, não são as medidas que mudam, é a gente que se aprofunda. E se você se aprofundar, existem extraordinárias experiências de Deus para você, que quem se aprofunda irá vivê-las em Deus. Você está entendendo isso? Levante suas mãos e diga assim: Senhor, eu não quero atrapalhar o que o Senhor tem a fazer na minha vida por causa da preguiça. Diga assim: Senhor, ajuda-me. Eu quero sair desse culto me aprofundando mais para a glória do teu nome. Você pode celebrar a Deus por isso? Existem resultados que você só terá na sua vida se você sair da superficialidade, porque o raso não te cabe mais.
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0: Meu irmão, que palavra poderosa. Olha, essa semana foi uma semana só de banquete. Eu tenho certeza que você está muito bem alimentado essa semana. Essa palavra foi ministrada pelo meu amigo Matheus Soares, da Igreja da Cidade, lá de São José dos Campos, São Paulo. Posso orar por você? Irmão, mais uma semana, hein? Mais uma semana se foi, semana abençoada. Eu quero orar por você, para que esse final de semana seja um final de semana suprido pelo Senhor, cheio da graça, da bondade e da misericórdia. Que Deus possa encher a tua casa das bênçãos que não se comparam. As bênçãos do Senhor não se comparam. Pai, em nome de Jesus, primeiro eu quero te agradecer por mais uma semana de programa, mais uma semana de testemunhos, mais uma semana onde a tua palavra alcançou corações. Eu te peço, Deus, que bondade, fidelidade, misericórdia, graça, continue, Senhor, sobre as nossas vidas, continue se manifestando em nós e através de nós. Quero te pedir por aqueles que estão enfermos, que haja cura. Quero te pedir sobre aqueles que estão enlutados, que haja consolo. Quero saber sobre aqueles que estão presos, encarcerados, que haja liberdade. Uma liberdade que a tua palavra traz, uma cura que a tua palavra traz, o consolo que a tua palavra traz. Continue nos orientando, Senhor. Precisamos diariamente das tuas orientações. E agora clamamos, profetizamos sobre esse final de semana. Será um final de semana de salvação. Alguém da nossa casa vai ter um encontro contigo. Eu creio, eu acredito nisso. Por isso eu declaro, prepara, Deus, a nossa boca com uma palavra poderosa para recebermos esse presente de salvação do Senhor na nossa família. Te louvamos e te agradecemos em nome de Jesus. Amém. Mais uma semana indo embora. Quero agradecer a Fabiano, Fabiano que me ajuda aqui em toda a programação do nosso programa. Fabiano, bom final de semana para você. Deus te abençoe, você e sua família, a todo mundo da Rádio 93 FM. Muito obrigado. E segunda-feira nós estamos de volta. Deus te abençoe, graça e paz.
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10: Última palavra dele. Olá, eu sou Paulo Moura do portal Pleno.News. O pré-candidato à presidência Romeu Zema, do Novo, afirmou que é totalmente contra transexuais em competições femininas. Por meio de um vídeo, ele questionou o motivo de não haver homens trans na Copa do Mundo masculina. Zema destacou que não existe igualdade de gênero no âmbito das competições e, por isso, mulheres trans não devem estar nas categorias femininas. Leia mais em Pleno.

dia, Rio, Brasil, mundo. As misericórdias do Senhor se renovam a cada manhã. 6 horas e 5 minutos, sexta-feira, 19. É junho.

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2: Ah, Deus, Deus Pai Todo-Poderoso, o El Shaddai, o grande eu sou. Muitos são os teus atributos, Criador dos céus e terra e tudo, tudo que nele há. E também que nos criou para o louvor da tua glória. Ah, Paizinho, perdoa-nos. Necessitamos do teu perdão e das tuas muitas misericórdias. Somos tão falhos. Tu, ó Pai, que habita no meio dos louvores, ah, vem passear entre nós. Nesta manhã, neste dia, hoje, agora, aqui, Pai. Diz a tua palavra que não há um nome mais de mais alta posição e poder do que o nome do Senhor Jesus Cristo. Tu dizeste ainda, Senhor, que não há salvação em nenhum outro debaixo da terra pelo qual devamos ser salvos. Ah, Jesus, nome doce, este é o nome. Onde a morte, Jesus traz vida. Onde há desespero, a paz. Se há enfermidade, Jesus cura. Ai, toda língua que confessa Jesus como Senhor é salvo. Jesus, tu és a nossa esperança. E meu calo, Senhor, que se encontra a terra, que vivemos dia após dia. Cremos que o que pedimos ao Pai em teu nome receberemos segundo a tua vontade. E por isso nesta manhã clamamos, Senhor, a ti, que és maravilhoso, conselheiro, Deus forte, Pai da eternidade, príncipe da paz. É no nome do Senhor que estamos de pé declarando vida, Senhor.

se da nossa vitória nesta manhã. Porque diz ainda a tua palavra, porque dele, por meio dele, para ele são todas as coisas.

0: Você pode aplaudir o nome de Jesus? Aleluia!
1: Oi, Márcia, bom dia. Aqui é a Maria Cândida de São Gonçalo. Eu quero ganhar a camisa de torcedor, eu quero torcer muito, porque hoje o Brasil vai dar uma goleada, hein? Um beijo.
2: Bom dia, Marcinha Cartier, que é Zeniza de Itaboraí. Ouvindo a melhor indo para o trabalho. E sextou, vai ser feliz.
3: Bom dia, Marcinha Cartier, missionária Maricuê de São Joaquim. Indo me arrumando para ir trabalhar, fazer faxina literária, mas o dia todo ligadinha na melhor do Rio, 93, fica com Deus.

0: Demais, tá aí então, Disco Praise, seu mil milhar. Ouvimos ainda Samuel Miranda, Aprovação ao Altar ao vivo. E por aqui, Bel Souza, a canção lindíssima, Declare Vida. E também começamos com o Ministério de Louvor Diante do Trono, medley Tempo de Festa ao vivo. É, 6:30 no Rio.
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0: Depois de uma semana marcada por temperaturas mais baixas, os cariocas devem sentir uma mudança gradual no tempo nesta sexta. A previsão indica elevação das temperaturas. Segundo o Alerta Rio, devido a um sistema de alta pressão, haverá redução da nebulosidade, não há previsão de chuva. O dia será de céu parcialmente nublado a nublado e os ventos estarão moderados. As temperaturas devem variar entre 12 e 29 graus.
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9: Léo Vieira, bom dia, meu querido.
10: Bom dia, Márcia Cartier, bom dia para você e para todo mundo ligado na 93 FM. Márcia, tô de olho na movimentação do trânsito para quem circula pela Avenida Brasil. Quem sai da Zona Norte em direção ao centro já encontra problemas ali entre Irajá e a chegada ao trecho da Penha. Tem retenções também entre Ramos e a chegada ao Terminal Gentileza. Para você que circula pelo trecho da Zona Norte, dá para ganhar um tempinho entre a Avenida Brás de Pina, em Biapina, Rua Uranos e o acesso a Democráticos e Leopoldo Bulhões. O panorama é bem melhor do que na Brasil neste momento. Para você que sai da Baixada Fluminense, trânsito já complicado pelo trecho da Washington Luiz, entre a altura ali do Quartel dos Fuzileiros e a chegada ao acesso para a linha vermelha, o motorista perde tempo. Para quem circula pelo trecho da linha vermelha, retenções no Parque das Missões e a partir do Batalhão do Maré até o trecho do Caju, o motorista vai encontrando trânsito de intenso alento. 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

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E você, tá com a gente? Tá feliz? Amém. Vamos juntos. Daqui a pouquinho, nosso queridão pastor João Ribe Pagliarin é por aqui com ilustrações do reino. Daqui a pouquinho, você fica ligadinho.

0: Martins, é de Valor em Valor ao vivo, aqui na sua 93 FM. Marília Cris e Jeová ao vivo, 93.
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0: Inteiro segundo desafio na Copa do Mundo, a seleção do Haiti, e precisa vencer para ficar em posição no grupo C. É, vamos lá, na Filadélfia dos Estados Unidos, palco deste confronto, as informações com ele, repórter Tom Campos. Bom dia, meu querido.
2: Muito bom dia, minha querida Márcia Cartier, bom dia, amigos da 93 FM. Chegou o dia de Brasil e seleção do Haiti, aqui na Filadélfia, 9:30 da noite. O Gabriel Magalhães, zagueiro titular do Brasil, ao lado do Marquinhos, um dos melhores do mundo, sabe que o Brasil não jogou bem na partida de sábado passado contra Marrocos, no empate em 1-1, e precisa melhorar.
3: Não, acho que a gente sabe que nós temos que fazer dentro de campo, né? Sabemos que não fizemos um bom primeiro jogo, né? Mas o que pode esperar de nós é muita entrega e dedicação dentro de campo, e vamos fazer tudo para sair vitorioso.
2: Aí a presença do Gabriel Magalhães. Ancelotti não definiu o time, mas não deverá mudar disso aqui. Alisson, Danilo, Marquinhos, Gabriel Magalhães e Alexandro, Fabinho ou Casimiro, Bruno Guimarães, Rafinha, Luiz Henrique, Matheus Cunha e Vinícius Júnior. É o provável Brasil. Tá falado, Marcia. Da Filadélfia, Tom Campos para 93 FM.
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7: Aquele homem muito bom, bom mesmo, convertido a Cristo, salvo, lavado e remido pelo sangue do Cordeiro, morreu. E a sua alma foi voando em direção ao paraíso. E enquanto a sua alma voava para aquele lugar de delícias, o querubim, encarregado de guardar a porta do paraíso, aquele querubim colocado por Deus, que tem uma espada de fogo na sua mão direita, chamou um anjo e disse: companheiro, tome conta aqui para mim um minutinho que eu já volto, tá? Mas cuidado, hein? Não vá me deixar entrar alguém no paraíso sem ter habilitação. E o anjo disse: lógico, deixa comigo, esse trabalho aqui é fácil. E ele pegou a espada de fogo na mão e ficou ali na porta do paraíso. E enquanto isso, a alma daquele salvo estava voando até lá. E quando chegou naquele portal imenso, ele foi recebido pelo anjo novato. E o anjo novato lhe disse: você quer entrar? E ele disse: espero que sim. Deixa eu ver se o teu nome está aqui. Qual o seu nome? E o falecido disse: fulano de tal. Ele falou: tá bom, deixa eu verificar se o teu nome está aqui. Mas aquele anjo não era muito prático naquele trabalho. E ele não encontrou no livro o nome daquele falecido e lhe disse: "Sinto muito, eu não posso lhe permitir que entre. Você vai ter que ir para o Hades." "Para o Hades, eu?" "É, vai para o Hades. E esta espada de fogo que eu tenho na mão tem o poder de lhe arremessar no Hades." E o anjo novato ergueu a espada sem pensar duas vezes. E a alma daquele homem bom, daquele homem salvo, por engano, foi enviada até o Hades. Aquele lugar de tormento, onde as pessoas gritam de dor, onde elas ficam atormentadas pelas chamas, suplicando por uma gota de água, onde há guerras, revoluções, violências, traições. A boa alma daquele homem foi parar no Hades. E para entrar no Hades, não precisa de livro nenhum. Chegou ali, é imediatamente sugado para as profundezas do inferno. E a boa alma daquele homem estava ali, sem merecer, naquele lugar de tormentos. Depois de 6 meses, Lúcifer, revoltado, achando aquilo uma covardia, pegou a alma daquele bom homem e disse: "Você vai comigo até a porta do paraíso." "Como? Como assim?" E Lúcifer, sem falar mais nada, pegou a alma daquele bom homem e levou até a porta do paraíso e pediu para chamarem Jesus. Já estava ali o querubim. E Lúcifer não quis falar com o querubim, não. "Não, não, não quero falar com você, não. Eu quero falar com o chefe, eu quero falar com o dono disso aqui." Aí veio o Senhor Jesus e Lúcifer disse: "Senhor, que traição é esta? Isso é um golpe baixo. Isso que o Senhor fez não se faz nem com o pior inimigo." E Jesus disse: "O que foi que eu fiz, Lúcifer?" E Satanás falou: "Ah, o Senhor me mandou esse homem lá para o Hades. Sabe o que esse homem fez nesses 6 meses? Começou a falar de Deus para todo mundo. Ficou falando do Senhor para aquelas almas em tormentos. E aquelas pessoas pararam de gritar de dor. E ele ficou conversando com todo mundo, até com aqueles que lhe maltratavam. E ele perdoava todo mundo lá no Hades e foi ensinando o perdão. Sabe o que aconteceu, Senhor? O Hades está parecendo o paraíso. Esse homem não pode ficar lá, não. Eu vim trazê-lo aqui porque deve ter acontecido algum engano." Aí o Senhor Jesus pediu para verificar o livro da vida do Cordeiro. E lá estava o nome daquele homem. E Jesus Cristo, olhando para o pobrezinho, disse: "Entre, meu filho. Possuí por herança o reino que vos está preparado desde a fundação do mundo. E olha aqui, eu estou muito orgulhoso de você, porque mesmo num lugar de tormento, você deu testemunho da fé no meu nome. E mesmo ali, entre as feras, conseguiu produzir a paz e deu frutos de justiça. Entre, servo meu." E aquele homem entrou para o paraíso e Satanás voltou todo feliz para o Hades. É lógico que essa é uma história fictícia, mas serve para ilustrar para você que quando você é de Deus, mesmo que você esteja no meio das feras, num lugar onde só tem pessoas ruins e atormentadas, por ser quem você é, uma pessoa de Deus, você vai produzir a paz, a justiça, o amor e o perdão, e mesmo um lugar infernal pode ser transformado num paraíso por causa do teu testemunho e da tua influência. Por isso, onde quer que você esteja, ainda que seja num lugar onde as pessoas são más, dê testemunho da tua fé. Olhe nos olhos dos teus semelhantes. Perdoe sempre até aqueles que te atacam injustamente. fale do amor, fale de Jesus. Sim, produza frutos, semeie a paz, porque você é uma pessoa especial. Viva neste mundo de uma tal maneira, servindo a Deus e ao Senhor Jesus, que se por acaso, sem querer e por engano, você for parar no inferno, o próprio Satanás se encarregue de te mandar de volta para o paraíso. Mas eu te garanto, se você é lavado, lavada, remido e remida no sangue do Cordeiro, é impossível que você seja mandado por engano para o Hades ou para o inferno. Porque quando você chega ali diante daquele imenso portal, você não está chegando ali porque vai ser julgado, mas porque a tua alma já foi separada para isto. Não é verdadeira a ideia de que ali fica alguém querendo controlar se você vai para o céu ou para o inferno. Quando você serve a Deus, quando você é do Senhor Jesus, quando você foi comprado, comprada pelo sangue do Cordeiro, ao dar o último suspiro aqui na terra, a sua alma é conduzida pelos anjos de Deus até o paraíso. E ali, naquele lugar de delícias, você vai ficar aguardando até o dia do juízo final. Mas quem vai para o paraíso já pode ficar em paz, porque com certeza aguardará somente o dia em que o seu corpo será ressuscitado pelo poder de Deus para ser juntado novamente com a sua alma. E assim você estará para sempre com o Senhor. Portanto, não importa em que inferno você esteja vivendo nesta vida, olhe nos olhos das pessoas, converse com os teus inimigos, perdoe sempre, fale do amor, fale de Jesus e transforme qualquer que seja o inferno aqui na terra num paraíso de Deus, para a glória do Senhor Jesus.

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2: Olá, muito bom dia, queridos amigos ouvintes da 93 FM. Você está no programa Momentos de Paz e Vida. E aqui quem vos fala é o seu amigo. Eu sou o pastor Vitor Apolinário, pastor responsável pela sede da Paz e Vida na cidade de Niterói. Hoje, manhã de sexta-feira, dia 19 de junho de 2026. E você acabou de ouvir mais uma linda ilustração do Reino de Deus, contada pelo meu pai na fé, o pastor João Ribe Palharim. E a ilustração desta manhã de sexta-feira, ela teve o tema No Inferno por Engano. E eu já quero aproveitar a grande audiência do programa Momentos de Paz e Vida para lhe fazer esse convite tão especial. Hoje, sexta-feira, daqui a pouquinho, às 9 horas da manhã, como também às 3 horas da tarde e às 7 horas da noite, eu estarei com toda a fé do meu coração na sede da Paz e Vida de Niterói, realizando 3 poderosas reuniões de cura divina e de libertação. Em nome de Jesus, eu vou orar pela cura do teu corpo, pela cura da tua alma, pela libertação de vícios, de traumas, de pragas, de maldições, de miséria, de amarrações, de tudo que tem assolado você e a sua família. Venha, pois o poder de Deus vai se manifestar. É hoje, sexta-feira, 9 da manhã, 3 da tarde e às 7 horas da noite. Tome nota do nosso endereço. A sede da Paz e Vida de Niterói, ela fica localizada na Avenida Visconde do Rio Branco, número 173, a tradicional, a conhecida Rua das Barcas, bem no centro, bem no coração da cidade de Niterói. Quem está aqui comigo hoje é o meu amigo, pastor Diego Guimarães. Muito bom dia, pastor Diego.
3: Muito bom dia, meu amigo, pastor Vitor Apolinário. E eu vou estar aguardando ali em Porto da Pedra esta pessoa que comparecer hoje, sexta-feira, na nossa reunião de cura e libertação. O nosso endereço em Porto da Pedra é na Rua Bírio José de Matos, 1707, em Porto da Pedra. Compareça às 9 da manhã, 3 da tarde, ou se você preferir, às 7 horas da noite, em nome de Jesus.
2: Eu tenho a certeza que você que me ouve de São Gonçalo, mais precisamente você de Porto da Pedra, procure o pastor Diego Guimarães, é um homem de Deus e através dele Deus vai operar milagres. Para você que vai comparecer na sede da Paz e Vida de Niterói, eu estarei de prontidão ao término das 3 reuniões para te atender. Me procure, vou orar por você e a sua vida, ela vai mudar. Deixo para todos o meu forte, carinhoso abraço e que viva o Senhor Jesus.
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6: É, olha aqui, hein? 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Diz ela, são anos sentindo dor no joelho, no quadril, e ela já nem sabe mais o que é ficar um dia sem doer alguma coisa. 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

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Segue então o primeiro versículo da palavra-chave de hoje, que está no Antigo Testamento, no livro de Zacarias, capítulo 6, verso 7. Zacarias 6, verso 7. A versão Almeida corrigida e revisada.

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vestido em forma de Deus, não julgou como usurpação ser igual a Deus. Antes a si mesmo se esvaziou, assumindo a forma de servo, tornando-se semelhança de homens.

0: Esse é o Fernandinho Galileu, hora certa. 7:16 do Rio.
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Só musicão, bom? Mandando bom dia aqui pra turma que tá ligadinho na 93 FM. É isso? Olha, tomando posse aí da oração desta manhã. Chiquinho ciclista, tá ligadinho com a gente. Um beijo pra você, tá, querido? Pra sua esposa Janete, pra toda a família. Olha, hoje é aniversário da Kátia Cristina Lomesquita. Parabéns pra você nesta data querida, minha querida. Ela diz que louva ao Senhor por

0: SAMU. É, a Reza da Boca do Flamenguista também tá sempre ligada. A Marisa Gomes também, bom dia. Bom dia, a Sueli da Vila Rosalim, São João de Meriti, dizendo, ó, sexta-feira abençoada para todos nós. Amém! Bom dia.
1: Bom dia, Márcia Cartier, Alberto Calixto da Congregação de Vila Maria Helena. Um forte abraço para todos que estão ouvindo o Café com o Crente. E manda um abraço aí pro meu irmão Leonardo, que trabalha na Croyd, ele também tá ouvindo Café com Crente com a gente. Forte abraço pra todos.
0: Abraço, Leonardo. Bom dia.
2: Bom dia, Marcinha Cartinha. Bom dia com o nosso Senhor Jesus Cristo. Sextou, Marcinha. Sextou. Que Deus abençoe a todos que estão ligadinhos na melhor. Aqui que eu vos falo, Luciano Bezos, Nova Iguaçu, Ministério Apacentar e pra cima.
0: Abraça, é isso aí.
3: Bom dia, feliz. Minha amiga Márcia.
0: Oi, bom dia.
3: Se o galo já cantou, ainda eu não sei, mas com a 93 o café já tomei.
0: É inspirado.
3: Tiago Dias, da Ilha do Governador.
0: Valeu,
3: vai,
0: Thiago.
3: Ser feliz.
0: Amém. Fala aí, Ilha do Governador, um abraço aí pra missionária, a Cíntia, e também para nossa querida irmã Ângela, não é isso? Missionária Ângela, ali da Adib, hoje tem tudo à tarde lá, não vou nem aí, hein? Olha que eu vou, hein? Um beijo grande aí.

0: Serra, essa é Ruth Daiane. Jesus vem, nossa esperança. Hora certa. 7:30 no Rio.
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5: Fala, benção. Sexta-feira na presença de Jesus. E se nós desfalecemos, Cristo estende-nos a mão, pois é sempre a nossa força e refúgio em oração. Ah, queridos, quantos de nós, né, falamos a respeito da amizade. Como é bom saber que, por mais que sejamos amigos, por mais que tenhamos amigos, há aquele momento da solidão. E é nesse momento da solidão que nós entendemos e vemos a veracidade desta palavra, que é um amigo muito mais chegado que um irmão. Temos a certeza, sim, temos um Deus que nos ama. E Cristo, que é o nosso amigo por excelência. Ainda que todos os amigos falhem, saiba de uma coisa: Jesus nunca falhará com você. Deus te abençoe.
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10: Vamos com ele, de volta a ele, Léo Vieira.
11: De volta, Márcia Cartier, ouvinte ligado na 93 FM. Te atualizo sobre as condições do trânsito na zona sudoeste da cidade. Na madrugada, muitos tiros foram relatados ali no trecho da comunidade Rio das Pedras. A via, a Engenheiro Souza Filho, que corta a comunidade, precisou ser interditada por conta da ação da Polícia Militar por alguns momentos. Neste momento, tráfego liberado, mas pelo menos 12 linhas de ônibus estão com o itinerário alterado. Se você puder, evite a região. O trânsito, inclusive, ainda é complicado na saída da estrada de Jacarepaguá. O acesso à região do Itaiangá pode ser feito pela Ponte Velha e a chegada à estrada da Barra da Tijuca, ali na saída do Jardim Oceânico e na chegada ao Alto da Boa Vista. Para quem está circulando pela Américas, o trânsito é complicado em direção ao Jardim Oceânico, principalmente ali na altura da estação Riviera do BRT, o trânsito é bem intenso. Para quem circula pelo trecho da Orla, dá para ganhar um tempinho. Observo melhores condições na ligação entre Recreio Barra e a chegada ao Jardim Oceânico nesta manhã. Gás do Povo permanente, comida quentinha na mesa, mais dignidade para as famílias brasileiras. 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Léo Vieira para 93 FM, a rádio que conquistou o meu coração.
10: Estamos juntos, 7:36 no Rio.

Essa é Cassiane, Hino da Vitória, só musicão na sua 93 FM. É, por aqui é assim, a gente segue com muita adoração, hora certa. 7:56 no Rio.

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5: Última palavra dele.
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6: Juliano Medeiros, bom dia.
9: Bom dia, Márcia Cartier. Bom dia também aos ouvintes da 93 FM. Lá pela zona sudoeste do Rio, os moradores vivem um dia de tensão, madrugada de intensos tiroteios. É a segunda noite seguida de confrontos entre traficantes e milicianos rivais na região. Isso ali na região de Rio das Pedras. Os bandidos chegaram a usar drones para jogar granadas uns contra os outros. Segundo a Polícia Militar, o policiamento está reforçado. Por causa dessa violência, 12 linhas de ônibus tiveram os itinerários alterados. Essas linhas de ônibus que estão funcionando nesse momento com a autorização de mudar os itinerários, todas elas estão nas nossas redes sociais. Atenção, ocorre dias após a Polícia Civil localizar dois cemitérios clandestinos em áreas de mata do bairro, onde restos mortais de pelo menos 4 pessoas foram encontrados. O inverno começa oficialmente no domingo às 5h24 da manhã e deve trazer os primeiros dias de frio intenso na próxima semana em boa parte do centro-sul do país. Segundo os meteorologistas, julho será o mês mais rigoroso da estação, com previsão de duas fortes massas de ar polar capazes de provocar geadas e temperaturas negativas no sul. No sudeste e centro-oeste, também devem registrar quedas acentuadas de temperatura. No norte e no nordeste, a tendência é de tempo mais seco e quente. A previsão indica ainda que o frio perderá força a partir da segunda quinzena de agosto. E você achando que já estava sentindo frio mais do que necessário aqui no Rio de Janeiro, né? É só o aperitivo do que o inverno promete para a próxima semana. As negociações previstas entre Estados Unidos e Irã para esta sexta-feira na Suíça foram canceladas. O governo informou que o encontro não acontecerá após a Casa Branca anunciar que o vice-presidente americano, Didi France, desistiu da viagem que faria ao país europeu. Segundo o governo americano, ainda não há definição sobre uma nova data para as conversas técnicas que devem tratar da implementação do acordo firmado entre Washington e Teherã para encerrar o conflito. Apesar do adiamento, os Estados Unidos afirmaram que seguem dispostos a retomar as negociações o mais rápido possível. São 7h56 aqui no Rio.
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6: 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E a gente, hein? Fica como?
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6: Euzinha, tô indo embora, minha gente. É, por aqui assim. Passa rapidinho. Daqui a pouquinho, Bom Dia 93 com Roberto Vidal. Olha a camisa da 93 do torcedor brasileiro. Sai para a Sirlene Sampaio, moradora de Benfica. E Sirlene se deu bem.

0: cuidar do galinheiro, vai. Olha, amanhã na permissão do Senhor, de volta aqui no nas 10 mais da semana e no Ponte 93. O meu desejo pra você
1: vai ser feliz.
0: A gente fecha, ó.
2: Glória a Deus!
0: Lídia Lima, beijo no coração.
2: A paz de Cristo.

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Bom dia, meu Rio de Janeiro, minha cidade linda e maravilhosa, né? São 8:05, 8:05, vamos juntos até as 11 horas da manhã, que a graça do nosso Deus e o limite ilumine esse novo dia aí, nessa nova, essa sexta-feira, trazendo pra você, pra mim, paz no nosso coração, sabedoria para as decisões que a gente tiver que tomar, né? E forças aí para vencer cada desafio que surgir. Olha, que não falte pra você saúde, alegria, amor e esperança, que as portas certas se abram, que os sonhos sejam fortalecidos e que, mesmo diante das dificuldades, você encontre motivos para agradecer. E olha, que o nosso Jesus amado esteja à frente dos seus caminhos, abençoando você, sua família, seu trabalho e todos aqueles que você ama. Que a fé seja maior que a ansiedade, que a gratidão seja maior que as preocupações, e a esperança maior que qualquer medo. Então tenha um dia abençoado, produtivo e cheio da presença de Deus. E olha, esse é o dia que o Senhor fez. Alegremos-nos e regozijemos-nos nele. É o Salmo 118, versículo 24. Aumenta o teu som e vem. É o bom dia. 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Durante toda a programação da 93. 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Manda alô, manda beijo. Olha, pode colocar o nome na oração a partir das 9 juntos. Vamos orar, vamos clamar ao Senhor. Vamos começar com a saudade, com o saudoso Lázaro, irmão Lázaro. Eu sou de Deus. Bom dia. Eu sou de Jesus.

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2: Agora 8 horas e 11 minutos.

0: É a Maria Marçal no Bom Dia Deixa. 8 horas e 15 minutos. Teve também o irmão Lázaro pra gente matar a saudade. Eu sou de Jesus. Lembrando que hoje é sexta-feira, é dia de um programa maravilhoso chamado Gênesis, às 7 horas da noite, ao vivo na 93, no comando do Alexandre Teixeira. É o início de tudo, o Gênesis, gente, pra você viajar no tempo hoje, tá? Ah, no domingo tem o Recordações também às 7 da noite. Aí já fica no comando do Marcelão, do Marcelo Machado. E dá o bom dia. Sou Samuel, da Igreja Pentecostal Labareda de Fogo, em Santa Rita. Manda alô, tô trabalhando, ouvindo a melhor. A rádio conquistou meu coração. Manda abraço para todos da Ortobox Cerâmica. Valeu. Janine, Horácio de Caxias. Alô para todo mundo que alega minhas manhãs e as tardes. Valeu. Quero concorrer a ingresso. Tá concorrendo a tudo da 93 durante todo o dia.
1: Bom dia, meu amigo Roberto Vidal. Aqui é a Cine Valéria de Duque e Caxias, na Igreja Ádimo. Mas eu estou aqui em São Paulo, em Osasco, curtindo a minha família. E quero desejar para você e para todos que estão ligadinhos na melhor, uma sexta-feira abençoada. E um final de semana também. Um beijo aqui com Deus.
0: Um beijo, Deus abençoe. Olha, além disso, além dos sorteios que você tem durante todo o dia, hoje também tem dois vales de R$100 da Belarts, tá? 9:30 eu já falo os ganhadores. Ainda não tá concorrendo, não? Vai lá, segue lá a Belarte do Norte Shopping, Belarte, tá? Decorações, do Norte Shopping do Nova América. Comenta lá, que aí você vai estar concorrendo a esses vales aqui, tá bom? Dá melhor. É, tô te falando, essa rádio não é top.
1: Bom dia, meu amigo Roberto Vidal. Aqui é a Cine Valéria de Duque e Caxias, na Igreja Ádimo. Mas eu estou aqui em São Paulo, em Osasco, curtindo a minha família.
0: Ah, eu já te mandei aqui, né? Ô, Cine, já foi, é esse aqui, ó. Fala comigo aqui, ó.
2: Bom dia, Roberto Vidal, graça e paz. Sexta-feira linda e maravilhosa. Irmãos, aqui tá por aí, ligadinho no Bom Dia 93.
3: Uhul! É nóis!
2: Um abraço, Deunilson Nalva de Itaboraí.
0: Boa, que alegria nessa manhã. Um beijo pra vocês dois e esse povo lindo de Itaboraí. Rose de Belfort Roxo, Vidal, amo vocês. Obrigado, Rose. A gente ama também sua vida, tá? Gisele Almeida de Belfort Roxo, manda alô, Vidal, quero participar do sorteio aí.
4: A paz do senhor, Vidal, lindíssima. Deixa o agradecimento para todos os aniversariantes do dia de hoje. Rio de Janeiro, Botafogo, ligadinho na 93. Amém.
0: Amém.
5: Guadalupe, Marechal,
0: Rocinha e Vidigal,
5: Zona Sul, Serra, Coral,
0: todo mundo,
5: todos ligados no Vidal.
0: Se atrasa não, hein? São 8:16.
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4: Agora 8:21. 8:21, tem Lé Mendonça, aumenta aí, vem, só vem, sextou. 8:21.

abençoada. É na 93.

0: acima da média. É, Mendonça, Deus não faz acepção. Mas não faz mesmo, né? Não faz não. 8:31, 8:31, que bom que você acordou na melhor, que bom que você tá ouvindo a Rádio do Povo de Deus, tá no trabalho, tá no escritório aí, tá na sessão de vendas aí, ralando e trabalhando no Hortifruti, é, ligado na 93, tem também Hortifrutas, né? Hortifruti, Hortifrutas, é a mesma coisa, né? 8:31, fala comigo no zap.
1: Bom dia, Vidal, bom dia, povo de Deus. Luizinho, Moto Opção, Andaraí, Taquara. Uma sexta-feira maravilhosa, cheia, cheia da presença de Deus. Glória a Deus, um bom dia.
0: Bom dia.
2: Paz do Senhor, Roberto Vidal, um abraço, meu amigo. Fé no Pai, que o inimigo cai, que é o pastor Reginaldo da Assembleia de Deus, Belfor Roxo, para oferecer o próximo louvor para você, todos os ouvintes e locutores da Rádio do Povo de Deus. Um abraço, Vidal.
0: Um abraço, meu irmão. Bom dia, olha, Vidal. Bom dia também quem tá aqui, Vidal. Manda alô aí para os trabalhadores aí da construção civil. É o Henrique, morador de Bom Sucesso, ligado na melhor. Henrique, bom dia. A turma da construção civil aí, né? Os pedreiros, ajudantes, serventes aí, mestres de obras aí, oficiais. Gente, bom trabalho aí. Deus abençoe vocês muitão.
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0: Se liga na hora, se atrasa não. Tem informação já já, são 8:32.
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2: No dia em que eu clamei, tu me respondeste e alentaste a força de minha alma. Salmo 138, versículo 3. Inúmeras vezes a vida apresenta desafios que parecem maiores do que podemos suportar. Há momentos em que nos sentimos fracos, desanimados e sem direção. Diante das nossas dificuldades, o salmista nos lembra que Deus não é indiferente às nossas orações. Ele escuta nosso clamor, está atento ao que se passa conosco e responde. Se seus ombros estão sobrecarregados ou está se sentindo perdido, lembre-se de clamar ao Senhor, pois sua misericórdia não nos deixa desamparados. Desejo que essa esperança ecoe em seus ouvidos, aqueça o seu coração e traga alívio ao seu sofrimento. Que a graça de Deus o envolva e o amor de Cristo transforme seus dias.
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6: Quem chega é o Léo Vieira. Grande Léo, bom dia, bom trabalho aí, meu irmão.
7: Bom dia, Vidal, bom dia pra você e pra todo mundo ligado no 93 FM. Vidal, tô de olho na movimentação na saída de Niterói, São Gonçalo, em direção ao Rio, mas se tivemos um acidente na ponte envolvendo carro e moto, ele já foi desfeito, mas o trânsito ainda tá impactado entre os acessos e o trecho da subida do vão central. Tempo de travessia próximo dos 30 minutos neste momento. Para quem tá circulando pelo trecho Niterói e também na saída de São Gonçalo, trânsito de intenso alento pela Avenida do Contorno, Alameda tem melhor panorama. Para quem tá pela Niterói-Manilha, observa um bom panorama entre o trecho de São Gonçalo e chegar ao viaduto do Barreto. Para quem está pela RJ-104, rodovia Amaral Peixoto, trânsito com dificuldades no trecho entre Alcântara e a chegada à altura de Tribobó. Na saída de Caraí, Roberto Silveira e Marquês de Paraná tem bom panorama, mas quem circula em direção à ponte pela Jansen de Melo já encontra retenções no trecho da alça de acesso no caminho para a ponte. 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
6: Bom dia, 93. 8:38. Marcela Bastos está na área. Marcelinha, vamos fechar a semana com um debate maneiro hoje, hein? Bom dia, bom dia.
8: Bom dia, meu amigo Vidal, bom dia você, ouvinte da 93 FM, sobre todas as coisas, que esse dia seja um dia de paz. Amém. E quem tá precisando de paz é a nossa ouvinte, porque ela pergunta assim, que a gente faz quando a gente mora com quem não é cristão e que é extremamente estressado e reclama de tudo? Porque conviver com quem é extremamente estressado e reclama de tudo já é complicado. Mas ainda complicado quando não é cristão. E aí, o que que se faz, hein? Ela diz assim, eu devo deixar de ser passiva e começar a responder à altura? Dá pra conquistar o respeito em uma situação como essa? Nesse caso, assim, ó, o amor é capaz de transformar um mal educado em uma pessoa gentil? Por que que a convivência é tão difícil, hein?
6: Tem uma pessoa que falou pra mim que às vezes dar uma patada é bom quando a pessoa tá passando o ponto.
8: Olha aí. Vamos ver o que os nossos debatedores vão falar.
6: O debatedor vai te orientar, né? Vai te orientar, como sempre, muito bem, né, Marcelinho? Isso, então, 11 aí, da manhã não perde, não. E hoje você fala sobre o que no Que Isso Varoa?
8: Hoje é dia de comidinha, né? Então vamos falar de hambúrguer caseiro pra churrasco.
6: Boa, boa. Para churrasco.
8: Pra churrasco. Você fazer na churrasqueira, dá pra colocar na airfry também.
6: Ah, então tá bom.
8: Bacana.
6: Então se liga, 9:30 ela conta e tem resultado de promoção da Belart, 2 vales de R$100. Vai lá, curta, comenta lá, Belart, pra concorrer. Dá tempo ainda.
8: Ainda dá tempo.
6: Valeu, Loura. Até já. Chegando no meu pídio, liberta-me de mim. 8

0: Samuel Messias, todavia me alegrarei. Antes da 93, alô Maiopídio, liberta-me de mim. Intervalo e já já aqui na 93, a gente traz informações para você. É o jornalismo em cima da notícia.
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0: Agora no Rio, 8:49.
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0: Quem chega é o Marcos Caetano Júnior. Marquinhos, bom dia. Eu já quero te perguntar o seguinte antes da notícia, cara. Placar pra hoje, Marquinhos. Placar pra hoje, tá esperançoso?
12: Bom dia, Vidal. Muito bom dia a todos os ouvintes da 93 FM. Uma ótima sexta-feira. Vidal, eu estava conversando com as meninas ali na produção. E elas não levaram muita fé em mim, mas eu acredito que vai ser uns 4-0 Brasil.
0: Rapaz, eu tô apostando até mais, cara. Eu acho que vai ser uma goleada.
12: Isso, eu tô jogando por baixo.
0: Entendeu? Mesmo a escalação provisória que tá aparecendo ali, com uma galerinha que não tá motivando.
12: Sim,
0: mas
12: sim.
0: Mas vamos ver. 4 você, 5 eu.
12: É, fechado.
0: A galera da produção que empate, derrota.
12: Nada, tem menina apostando em 1-0, tem gente pessoal apostando aí 3-1. Eu acho que agora que passou esse nervosismo da estreia e o Haiti tendo em vista aí que é o adversário
0: mais fraco
12: do grupo, né, com todo respeito ao Haiti, eu acho que o Brasil tem condições de golear e garantir um bom saldo de gols hoje.
0: Palavras do Marcos Caetano que serão cobradas por mim amanhã. Meio dia e meia. Valeu, Marquinhos.
12: Vidal, o presidente da Câmara Municipal do Rio, Carlos Caiado, do PSD, apresentou um projeto de lei que amplia a fiscalização sobre helicópteros que utilizam helipontos públicos e privados da cidade. A proposta foi apresentada após o acidente aéreo no Recreio dos Bandeirantes, na zona sudoeste, que deixou 6 mortos no último domingo. Pelo texto, os helipontos deverão manter e arquivar a documentação das aeronaves, verificar a regularidade junto aos órgãos federais e impedir novas operações em caso de irregularidades. O projeto também prevê multas, suspensão de alvará e até cassação da licença de funcionamento para estabelecimentos reincidentes. O WhatsApp Web voltou a apresentar instabilidade na manhã desta sexta-feira. Usuários relataram dificuldades para enviar mensagens. De acordo com o site Down Detector, esta é a segunda falha no aplicativo em menos de 10 dias. Na semana passada, o WhatsApp e o Instagram, plataformas da Meta, também enfrentaram problemas de funcionamento. A empresa informou que trabalha para normalizar os serviços e que a recuperação completa pode levar algum tempo. O Supremo Tribunal Federal retoma hoje o julgamento que discute a emenda constitucional aprovada pelo Congresso em 2024, que alterou regras do financiamento eleitoral e permitiu a compensação de recursos que não foram destinados, no passado, a candidaturas de mulheres e pessoas pretas e pardas. A análise acontece no plenário virtual até 26 de junho. Até o momento, o STF tem maioria de 6-3 para manter a validade da emenda. O relator, ministro Cristiano Zanin, entendeu que a medida é um mecanismo de compensação a ser cumprido pelos partidos nas próximas 4 eleições, a partir deste ano. 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

0: 93, a promessa. Gisele Nascimento no Bom Dia. 93. Essa é a 93 FM, a rádio do povo de Deus. Deixa eu mandar um bom dia aqui o pessoal do Porto do Rio de Janeiro, a turma que tá em Madureira na caminhada, lá no Porto na caminhada, né? Caminhada bonita ali naquela orla do Porto, né, gente? Que vai ali pela Praça 15, coisa linda. Obrigado por ouvir a 93, tá? E o pessoal aí do Parque Madureira, do Parque da Zona Oeste, do Parque de Realengo, obrigado pelo carinho, gente.
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0: Nosso momento de oração começa já já, são 9:02.
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0: A melhor, são 9:03.
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0: Olha, você ligado na 93 FM, hoje eu quero falar com você que já tem um diagnóstico aí de pressão alta, de diabetes, de colesterol alto ou até gordura no fígado, né? Olha, quanta gente que tá acompanhando a 93 há tanto tempo, né? Tá acompanhando, tá sofrendo com esses problemas que eu falei, acaba sendo normal, né? Da idade. O pessoal pensa assim, o magnésio, gente, é considerado um mineral fundamental para o bom funcionamento do organismo, especialmente nesses quadros aí de doenças crônicas, né? Por isso que é bom você fazer essa reposição, usar o magnésio aí, que é uma forma quelato aí para você. Eu tenho aqui um relato, gente, para você que tá aí, da dona Beth. A dona Beth, ela tem 66 anos. Ela disse que depois dos 50, ela parece que veio tudo junto aí. Articulações rígidas, cansaço constante, dor nas costas, até a pressão da dona Beth de 66 anos, ela conta aqui que tem cansaço constante, a pressão começou a oscilar. Quando a gente fala que o biomagnésio é completo, eu pergunto pro Vanderlei que tá chegando. Vanderlei, qual a diferença aí para os outros tipos de magnésio? Bom dia, Vanderlei!
6: Bom dia, Vidal! Bom dia para você que tá aqui. Quando você compra magnésio comum de farmácia, é comum. A absorção do nosso corpo desses magnésios é muito baixa, por isso que não faz efeito. Imagina você estar com aquela enxaqueca, aquela dor, parece que a sua cabeça vai explodir. Você vai tomar um AS, um comprimidinho infantil. Gente, você não vai surtir efeito. Você precisa do quê? De uma dose, ou então mais concentrado. Tem gente que toma dois, né, para poder resolver. Por isso que o biomagnésio, ele vem com essa concentração a mais, para ajudar você, ajudar a nutrir o corpo, regular o sono, as dores, ajudar a controlar a diabetes, a glicose, né? O açúcar que vai. Não é só quando você adoça o açúcar cristal, o açúcar refinado, não. O açúcar, ele vem do carboidrato, isso se transforma em açúcar. Então a gente precisa cuidar, você come pão, você come massa, você come assado, você come tanta alimentação industrializada que vai transformando, vai alterando. Por isso que é importante ele fazer a limpeza do organismo, regular o intestino. Quando regula o intestino, já é meio caminho andado, porque no intestino é produzido alguns hormônios essenciais e absorvido também ali no intestino, no fígado, alguns nutrientes. Por isso que é importante essa fórmula. E é uma fórmula que ela foi trabalhada pensando naquela pessoa que está com uma artrite, uma artrose, a coluna já dando aqueles sinais de que não está legal, o joelho que você não pode dobrar, para quem sofre também com dor crônica.
0: Olha isso. 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
0: Nosso momento de oração chegando com os nomes aqui das pessoas que ligaram hoje, né? Rafael e família de Higienópolis. Luiz Carlos e familiares da Taquara. De Botafogo, Adriana e família. Beatriz e Márcio de Nova Iguaçu. Maria das Graças de São Paulo. De Mesquita, Kátia, Neuza e Jorge. De Rio Bonito, Arthur e Dionei. Souza, Helena e família do Encantado. Ricardo e familiares de Uaíba. De Vigário Geral, Vânia e família. Cláudia e família de Deodoro. Vamos orar? Nosso Deus é poderoso para fazer uma mudança na sua vida, para trazer calma, paz, curas, milagres incontáveis, para abrir uma porta de emprego. Eu creio nisso. Nesse momento de oração, pastor Antônio Carlos Mendonça vai estar orando. Pastor, bom dia. Vamos orar juntos? Deus é fiel.
8: A paz do Senhor, eu sou o pastor Antônio Carlos Mendonça, da Igreja Evangélica Ministério Betel da Taquara. Vamos orar? Senhor nosso Deus e nosso Pai, Pai querido e amado, em nome de Jesus, eu entrego nas suas mãos, Pai, a vida de cada ouvinte. Eu entrego nas tuas mãos, Pai, toda a diretoria da Rádio 93. Eu entrego nas suas mãos, Pai, cada pessoa que escreveu seus pedidos de oração. Eu entrego os enfermos, eu entrego os aflitos, eu entrego, meu Pai, em tuas mãos, os enlutados, aqueles que estão precisando por porta de emprego, meu Pai, pelas nossas autoridades, pela diretoria da Rádio 93, pela MK Music. Eu entrego todos nas tuas mãos, Pai, que o Senhor possa abrir portas, que o Senhor possa trazer curas, que o Senhor possa fazer coisas tremendas em nome de Jesus. Amém.

0: Josiane, Altar de Adoração. É a nova da Josiane. 93. Aqui é só musicão, tá? Só musicão. Que bom que você tá aí na sexta-feira comigo, Vidal. Desejo a todos os ouvintes uma ótima, e pra minha família, né? Uma ótima sexta-feira. E Nilde aqui, ligada na 93. Alô, povo do Complexo do Alemão, bom dia. De Heliópolis, Belfor Roxo, Vanessa. Tchau, Vidal, é Brasil. Bom dia pra todos nessa manhã geladinha, mas aquecida pelo Espírito Santo. Isso aí, tá concorrendo. Quero mandar um alô para os ouvintes e irmãos da Igreja Cristo Centro. É, centro da pastora Plenitude. É, isso mesmo, Plenitude, graças. Aí pra Ievade, pastor Vanderlei, também do Complexo do Alemão. Complexo do Alemão dando maior moral pra gente. Bom dia.
1: Feliz é a nação onde Deus é o Senhor. Bom dia, Vidal. Luzia Lopes, de Guadalupe, manda um alô pra nós, Vidal. Tá frio.
0: Tá beijo. Mesmo.
2: Bom dia, Roberto Vidal. Boa. Paz do Senhor Jesus. Aqui é Rosa Caetano do Complexo do Alemão.
0: Ih, gente.
2: Estou passando para desejar uma sexta-feira abençoada, um final de semana cheio da presença de Deus para todos nós. Vamos lá, Brasil. Céu,
0: amém.
2: Pai,
0: isso aí, povo do Complexo do Alemão, mais uma vez, bom dia.
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0: Quem chega de volta é o Léo Vieira.
4: De volta, Vidal e ouvinte ligado na 93 FM. Vidal, de olho na movimentação do trânsito na região do Maracanã, que circula pela rua São Francisco Xavier. Trânsito complicado ali por conta de sinais de trânsito apagados ali na altura da UERJ, no cruzamento com a rua radialista Valdir Amaral e o trecho de acesso para Boulevard 28 de setembro. Ainda há pouco rolou um acidente envolvendo dois carros e ainda tem faixa ocupada por lá. Na São Francisco Xavier, no caminho para o Largo da Segunda-feira, trânsito vai intenso até o trecho do Colégio Militar. Quem circula pela Avenida Maracanã, trânsito também pesado entre o cruzamento com a São Francisco Xavier e a chegada à Mata Machado para quem segue em direção à Rei Pelé e a estação do metrô de São Cristóvão. No caminho para a Praça da Bandeira, tem problemas entre o estádio do Maracanã e a chegada à altura da General Canabarro pela Avenida Rei Pelé. Você que circula pela região, dê preferência pela Visconde de Niterói e Bartolomeu de Gusmão. 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
0: Quando eu falo que aqui é só musicão, né? Preto no Branco com Juninho Black, Lucão Carvalho e Eli Soares.

0: Na 93, o William Nascimento aí, você chegou. É, nova do William, gente, que música linda, né? 93. 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Turma do WhatsApp tá aqui, tá? Vidal, bom dia. Sexta-feira abençoada, hein? Hoje tem Brasil, eu aposto 4-1. Tatiana de Vilar do Estéreo, tá dando um gol pros caras aí, né? Isso aí. 4-1 Brasil.
1: Bom dia, Vidal. Boa. Tempinho bom pra um café quentinho, né?
0: É, chocolatezinho.
1: Manda um alô pra galera da Vila da Penha aí. Adriana falando.
0: Ô, Adriana. Beijo
1: grande pra toda a equipe.
0: Valeu, Vila da Penha, bom dia.
2: Bom dia, Vidal. Sou Beth Gomes, tenho um novo. Uma bela programação. Um abraço na PIB de Sampaio. Alô, alô, Vidal. Hora que o inimigo cai.
0: Isso aí. É do pai que o inimigo cai.
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0: Nove horas e 32 minutos. 9:32.
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9: E a mensagem de hoje que eu quero compartilhar com todos os amados.

0: amados irmãos, está lá no livro de Malaquias 3:6. Talvez você já tenha ouvido muitas vezes essa passagem, né? Mas aqueles dias, né, que você fica, sabe, aquelas setas, os dados informados do maligno, vem tentar tirar de nós aquilo que a palavra de Deus determina. Deus não muda. Ele prometeu, ele vai fazer. Olha o que diz. Porque o Senhor não muda. Por isso, vós, filhos de Israel, não sois consumidos. Nós não seremos consumidos. Porque o nosso Deus não muda. 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
1: Agora no Rio são 9:34.

0: Que isso, varoa.
1: Marcelinha Bastos chegando para dar uma dica de hambúrguer caseiro para churrasco.
2: É, isso
1: caseiro
2: aqui.
1: Caseiro para churrasco.
2: Essa dica é boa, sabe por quê? Porque ela é por leve, quê? Inclusive, para quem tá fazendo dieta. Você pode até fazer, deixar congelado, comer com uma saladinha, colocar na air fry. Então vamos lá, anota aí.
1: Anota aí, ingrediente.
2: Um quilo de carne moída, pode ser aí de primeiro, de segunda, dependendo do que você preferir, tá bom? Creme de cebola para dar a liga, azeite a gosto, sal a gosto, azeitona picada a gosto, cebola picada a gosto e salsinha a gosto. Como é que faz? Oh, gente, moleza.
1: Modo de preparo, Loura.
2: Vai colocar a carne moída numa baciazinha, adiciona o sal a gosto. Em seguida, você vai adicionando aos poucos os outros ingredientes, até ficar homogêneo. Depois que você misturou todos os ingredientes, você monta ali os hambúrgueres e coloca para assar na churrasqueira. Antes de colocar, para passar um pouquinho de azeite. A dica é que fica com gosto de churrasco também se você colocar na air fry.
1: Boa, fica gostoso, Marcelinha?
2: Fica gostoso, fica uma delícia e é leve.
1: Eu sempre repito aqui os ingredientes, mas acabei não repetindo, né? O ingrediente é um quilo de carne moída, né?
2: Isso.
1: Pode ser de primeira e segunda. 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
1: Hambúrguer caseiro para o churrasco. Dica boa da Loura.
2: Delícia.
1: Ô Loura, tá chegando aqui os ganhadores.
2: Que isso.
1: Ítalo, tá ganhando aqui o primeiro vale da Belarte.
2: Ítalo!
1: Arroba Ítalo 160513. Ítalo 160513. O Ítalo tá ganhando aqui o primeiro vale de R$100 da Belarte, Marcelinha.
2: Ítalo, parabéns.
1: Então vamos lá, você que tá aí ligado aí no nosso vídeo, que o querido Felipe tá aqui gravando, isso, né, Felipe? Aí. Isso aí, Felipe, boa. Segundo ganhador, a Trindade Feba, ganhador aqui, arroba Trindade Feba.
2: A Trindade, só é a Trindade.
1: Trindade Feba.
2: Outro nível.
1: É outro nível.
2: Trindade.
1: Olha aí, lá, Marcelo, não é fraca não, os ouvintes
2: isso
1: aqui.
2: Trindade.
1: Então os dois, cada um vai gastar 100zão na Belarte, tanto do Nova América e do Norte Shopping, que fica melhor pra você, né, Marcelinha?
2: Isso aí, corre, se eu fosse você, já tô logo.
1: Semana que vem tem mais ganhadores, Marcelo?
2: Mais ganhadores.
1: Isso aí, obrigado, corre. Belarte, valeu, beijo, Loura.
2: Beijo, amigo.
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0: É o Davi Sasser, Deus de Promessas, aqui no Bom Dia 93.
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0: 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Já tem informações pra gente, aguenta aí, você tá na rádio do povo de Deus. 9:47.
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0: Conta mais aí, Marcos Caetano Júnior.
7: A Polícia Civil realiza uma operação contra a cúpula da milícia que atua na região do Catiri, em Bangu, na zona oeste do Rio. O grupo paramilitar é investigado por extorsão de comerciantes, moradores e obras públicas, além de um esquema de lavagem de dinheiro que teria movimentado mais de 25 milhões de reais. Ao todo, os agentes cumprem 50 mandados de busca e apreensão. Um dos alvos da ação, o cabo da Polícia Militar Alexandre Santos Martins, foi preso em flagrante por porte ilegal de arma de fogo de uso restrito. O líder do governo no Senado, Jacques Wagner, do PT, virou alvo de uma operação da Polícia Federal e o caso gerou preocupação entre aliados do presidente Luiz Inácio Lula da Silva, do mesmo partido. Integrantes da campanha à reeleição temem desgaste político e avaliam que a investigação pode enfraquecer as críticas feitas ao senador Flávio Bolsonaro, do PL, relacionadas ao caso Master. Nos bastidores, de uma ala do governo defende manter distância institucional de Jacques Wagner, reforçando o respeito às investigações, ao devido processo legal e ao direito de defesa. O Vasco da Gama anunciou a saída do técnico Renato Gaúcho no fim da noite desta quinta-feira. Em nota divulgada pelo clube, a decisão foi tomada em comum acordo. Renato estava no comando da equipe desde março e deixa o cargo após 18 partidas. Foram 7 vitórias, 5 empates e 6 derrotas, um aproveitamento de 48%. Depois de um início promissor, o time caiu de rendimento e entrou na pausa para a Copa do Mundo na zona de rebaixamento do Brasileirão. O elenco vascaíno volta aos treinamentos na próxima segunda-feira para a sequência da temporada. Ainda não há definição de quem será o novo comandante cruzmaltino. Outras notícias você encontra lá no nosso site, radio93.com.br.
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0: Esse nome há poder.
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6: De volta, Vidal e ouvinte ligado no 93 FM. Vidal, tô de olho na movimentação do trânsito para quem está se deslocando pelo túnel Rebouças. Trânsito muito complicado. Mais cedo tivemos um acidente envolvendo um caminhão e motociclista no trecho da Orla da Lagoa, na Borja de Medeiros, ali na altura do acesso para Saturnino de Brito. O acidente já foi desfeito, mas ainda há problemas nas duas galerias do túnel Rebouças, no elevado da Paulo de Fronten e também na saída do elevado Rufino Pizarro e Praça da Bandeira. Quem está optando pelo 31 de março e túnel Santa Bárbara, encontra intensa movimentação entre o Catumbi e a chegada a Laranjeiras. Melhor panorama no caminho para a Zona Sul, para quem sai do centro, é pelo Aterro do Flamengo. Mas na chegada ao aterro, o motorista vai encontrando retenções pelo túnel Prefeito Marcelo Alencar, Alfred Agache e a altura da General Justo ali na chegada ao aeroporto Santos Dumont. O trânsito por lá vai apresentando retenções no momento. 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Léo Vieira para 93 FM, a rádio que conquistou o meu coração.
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5: 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Deixa eu mandar alô aí, quem tá ligado na 93 é o Evaldo aí, motorista de Uber aí, tá lá com a Cris Moreira. O Evaldo, obrigado pela carona, Deus te abençoe, meu irmão, aproveite seu dia aí, muitos passageiros pra você, dia muito abençoado. Deixa eu mandar um abraço também ao pessoal da Espetaculaço, o pessoal trabalha com aço lá, né? É o Diel e o Cláudio aí, a galera da logística da Espetaculaço aí, ligada na 93. A gente segue com o Paulinho Neto. Tua presença, 10:25 é a hora certa.

0: até as 11. 10 horas e 34 minutos, Vidal. Sacolão da Cris, hein? Sacolão da Cris, ligado na melhor e fé no pai que o inimigo cai.
1: Bom dia, bom dia, bom dia, Roberto Vidal, o incrível Elias da Van de Guapimirim, ligadinho desde as 5 da manhã.
0: Valeu,
1: Vidal, hoje é aniversário da minha irmã Miriam. Opa. Dias de Almeida, de Guapimirim. Manda um feliz aniversário pra ela aí, 93 sempre.
0: Sempre, garoto.
2: Bom dia, Vidal, aqui é Elvira, moradora de Cascadura. E convidando todo mundo para amanhã estar na Festa do Sertão, na primeira Igreja Batista em Pilares, a partir das 16 horas. Com muita coisa gostosa.
0: Opa, aí é bonito, hein? É bonito.
3: Bom dia, meu amigo Roberto Vidal, aqui é Vila do Maramai, Itaboraí. Sextou, Vidal, no Jogo do Brasil hoje, 5-0. Vamos que vamos, querendo pai. O inimigo cai, beijos, uma ótima sexta-feira.
0: Você também, a Dalva de Mesquita tá ligada, Vidal, vai dar Brasil hoje, vamos com fé, quero desejar uma ótima sexta-feira, manda alô pra

0: 10h35.
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0: 93 tem Rosane Félix e Malta Júnior.
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2: Agora 10h39 tem Eixilaco, junto com Cassiane. Ficou top essa aí.

0: Anderson Freire, culto do Calvário no Bom Dia. Daqui a pouco tem debate 93.
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0: Quem está de volta é o Marcos Caetano Júnior.
7: A Polícia Civil realiza uma operação para tentar prender os suspeitos de envolvimento na morte do adolescente Ronaldo Henrique Peixoto, de 14 anos. O jovem foi torturado, assassinado e encontrado esquartejado em Guaratiba, na Zona Oeste, em março. Os agentes cumprem 4 mandados de prisão e 1 de busca e apreensão nas comunidades César Maia, Coroado e Fontela, em Vargem Pequena. Segundo as investigações, Ronaldo, que é morador de Senador Camará, esteve na região acompanhando 2 amigos adolescentes para encontrar a namorada de um deles. Quando saíam do local, eles foram capturados por criminosos. 2 jovens conseguiram fugir, mas Ronaldo desapareceu e teve o corpo encontrado dias depois. A Justiça do Rio manteve a prisão preventiva do cantor Oruan, réu por homicídio qualificado e tentativa de homicídio. Considerado foragido há 135 dias, ele teve negado o pedido de liberdade. A defesa alegou problemas de saúde, incluindo tuberculose, mas a juíza entendeu que os laudos apresentados não justificam a revogação da prisão. Caso seja preso ou se apresente à justiça, Oruan passará por avaliação médica no sistema prisional. O Departamento de Estado dos Estados Unidos classificou como perseguição e manipulação jurídica a condenação do ex-deputado federal Eduardo Bolsonaro, do PL. Na terça-feira, a primeira turma do Supremo Tribunal Federal condenou Eduardo a 4 anos e 2 meses de prisão em regime semiaberto por coação no curso do processo. Segundo a Procuradoria-Geral da República, ele teria articulado, junto ao governo norte-americano, medidas para pressionar ministros do STF e interferir no julgamento do ex-presidente Jair Bolsonaro, do PL, por golpe de Estado. Esta e outras notícias estão lá no nosso site, radio93.com.br.
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0: 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Segundo versículo de hoje da palavra-chave está em Filipenses 2:1. Tô usando a versão Almeida corrigida e revisada. Filipenses 2, versículo 1. Palavra-chave, relaxa, que é a Suarez. 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
0: Para fechar o nosso encontro, Get Worship, um novo dia.

última de hoje do nosso encontro, um novo dia. Get Worship de fechamento dessa sexta-feira, né? Que semana de Bom Dia 93. Obrigado aí pelo teu carinho de sempre, né? Pelas muitas mensagens, a turma lá que tá lá no Instagram da 93. Valeu, valeu. Bom fim de semana pra você. Amanhã eu te espero aqui ao meio-dia e na segunda-feira, mais um Bom Dia 93. Deus te abençoe, tá? Vem aí o debate com J.R. Vargas, na produção da Marcelinha Bastos e na mesa. Aquele time especial de debatedores, né? Hoje tá incrível, não perde não. O tema é bom. E não se esqueça, pé no pai e o inimigo.

0: Espaço Social Harold de Oliveira, com Juliano Medeiros.
1: 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O projeto Famílias no Altar pode ajudar. Coordenado e idealizado por Cristiane Vilela, a iniciativa social tem como missão fortalecer casais e famílias por meio de ações solidárias, entre elas, a realização de casamentos coletivos. O objetivo é incentivar o crescimento pessoal, emocional e espiritual dos participantes, promovendo relacionamentos saudáveis e famílias mais estruturadas. Mais do que uma cerimônia, o projeto busca restaurar sonhos, fortalecer alianças e celebrar o amor por meio da fé, da solidariedade e da comunhão. 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

0: 11:01 no Rio. 93. E aí, 93, é sexta-feira, 19 de junho de 2026. 93,3. Eu tô de volta ao nosso debate 93 com você, com alegria.
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0: Estamos de volta, minha gente, começando aqui mais uma super edição do nosso debate 93 de hoje. Que a bênção do Senhor repouse sobre a sua vida, sua casa, sua família, sobre todos os seus, em nome de Jesus. Muito bom dia para os nossos queridos e amados debatedores no programa de hoje, o pastor Nicásio Júnior, Monique Busson, pastor Igor André e o pastor Marcos Góes, todo mundo no debate 93. Estamos ao vivo em 93,3 no FM no Rio de Janeiro para todo o Brasil e o planeta. O debate 93 também está ao vivo no canal do YouTube. Atenção, galera do YouTube, Rádio 93 FM Gospel, Rádio 93 FM Gospel, para mais de 1.491.633 inscritos no canal do YouTube. Também estamos ao vivo na página do Facebook, Rádio 93.3 FM, para mais de 890.171 amigos no Face. Bom dia para você que nos acompanha também no X, arroba 93 FM Gospel. Você que está com a gente aqui no nosso site, rádio 93.com.br. Também acompanhando a gente aqui no nosso aplicativo, Rádio 93 FM Oficial. Para interagir com o debate 93, você fala com a gente no chat do YouTube, no chat do Face, no chat do X, no chat do aplicativo e pelo nosso WhatsApp 2196-803-8319. Marcela Bastos, bom dia.
1: Bom dia, J.R. Vargas, bom dia aos nossos queridos debatedores, nossos preciosos ouvintes. Nossos ouvintes chegam cheios de graça, J.R.
0: É mesmo.
1: Criam até novos versos. Sabe que o Laiká tá fazendo sucesso.
0: Laiká.
1: Então, a nossa ouvinte Alexandra Resino disse: Alexandra, já cheguei, já likei o debate de hoje. Alexandra. E tô aqui pronta para aprender, disse ela.
0: Eu já mandei alô pra Alexandra recentemente. Esse nome é um nome forte. Alexandra.
1: Alexandra, a criadora do Laiká.
0: É o nome de gente brava. Oh, eu tô achando que a Alexandra. Eu não sei. É melhor mandar alô pra ela outra vez.
1: Eu acho.
0: Que ela pode ser uma pessoa. Eu acho que ela é brava. Pelo nome.
1: Até porque ela tá laicando.
0: Pelo nome, Alexandra é brava. Se ela está laicando ainda mais. Alexandra, o debate 93 é pra você. Meta do programa de hoje.
1: Sexta-feira, 600 likes.
0: 600 likes. Pra puxar os 600 likes, o pastor Igor André. O JP, coloca o pastor Igor André inteiro na tela. Inteiro, inteiro na tela. Olha esse blazer. Eu, pastor Nicásio, a Monique, já comentamos aqui que esse blazer aí, eu vou te falar, sexta-feira com esse blazer, imagina o domingo. Imagina o domingo, esquerdo. Pensa comigo. Se sexta-feira essa criança está assim, você imagina no domingo, no cultão de domingo. Meu Jesus amado. Ô, pastorzão, fala pra mim, pastor Igor, chama o like aí da nossa participação. 600 likes hoje, hein, pastorzão?
2: Gente, se você ainda não compartilhou com seus amigos, chegou a hora de você fazer desse momento um momento de evangelização na rede social. Compartilha, curte, multiplica isso, manda. A senhora agora está liberada para mandar no grupo do WhatsApp da família. Liberar, tá liberado. Minhas tias que estão ouvindo lá no Maranhão.
0: Meu
2: tá
0: Deus.
2: Manda aí, Codó todo ligado. Todo mundo curtindo, 600 likes.
0: Como é que é o nome
2: likes.
0: Do lugar?
2: Até o nome da pena, né? Codó.
0: Codó, mas que coisa fofa esse Codó, hein? Que maravilha. Então, é pro pessoal dar o like, né?
2: O like, por
0: isso.
2: Favor.
0: Curtir a transmissão.
2: Também.
0: É isso?
2: E partilhar
0: então, tá
2: com
0: bom.
2: Todo mundo.
0: Então, agora o senhor chega mais perto do microfone pra ajudar, tá bom? Vai ajudar. E se chegarmos lá, pastor Igor, o senhor sabe que a gente chega, né? Chega. Vai chegar. A trombeta vai soar.
1: Aqui é a corneta, né?
0: O povo de Deus, quando escuta, diz assim: é hoje, Jesus, é hoje.

0: Marcela, nós temos uma policial à mesa hoje, hein?
1: É, então você se comporta.
0: Põe a câmera. Põe a câmera aí, ó. Põe a câmera ao lado aí. Essa criança. Não, a câmera lá. A câmera lá. Essa criança. Monique, dá uma olhada naquela pessoa ali. Tá vendo ali? Aquela criança hoje vai se comportar. Eu tenho absoluta convicção que essa criança hoje. Aquela que tá na câmera ali, olha aí, Lili. Olha essa criança na câmera, tá vendo? E trouxe algema, você viu, JP?
1: Quem saiu algemado, JP?
0: Agora, o negócio no aeroporto lá, o aeroporto foi aonde? O aeroporto de São Paulo?
1: São Paulo.
0: Mas foi uma briga feia.
1: Foi.
0: O que que aconteceu pra essa senhora agir dessa maneira?
1: A passageira tava chateada lá, parece que houve cancelamento, aí na hora que estavam falando, dando novas orientações sobre o check-in, ela ficou brava.
0: Ela não só ficou brava, como ela deu um soco. Ela socou a menina.
1: Atende.
0: Que coisa. Tem as imagens aí, Marcela?
1: Temos as imagens.
0: Tem as imagens?
1: Tem as imagens.
0: Então, daqui a pouquinho vamos colocar essas imagens aqui para os nossos ouvintes acompanharem, porque eu quero ouvir a opinião dos nossos ouvintes debatedores sobre esse assunto. A pergunta para você é: você já teve vontade de fazer isso? Essa é a primeira. Aí você vai pensar: tive ou não tive? Controlou? Como é que você controlou? Porque reação é para controlar. Reação é para controlar. Nós vamos ver essa cena. Aconteceu no aeroporto de São Paulo e vai estar aqui na tela do Debate 93 daqui a pouquinho, dentro da nossa maravilhosa programação do Debate 93 de hoje.
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0: Uma de nossas queridas ouvintes está dizendo: o que fazer quando moramos com pessoas que não são cristãs, que são extremamente estressadas e reclamam de tudo. Cada palavra dita a mim parece uma flecha que fere meu coração e o tempo todo me pisam. Será que eu devo deixar de ser passiva e começar a responder à altura? É possível conquistar o respeito em uma situação como essa? Nesse caso, o amor é capaz de transformar um mal educado em uma pessoa gentil? Por que a convivência é tão difícil? Eu pergunto a você, querido amado ouvinte ligado no Debate 93. Meu amigo Marcos Góes, vou começar ouvindo a sua palavra inicial e o seu posicionamento sobre esse assunto, querido. Bom dia, bem-vindo.
3: Bom dia, reverendo J. A minha palavra é: conviver com pessoas está se tornando cada vez mais difícil. A empatia também está no lado.
0: Querido Marcos Góes, o áudio não tá bom, a equipe vai recomeçar aqui para ficar bonitinho, porque afinal de contas é o Marcos Góes, que não só fala como canta e diz que até dança, vamos saber sobre isso depois. Pastor Nicásio, muito bom dia, querido, seja bem-vindo ao Debate 93 de hoje, sua opinião, sua palavra inicial.
4: Bom dia, JR, eu tava tão feliz aí com a participação do inicial. Foi. Do Marcos Góes, mas... Eu estava assim, ansioso para ouvi-lo, né? O texto bíblico de Mateus diz para nós assim: eis que eu vos envio como ovelhas no meio de lobos devoradores, né? Nós não podemos perder a percepção de que nós estamos no meio de lobos e somos ovelhas. E ter expectativas erradas sobre lobos traz para nós um tanto quanto uma sensação de ansiedade. Então, conviver com pessoas, como disse o Marcos Góes, está bem difícil, é bem complicado hoje, sim. Mas quando nós lemos a palavra de Deus e aplicamos ela na nossa vida, vamos para o mundo, vamos para a vida, para a vivência no mundo, com a maturidade espiritual que o Senhor espera de nós, nós não vamos esperar que lobos tenham outro comportamento que não seja de lobo. Então, quando temos essa percepção, nós vamos não mais nos assustar, vamos estar prontos para qualquer ataque, para qualquer ofensa, e vamos não perder a nossa docilidade. Veja que Jesus coloca um quadro de batalha, de guerra, mas que nos coloca como ovelhas. Então, nós não podemos perder a nossa docilidade como ovelhas, como servos de Deus. E eu sempre digo isso lá na igreja: responder a que altura? Como nós respondemos? Que altura vamos responder? Porque quando nós somos atacados, as pessoas esperam sempre assim: vamos ver a altura que ela vai responder. A altura que o mundo precisa ver em nós é a altura de Jesus. Jesus diz para nós que nós não podemos perder a docilidade por conta dessa característica que o lobo tem de agredir, de ofender, de tirar você do lugar que Jesus espera que você esteja. Então, querido, não espere outro comportamento do lobo que não seja ataque, que não seja ofensa, que não seja guerra, mas que você possa, como ovelha, na sua posição, não perder a sua docilidade, mas também se posicionar como servo e serva do Senhor nesse tempo, criando limites, criando barreiras, de maneira educada, de maneira gentil, sem perder a sua postura de ovelha.
0: E aí, pastor Igor?
5: Eu concordo com o pastor Nicásio, e a gente tem uma instrução de Paulo quando fala a Timóteo, ele diz, cuida de ti mesmo e da doutrina, fazendo assim, salvará a ti e aos que te ouvem. Às vezes, algumas perguntas surgem dentro do questionamento da ouvinte. Primeiro, por que que ela está morando onde está morando? Né? Ela mora dentro desse lugar por necessidade? É uma necessidade, ao que me parece, ela precisa de um posicionamento. Esse posicionamento precisa evocar a Cristo, mas esse posicionamento precisa impor limites. É importante, porque muitas vezes, na ideia de que ser cristão é ser tolerante, nós acabamos aceitando todo tipo de comportamento, inclusive um maltratamento, em nome disso. E muitas vezes você precisa deixar claro que alguns limites não podem ser ultrapassados. Então, quando isso ultrapassa o limite da educação, o limite, às vezes, da agressão verbal, isso precisa ser delineado de maneira clara. Uhum. Então, ela precisa ser firme no posicionamento dela, entendendo o nível de responsabilidade cristã que ela tem, porque ela está testemunhando a Cristo naquele lugar. Então, reagir como cristã conta muito dentro desse aspecto, mas ela precisa, sim, colocar algumas posições bem claras para o ambiente onde ela está vivendo.
0: É, Monique, isso não é fácil não, hein? Bom dia, bem-vindo ao Debate 93.
6: Bom dia, querido. A convivência, né, entre pessoas diferentes, né, com traumas diferentes, histórias diferentes, realmente é muito difícil. Mas nós, como cristãos, nós temos que ter a imagem de Jesus ao próximo. Então, Jesus tem a mansidão, nós precisamos ter a mansidão, mas ser pacífico é diferente de ser passivo, perfeito, né? Nós, sim, precisamos impor o limite. E limites esse, concordo com o senhor, pastor Igor, será que tem opção de sair desse local? Né? Se não tem, a gente tem que botar ali um entendimento também, o limite até onde é agressividade, até onde é violência, porque é uma linha muito tênue, né? Então, se você passa do limite, tem controle, tem humilhações, tem xingamentos, se sim, já passa para violência doméstica, aí já tem que ter essa consciência, né? Se não, é isso, a gente precisa se posicionar, ser firme, porque ser cristão não é ser passivo, Jesus também enfrentou guerras, batalhas e precisou ser firme, então nós precisamos ser firmes e a gente também ensina o outro com amor, não é respondendo com agressividade. Então, as pessoas que não são cristãos têm que olhar para a gente e perceber Jesus dentro da gente. E a gente responde isso com amor também. Então, tem essa balança, né?
0: Eu quero acrescentar um outro lado aqui, a partir da sua própria área de atuação, a polícia. A preparação de um policial, o treinamento do policial. Treinamento policial. Não é com flores.
6: Sim.
0: Deve ter muito espinho. Né? Pelo menos o que a gente vê, tanto na polícia quanto no exército, são treinamentos que são daqueles para esgotar. A pessoa tem que ir até o limite, exatamente para ver como a pessoa reage no limite. Neste caso, Deus não pode estar treinando essa nossa ouvinte? Ou seja, esse ambiente hostil não é um ambiente para treiná-la? Eu estou dizendo isso aqui já excetuando a questão, já excluindo a questão de violenta fora. Não, isso não é treinamento de Deus. Deus não coloca uma pessoa para apanhar, para sofrer esse tipo de humilhação, não. Mas eu estou pensando nessa coisa do enfrentamento, do encorajamento, da força que a pessoa precisa ter para poder avançar. O que que vocês acham?
4: No texto que eu li, o JR, Jesus fala sobre a serpente e a pomba. Ele faz um equilíbrio, ele traz o equilíbrio. A pomba, ela voa alto, ela não está no meio da lama. Então, quando você responde como aquela pessoa espera que você responda, no mesmo nível de ignorância, no mesmo nível de imprudência, você acaba se igualando. Então, o que aquela pessoa quer é que você entre no território de lama dela. Esse território de lama dela é o domínio dela. Quando você é prudente, aí ele coloca a serpente, Jesus coloca a serpente. A serpente, ela olha, ela observa, ela analisa o terreno, ela pensa como pode fazer para sair do lugar de onde ela está para ir para outro lugar. Nós conjecturamos aqui a possibilidade da pessoa sair do lugar onde ela está. De repente, ela não pode sair. Sim. Então, como agir? Como eu posso fazer de maneira diferente? O pastor falou sobre impor limites, né? Nós cristãos, como a Monique disse, nós não somos passivos. Nós precisamos ter posicionamentos firmes, mas não perder a docilidade. Eu acho que o grande perigo aqui é ela perder essa docilidade, esse testemunho e a imagem de Cristo. O JR disse sobre essa prova, né? No jiu-jitsu, a gente chama de arte suave, né? Oh. A arte suave, ela usa a força do oponente contra ele mesmo. Então, a gente acaba não usando a nossa força, nós não usamos a nossa força para derrotar o oponente. O oponente, ele é derrotado com a sua própria força, com a sua própria raiva. Uhum. A palavra em Provérbios diz que quando a palavra mansa, ela quebra ossos. Uhum. Então, quando você tem uma palavra mansa, Paulo diz isso em Romanos, você coloca brasa sobre a cabeça da pessoa, envergonha. Mesmo que você não mude a pessoa, você faz a pessoa pensar. Você entende que você não está entrando no jogo da pessoa, que você tem o seu posicionamento firme e que você sabe o seu papel neste mundo.
0: Aí isso é difícil, né, pastor Nicasio?
4: Não é fácil,
0: porque
4: não.
0: Isso aí, se fosse fácil, a gente resolveria.
4: Por isso que o jiu-jitsu tem que treinar todo dia.
0: Como é difícil, a gente pede ajuda ao Senhor, porque só a graça de Deus, né, Marcela?
1: Só a graça de Deus, e você acabou fazendo uma pergunta a respeito do vídeo que a gente vai ver, que acaba se encontrando com esse tema inicial. Não vou dizer as respostas agora.
0: Qual vídeo?
1: Do vídeo que você vai passar, da mulher que deu
0: soco. Não, eu sei qual vídeo.
1: A mulher que socou os funcionários lá da companhia aérea.
0: Que cena absurda, né?
1: Eu fiquei impressionado. E aí você perguntou se os nossos ouvintes teriam tiveram vontade, aliás.
0: Vontade,
1: porque muitos estão dizendo que coragem eles até teriam, mas não tem dinheiro para pagar advogado. Foram o que disseram alguns.
0: Agora, um dos nossos ouvintes aqui, o Ian Carlos, você viu aí o Ian Carlos? Ele está dando uma opinião aqui no YouTube.
1: Eu trouxe exatamente o que ele dá opinião e depois ele faz a pergunta. Isso. São duas perguntas aqui, essa do Ian e uma outra depois pelo WhatsApp. O Ian disse assim: tá bom, debatedores, mas e quando um cristão, ele é grosseiro dentro de casa, fala gritando com os filhos, com a esposa, mas com os da rua, os da igreja, é manso, fala baixinho, uma voz suave. Aí ele pergunta, como é que fica esse negócio?
0: Pastor Igor, como é que fica esse negócio? Quem tá perguntando é o Ian Carlos.
1: É o Ian, né? Carlos.
5: Gente, mau testemunho é inerente de muitos seres humanos. Então, a gente não pode tratar a exceção como regra. Isso é um fato. Então, existem comportamentos que não se adequam à palavra. Existem. O pastor Nicasio tem usado a expressão docilidade, né? Não perder a docilidade. A Bíblia diz que a resposta branda desvia o furor. Então, você imagina que muita gente tem, muitas vezes, o caráter tratado e não permite o seu temperamento ser moldado. E muitas vezes Deus molda o caráter e o temperamento precisa ser tratado a partir do indivíduo que quer essa mudança. Porque às vezes tem gente que tem uma tonalidade de voz firme e é confundida com alguém que é ignorante. Outra pessoa é ignorante nas palavras, no uso, no trato. Então, às vezes, a gente precisa entender que o evangelho, ele é uma transformação plena, profunda. E só quem se sujeita a essa transformação do evangelho vai viver isso. Mas nesse caso do mau testemunho do cristão, eu acho que é uma conversa franca com ele, porque às vezes você trazer para ele aquilo que está incomodando. Não, isso aqui você está sendo equivocado, essa maneira de se posicionar não é assim. E aí a maneira de confrontá-lo tem que ser em amor. Então, se alguém vê alguém tratando com ignorância os filhos e tem a possibilidade de falar com ele, meu amigo, esse daí não é um caminho.
0: Aí tá ouvindo a gente agora também. Tem gente ouvindo a gente agora, infelizmente, uns dois só, que em casa são grossos e na rua são doces. Então, os dois só. A maioria é igual, é doce em casa e doce fora, que igual pode ser ruim para os dois. Mas existem as pessoas que estão acompanhando a gente agora que já tiveram essa experiência. Quem é que nunca deu um fora na mulher, no marido, nos filhos, mas no vizinho, logo na sequência, fechou a porta, o vizinho, oi, oi, tudo bom, vizinho? Quem nunca fez isso, né? O ouvinte tá acompanhando aí, Marcela.
1: Pois é, e aí um outro ouvinte faz a seguinte pergunta, aí, uma Monique, pessoa...
0: Monique, né? Se prepara aí, mulher, pra você, hein?
1: Olha aí, Monique, então ele pergunta assim, Monique, uma pessoa nasce grosseira ou o ambiente ajuda para que a pessoa se torne e fique assim, grossa?
6: Com certeza o ambiente ajuda, a nossa crença ajuda, a nossa primeira crença é o que a gente cresce ouvindo dentro da nossa família, dentro de casa. E aí eu sempre falo também que o nosso primeiro ministério é dentro da nossa casa. Então se a gente não consegue ser gentil com a nossa própria família, então que ministério é esse, né? Então primeiro nós temos que ser gentis e educados com o nosso primeiro ministério, que é dentro da nossa casa. E sim, o ambiente influencia muito. Eu como policial militar... né? Eu gosto de falar que como cristão nós temos que ser luz, meio às trevas. Não estou dizendo que dentro da instituição seja treva, mas a gente está em ambientes muito hostis, com pessoas ruins, vendo a maldade humana o tempo inteiro, e a gente tem que levar um pouco de amor, um pouco de gentileza, porque senão você se deixa a influenciar por aquele ambiente. Então sim, o ambiente faz parte do nosso... constrói um pouco do nosso caráter, né? Então a gente precisa tomar muito cuidado com essa parte.
0: Agora tem gente que nasce assim. Eu vou dizer para vocês o seguinte, que o ideal, claro, que a pessoa nasce, o meio vai influenciar, mas no primeiro segundo da vida, ela passar por isso, olha aí, tá na tela o debate 93. Nasceu ali a criança, olha lá. Aí o que o médico faz? Olha lá o médico, ó, puxa lá o elástico, ó, mas que bonitinho, ó, e solta. O que faz a criança?
1: Não, chora.
0: Tadinho. Cadê o choro da criança?
1: Cadê, JP?
0: Vou te falar, essa criança aí, nasceu devagar demais essa criança aí. Olha o choro da criança. Então, você imagina bem, a pessoa, aí depois vira, coloca aí, roda o vídeo. A pessoa fica estressada, a pessoa fica perguntando, por que você é tão estressado? Olha como é que acorda a criança, olha lá, ó. Ó, puxou o elástico, ó, soltou o elástico, ó, pá! Tadinho desse bebê. Imagina o pai e a mãe vendo isso aí. Dava um tapa no médico nessa altura do campeonato aí, não é verdade? Mas claro que isso aí foi uma coisa proposital.
1: Isso é um teste, vamos explicar. É um testezinho.
0: Eu acho que foi feito esse teste em mim.
1: Uma técnica que é chamada, inclusive, de susto.
0: Daí eu passei por isso aí. Foi assim que começou. A culpa não é minha, a culpa é do doutor. Meu Jesus. Pastor Nicásio, chama o like aí, queridão, para nossa participação dos nossos ouvintes. Já estamos aqui. Quase 300 likes na transmissão, nossa meta de hoje são 600 likes.
4: Você que está nos ouvindo aí, vai compartilhando aí o link da transmissão, o link do debate 93. Tenho certeza que está edificando a sua vida, você, mamãe, você, titia, você, vovó, está liberada, como disse o pastor aqui, para compartilhar aí com seus grupos. Tenho certeza que vai abençoar muitas vidas e é uma maneira de você também evangelizar, porque a palavra de Deus diz que nós precisamos divulgar o evangelho todo o tempo e a 93 é comprometida com isso.
0: Muito bem, chegando aos 600 likes... A trombeta vai soar.
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0: Fala, pastor Igor.
4: JR.
0: Fala, queridão.
4: É terrível. O que é da corneta da...
0: Não sei, eu não ouvi o que você falou. Eu sei o que o senhor falou.
4: Pra mim é
0: corneta. Riu, que eu tô de fone aqui.
4: Não, eu falei antes, o pastor Nicásio, por revelação, falou novamente.
0: Sim.
4: Que é corneta.
0: Corneta. Eu quero pedir a Monique. Monique, olha naquela tela lá, tá bom? Aqui tá escrito aqui. O que tá escrito aqui? VH o quê?
6: Conquistou.
0: Conquistou. E aqui?
6: Trombeta.
0: Pronto.
4: Mas quem nomeou, JR?
0: Esse é o Debate 93.

0: ficar, que a gente está falando de paciência, nós não conseguimos reconectá-lo e nós vamos remarcar a participação do nosso querido Marcos Góes. Mais uma vez, pastor, muito obrigada.
1: É um doce de pessoa, um amigo querido, uma preciosidade. Tá, tem tudo a ver com o tema de hoje, que ele é muito doce, ele é muito amável, é uma pessoa realmente incrível, né? O amor é capaz de transformar um mal educado em uma pessoa gentil? Pergunta que faz a nossa ouvinte. Doutor? Microfones estão abertos, três microfones estão abertos.
2: Bem, gente, o verdadeiro respeito, ele não é conquistado pelo grito, né?
3: Sim.
2: E nem pela agressividade. Perfeito. Ele é conquistado pelo exemplo. Então, a gente não pode requerer o respeito do outro se você está dando na mesma moeda, está trocando a mesma moeda. Então, a gente tem que dar o exemplo. Sim. O exemplo arrasta, ensina. Óbvio que o amor só vai transformar o outro se ele tiver aberto aquilo. Porque, né, a gente só é mudado, transformado, se a gente quiser. Então, sim, eu acredito que o amor mude, transforme, se o outro estiver receptivo e aberto para isso.
1: Numa casa, estou imaginando a casa ou um ambiente de trabalho. Dia a dia, pessoas que são hostis, grosseiras, desrespeitosas, mal educadas, e aí temos ali um cristão. Há uma luz no meio dessas trevas todas aí. A maneira como ele se comporta vai tem o poder de influenciar o outro. Se vai haver mudança ou não, isso não é uma responsabilidade desse indivíduo, mas é a ação de Deus por meio dele. Pastor Nicásio, nesse processo que é longo, muita gente acaba desistindo porque não aguenta esperar.
3: É, o apóstolo Paulo fala que nós somos transformados de glória em glória, né? A grande dificuldade hoje, o grande desafio para o ministério pastoral é você pregar do púlpito a palavra, a genuína palavra de Deus, e fazer com que as pessoas entendam que aquilo precisa ser aplicado à vida. Não só ter o conhecimento em si. Ah, eu preciso ter o conhecimento. É maravilhoso ter o conhecimento, conhecer, saber teologia, saber filosofia, saber das Sagradas Escrituras. Mas o que Deus espera de nós é aplicar a vida. Então, quando nós exercemos o nosso papel como cristãos, e ser cristão é um símbolo de amor, porque Jesus, ele não só amou com palavras, ele disse: olha, eu vou amar, mas eu vou amar até a cruz. E ele nos ama dizendo assim: eu não amo somente

0: esse processo de aprendizado também pode ser aquilo que o JR disse no início. Será que o Senhor não sai querendo me ensinar alguma coisa? A ser mais paciente, a olhar com mais ternura para o outro, a ter um olhar de misericórdia. O Sammy Tibet tem um livro, se não sei se é preparado para a batalha, o Coração e Corações Ardentes, ele diz assim, ele ia para os lugares públicos e dizia assim: Senhor, me faça sentir pelas pessoas o que o Senhor sente. O JR disse que não é fácil aplicar isso à vida, não é. Isso é espiritual. E por ser espiritual, nós só vamos conseguir pelo poder do Espírito Santo. Então, querido, dobre o seu joelho, ore. Mais uma coisa, JR, eu queria deixar um apontamento aqui. Mas se chegou a agressão, querido, não duvide em ir à delegacia denunciar.
1: Não, aí não pode de jeito nenhum.
0: Não se permita, crie agora, barreiras, crie limites para isso.
1: Tem uma ouvinte nossa dizendo o seguinte: eu sou cristã, bênção, né? Mas veio uma vizinha morar aqui do meu lado.
2: Ô, vizinha.
1: Acabando com o cristianismo. E ela fica o tempo todo jogando piada, porque eu sou cristã. Ainda tem dois doguinhos aqui, esses dogs não deixam ninguém dormir, latem a noite inteira, diz a nossa querida ouvinte.
2: Ah, porque ela é cristã?
1: Aí, hein?
2: Ele late porque ela é cristã?
1: Bom, é uma pergunta boa. Eu acho que o cachorro não é crente.
2: É coisa do cão, né?
3: É coisa do cão.
1: Agora ela joga,
2: faz um chá de camomila.
1: Ela joga piada de crente.
2: Piada de crente.
1: A dona.
2: Entendi, mas eu não entendi. O doguinho late a noite
1: inteira. O doguinho late a noite inteira. Realmente, eu vou perguntar para essa nossa ouvinte. Porque a minha imaginação me leva a lugares impressionantes. Mas eu queria perguntar para você, querido ouvinte. Você sabe que eu estou falando com você. Então é o seguinte: eu estou lendo aqui a sua mensagem. Esclareça mais. Que associação você faz com os cães? E o cão, né? Que você está sugerindo nessa sua mensagem que não está tão clara assim? Eu quero ver a sua palavra sobre esse assunto aqui no nosso debate 93 de hoje. Monique, é a sua vez de chamar o like, as curtidas no canal do YouTube na transmissão do debate 93.
4: Queridos e queridas, venham com a gente, compartilhe essa live, compartilhe e curta, para a gente aumentar a audiência e continuar trazendo esses queridos aqui, trazendo a palavra de Deus para vocês. Vamos compartilhar e liberar essa bênção que com certeza tem pessoas precisando ouvir essa palavra hoje.
1: Aí vai.
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1: Ô Marcela, nós demos aqui no Debate 93 de forma democrática e respeitosa. Sim. Camisa dos quatro grandes clubes do Rio. A primeira foi a do Fluminense.
6: Foi.
1: A segunda foi a do Vasco.
6: A segunda foi a do Vasco.
1: A primeira foi a do Fluminense, a segunda foi do Vasco.
6: A
1: terceira
6: Vasco.
1: Do Botafogo e a quarta do Flamengo.
2: A última do Flamengo.
1: Exatamente. Imagina por quê? Por que foi a última, né? Pensa, pastor Nicasso. Aí nós fizemos fotos. Hoje nós temos aqui uma policial militar condecorada. Policial consegue identificar criminoso até pelo olhar. A maneira como a pessoa. Eles são treinados para isso.
6: Monique.
1: E eu vou colocar agora, Monique, naquela tela que está na sua frente ali, nós vamos colocar a foto pela ordem, tá?
6: Tá bom.
1: Pela ordem. Tá bom, JP? Orienta aí, Marcela, a criança que está aí, do seu lado.
2: JP, não,
1: vamos
2: cuidado,
1: colocar,
2: hein, JP.
1: Pela ordem, os ganhadores. E eu quero que você, ao ler os quatro, você vai ler. Nós, comuns, vamos ver. A Monique vai ler. Eu quero que você veja quem está mais feliz e quem parece, assim, tá assim, desconfortável. Vamos usar essa palavra. Tá bom, Monique?
6: Tá bom.
1: Podemos lá?
6: Vambora.
1: Coloca aí, na tela do debate 93. A primeira imagem é a imagem da ganhadora da camisa do Fluminense, todas autografadas, oficiais e autografadas. Sim. Então, tá ok, Monique?
4: Super feliz, meu time do coração.
1: Super feliz. Então, temos uma pessoa com uma tendência aqui. Vamos lá, segunda. A segunda é a do Vasco. É só pra observar, Monique. Pera aí, Monique. Depois você volta. Depois você volta aí, eu quero ouvir a sua opinião.
2: Tá
1: terceira.
2: Emocionada ali.
1: Terceira.
6: Botafogo.
1: Botafogo, tá aí, a nossa ouvinte, veio até com óculos preto e branco também, o tênis dela preto e branco, essa aí veio buscar a camisa mesmo. Essa saiu daqui e foi pro estádio, foi direto. Quarto, quarto.

0: cadê o quarto? Cadê o quarto? Tá ontem aí.
1: Esse Flamengo, é lá.
0: Flamengo e tudo mais. Bom, e aí, Monique, na sua opinião, quem tá mais alegre?
2: Com certeza do Fluminense.
0: Coloca do Fluminense aí na tela.
2: Com certeza. Única que eu vi os dentes de fora, sorrindo de verdade.
0: É. Tá aí a Monique, que é tricolor, diga de passagem, né? Só pra gente, isso é só informação.
3: Mas o voto dela foi imparcial, que eu percebi aqui.
0: E agora, a pessoa mais desconfortável, Monique, qual das quatro?
2: Vascaína.
0: Coloca do Vasco aí, tá muito desconfortável.
2: Amarelo,
3: ela tá emocionada, Monique. É emocionada. Tá
0: muito Monique, alegada. Você observou, ela botou a camisa de lado.
2: Botou.
0: Foi a única que botou a camisa de lado a lado.
2: Tá secando a camisa lá.
0: Tá impressionante. Então, ontem nós entregamos a do Flamengo. Encerramos a campanha. Quero agradecer ao pastor Ricardo pela parceria conosco aqui no nosso debate 93. Daqui a pouquinho a Monique vai nos ajudar também com verdade ou IA.
2: Tá.
0: Tem muita coisa acontecendo, tem vídeo que aparece e hoje eu tenho um vídeo aqui que é da Copa do Mundo e eu quero ouvir a opinião da Monique, se é verdade ou IA. Porque eu acho, eu não sei. Entendeu, pastor Igor? Eu não sei. Eu olhei, eu tive que ver várias vezes para identificar se é verdade ou é IA. Depois eu vou dar a minha opinião, mas a Monique vai falar sobre esse assunto. Mas antes, Monique, você vai falar sobre o soco lá no aeroporto. O Marcela, conta resumidamente a história do aeroporto aí.
1: Então, essa passageira agrediu a socos lá quatro funcionários da Latam, isso lá no aeroporto de Guarulhos, em São Paulo, internacional. Ela se irritou com as orientações de check-in durante o atendimento dos voos que já estavam atrasados e cancelados. E aí ela enfrentou longas filas, cancelamento, e quando veio a orientação para o check-in, aconteceu o que a gente vai ver na tela.
0: Coloca na tela do debate 93. Viu o que aconteceu, Monique? E tem uma criança no colo, parece o
1: é a filha dela. É o marido e a filha.
0: O marido segurando a criança e a passageira partiu para cima. Agora, é uma cena impressionante. Monique, como é que explica isso aí, Monique?
2: É complicado, né? Porque parece que hoje a sociedade está vivendo no limite. Ninguém mais tem tolerância à frustração e se acha no direito de agredir um funcionário da companhia aérea. Por mais que ela tenha ouvido algo ali que a desagradou ou que a desrespeitou, não lhe dá o direito de agredi-la fisicamente, tá? Isso é crime. Então, daria ali para fazer o 90, chamar a polícia, encaminhar ela para a delegacia para responder isso aí, porque é complicado, na frente ainda das crianças, dando um péssimo exemplo.
0: Perdeu a razão completamente,
2: totalmente errada.
0: Agora eu tô mais preocupado aí, claro, com essa senhora, com a menina que foi agredida, com a criança que tá ali, mas tem um rapaz aí que me chamou muita atenção, Monique. Vamos começar, coloca no iniciozinho e pausa, no iniciozinho pausa. Pausou? Não. Não tá no iniciozinho? Solta. Tá, no início. Solta a imagem mais um pouquinho. Vai lá, solta. Aí para agora, para aí. Esse rapaz de azul. Atrás dele, o rapaz de. Que cor é essa?
1: Creme,
0: aí?
1: Parece.
0: Creme,
1: né?
0: Olha a reação desse rapaz. Na frente dele tem uma mulher que bate na outra. Um corre pra lá, corre pra cá. Imagina a gritaria, a agitação. Olha o movimento do corpo dele. Nem um centímetro. Ele não mexeu nem pra direita, nem pra... Olha a tranquilidade desse rapaz. Coloca aí na tela, vai. Solta, olha bem. O negócio rolando, ó. Ele levou o soco. Ele continua com a pessoa. Nada aconteceu. Olha bem pra ele. Nada aconteceu. Isso é um fleumático tremendo, hein? Isso aí, olha lá. O que houve ali? Não, tá matando a outra ali.
1: De braço cruzado.
0: Nada aconteceu. Meu Jesus amado. Bom, os nossos ouvintes estão participando, quero agradecer o carinho deles, dando like aqui na nossa transmissão, já estamos aqui na casa dos 400 likes, nossa meta de hoje, meta ambiciosa, sexta-feira, dia de jogo, 600 likes é a nossa meta de hoje. Pastor Igor, a justiça brasileira libera bloqueio hormonal para adolescente trans de 13 anos, escuta só essa história. O Tribunal Regional Federal da 4ª Região autorizou por meio de decisão provisória que uma adolescente trans de 13 anos realize o bloqueio hormonal da puberdade. A medida foi concedida pelo desembargador federal Roger Halpe Rios e afasta, nesse caso específico, a restrição prevista numa resolução do Conselho Federal de Medicina. Na decisão, o magistrado entendeu que a norma não deve ser aplicada de forma absoluta quando há acompanhamento médico contínuo, indicação clínica fundamentada e risco de saúde a paciente. Para ele, análise do caso deve levar em conta o direito constitucional à saúde. O desembargador também destacou que a própria resolução reconhece que a terapia hormonal de afirmação de gênero pode estar associada à melhora da qualidade de vida e à redução de sintomas como ansiedade e depressão. O texto ainda admite que não há consenso científico definitivo sobre os benefícios ou prejuízos do uso de bloqueadores da puberdade. Como pensa o senhor esse assunto?
4: É inadmissível, a gente está vivendo um tempo de completa perversão de valores. Então, com 13 anos não pode ser preso, tem que ser retido porque não tem capacidade para gerir aquilo. Com 13 anos não pode fazer uma série de... não pode ser penalizado por uma série de coisas. Trabalhar, você não pode assinar carteira, mas a pessoa tem o direito de mudar a sua sexualidade. Aí sobre a prerrogativa de que é para uma melhora da vida. E num período de tantas indecisões. Então, assim, a gente vive num tempo onde a gente, me parece, ter politizado uma série de discursos, onde algumas pessoas assumem, em nome dessa politização, um posicionamento completamente avesso ao que é natural. A gente está vendo o avesso ao natural. Eu não estou nem falando de princípio bíblico, não. Uhum. Avesso ao natural. Aí a gente vê, num mesmo cenário, onde uns pais são presos, são condenados por homeschooling, porque não podem intervir na vida dos filhos, e aí um desembargador dá o direito. Pelo amor de Deus, me poupe. A gente tem que parar e fazer uma análise, que a gente está vivendo num tempo de inversão de valores. Se a gente observar, a sociedade está tirando a cada dia mais o valor da família e entregando na mão do Estado a fim de gerar massas de manobra. A gente precisa urgentemente se voltar para Deus em oração, se arrepender dos nossos pecados, se converter dos nossos maus caminhos, que senão a gente vai ver uma degradação atrás da outra. O que a gente está vendo é, no mínimo, inadmissível. Eu falo como alguém que tem uma filha de 10, vai fazer 10 anos. Eu não acho nem plausível a ideia. Aí um desembargador intervir na vida de uma adolescente nesse nível, inadmissível.
0: Pastor Nicásio, entrega de bebês para adoção cresce 900% no Mato Grosso, e essa é uma informação muito interessante e tem uma razão para isso, e a Marcela vai sintetizar para a gente.
1: Pois é, de acordo aí com a juíza Ana Paula Sansão, ela que é da Coordenadoria da Infância e da Juventude do Tribunal de Justiça lá de Mato Grosso, esse crescimento, pastor, é um resultado da divulgação mais intensa sobre a opção da entrega para adoção, ou seja, a entrega voluntária passou a ser uma alternativa para essas mães que não desejam, não têm condições de cuidar do bebê recém-nascido. Elas acabam descobrindo que são protegidas pela lei, por uma questão sigilosa, e resolvem, ao invés de abortar, entregar essas crianças para adoção.
0: 900% de aumento, pastor Nicásio.
5: JR, isso é maravilhoso no sentido que a criança vai ter a oportunidade de ter uma família estruturada, não é isso? Uma família bacana. Mas eu penso que precisamos repensar a estrutura familiar, né? Uma pessoa que hoje existe meios contraceptivos para você evitar filhos. Ninguém mais está desinformado nesse nível de ter ou não ter filho, como é que faz, como é que não faz. Não é como antigamente que beijou na boca e engravidou. Ninguém está mais desinformado. É maravilhoso e perigo, no sentido de que a criança vai ter um lar, mas eu penso, não seria muito mais bonito se tivesse a estrutura certinha, pai, mãe, sonhado, planejado, filho ali. Mas é maravilhoso no sentido de que essa criança agora não está correndo risco de sofrer um aborto antes de vir ao mundo, de não ter o direito de defesa. Eu tenho dois casais na igreja que lutaram muito para conseguir adotar os seus filhos, e as meninas hoje são uma bênção na vida da igreja, na nossa vida, como comunidade de fé. mas é um caso que nós precisamos muito, como igreja, também orientar os nossos fiéis, a igreja, orientar as nossas ovelhas a pensar sobre isso, sobre posicionamento, orientar a família, orientar vizinhos, ser um divulgador de que a família que Deus sonhou para nós é uma família estruturada, pai, mãe, filhos. Isso é lindo. Quando o pastor falou da filha dele aqui, a gente percebe na fala uma fala carregada de amor, carregada de afeição, carregada de comprometimento. Isso é preciso pensar, mas é maravilhoso, viu? É maravilhoso saber que tem essa oportunidade. Eu queria deixar aqui uma história de um pastor que é rápido, tá, JR? Bem rapidinho. Ele era responsável por um abrigo de criança. E aí, por alguns cargos lá da história, o Ministério Público queria saber por que as crianças eram adotadas. E esse pastor levava muito a sério, apresentou todas as documentações, tudo certo. E o Ministério Público ficou muito feliz porque aquela igreja estava desenvolvendo um trabalho maravilhoso para permitir que as crianças tivessem um lar. Se você ainda não visitou um abrigo que recebe criança, querido, vá. Vá e veja como é difícil para a criança ser criada num ambiente sem família. Eu lembro que uma das minhas visitas, um menino me abraçou, segurou no meu pescoço e disse assim: JR, só falava essa palavra, papai. Uhum. Papai. Um menininho lindo que eu segurei minha esposa e falei: vamos adotar. E aí a assistente social disse: não, pastor, ela já está num processo de adoção com um casal de médico em São Paulo. Então, visite, conheça a história, se comprometa com a vida das crianças que são indefesas e que nós precisamos, irmãos, é sério. 13 anos, não estou entrando na fala do pastor, mas 13 anos, não tem nenhuma noção do que é a vida e a justiça decidir por ela. Isso é absurdo.
0: Tem muita coisa que a gente precisa tratar na nossa vida e o dia a dia. Eu estou com uma pesquisa aqui da solidão após os 50 anos, isso pode reduzir a expectativa de vida. Antigamente, na época do pastor Nicásio, quando falava de 50 anos, imaginava uma pessoa idosa. Depois que inventaram a tinta no cabelo e outros remédios mais, não é verdade? Olha o Nicásio, isso aí. Igor, olha aí, eu nem vou pedir a Monique para falar, agora, vai ficar chato. Não, lá de lá, Monique, lá, ó. Pra Monique analisar ali se aquilo ali.
3: Mas sabe quando pinta,
0: se aquilo ali vem de fábrica. De qual fábrica?
2: Eu tô achando que é natural,
0: hein? É claro que é natural, né? Natural que ele pinte, né? É natural que ele pinte, com certeza. Mas após os 50 anos, é o seguinte: a solidão, ela não é apenas uma questão emocional, uma questão de saúde pública, inclusive. E essa pesquisa, ela analisou dados de cerca de 175 mil adultos e concluiu que a solidão está associada a um risco maior de comprometimento cognitivo e a uma expectativa menor, mesmo quando a pessoa não vive isolada socialmente. Então, tem dois pontos que eles apresentam: um que é a solidão e a outra que é o isolamento. E eu vou acrescentar um terceiro que não está na pesquisa, que é a solitude, né? Ah, não, eu preciso ter um tempo a sós, ou tempo a sós com Deus, um tempo a sós para você ficar refletindo, meditando sobre a sua vida, enfim. Tem a questão da solidão, que é muitas vezes fruto de abandono. E o quanto a igreja, ela é um santo remédio para isso. O quanto a igreja é uma comunidade que não é só uma comunidade de apoio, mas é uma família de verdade. Não à toa, nós temos tantos idosos nas nossas igrejas, que acabam tendo uma vida mais saudável e prolongada por conta do relacionamento. Isso ajuda ou não ajuda, gente? Digam aí. Os três estão à vontade, três microfones abertos.
4: Eu tenho um relacionamento com o pastor Maurício Medeiros, que é uma pessoa que eu amo, e ele dedica uma parcela do tempo dele a dar a essas pessoas nessa fase da vida atividade. Aí uma vez eu visitando o centro de recuperação com ele, ele leva a van, que ele comprou uma van para levar, aí leva as senhorinhas, 80, 93 anos, aí ele fica assim: ó, só vai sentada quem tiver acima de 70. Abaixo de 70, vocês estão muito novas para irem sentadas.
0: Boa palavra.
4: Aí vão, aí chega lá. Aí eu falei: pastor, mas trazer as senhorinhas dá tanto trabalho para o senhor, pega, levanta, ajuda. Ele falou assim: meu filho, aqueles se sentem vivos. Oram por alguém, dão uma palavra para um jovem. E às vezes, no ambiente da igreja, acaba que eles não têm essa possibilidade.
5: Sim.
4: Então, essa relação deles aqui é uma relação de dar a eles propósito. Então, o propósito faz alguém viver mais, faz alguém desejar a vida, faz alguém olhar para o futuro com esperança. E eu lembro que, eu vejo, né, semana após semana, nós falando, semana que vem é a nossa missão. E elas falam com orgulho de ir para uma visita, porque é o tempo que elas têm de servir um sorvete, de cortar um pedaço de bolo, úteis.
0: Vida. Então,
4: vida.
0: Faz muito bem esse tipo de impacto. Tem aqui a história de uma menininha que estava esperando o pai. Eu trago esse vídeo para você imaginar que impacto essa criança gera na vida do pai e que impacto esse pai gera na vida dessa criancinha. Tá na tela do Debate 93, olha aí.
1: A alegria dela.
0: Chegando o pai em casa.
1: É, pai caminhoneiro. Não, papai, ela fala.
6: Gostou, filha?
0: É o papai! Coisa linda, né? Coisa linda. Agora, com certeza, ela não teria essa alegria toda se a mãe não alimentasse.
2: Sim.
0: Então, veja que o ambiente de casa saudável gera isso. Uma mãe que alimenta na filha a saudade do pai, o pai que alegre não só volta para casa com alegria, mas recebe a filha no caminhão dele e ela revela aquele entusiasmo todo. Muito legal isso, né, Pastor Nicásio, Pastor Igor, Monique, como isso alimenta a vida da pessoa, né, Monique?
5: JR, sei que você passou a palavra para Monique, mas assim, tô tocado.
0: Olha que porque... é policial, meu querido. Presta atenção, hein?
5: Eu estava na igreja e aí entra duas menininhas da idade dessa garotinha que apareceu no vídeo agora correndo. Uma e foi correndo abraçar o avô e a outra é criada pela bisavó. E aí ela viu a amiguinha pulando nos braços do avô. E ela ficou assim, porque é só a bisa que é membro da igreja. E ela ficou assim, só que tinha um irmão do lado. E aí ela olhou, não tinha ninguém, ela foi, pum, pulou no pescoço desse irmão. E aquele irmão ficou surpreso com aquele abraço que ela queria dar no avô, no pai. E aí eu vendo aquela cena de longe, eu me emocionei, depois cheguei pro rapaz e falei assim, olha só, você cumpriu um papel de avô na vida dessa menina. E a igreja tem esse papel, nós somos uma família. E se não houver interação das gerações dentro da igreja, saber que cada geração tem o seu papel de importância, é lindo. Olha, aquele rapaz, quando eu contei a história para ele, do que eu percebi, ele se emocionou. E agora é como se essa menina fosse, tivesse sido adotada por ele. E ela chega na igreja, abraça ele e fica no colo dele, conversa com
0: que
5: ele.
0: Bonito. Bom demais, né, Monique?
2: Bom demais. Posso fazer um comentário sobre os idosos ainda?
0: Por favor.
2: Eu gosto de ressaltar aqui, por mais que nossa política não tenha tanta credibilidade no nosso país, que como a política pública é importante, nosso amigo Alexandre Esquerdo esteve como secretário, né, do idoso, e ele tem um projeto que eu fui visitar alguns, cara, é incrível os idosos nos projetos, como elas se sentem vivas, e eu fui participar de uma aula de hitbox, que é dança. Elas me deram um banho, vocês não têm noção, que coisa linda, sabe? E tinha uma com uma, tava com uma muletazinha e falou pra mim, me leva pra dar tiro, e fez a menção do fuzil. E eu falei, cara, aí ela foi e citou assim pra mim, foi época que nós fazíamos crochê, agora nós queremos dançar, fazer atividade. Então olha a política pública aí voltada para isso, sabe? Então é super importante essa idade.
5: Eu tenho uma turma bacana de funcional lá na igreja de terceira idade.
0: Mas esse negócio de hitbox aí, como é que é?
2: Hitbox é uma dança. É uma dança, só que é com atividade física.
0: Olha só.
2: Menina, e elas dançavam uma música,
0: mas
2: entrava
0: o esquerdo,
2: outra.
0: Dançava também, não?
2: Não sei se ele banca esse hitbox,
0: não. Eu acho que
2: esse
0: não dança. Eu acho que ele não dança, não.
2: E sobre esse vídeo dessa menininha, aí dá pra entender por que o diabo odeia a família, né? Porque como fortalece a gente como seres humanos, fortalece nossa fé, nosso espírito, porque não tem coisa melhor do que a nossa família, esse amor.
5: A menina vai aflorar como mulher independente.
0: Marcela, chama o like aí, Marcela.
1: Vambora, galera, falta pouco aí pra gente bater essa meta de 600 likes, fechar essa semana ó, com chave de ouro, porque vocês são ouvintes maravilhosos. Solta o dedo aí no like.
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1: Já.
0: Verdade ou é IA? Eu não sei. Eu tive que ver algumas vezes. Existe uma polêmica no país hoje, não se fala em outro assunto. Hendrick vai entrar ou não vai entrar? Tem que encenar para ele, Marcelo? Depois de tudo, falando junto aí no ouvido do rapaz, olha só. Me fala uma coisa, Marcela. Você achou verdade ou IA?
1: Eu adoraria que fosse verdade, mas eu
0: acho
1: que é.
0: Porque o Hendrick parece que há uma implicância do treinador Ancelotti com ele. Parece que há uma implicância. Ele não parece assim tão aberto a escalação do Hendrick. E o Hendrick é um menino de ouro, menino é um cristão, tem dado
1: testemunho.
0: A mãe dele tem um vídeo sensacional falando do posicionamento dela, a maneira como ela ensinou o filho. Mas esse vídeo, que tem o Ancelotti no vídeo, e tem também o Hendrick, além de outros atletas. Eu vou colocar aqui na nossa tela do Debate 93. Quem está acompanhando pela internet no canal do YouTube vai ver as imagens. Quem não estiver, nós vamos narrar as imagens na segunda vez. Na primeira vez, vamos colocar o vídeo aqui. Nós temos uma especialista hoje aqui no debate, Monique Busson. Ela é influenciadora e é policial militar, uma policial braba. Uma policial braba. Aqui no Rio a gente fala braba, tá bom, gente? Quem tá de fora aí. E ela vai identificar. Não sei se ela vai ter facilidade, porque não sei se é verdade ou se é IA. Tá na tela do debate 93. É verdade ou é IA?
1: Tadinho. Olha lá, essa era a hora que a gente queria que não entrasse.
0: Marcela narra agora. Vai lá, Marcela.
1: Ai, meu Deus, vamos lá. Tá aí o Ancelotti na beira do campo e o Hendrick lá no banco de reserva, ele faz malabarismo, ele mostra uma placa, pede pra entrar, coloca eu, por fim, ele ameaça que vai entrar e é segurado por quem? Por Neymar, e quem é que tá ali com ele? E o Paquetá? O Paquetá tava no banco, o pedido nosso, o Paquetá no banco. E ele tá lá, coloca eu, mister.
0: E ele faz ali o malabarismo.
1: Ele faz malabarismo e o dedinho
0: Monique,
1: do mister.
0: Monique, verdade ou IA?
8: Parece verdade. Mas é IA. Parece.
0: Eu vou te falar, não tem limite mais, né? Tudo pode acontecer.
8: Tudo.
0: Coloca eu, mister. Coloca eu, mister. Tadinho, não. Eu faço malabarismo. Dele. Todo mundo olhando. Não. Ele vai. Tô indo. Não.
1: E coraçãozinho ele torto.
0: Coraçãozinho torto, né? Mas não sei o que vai acontecer. Ô, pastor Igor, você acha que o Hendrick entra hoje? Qual o placar que você acredita que seja do jogo?
4: Deveria entrar e eu acredito que hoje a gente vai ganhar de 4-0 para 4-0 para a gente poder conseguir animar.
0: Eu tô anotando, tá?
4: 4-0.
0: Pastor vai jogar, Nicásio, vai? Pastor Nicásio.
4: Bolão?
5: O Hendrick deveria entrar junto com o Rayan.
0: Ryan. Boa noite.
1: Boa noite. Será que vai ter gol do Ryan hoje?
0: Vai ser à noite, né?
5: Boa noite. Vai ter gol do Ryan hoje.
1: Será que vai ter gol do Ryan hoje?
0: Quanto é que vai ser, pastor Negas?
5: 4-0.
0: 4-0. Monique.
8: Eu sou mais conservadora, eu vou no 2-1.
0: 2 pra quem?
8: Pro Brasil.
0: 2-1 para o Brasil. Tá muito bom. Anotei aqui os placares. Segunda-feira eu trago de volta aqui para relembrar a fala dos nossos queridos amados debatedores. Copa do Mundo também tem uma informação importante. A missão Portas Abertas chamou atenção para a realidade da igreja perseguida em 14 países que disputam a Copa e convocou os cristãos à oração. Vejam só essa lista, que é uma lista importante. Os 14 países que estão na Copa e perseguem o cristianismo: Arábia Saudita está em 13º lugar, Argélia 20º, Catar 44º, Colômbia persegue, Egito persegue, Irã, Iraque, Jordânia, Marrocos, México, tem áreas do México, são extremamente perigosas, a República do Congo, a Tunísia, a Turquia e Uzbequistão. O mais alto aí nessa escala toda é o Irã. Está em 10º lugar, Arábia em 13º. E nesses países nós estamos vendo também uma presença cristã. Tem alguns cristãos que estão dentro do campo, estão mostrando dentro do campo com posicionamento, ajoelhando, sim, glorificando a Deus. Então tem coisa boa acontecendo, muita coisa boa ainda acontecerá. Certamente a Copa do Mundo é um espelho e é também uma caixa de repercussão para que mais gente seja alcançada pelo poderoso Evangelho de Jesus, o nosso Senhor. Hoje tem jogo e nós vamos acompanhar aqui na 93.
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0: A sensação que tenho é de que nos últimos tempos, diz uma de nossas ouvintes, as pessoas não conseguem mais manter alianças. Estamos vivendo mais quebras de alianças do que antes? Isso é reflexo de um afastamento entre o ser humano e Deus? Aliás, o que significa ser alguém que tem uma aliança com Deus? O que é de fato uma aliança com o Senhor? Como se constrói? O que a Bíblia fala sobre alianças? Eu quero ouvir a sua opinião no Debate 93. Muito obrigado aqui aos nossos queridos e amados debatedores. Pastor Nicásio, obrigado, meu irmão.
9: Obrigado, JR. Obrigado, Marcela, pelo convite. Quero convidar você a participar da nossa festa na roça, que acontece dia 4 e 5 de julho na nossa igreja. Vai ser um tempo muito precioso. E tenho certeza que você será abençoado por nosso ambiente de comunhão, de alegria, de festa. Então participe, 4 e 5 de julho.
0: Tem um recado aqui pro senhor. Nicassinho. Tô lendo aqui. Tá vendo aí, Marcelo?
1: Tô vendo.
0: Tô lendo aqui. Tá Nicassinho. Nicassinho, um abraço do Yuri e da Cristina, aqui de Portugal e Países Baixos. Estão acompanhando o senhor desde Portugal e dos Países Baixos. Muito obrigado pelo carinho da audiência. Monique Busson, muito obrigado pela sua presença e que Deus te abençoe, Monique.
10: Obrigada, JR. Foi um prazer agradecer a Deus essa oportunidade, que é Ele que tem me colocado nesses lugares. Obrigada pela honra, pastores. E até a próxima, gente.
0: Obrigado, Monique. Pastor Igor André, obrigado, irmão.
4: Obrigado, JR. Obrigado a toda a direção da rádio. Hoje o misto é de sentimentos. Eu tô aqui para mandar um beijo para as minhas tias lá no Maranhão. Maria Domingas, Maria do Socorro, Maria das Neves, Maria Inês e José Raimundo. Tá todo mundo reunido para o aniversário da minha avó.
0: Legal. E a vovó?
4: A vovó? Minha avó Celina.
0: Celina, vovó Celina. Ei, vovó Celina. Hoje tem festa lá.
4: Hoje eles estão lá fazendo bolo para minha avó. E aí, infelizmente, durante o debate, eu recebi a notícia que a avó da minha esposa veio a falecer hoje, Dona Josefa. Então, Deus conforte o coração da família e a gente vai sair daqui para agilizar esse movimento aí. Deus abençoe.
0: Que Deus traga o consolo. E obrigado por ficar aqui conosco a despeito disso. Que Deus abençoe grandemente a sua esposa e toda a família. O pastor Nicásio vai orar daqui a pouquinho. Nós vamos orar por consolo. Vamos incluí-los nessa oração em nome de Jesus. Marcela.
1: Veja, os nossos queridos debatedores, vocês são preciosos, maravilhosos, caminhando com a gente aí, né? Gente real, né, JR? Que faz um programa real para pessoas reais e a gente é muito grato a Deus pela vida de vocês. Um beijo aos nossos ouvintes. Até segunda-feira com a graça do nosso Deus, se assim Ele nos permitir.
0: Final de semana vai ser animado aqui na nossa 93 FM, muita coisa acontecendo. E o Marcela, e o negócio das igrejas?
1: Da gincana?
0: Gincana das igrejas.
1: 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Sabe que tem um especialista em gincana aqui do lado, né, JR? Sabe?
0: Esquerdo,
1: especialista em
0: gincana. Não, eu tô preocupado com outra coisa. Ô, Monique, como é que chama lá a dança?
10: Hitbox,
0: eu quero saber.
1: Se ele dançar,
0: eu perguntei aqui. Eu perguntei. Vou botar aqui a câmera. Enquanto dele. Você esteve lá fora, eu perguntei aqui: será que o esquerdo dança? A Monique falou: eu não vi.
11: Mas eu danço.
1: Ó!
0: Como é que é?
1: Ouviu?
0: Mostra aí. Vou te falar uma. Como é que é o nome, Monique?
10: Hitbox.
0: Hitbox. Não é beatbox, não.
11: É uma antiga Zumba, né?
10: Mudou.
0: Ah, é a Zumba?
1: É.
0: Mudou de nome. Agora é Hitbox.
1: É.
0: Eu já não ia na Zumba, agora que eu não vou mesmo. Obrigado, obrigado, gente. Que Deus abençoe a cada um de vocês. Nós vamos orar juntos. Pastor Nicásio, por gentileza, vamos orar, vamos agradecer a Deus por esse dia, Vamos orar pelos temas que nós tratamos hoje. Que a bênção do Senhor repouse sobre os nossos ouvintes nesse final de semana. Muita coisa boa há de acontecer. Também por consolo aos corações enlutados, aí abraçando o pastor Igor e a família. E clamando ao Senhor também pela cura dos enfermos, em nome de Jesus.
5: Senhor, nós nos colocamos na tua presença para dizer o quanto nós somos gratos a ti, Senhor Deus, por tantas coisas que o Senhor tem nos proporcionado. Te pedimos de um modo especial, Deus, pela vida da Larissa, do Igor, Senhor Deus, que nesse momento perde um ente querido. Que o Senhor possa trazer conforto, ó Deus, nesse tempo de luto para a família. Abençoe também, ó Deus, a vida do Felipe, do Rafael, da Maritz, que perderam, ó Deus, agora seu pai, esposo, ó Deus, que o Senhor possa trazer conforto também. Abençoe, ó Deus, todos os enlutados, aqueles que nesse momento vivem esse tempo tão difícil de luto. Toma em tuas mãos, ó Deus, a vida de cada um. Aqueles que estão precisando de cura, Senhor Deus, traga cura. Aqueles que estão aprisionados, ó Deus, que possam, ó Deus, ser libertos, ó Deus, seja no ambiente espiritual, no ambiente físico, ó Deus, que possam repensar a sua vida em Cristo Jesus, sendo alcançado por tua graça e por teu amor. Nos dê um final de semana na tua presença, Senhor Deus, cheio da tua graça e da tua bondade. Obrigado por essa rádio, obrigado pela vida da Marcela, obrigado pela vida do JR, Senhor Deus, nos abençoe. Obrigado, ó Deus, pela vida da Monique, obrigado porque nós podemos contribuir de alguma maneira, ó Deus, para o teu reino. E te servir é uma honra, Senhor. Por isso nos use, revista-nos do teu poder, da tua graça e da tua misericórdia. Nós te pedimos isso e oramos no nome de Jesus.

0: Olá, eu sou Tamires Andrade e trago novidades do portal Pleno.News. O sumiço de uma cápsula contendo césio-137 de um instituto médico na região central de Rosário, em Santa Fé, na Argentina, mobilizou as forças de segurança e colocou o país em estado de alerta nacional. O material radioativo, usado para calibração de aparelhos de medicina nuclear, estava guardado em uma estrutura blindada de chumbo, projetada justamente para isolar a radiação. O desaparecimento foi descoberto por técnicos. Eles notaram a ausência do frasco transparente que armazena o elemento em formato de gel. Saiba mais em nosso site.
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0: Roberto Ribeiro.
1: Boa tarde, Rio de Janeiro. Boa tarde, Brasil. Sextou, né? Sexta-feira chegou, dia 19 de junho. Sexta-feira, mais um dia maravilhoso que Deus nos concede. Tá um tempo bonito, friozinho, né? Faz parte do inverno, mas com sol, gente. Tempo bonito. Quem teve a oportunidade de pegar um solzinho de manhã, tava gostoso demais, né? É isso aí. Bem, já começamos a programação da tarde. Aproveito para te lembrar, J.R. Vargas está de volta na segunda-feira com mais uma edição do Debate 93, a partir das 11 da manhã. Mais um time de debatedores maravilhoso já começando na segunda-feira. E a Marcela Bastos na produção do programa, com certeza imperdível aqui na 93 FM. Comigo, início de tarde, tô liberando brinde, deixa eu conferir aqui. Pois é, hoje nós estamos sorteando um vale de R$150 do restaurante Oliveira's Grill em São Gonçalo. Gente, olha, só de imaginar, eu já tô com água na boca, tá? Então fica você aí ligado, coloca aí a sua antena, coloca teu radar em ação e vem participando. Vamos sortear um vale de R$150 para você aproveitar no vale, aliás, no restaurante Oliveira's Grill em São Gonçalo. Larissa, é pelo WhatsApp, Instagram, geral, geralzão. Então essa participação aqui é geral. Manda o seu alô, faça a participação no Pediu Tocou, escolha uma música bem bonita e vamos iniciando a tarde com esse brinde na promoção do Caravana 93. Só falta você, 968038319 é o telefone da sua participação, nosso WhatsApp. Tiver fora do Rio, coloca o 21 na frente, tiver fora do país, 055 e vamos que vamos. Agora 12:10.

E vamos com o oferecimento e o pedido da nossa irmã Daniele de Marechal. Tudo bem, Dani? Uma boa tarde para você, viu? Ela quer ouvir Riqueza, de Álvaro Tito. Então, eu vou liberar aqui a canção na voz de Álvaro Tito, cantando com Paulo Neto, que foi a escolha dela. A canção ela oferece ao esposo Wagner, também para as filhas Sheila e Sara e aos ouvintes da Rádio 93. Tá bom, minha irmã? Pediu, tocou.

amigo Gil, muito boa tarde. Boa. Toca pra mim, por favor, Elas, Largado em Suas Mãos, por favor. Thiago Dias, da Ilha do Governador. Tamo junto, Gil.

Do Caio. Ele é de Vila Valqueira, tá ligado aqui com a gente. No Pediu Tocou, ele quer ouvir Cassiane cantando Sementes da Fé. E o oferecimento segue para sua mamãe, Dona Luciana, também para tia Silvia. Estão trabalhando nesse momento. Um grande abraço para vocês, obrigado pela audiência.

0: Aí então, fechando a nossa primeira meia hora do Pediu, tocou a música de Cassiane, Sementes da Fé, Grupo Elas, Largado em Suas Mãos, Álvaro Tito e Paulo Neto, Riqueza, e o Trio Nascimento abrindo com É Só Vitória. Se liga, a hora certa, 12:30.
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8: Olá, Marcos Caetano Júnior, boa tarde.
9: Boa tarde, Gilberto. A campanha Rota Solidária do Hemorrio, que oferece gratuidade nos principais modais de transporte do Rio para incentivar a doação de sangue, termina hoje. Os doadores devem ir até às 18h na sede do Instituto, na rua Frei Caneca, número 8, no centro, e informar o meio de transporte utilizado para chegar ao local. Após a coleta, os participantes recebem o equivalente a 2 passagens para custear o deslocamento. Para doar é preciso ter entre 16 e 69 anos, pesar no mínimo 50 quilos, estar em boas condições de saúde e levar um documento oficial de identificação com foto. O presidente Luiz Inácio Lula da Silva, do PT, sancionou o novo piso salarial nacional dos professores da educação básica em R$ 5.130,63. O valor representa um reajuste de 5,4% em relação ao piso anterior. A nova lei também altera a forma de cálculo para as atualizações anuais, que passam a considerar o Índice Nacional de Preços ao Consumidor, INPC, e as receitas do Fundo de Manutenção e Desenvolvimento da Educação Básica, o Fundeb. A medida vale para professores com jornada de 40 horas semanais, com remuneração proporcional para as demais cargas horárias. Israel e o grupo terrorista Hezbollah iniciaram um cessar-fogo na manhã desta sexta-feira, após acordo mediado por negociadores dos Estados Unidos e do Catar com apoio do Irã. De acordo com fontes ouvidas pela agência Reuters, o grupo libanês suspendeu os ataques contra Israel. Do lado israelense, as forças armadas afirmaram que vão respeitar a trégua, mas mantêm liberdade de ação diante de eventuais ameaças. O acordo busca reduzir a tensão na fronteira entre Israel e o Líbano após meses de confrontos. 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
8: E vamos seguindo com o Pediu, tocou. A escolha vem do Pedro Henrique de Niterói. Beleza, Pedro? Uma boa tarde para você, tá pedindo Rompendo em Fé, fazendo o oferecimento aqui para todos da Rádio 93. Um abraço para você também, Stephanie. Tá aí com Delino Marcelo.

você no Pediu Tocou, essa aí com Delino Marçal, Rompendo em Fé. E o Marcos, a pedindo Terremoto, na voz da Eishla. A gente libera aqui a Eishla com William Nascimento. Um abraço aí para todos de Campo Grande, valeu Marcão. 12:40.

0: Moto, tá aí a canção na voz de Eixla, aliás, ela com William Nascimento e o louvor de Delino Marçal, Rompendo em Fé. Faltando 15 minutinhos para 13h, a gente ainda tem tempo aqui no Pediu Tocou, sua participação pelo WhatsApp 968038319, tá valendo.
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reta final do Pediu Tocou, a gente segue aqui com a participação. Eliseu Alves cantando O Teu Nome, bem, o pedido da canção. Segue da nossa irmã Ana de Guadalupe, dizendo aqui, Gilberto, amo a 93 FM, depois de um debate abençoado. Você vem com essa canção, essas canções, esses lindos louvores aí na 93, só aquece os nossos corações. Aí ela pede a canção de Eliseu Alves e essa que a gente libera pra você. Pediu, tocou.

0: Roberto e a todos os ouvintes da melhor, Lidiane de São Gonçalo.
1: Fala, Lidy.
0: Gilberto, gostaria muito, muito, muito de ouvir Oficina G3 a ele. Toca aí pra mim, valeu, excelente final de semana pra todos.
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7: Queridos, Atos 4:12 vai falar: não há salvação em nenhum outro, pois debaixo do céu não há nenhum outro nome dado aos homens pelo qual devamos ser salvos. Só o nome de Jesus pode te salvar. Sabe, gente, tem muita gente buscando amuletos, achando que pode ser salvo por um amigo, ser salvo por um político, ser salvo por alguém que é a garantia dele, sabe? Não há salvação nesses homens, não há salvação em Pedro, não há salvação em Paulo, há salvação somente em Jesus. E a Bíblia vai relatar que nenhum nome é dado entre os homens pelo qual devamos ser salvos. O nome de Jesus está acima de todo nome, e é nesse nome que você tem que confiar. Fica com essa palavra em nome de Jesus. Eu quero te lembrar que todos os dias, meia-noite e meia, eu estou contigo com o Sai da Tenda, o Ministério Sai da Tenda, junto comigo no programa Revoltado com o Diabo. 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
8: Parabéns! Feliz aniversário! Hoje, dia 19, sexta-feira, quem vai comemorar? Edenir Teixeira Silva, de Bangu, o Francisco Santos, de Santa Cruz, a Vera Lúcia Pereira Nunes, de Copacabana, a Soraya Carvalho, do Engenho de Dentro, Sirlene Santana, de Papucaia, Marina Firmino dos Santos, de Bom Sucesso, a Luísa de Deus Teixeira do Centro e a Viana Berriel, também. Ela é de Queimados, vai completar também mais um ano, está completando hoje mais um ano de vida. Parabéns para você. Vou deixar a canção de Luiz Arcanjo, O Chão Vai Tremer.

0: Haja fôlego e disposição, hein? Cantando muito, Midian Lima, o Rei da Glória. E Luiz Arcanjo cantando O Chão Vai Trilhar. 93. Vamos de alô, tá? Lembrando aqui que temos brinde, a gente tá liberando aqui na participação um vale de R$150 do restaurante Oliveira's Grill em São Gonçalo. Gente, faz mal pra ninguém, hein? Um vale de R$150 para você aproveitar no restaurante Oliveira's Grill. Ô, meu filho, vem participando, deixa aí o seu alô com a gente pelo nosso WhatsApp ou pelo nosso Instagram aqui da Rádio 93FM, tá bom? Falando nisso, quero mandar aqui um abraço, um oferecimento na participação da Lúdia Gonzaga. Tudo bem, Lúdia? Uma boa tarde para você, tá? Obrigado pela audiência. Nossa irmã Ciane também tá deixando aqui o seu alô. Participando também o Nilson Marques. Tô participando do sorteio Oliveira's Grill, viu, Gilberto? Então tá certo. Nilson Marques aqui com a gente. A Solange de Jacarepaguá, Boiúna, oferecendo para todas as famílias um bom trabalho para nós. Obrigado, tá? Oferece aos sobrinhos Gustavo e Carolina, fizeram aniversário ontem. Fizeram ontem um abraço para vocês. Parabéns, Gustavo. Parabéns, Carolina. Ainda trago aqui o alô do nosso irmão Silvério de Nova Iguaçu para todos da Rádio 93. E de Guadalupe, a nossa irmã Ana, dizendo que ama os louvores da 93. Muito obrigado, minha irmã.
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0: Agora 1:15.
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0: Felipe Rodrigues. Melhor lugar.

0: Janelas da Alma, com Gisele Nascimento, fechando a sequência, Elaine Martins, Fé de Valor em Valor, e abrimos com o Felipe Rodrigues, Melhor Lugar. Vamos lá. 1:32, daqui a pouco tem notícias para você.
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7: Olá, amados, a paz a todos. Quero trazer uma palavra para você que está escrito no livro de Salmos, capítulo 27, versículo 14, que diz assim: espera no Senhor, anima-te, e ele fortalecerá o teu coração. Espera, pois, no Senhor. Não temas. Você que está passando por dificuldade, você que está passando por um processo terrível de enfermidade, de falta de recursos, o Senhor está dizendo: não temas, esforça-te, eu tenho te fortalecido, espera em mim, o meu tempo é o tempo exato que eu vou te abençoar. Muitas das vezes, Deus não nos abençoa antes para que nós não nos desviemos da presença dele. A igreja está orando por você, a sua casa está orando por você. Às vezes, o silêncio do Senhor é para ele fazer mais gente orar por você. E as orações estão subindo. Não pare, fortaleça-te. O Senhor vai te dar a vitória.

0: Creia nisso. Renove-se, Deus é contigo.
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3: Com Fernanda Paredes. Boa tarde, Fernanda.
4: Olá, Gilberto Ribeiro. Boa tarde. Muito boa tarde aos nossos ouvintes. Um ataque a tiros terminou na morte de Wagner Alexandre da Conceição Costa e Gabriel Oliveira Gregório no bairro Chavantes, em Belfor Roxo, na Baixada Fluminense. Após o tiroteio, outras 4 vítimas foram socorridas e encaminhadas para o Hospital Municipal de Belfor Roxo. Em nota, a Polícia Militar informou que, ao chegar na rua Biquiba, encontraram um homem morto. Pouco depois, os policiais localizaram o corpo da segunda vítima na Avenida Atlântica. Até o momento, não há informações sobre o estado de saúde dos feridos. As inscrições para o Sisu Mais, etapa inédita e complementar do Sistema de Seleção Unificada, terminam hoje às 11h59 da noite. O Sisu, o site do Sisu é acessounico.mec.gov.br/Sisu. De acordo com o Ministério da Educação, mais de 9 mil vagas estão disponíveis para cursos de graduação em instituições públicas de ensino superior do país. Podem participar candidatos que fizeram o Enem nos últimos 3 anos e concorreram na etapa regular do Sistema de Seleção Unificada de 2026. Lembrando que o site para inscrição é acessounico.mec.gov.br/Sisu. As forças de Israel lançaram uma ofensiva contra alvos do Hezbollah no sul do Líbano, em mais um desafio aí do governo do primeiro-ministro Benjamin Netanyahu ao acordo de paz entre os Estados Unidos e o Irã. O grupo terrorista apoiado pelo regime iraniano confirmou a ocorrência de intensos combates na região e uma agência estatal libanesa relatou a morte de 16 pessoas em ataques aéreos de Israel. 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

0: 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Tá aí a canção com Kemily Santos e Damaris, Se o Mar Não Se Abrir, a citação Firme nas Promessas e Abel Souza cantando Declare Vida.
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0: 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Ó, lembrando a você do sorteio de hoje, tá? Vem participando. Vamos liberar um vale de R$150 do restaurante Oliveira's Grill em São Gonçalo. E a galera tá agitada, hein? Participando aqui. Falando nisso, quero começar com a Nazaré. A Nazaré de Rio do Ouro, São Gonçalo, Gilberto, tô ligado, hein? Quero ganhar nesse sorteio. Então fica ligada na torcida, porque o sorteio vai sair no final do programa, tá bom? Também na participação, a Jussara. Boa tardezinha, Gilberto. Boa tarde para você, Jussara. É do Apolo 3, São Gonçalo, participando e desejando aqui uma tarde abençoada para todos nós. Dedica a próxima canção pro maridão Cláudio. Bora Brasil! E também participar do sorteio. Valeu! Júlio de São Manuel, São Paulo. Júlio Bueno. Fala, campeão. Tá deixando beijos pra esposa Daiane e todos na sintonia da Rádio 93. Sextou. É a mensagem dele aqui pra gente. Oferecimento também com áudio.
3: Boa tarde, Gilberto. Aqui é o Jonas Crisóstomo do Porto Velho e São Gonçalo.
0: E aí, Jonas?
3: Ligadinho na programação. Quero mandar um alô especial pra minha esposa Lidiane, que também tá em casa ligadinha. Queremos concorrer a esses ingressos aí. Valeu, Gilberto. Um abraço.
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0: Bem, foi a última canção da hora na voz de Marine Friesen, aqui na programação. Ouvimos juntos o louvor Jeová. Daqui a pouco trago mais para você, tá? 1:59, confirmando, nós já estamos aqui em contato e já, Gislaine Milena fazendo aqui uma participação, tem single, tem clipe, você vai saber já a respeito da música Grande Deus. Segura, filho.
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0: 2:00.
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14: Amigos da Rádio 93 FM, está começando mais um Fala, doutor Renato. Hoje recebemos a pergunta do senhor Carlos de Irajá. Ele quer saber: doutor Renato, sinto dor nas costas há anos. Isso é normal? É coisa da idade, seu Carlos? Envelhecer é normal. 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Estudos mostram que cerca de 80% das pessoas terão dor lombar em algum momento da vida. 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A boa notícia é que a maioria dos casos melhora muito com acompanhamento fisioterapêutico, fortalecimento muscular e mudanças simples de hábito. 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Por isso, cuidar da saúde física é uma forma de honrar a Deus e proteger a qualidade de vida. 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
0: Sou eu, seu irmão e sempre amigo, numa sexta-feira abençoada. E a gente tem aqui participação especial, né? Na nossa programação, nós vamos conversar com as queridas Gislaine e Milena. E elas acabaram de lançar a música Grande Deus ao vivo e que já traz a participação especial de Lauriette. É, peso pesado na música. O single já está disponível nos aplicativos de música e o clipe no YouTube. Aproveitando aqui, já libero a canção para vocês. Então é o seguinte, você já sabe, é só você se inscrever no canal MK Music no YouTube para ser avisado de todos os nossos lançamentos. Fica ligado, tá? Então vamos lá. Boa tarde, queridas Gislaine e Milena. Bem-vindas.
17: Boa tarde, Gilberto. Boa tarde a todos os ouvintes da 93 FM. Que honra sempre estar aqui, mais juntinhos do que nunca, né, Gilberto?
0: Já dá
17: sempre
0: saudade
17: aí
0: de vocês.
17: Lançando uma música atrás da outra. Nós também já estávamos, Gilberto.
0: Ah,
17: já
0: mas
17: estamos
0: é bom.
17: Mais íntimos do que nunca, né, Gilberto?
0: É,
17: sempre
0: verdade.
17: Lançando canções novas com esse pouco espaço de tempo, né, para lançar. Isso é muito bom, porque a gente sempre está por aqui. É o 93, né, Gislaine?
18: Boa tarde, Gilberto.
0: Boa tarde
18: a todos os ouvintes da 93, pelas redes sociais, pelas rádios da 93. Estamos nesse sextou, né, Gilberto?
0: É verdade. E bem, estamos aqui sextando com lançamento. Gislaine, Milena, musicaço no ar. E é sempre legal quando a gente tem a oportunidade de trazer uma música nova, porque sempre tem uma novidade para o coração dos nossos ouvintes. E tá aí a gente liberando a canção dentro do projeto, a música Grande Deus. Essa é a sétima canção, não é?
17: Sétima canção
0: do álbum.
17: Tem duas desse projeto. Do álbum.
0: Gravado
17: visual.
0: Ao vivo, é isso aí.
17: Agora, gravado ao vivaço aqui em Marataízes.
0: Conta pra gente aí sobre essa canção, Grande Deus. Como é que essa música surgiu? Como é que vocês comporam essa música?
17: Música é num tempo onde a gente tem falado tanto do homem, colocado o homem no centro, né? A gente quis, na verdade, um projeto ele é feito de várias canções, né, Gilberto? Vários estilos, né? A gente passeou muito pelo sertanejo, a gente passeou por canções que falam sobre o cuidado de Deus, com a gente, e a gente decidiu agregar nessa música, falar nessa canção sobre a grandeza de Deus, sobre o que ele é pra gente, né, exaltando, adorando ao Senhor. Então a canção é toda falando o que o Senhor é, o que Deus é, essa grandiosidade, e as palavras ainda faltam mediante ao que ele é pra gente, né.
0: Eu acho muito legal ouvir isso da sua parte, porque independente do estilo musical, seja ele um estilo pop, rock, sertanejo, seja qual for, né? Tem havido um movimento, pelo menos isso é o que eu tenho percebido, no sentido de voltar à raiz, né? Louvor.
17: Isso.
0: E adoração. Falar de um grande Deus.
17: Sim.
0: Porque a gente tem encontrado bastante essa temática humana, né? Botando o homem no centro, quando
17: isso,
0: na verdade a nossa música é para falar sobre ele, é tudo sobre ele, sobre Deus, sobre
17: verdade,
0: quem Jesus é. E assim, é muito satisfatório ouvir isso de vocês, né? Mas conta aqui, me conta como é que a música surgiu, como é que ela entrou no repertório.
18: Dentro das seleções, né, foi muito bem orado e projetado, quando a gente tem uma responsabilidade de fazer um repertório, ainda mais compondo, a gente já pensa, né, na collab que está tendo essa collab com a Lauriette, uma amiga muito querida, né, uma pessoa que a gente admira muito. Uhum. E o intuito era ter trago uma música forte e com essa poesia cristocêntrica.
15: Sim.
18: E também trazendo o pentecostal, né? O ritmo, né? Essa grandiosidade do que Deus é, mas no pentecostal.
15: Sim.
18: Então a música ela foi criada, ela foi projetada, foi pensada mesmo em trazer esse tema, essa temática, esse ritmo, e com a Lauriette, que canta muito forte, que é uma das grandes representantes do pentecostal no nosso tempo, no nosso meio, e nós também somos, né? Temos a raiz no pentecostal,
15: sim, com certeza.
18: Compomos para o pentecostal, amamos cantar esse tipo de canção, então ficou essa canção muito forte, está sendo muito bem aceita, já estão colocando nos conjuntos aí, já tem lançamento, já tem feedback do povo já ensaiando para cantar aí no final de semana os corais. Foi uma canção que a minha igreja se adaptou, que fez parte do coral lá ao vivo. A gente já vai fazer parte, já vou ouvir na minha igreja cantar,
15: que
18: eles estavam esperando o lançamento para cantarem também, que tem um coral muito grande na minha igreja, com as uniões de vozes. E é uma canção fácil, por incrível que pareça, o pentecostal, ele traz uma certa dificuldade, mas com uma canção fácil, e nós estamos muito felizes. E além do mais, abrilhantando com essa voz maravilhosa, que é a nossa querida amiga Lauriette, que está em muitos momentos da nossa vida. E é importante ressaltar, Gilberto, que eu sou uma grande admiradora, já admiro desde uma das minhas primeiras cantoras que eu aprendi a cantar, foi a Lauriette, ainda muito pequena, e nós estamos aí honradas em estar trazendo essa voz tão potente, essa mulher de Deus, junto com a gente nessa canção linda.
0: Eu ia fazer essa menção porque eu lembro numa outra entrevista vocês comentando que a Lauriette foi e é referência para vocês, não é? Ministerialmente falando, né? A mulher de Deus, ministrando, sendo e fazendo diferença, inspirando gerações. Agora, dentro desse contexto aqui, eu vou perguntar aqui para você, Milena. Você tá muito quietinha, Milena. Milena, conta aqui, como é que surgiu esse convite para Lauriette participar?
17: A gente sempre que pensa nesse estilo pentecostal, né, principalmente por ela ser daqui do nosso estado, Gilberto, ela também é capixaba, Lauriette, para quem não sabe, né? Apesar de puxar um pouco o S, né? A gente vive aqui, na verdade, cercado por carioca e mineiro. Então a gente
0: verdade.
17: Puxa um pouquinho desse jeitinho arrastado do mineiro e também um pouquinho do carioca, né? Então tem gente que acha que Lauriette é aí carioca, enfim, mas ela é daqui do nosso estado, então foi muito mais fácil pra gente, né, ter esse contato com ela. A gente vai na casa de Lauriette, a gente toma um cafezinho, hoje a gente pode tomar um cafezinho, mas antes era um sonho distante do nosso coração, né? Adolescente, a gente ouvia a Lauriette cantar e sempre foi uma pessoa de muito renome, sempre foi uma mulher de sucesso pra gente, né? E desde muito nova, ela, na época dos discos, do Bolachão ainda, ela já era um sucesso, né? Então, era algo distante pra gente e hoje nós compomos, nós escrevemos canções pra Lauriette, então ficou assim um contato muito fácil. Então, era uma amiga particular e esse contato surgiu dessa amizade que a gente já tem com ela e ela sempre topa tudo. Sempre foi muito assim solícita quando a gente chama. Então é uma pessoa que a gente é amável. É assim, atrás dos bastidores ela é amável. Então
0: é,
17: a gente gosta de fazer
0: esse
17: projeto. Justamente, a gente já tem com ela e ela sempre topa tudo. Sempre foi muito assim solícita quando a gente chama. Então é uma pessoa que a gente é amável. É assim, atrás dos bastidores ela é amável. Então
0: é,
17: a gente gosta de fazer
0: esse
17: projeto. Justamente, de uma pessoa que a gente é amável. É assim, atrás dos bastidores ela é amável. Então
0: é
17: a gente
0: simples
17: gosta de trazer
0: para o
17: projeto. Justamente, Gilberto, a gente gosta de trazer para o projeto pessoas que são maravilhosas. Existem as pessoas que a gente vai falar assim, ó, tchau, vamos gravar só uma vez. Infelizmente acontece, né, Gilberto? Uhum. Vamos gravar só uma vez e não dá. E existem pessoas que a gente quer para a vida toda. E Lauriette é uma dessas pessoas.
18: Eu também no projeto, Gilberto. A gente tinha outros nomes, né? Foram escolhidos outros nomes. Mas você sabe como que é a agenda de cantor, como que é a data. Né? Um já tem um feat com alguém, já estava lançando. O outro não estava no Brasil, o outro já tinha agenda, o outro já estava doente, o outro já estava... Então, foi jesuicidência. A gente fala assim, propósito de Deus com essas pessoas que participaram desse projeto com a gente. Temos ainda aí muitos nomes, né? Outros projetos surgirão, né? A gente tem muitos amigos nesse meio, mas Deus permitiu com que esses cantores que nós gravamos estivessem no tempo, no momento, na data, e graças a Deus a Lauriette pôde estar com a gente.
0: Ah, que bom ouvir isso de vocês, né? E a gente, assim, tem sempre a oportunidade de entender que não é só não é só a agenda, né? A gente sabe que é difícil conciliar as agendas.
18: Sim.
0: Não é só afinidade, né? Propósito também. E quando você tem a oportunidade de juntar tudo, né? Num projeto só. O povo é quem sai ganhando, né? Sai ganhando pela canção, pela inspiração, pela oportunidade de expressões diferentes, né, se juntarem. Quando digo diferente, porque são gerações, não é?
18: Isso.
0: Não se chocando, mas somando em prol de um propósito.
18: Somando. Isso. Verdade.
0: Bem, para você que está acompanhando a gente, estamos com Gislaine e Milena. Elas estão lançando a música Grande Deus, com a participação da Lauriette. E essa canção você já encontra disponível nas plataformas de música, todas elas, é só procurar na plataforma da sua preferência. E o clipe Grande Deus ao vivo disponível no canal MK Music no YouTube. Antes da gente soltar aqui o single com o clipe todo, queria que vocês deixassem uma mensagem. Quem vai fazer?
18: Você me lembra que hoje eu tô mais falante?
0: Então é contigo.
17: A mensagem que eu deixo para você é: priorize esse grande Deus, né? Pela manhã, não acorde com o seu celular na mão. Isso é muito importante falar, porque eu tenho vivido esse tempo de priorizar. Eu tenho deixado meu celular desligado pela manhã, não é fácil, a gente vive nessa correria do dia a dia, a gente já quer saber as notícias e são notícias cada vez mais avassaladoras, mas quando você prioriza o grande Deus logo pela manhã, antes de você colocar seu pé no chão, né, para começar a sua vida, seu trabalho, o seu dia, priorize o grande Deus na sua vida, que tudo, meu querido irmão, ele vai prover, ele vai solucionar, porque só o grande Deus te entende, te ouve, sabe de você, ele é seu melhor amigo, ele é a pessoa, eu falo pessoa porque é íntimo, quando você, a gente tem esse Deus como se fosse distante, mas ao mesmo tempo que ele é grande, ele é tão presente, ele mora dentro da gente, até rimou, então priorize o grande Deus. A minha mensagem para você é: priorize o tempo com esse Deus no quarto, priorize pela manhã, priorize no seu dia, não deixe de falar com o grande Deus, porque ele está aí acessível para você. Esse é o grande Deus.
0: Amém. Muito obrigado, Milena. Muito obrigado, Gislaine. A gente vai liberar a canção a partir de agora, single e clipe, aqui na programação da 93 FM. E até o próximo lançamento, então.
18: Certo, um beijo.
0: Muito legal, gente. 2:17. Vamos de música, JP. É com a gente.
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0: Helena com Lauriette, Grande Deus, fazendo aqui o lançamento da canção com single e clipe pra você. 2:32.
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7: Buzz Lightyear para Comando Estelar. 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
2: Daniel 10, 12. Então me disse: não temas, Daniel, porque desde o primeiro dia em que aplicaste o teu coração a compreender e a humilhar-te perante o teu Deus, são ouvidas as tuas palavras, e eu vim por causa das tuas palavras. Joelho no chão, toque de Deus. Joelho no chão, amor de Deus. Rosto no pó, Deus sobre nós. Joelhos dobrados, Deus colocando mais unção. Quanto mais temente for ao Senhor, mais ele se achega. Aqui a palavra revela que desde o primeiro momento que o servo do Senhor se colocou para buscá-lo, desde o primeiro segundo, Deus já era com ele, já era dando força para ele e enaltecendo ele. Um minuto da palavra pode salvar a sua família.
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5: Fernanda Paredes, é com você.
6: O governo do estado do Rio anunciou a compra de novos fuzis para as polícias civil e militar. Os recursos virão de valores recuperados pela Procuradoria-Geral do Estado em investigações de corrupção. Desde o fim do ano passado, quase 70 milhões de reais foram devolvidos aos cofres públicos e serão destinados

0: ao reforço da segurança. Segundo o governo, esta será a primeira aquisição de fuzis pelo Estado em 26 anos. A Polícia Civil investiga denúncias de estupro de vulnerável e importunação sexual contra um professor de um colégio particular de São Gonçalo. De acordo com as investigações, duas alunas teriam sido vítimas dos crimes. A Polícia Militar foi acionada para uma ocorrência no bairro Alcântara e encontrou o suspeito cercado por populares. O homem foi levado para a delegacia, onde, segundo a polícia, teria confessado os crimes durante o depoimento. Apesar disso, ele não permaneceu preso porque não houve situação de flagrante. O caso segue sob investigação. O presidente Lula anunciou hoje que o governo vai obrigar as instituições financeiras a congelarem recursos de bets ilegais. De acordo com Lula, a medida tem como objetivo aumentar a fiscalização sobre empresas que exploram as apostas de forma irregular. Um decreto assinado pelo presidente prevê que os recursos deverão ser enviados ao Fundo de Segurança Pública e serão utilizados no combate ao crime organizado. Agora no Rio, 2h38.
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2: Dá glória a Deus aí!

0: linda canção, tá aí com Ruth Daiane, Jesus Vem, Nossa Esperança. Antes, Eixla cantando Chuva de Poder. Faltando, deixa eu ver aqui, faltando 14 para as 3. Daqui a pouquinho a gente retorna atualizando as notícias do esporte e, é claro, da Copa do Mundo. Segura, filho.
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0: E vamos com o Esporte 93.
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18: Fala, Gilberto. Estou de volta para trazer as novidades do esporte nesta sexta-feira. Começo falando do Cruz Maltino, porque o assunto do momento é a demissão de Renato Gaúcho. A terceira passagem do treinador por São Januário durou 107 dias. Ele é o quinto técnico demitido do clube na gestão Pedrinho, que assumiu o comando do futebol em maio de 2024. Antes dele, Álvaro Pacheco, Rafael Paiva, Fábio Carrilli e Fernando Diniz ocuparam o cargo. A média de permanência de cada técnico é de menos de 5 meses.
19: Flamengo!
18: O rubro-negro iniciou hoje a preparação para a segunda metade da temporada. Sem os convocados, o time de Leonardo Jardim se apresentou no Ninho do Urubu para um período de treinamentos e testes físicos antes da viagem para Portugal, onde fará a intertemporada. O time terá 9 dias de preparação até embarcar para a Europa no dia 28. O tricolor das Laranjeiras recusou uma proposta de um clube italiano pelo meia Martinelli. Além do valor que foi considerado baixo, o Fluminense também leva em conta ali o fato de possuir apenas 50% dos direitos econômicos do camisa 8. Isso reduziria ainda mais o retorno financeiro em uma eventual transferência. A diretoria tricolor deixou claro que não tem a intenção de negociar o volante nesta janela. No Alvinegro, o atacante Cris Ramos ficará no clube por mais tempo. Ele estava emprestado pelo Cádiz da Espanha até o fim do mês, mas cumpriu as metas para ser comprado definitivamente. Manuel Vizcaíno, presidente do clube europeu, confirmou a permanência do atacante no clube carioca, mas alertou que o Botafogo ainda não concluiu o pagamento pelo jogador. Agora vamos falar da seleção brasileira.
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18: O Brasil enfrenta o Haiti hoje na Filadélfia, nos Estados Unidos, pela segunda rodada do Grupo C. O repórter Tom Campos traz as informações sobre a possível escalação e a expectativa, né, se o atacante Endrick estará entre os titulares. Boa tarde, Tom.
15: Muito boa tarde, meu querido Marquinhos. Boa tarde, amigos da 93 FM. Hoje é dia de jogo do Brasil. É, vamos acompanhar aqui na Pensilvânia, na Filadélfia, Brasil e Haiti às 21h30, um jogo muito aguardado. O técnico Carlo Ancelotti disse que só passará a escalação depois que comunicar os jogadores, assim como fez no jogo com Marrocos em Nova Jersey. Mudanças devem acontecer. Inclusive a imprensa cobrando de Ancelotti a presença de Endrick. E ele define o atacante que volta ao Real Madrid desta maneira.
19: Endrick é outra coisa. Para mim, pessoalmente, Endrick é outra coisa. É um talento extraordinário. Endrick, Brasil, vai aproveitar de suas qualidades e nessa Copa do Mundo e também na próxima Copa do Mundo. Ele é paciente, não tem pressa, é muito, não vou dizer, maduro para a sua idade. Então, isto é um aspecto muito importante. E também a família perto dele é muito, muito paciente. Isto é um aspecto importante para um jovem.
15: Aí o técnico Carlo Ancelotti, ele que não quis definir a seleção brasileira, muitas mudanças vão ocorrer no meio-campo, nas laterais e até no ataque também. Agora encheu a bola do Rafinha, dizendo que é um jogador diferenciado e acredita muito nele nesta Copa do Mundo. Tá falado, Marquinhos, da Filadélfia, na Pensilvânia, Tom Campos, na 93 FM.
18: Tá falado, Tom. E antes da partida começar hoje, será tocado o hino mais bonito da Copa do Mundo, de acordo com o New York Times. O jornal fez um ranking com os cânticos das 48 seleções participantes do Mundial e elegeu o do Brasil como o mais bonito. O hino da nossa seleção ficou à frente dos cânticos da França, Portugal, Colômbia e Escócia.
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0: Vamos lá, liberando aqui resultado de promoção. É, desde o início do programa a gente está avisando aqui, né? Estamos com o sorteio de um vale de R$150 do restaurante Oliveiras Grill em São Gonçalo. Gente, fez maior sucesso, né? Galera veio participando, ele no Instagram então, um monte de gente deixando mensagem e participando. Quem se deu bem faturando então vale de R$150 foi Nalva Oliveira. Nalva Oliveira tem o perfil arroba Nalva Modeonilson, é isso mesmo, Nalva Modeonilson, tudo juntinho. Nalva, parabéns pra você, tá? A Larissa entra em contato contigo para dar os detalhes direitinho como é que você vai fazer, tá? Se deu muito bem, levando aí um vale de R$150 do restaurante Oliveiras Grill. Ok, gente, vou encerrando por aqui a programação. Trago Samuel Miranda cantando Aprovação e O Altar. Daqui a pouquinho, Cid Gonçalves assume o comando do 93 Radical e eu volto no domingo, a partir das 7:15 da manhã com o 93 Dominical.
22: Boa
0: noite, com certeza, a gente vai estar aqui torcendo, né? Na torcida pelo Brasil. Abração, gente! Até lá!

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2: Graça e paz, santos e preciosos de Deus. A narrativa de Lucas, que une a hospitalidade de Marta e Maria ao ensino de oração no capítulo 11, não é uma coincidência literária. É um arranjo de Deus que nos ensina sobre a maneira que Deus trabalha em nossa vida. Primeiro aos pés do Senhor, depois diante dos homens de pé. Primeiro vida com Deus, depois serviço para Deus. Então o padrão é a comunhão, é a oração como relacionamento. Note que os discípulos não perguntaram, não pediram, Senhor, ensina-me a pregar, ensina-me a fazer milagres. Não, mas ensina-nos a orar. Vida de comunhão em Cristo Jesus. Então Jesus ora e diz, Pai, amado, busquemos a intimidade com o Pai, busquemos a vida de oração a Deus, busquemos a vida de comunhão com o Senhor. Esta comunhão é transformadora e é poderosíssima.
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5: Boa tarde, gente boa. Oi, gente. Boa tarde para todo mundo ligado na 93 FM. Tô chegando para mais um encontro. E a partir de agora vamos juntos até as 18, trazendo o melhor do louvor, adoração a Deus, é claro, com a sua participação. Afinal de contas, sem você não tem a menor graça, né? E o queridão Gilberto Ribeiro já se mandou daqui a pouquinho, atravessando a Baía da Guanabara hoje, sem molhar os pés, porque vai nas asas do vento. Mas amanhã ele volta. Amanhã não, ele vai voltar amanhã não, só domingo, né? Só domingo. Rapaz, só domingão, Gilberto Ribeiro volta aqui na programação da 93 FM. A partir de agora, somos nós, eu e você, aqui, ó.
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5: Sou eu, com prazer, com muita alegria. E pra começar, tem Marcos Salles. Estamos de pé ao vivo.

0: Essa é a 93 FM, agora no Rio, são 3 horas e 11 minutos, valendo hoje pra você aquela nossa super promoção, a promoção que todo mundo quer passar um final de semana na Pousada Suarez, né? 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

0: 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Juntos aqui na 93 FM. Agora tem informação, gente boa.
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0: Muito bem, gente boa. Vamos às informações com ele, Léo Vieira. Diga lá, Léo. Boa tarde, campeão.
2: Boa tarde, Cid. Boa tarde para você e para todo mundo ligado na 93 FM. Cid, tô de olho na movimentação do trânsito na Avenida Brasil. O trânsito ainda tá pesado para quem tá saindo ali da Ilha do Governador, através do viaduto Brigadeiro Trompovski, e a chegada ao trecho de Ramos da Avenida Brasil. Mais cedo tem um acidente movendo caminhão e moto. Acidente já desfeito, mas o trânsito ainda apresenta retenções para quem circula ali no caminho para Bom Sucesso e a chegada ao trecho de Manguinhos. Trânsito pesado também entre Benfica e o Terminal Gentileza. Tudo isso no sentido centro. Para quem se desloca em direção à Baixada Fluminense, caminho para a Zona Oeste, a Avenida Brasil tem bom panorama entre o trecho do Caju e a chegada à Penha, ali no acesso ao Trevo das Missões, o trânsito fluindo sem problemas. Para quem circula pela linha vermelha, o panorama é melhor no sentido centro. Observa o trânsito apenas intenso ali na altura da Ponte do Saber e na chegada ao Caju, mas sem perda de tempo. No caminho para a Baixada Fluminense, o trânsito já se intensifica ali na altura do Hospital do Fundão e na chegada ao acesso à Ilha do Governador. 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Léo Vieira para 93 FM, a rádio que conquistou o meu coração.
0: Valeu, Léo.
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0: Agora são 3 horas e 27 minutos, gente, 3:27. E o povo tá ligado na melhor. Então bora mandar alô desse povo. Solta a voz e fala aí, gente boa. Diga lá, oi.
1: Fala, Cid Gonçalves.
0: Fala, Vildimar.
1: E
0: aí, meu mano?
1: Passa daqui desde já numa tarde abençoada para todo o povo.
0: Amém, viu? Amém.
1: Mas um pra cá hoje é 3-1 Brasil.
0: Tá todo mundo
1: Brasil,
0: falando.
1: Um grande abraço, fica na paz.
0: Todo mundo falando isso, todo mundo.
2: Meu amigo Cid,
0: oi.
2: Boa tarde.
0: Boa tarde, Cid.
2: Tá virando mania, ainda não almocei.
0: Ainda?
2: Estou fazendo um peixe com molho, uma couve fininha, um arroz soltinho, vou almoçar. Tá servido, Cid?
0: Eu tô, faltou
2: torresmo. Beijo, Sueli da Silva da Assembleia de Deus e Cerâmica.
0: Sueli, só faltou torresmim. Ah, meu Deus, oi.
3: Oi, Cid, boa tarde.
0: Boa.
3: Ligadinha aqui no 93 Radical. Eu sou a Jô Pereira, moro no Apolo 2.
0: Beijão grandão pra você, lindona. Oi.
4: Gente, aqui é a diaconisa Maria Soares, da Igreja Assembleia de Deus do Céu, Pante Agora Viver, Pantanal Caxias, pastor Valdeci, pastora Fátima. Possivelmente vai para todos os locutores, todos os ouvintes, todo o meu ministério. A paz, Cid.
0: A paz, benção, tudo de bom, viu? É isso aí, gente. E o louvor não para. Quem chega agora? Leia Mendonça.

0: aí pra você a canção com Léa Mendonça, Deus Não Faz Acepção, ao vivo aqui na Melhor. Tivemos ainda Samuel Messias, Você Não Vai Parar, Josiane Altar de Adoração ao vivo, Aline Barros, Esperança, Marcos Salles, Estamos de Pé.
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0: Segura aí que já tem mais.
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0: Essa é a 93 FM, a rádio que conquistou meu coração. Canção maravilhosa com Juliane Souza. Ah, Jesus, coração igual ao teu, ao vivo. Antes, Isaac Marins é bem melhor. Leia Mendonça, Deus não faz acepção.
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0: Com ela, Fernanda Paredes. Diga lá, Fernandinha, boa tarde.
11: Olá, Cid Gonçalves, boa tarde. A Prefeitura do Rio exonerou Michael Johnny Azevedo de um cargo de confiança na Rio Luz. A dispensa foi publicada hoje no Diário Oficial, um dia após ele ser preso por posse de arma durante uma operação que investiga a atuação de pessoas ligadas ao Terceiro Comando Puro. Michael era ex-assessor do deputado estadual Valci Asa, do PRD. Motoristas de aplicativo cadastrados no programa Move Brasil Táxi e aplicativos já podem solicitar financiamento para compras de veículos zero quilômetro em instituições financeiras. O programa oferece juros menores na aquisição de carros novos de até R$150 mil. Para participar, o motorista precisa ter mais de 12 meses de atuação na plataforma e ao menos 100 corridas no período. O governo dos Estados Unidos criticou a condenação do ex-deputado federal Eduardo Bolsonaro, do PL, pelo Supremo Tribunal Federal e classificou a decisão como um caso de perseguição e manipulação jurídica contra adversários políticos. O representante do governo de Donald Trump acrescentou que debates políticos devem ser resolvidos por eleições democráticas, não por condenações judiciais. Outras notícias, acesse radio93.com.br.
0: Valeu, Fernandinha.
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0: Essa é Cassiane cantando Minha Bênção aqui na 93 FM. Antes, Juliane Souza, Ai Jesus, e um coração igual ao teu. Agora no Rio são 3:59. 3:59. 93. Intervalo e eu volto a seguir, porque tem muita coisa boa rolando pra você por aqui na 93.
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0: Esse é o pessoal do Ministério Cristo Vivo, teu reino. Antes, Beca Costa em todo o tempo e Marine Frisa em óleo de alegria.
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8: E vamos às informações com ele, Paulo Lage. Diga lá, Paulo.
9: Oi, Cid. Fala, muito irmão. Boa tarde pra você. Para todo mundo ligado aqui na 93 FM. Excelente sexta-feira para todo mundo. Vamos falar da zona norte da cidade, até porque o movimento já começa a aumentar lá na região da Penha. Na Avenida Meriti, a gente não se estende pela altura de Brás de Pina para quem vai no sentido Vista Alegre, direção contrária. Quem está em direção a Irajá, também com um pouco mais de lentidão na altura do Largo do Bicão. Mesmo está acontecendo pela Pastor Martin Luther King Jr. Dificuldade, se concentra entre o trecho de Vicente Carvalho e também na passagem por Irajá em direção a Pavuna. Também falando da zona norte, só que a região da Grande Tijuca vai ter bloqueios. Aliás, já começaram os bloqueios pela rua Alzira Brandão para transmissão de jogo. Neste momento, está fechada a Alzira Brandão entre as ruas Eduardo Ramos e Conde de Bonfim, a própria Conde de Bonfim entre as ruas dos Araújos e Valparaíso, assim como a Marquês de Valença, por toda a sua extensão. Esses são os trechos apresentando interdições. 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
8: Valeu, Paulo!
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8: Agora tem Larissa Santos aqui na 93 FM. É Deus quem vai fazer.

0: Márcia Larissa Santos na 93 FM, é Deus quem vai fazer. Tivemos antes aqui a canção com o Ministério Cristo Vivo, Teu Reino, Beca Costa, Em Todo Tempo.
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0: E o povo tá ligado na 93 FM, então bora mandar alô. Oi, Cid, boa tarde, tô ligado nessa tarde radical maravilhosa, cheguei agora do pedal, tô curtindo aqui a minha companhia, que é a 93 FM. Deus abençoe a sua tarde e vamos mais logo torcer pelo Brasil, hein? Tá certo, Chiquinho, grande abraço. Em Barra do Piraí, tem gente ligada na 93 FM, Sônia Calegaro, ligada aqui na melhor, obrigado pelo carinho, bênção, Deus te abençoe. Oi.
2: Boa tarde, Cid, sou Sandra de Mesquita, manda os parabéns pra mim. Que fiz aniversário hoje.
0: Parabéns!
2: E meus sobrinhos gêmeos que estão fazendo hoje, Mike e Mark. E a Isadora também, minha sobrinha, que tá fazendo hoje, tá bom?
0: Uau, é muito
2: um bom
0: festa.
2: Final de semana pra nós todos, tá? Felicidade pra nós, como vou pra nós quatro, tá bom? Boa tarde.
0: Maravilha.
2: Aí. Um abraço.
0: Parabéns, Cid. Parabéns coletivo aí pra todo mundo. Que Deus os abençoe, viu? Oi, Cid, boa tarde. Cid, eu fiz 7.2 ontem, Cid. E a minha bisneta, Manuela, nasce no mês que vem. Eu queria muito que você orasse pela Fernanda, minha nora. Ah, é nora neta, não é isso? E ofereço a próxima canção para nossa seleção. Quem mandou foi ela, Marília Rosa, lá do Mutuá, em São Gonçalo.
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0: Essa é Gisele Nascimento, a dona da voz, cantando a promessa, ao vivo aqui na 93. Antes, Midian Lima, Gabriela Gomes e Marquinhos Gomes, Olharei para o Alto, ao vivo. E Larissa Santos, É Deus Quem Vai Fazer.
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0: Agora faltando 15 minutos para as 5. 15 para as 5.
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6: Tu, a quem tomei das extremidades da terra e chamei dos seus cantos mais remotos, e a quem disse: tu és o meu servo, eu te escolhi e não te rejeitei. Não temas, porque eu sou contigo. Não te assombres, porque eu sou teu Deus. Eu te fortaleço, eu te ajudo, eu te sustento com a minha destra fiel. Eis que envergonhados e confundidos serão todos os que estão indignados contra ti. Serão reduzidos a nada, e os que contenderem contigo perecerão. Aos que pelejam contra ti, buscá-lo-ás, porém não o acharás. Serão reduzidos a nada e a coisa de nenhum valor os que fazem guerra contra ti. Porque eu, o Senhor teu Deus, te tomo pela tua mão direita e te digo: não temas, que eu te ajudo. Isaías 41:9-13.
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0: Com ela, Fernanda Paredes. Diga lá, Fernandinha.
8: Cid, uma granada foi encontrada nesta tarde dentro de uma residência em Campo Grande, na zona oeste do Rio. O artefato foi localizado durante uma ação da prefeitura para resgatar 14 cães após denúncias de vizinhos. O esquadrão antibombas foi acionado para realizar a perícia do material encontrado. A moradora foi encaminhada para o Hospital Municipal Rocha Faria. Já os cães foram levados para a Fazenda Modelo. A greve dos servidores da UERJ completa 3 meses na próxima semana, sem previsão de retorno das atividades. As negociações com o governo do Rio seguem sem acordo e representantes do movimento afirmam que cirurgias no Hospital Universitário Pedro Ernesto, na Zona Norte, podem ser impactadas caso não haja o avanço. Romeu Zema, do Novo, reacendeu aí o conflito com o senador Flávio Bolsonaro, do PL. Hoje, o ex-governador de Minas Gerais disse que nunca foi próximo ao parlamentar e voltou a criticar a relação entre Flávio e Daniel Vorkário. Apesar de negar proximidade com Flávio, Zema esteve como senador durante evento do setor pecuário realizado em Belo Horizonte no início de junho. Os dois dividiram um palanque e, na ocasião, Zema chegou a declarar que a direita está mais unida do que nunca. Agora no Rio, 4:50.
9: Valeu, Fernandinha.
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0: Essa aí é Bruna Carla aqui na 93 FM. A canção não acabou, mas acabou de acabar a canção, né? Aí Fernanda Brum cantou Onde o Fogo Não Apaga e Promessa ao vivo, a canção com a dona da voz, Gisele Nascimento, aqui na 93.
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0: Essa é a 93 FM, a rádio do povo mais feliz e abençoado do planeta. Já já tem mais oferecimentos aqui no nosso WhatsApp, 96803-8319. 96803-8319. Eu volto já.
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7: Fala, povo de Deus, ouvinte amado e querido, gente boa demais. De domingo a sexta-feira conosco, nesse melhor horário, da melhor, a Rádio do Povo de Deus, a rádio que conquistou meu coração, que alegria. Hoje é sexta-feira, vamos que vamos. Vamos pra cima, é vitória, é conquista. São portas abertas, são janelas escancaradas. E Deus dizendo o tempo todo: eu estou contigo, não temas. Não tenha medo de nada, porque eu sou o teu refúgio, o teu socorro bem presente, a tua fortaleza. Aleluia. É bom demais quando a gente compreende isso. E Paulo compreendeu. Um Paulo que está reclamando: tira seu espinho da carne. Paulo agora está dizendo: eu vou me gloriar. Aleluia. Paulo está dizendo: eu vou me gloriar nas minhas fraquezas, para que o poder dele se aperfeiçoe a cada dia. Sabe que a fraqueza não é a ausência de Deus, a fraqueza é o altar de Deus para trabalhar no nosso coração. Entenda isso, viva esse princípio: tudo coopera para o bem daqueles que amam a Deus. E lembre-se, a nossa missão é gerar

0: Agora são 5:17, líderes para adorar, lindo és e só quero ver você. Maria Marçal Deserto ao vivo, Delino Marçal, Jesus está vivo. 93. A rádio que conquistou o meu coração. Agora 5:17, intervalo rapidinho, volto já.
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5: Agora no Rio são 5h20, 5h20, todo mundo ligado aqui na Melhor, na 93, a Miriam Gil de Nova Friburgo tá ligada com a gente aqui. Ô Miriam, um beijo pra você, Deus te abençoe, tá, minha irmã? É, não pode faltar, minha irmã, tem que ter, né? Tem que ter. Oi.
6: Ai, Cid, tô ligada desde hoje cedo ouvindo você, saiu Gilberto, Cid, né? Eu entrei.
5: Coisa boa.
6: Cid, Brasil hoje ganha?
5: Olha, tem gente.
6: Tá meio difícil, né, Albanita? Beijo nesse coração, hein?
5: Beijo, Brasil, irmã, Deus abençoe. Tem gente falando que vai ser 3-1, mas eu não tenho certeza não, viu? Tem gente falando, viu? Oi, Cid, eu sou Samuel, da Igreja Pentecostal Labareda de Fogo, em Santa Rita. Tô trabalhando e ouvindo a 93. Manda aí um alô pra Marina, também pra Dona Ana, Dona Marcinha, toda a turma lá da Ortobox, na Cerâmica. A turma tá ligada ouvindo a programação da 93. Coisa boa, viu? Coisa boa. Deus abençoe a todo mundo aí. Gente, deixa eu mandar um beijão carinhoso também pra minha querida Rose, Rose Fernandes, lá na Ilha do Governador, ligada na programação da 93 FM. Afinal de contas, a Ilha do Governador é a ilha, fala sério, que ele é um paraíso aquele lugar. Agora são 5h21, é chegada a hora.
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5: Então vamos às informações. Informações vão chegando com ele, Paulo Lage. Diga lá, Paulo.
8: Oi, Cid. Tô de volta trazendo mais destaques do trânsito para você aqui na 93 FM. O sol está se pondo na cidade do Rio. Mesmo com sol, o friozinho já tá batendo por diversos pontos da cidade. Temperatura média em 20 graus neste momento. Mesmo com frio no ar, o trânsito está esquentando lá pela Avenida Brasil. Estou observando ainda a lentidão na passagem para a zona oeste da cidade até Bom Sucesso. Piora também mais à frente entre Irajá e a altura de Coelho Neto. Você que está seguindo para a zona norte, lembrando, a boa opção é a Rurandos, sem dificuldades no momento até a chegada à Rua Ibiapina. Pelo centro do Rio, quem está pela Francisco Bicalho perde um pouco mais de tempo também a partir do trecho de acesso pela Avenida Presidente Vargas. Quem vai pela Rodrigues Alves está um pouco melhor, mesmo com a lentidão ali nas proximidades do trecho da Gamboa. O motorista só começa a aliviar esse trânsito a partir do trecho do viaduto do gasômetro. 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Paulo Lage para 93 FM, a rádio que conquistou o meu coração.
5: Valeu, Paulo!
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0: Essa é a rádio do povo mais feliz e abençoado do planeta. E você ligando pra cá, aliás, mandando mensagem pra cá, aqui pelo nosso WhatsApp 968038319. 968038319. Esse é o nosso WhatsApp.
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1: Com ela, Fernanda Paredes. Diga lá, Fernandinha.
2: CID, o governo federal editou hoje uma medida provisória que condiciona o registro profissional de futuros médicos à aprovação no Exame Nacional de Avaliação da Formação Médica, ENAMED. Pela nova regra, estudantes que ingressarem no curso de medicina após a publicação da MP vão precisar atingir um nível mínimo de capacidade para obter inscrição nos conselhos regionais de medicina e exercer a profissão. Copa do Mundo 2026, a seleção brasileira vai a campo contra o Haiti hoje às 9:30 da noite, horário de Brasília, de um jeito aí que você nunca viu em campo aí nas Copas do Mundo. Pela primeira vez na história da competição, a pentacampeã vai usar o uniforme que combina calções pretos, meia preta.

0: preta e camisa azul. Sim, Cid Gonçalves, sim, a mesma camisa, né? Aquela que gerou controvérsia quando foi lançada pela Nike em março deste ano.
1: Ah, o famoso Vai Brasa.
0: É, lembrando que o Brasil inicia a partida com seu uniforme número 2. E que traga sorte aí pra gente nesse jogo de hoje, né?
1: Não sei, não.
0: Pois é, a expectativa é de goleada.
1: É, acho que é 3-1,
0: pelo menos. O pessoal tá, né, querendo goleada em cima do Haiti.
1: Até os ouvintes estão falando aqui, estão falando 3-0, 3-1. O pessoal tá otimista, hein?
0: Eu também tô.
1: Ah, mesmo, né?
0: Tô.
1: Ela tá de azul também, inclusive.
0: É, vim de azul hoje, né?
1: Tá certo, tá certo.
0: Eu espero uma goleada, mas que vença, né?
1: É verdade.
0: Pois é.
1: Cautela é bom.
0: É sempre bom. 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
1: Valeu, Fernandinha.
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0: poderosa essa canção, hein? É poderosa, direto ao ponto. Literalmente falando, a canção direto ao ponto com Sara Farias e Leandro Borges aqui na Melhor.
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0: Agora no Rio são 5:48.

0: Essa é a 93 FM, a rádio que conquistou meu coração e conquista o seu coração todo dia também. Faltando agora 7 minutos para as 6. Lembrando que daqui a pouquinho tem Alexandre Teixeira, o Barba, comandando as 10 mais da Noite Feliz. E hoje tem Gênesis também. Tem Gênesis hoje, que é a volta ao início. 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Muito bem, enquanto a produção tá resolvendo aqui o sorteio da promoção Palavra-Chave, relaxa aqui a Suarez no final de semana. Olha que bacana, no final de semana, para um casal e uma criança de até 10 anos, com tudo incluído, na Pousada Suarez em Penedo. O local já é maravilhoso, a Pousada Suarez é sensacional e vai ser benção demais para você e para sua família participar, não é isso? Vamos lá então. Cadê aquela. Quem que é aquela vinheta que é o suspense? Olha lá, olha lá. Eu sou mal, não, sou mal não. Mas eu gosto de criar um suspense que é pra dar uma valorizada. Só pra imaginar a pessoa gritando em casa de emoção por ganhar a promoção, né? É o quê? Ah. Pra quem tá assistindo no Instagram. Ah, é, o pessoal tá ouvindo no Instagram, gente. O pessoal tá ouvindo no Instagram. Vai lá aí, ó. Vai sair marcando aí, sai compartilhando, faz comentário. A gente vai fazer o sorteio agora aqui. O pessoal já mandou aqui o resultado. Deixa eu só atualizar aqui. Pronto. Eita, olha que. Nossa! Olha aí, gente, ó. Promoção Palavra-Chave, relaxa que é a Suarez. Como eu falei, um final de semana para um casal e uma criança de até 10 anos, com pensão completa na Pousada Suarez. E o pessoal, gente, tem um montão de gente assistindo a gente já agora. Tô gostando. Vai chegando mais gente aí. E aí já vão saber agora quem é que leva pra casa, quem é que vai levar pra casa, não, quem vai sair de casa pra passar um final de semana lá em Penedo. Eu estive lá já, o local é maravilhoso, você vai conhecer lá coisas maravilhosas lá em Penedo, o local já é incrível lá. Mas eu fui lá, passei um tempinho lá, foi muito legal, né? Final do ano. O Alexandre Barba falou também que já esteve lá em Penedo, já esteve na Pousada Suarez e que é muito bom, ele acabou de chegar aqui na programação da 93 agora aqui, ó. Olha ele aí, ó. Olha o Barba na área. Não confunda com o papai Smurf, porque não tem nada a ver uma coisa com a outra. Quem tá de azul é Letícia, não ele. Vamos lá. Sem mais suspense aqui. Vamos lá, sem mais suspense. Quem ganhou é morador de São João de Meriti. Atenção, povão de São João de Meriti. Final de telefone 6243. Final de telefone 6243. Morador de São João de Meriti. Tem Moraes no nome, mas é gente boa. Esse é gente boa. Wallace Pires de Oliveira Moraes. Aê! Atenção, Wallace Pires, você é o felizardo. Vai levar a esposa e o filhote de até 10 anos lá pra Pousada Suarez. Wallace Pires de Oliveira de Moraes, de São João de Meriti, final de telefone 6243. O prêmio é seu na Pousada Suarez. 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É isso então, Wallace Pires Oliveira de Moraes, morador de São João de Meriti, final de telefone 6243, ganhador da promoção Palavra-Chave aqui na 93 FM. Palavra-Chave, relaxa aqui é a Suarez. Olha aí, ó. Parabéns, parabéns, parabéns, parabéns, parabéns.
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0: Muito bem, gente boa. Já tô me despedindo por aqui, porque já tem Alexandre Teixeira pra começar aqui às 10 mais da Noite Feliz. Aliás, hoje tem Gênesis, na verdade, né? Hoje tem Gênesis, a volta ao início aqui na programação da 93 FM, a Rádio do Povo de Deus. Um beijo carinhoso pra todo mundo, fiquem com Deus. Amanhã a gente se encontra às 7 da madrugada aqui na 93 FM com o nosso Acorda Crente. Tchau, beijo.
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0: Obrigado, Senhor, por mais esse dia, obrigado por essa semana, obrigado pelos livramentos, obrigado pela tua provisão, direção, cuidado. Muito obrigado, Deus, por nos amar apesar de nós, nos conduza de volta para os nossos lares em paz, traga as pessoas para o trabalho também em paz, que seja a tua bênção sobre a vida de cada um, em nome e por amor de Jesus. Amém.

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4: Buzz Lightyear para Comando Estelar. Responda, Comando Estelar.
3: Clientes UCI e Unique pagam meia

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3: Aí, boa noite, Rio de Janeiro, 6:04. Ótima noite pra você. Friozinho continua no Rio de Janeiro, mas tô sabendo aí que tá indo embora esse friozinho aí. Pois é, quem vai falar sobre isso vai ser a Fernanda Paredes, logo mais às 7:45, deixar a gente por dentro. Agora tem as 10 mais votadas no site radio93.com.br. Logo mais, tem Brasil em campo, hein? Tem seleção logo mais. E você participou aí, votou muito. A partir de agora você confere as 10 mais aqui na 93. Amigo motorista, já já tem informação para você do trânsito aqui no Rio de Janeiro. Esta é a sua. 6:05 na rádio que conquistou meu coração.
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3: A gente começa com Gabriela Rocha, Toda Terra, versão avô, a décima mais votada de hoje.

0: Avante, Daiane, Jesus vem, nossa esperança. Ah, fala sério, hein? Saudade boa de ouvir essas músicas, né? É, ficou bom demais. Tá aí, ó, sucessaço pra você defender da nona posição, né? Vai subindo daqui, um dia tá em primeiro, com certeza. Antes teve Gabriela Rocha, a décima mais votada hoje aqui na programação da 93. E agora pro amigo motorista que dá aquela moral pra gente, chegando informação do trânsito, né? Sintonizado na melhor. Agora no Rio 6:14, atenção aí.
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0: Muito bem, 6:14, ou você do volante, presta atenção aí que o Paulo Lage vai falar. Fala, Paulão!
2: Oi, Alexandre, uma ótima noite pra você e pra todo mundo. Boa. Ligado aqui na 93
0: pra
2: FM.
0: Você também, queridão.
2: Excelente sexta-feira pra todo mundo.
0: Sextou, tô
2: de olho,
0: bora.
2: Na zona sul da cidade, Avenida Atlântica, apresentando lentidão pra quem vai no sentido Leme, sobretudo ali na passagem pelo posto 2, tem um evento acontecendo nas areias da Praia de Copacabana, o que também complica a passagem por lá. Quem tá pela Nossa Senhora de Copacabana, trânsito um pouco melhor neste momento. Tem bloqueios por conta do jogo do Brasil de mais tarde ali no Flamengo. A Travessa dos Tamoios está fechada com previsão de ser liberada somente às 11 horas da noite de hoje. Quem está seguindo pela Rua do Catete está encontrando um pouco mais de lentidão próximo do Largo do Machado, mesmo estou observando pela Rua das Laranjeiras. Inclusive, esse panorama se estende até pelo menos o trecho da Gago Coutinho. Rua Pinheiro Machado, com dificuldades no sentido centro do Rio até a chegada ao Palácio Guanabara. Aterro do Flamengo e Seara de Botafogo já desvia dessa lentidão para ambos os sentidos. 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Paulo Lage para 93 FM, a rádio que conquistou o meu coração.

0: William Nascimento, aí você chegou, versão ao vivo aqui nas 10 mais, ó. Hoje teve até piquenique com William Nascimento na Quinta da Boa Vista, né? Ouvintes participando lá. Sobrou um salgadinho do William, não, pra gente comer, não? Sobrou um docinho, salgadinho daquele piquenique lá? Ô, Glória, a gente vai comer um salgadinho aqui, vamos filar. Um abraço aí pro Portuga DJ, esse é fera demais. Alô, Portuga DJ, meu camarada, sonoplasta da 93. Tá hoje de plantão aqui. Gente, 6:30, essa música é maravilhosa, foi aí a sexta mais pedida de hoje. Em sétimo lugar, você curtiu Midian Lima, o Rei da Glória, e ainda passou por aqui a Sara. Sara Farias, Chame Jesus, versão ao vivo, a oitava mais votada. É a fanzaço da Sara aí, é o Andrei, né? Ama a Sara Farias, gosta de todas as músicas dela, né? Inclusive, são músicas boas, sim, é verdade. Bom, 6:30, eu vou pro intervalo, já tem a nossa querida Fernandinha trazendo informação pra gente aqui, você ligado comigo. Então, por favor, não toque no rádio, nem pense em desligar, porque eu volto já. 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

0: Gente, manda aí alguma coisa pra comer.
1: Sabe por quê? O Portuga comeu tudo.
0: Ah, sabia!
1: Tinha que ser.
0: Tinha que ser o Portuga, né? É. Boca nervosa. É, mas aí. E aí, Fernandinha?
1: Bom, Alexandre, a Polícia Civil prendeu um homem com 6 condenações por furto em Itaguaí. Suspeito que não teve o nome divulgado é apontado como responsável pelos crimes em residências e estabelecimentos comerciais no município nos últimos meses. O ex-treinador da seleção brasileira, Carlos Alberto Parreira, de 83 anos, apresentou melhora em seu quadro pulmonar, mas segue necessitando de cuidados intensivos, informou hoje o Hospital Samaritano. Parreira está internado desde quarta-feira na UTI com quadro de inflamação pulmonar. Israel e o grupo terrorista Hezbollah concordaram com um cessar-fogo, declarou hoje um funcionário do governo dos Estados Unidos, depois que novos confrontos fatais no Líbano aumentaram a pressão por um acordo para tentar encerrar a guerra no Oriente Médio. Uma autoridade israelense confirmou que o país vai manter suas forças no sul do Líbano. Agora no Rio, 6h36.
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0: Souza, Declare Vida. A quarta mais votada hoje na programação da 93. Beijo pra Bel, pra família dela lá. Um abraço no maridão. Foi bênção, hein? Essa foi a vencedora, a campeã, né? Do Som Gospel 93, edição 2025. Por falar em Som Gospel, né? 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Quem sabe você não pode ser o próximo a estar tocando aqui na rádio. Então faz o seguinte, entra no site radio93.com.br/somgospel, faça a sua inscrição lá. Se você mora no Rio de Janeiro, tem acima de 16 anos ou mais, aí você já pode se inscrever lá. Tem o regulamento, leia o regulamento, por favor, né? Tem certo tipo de situações que impede, é impeditiva de você estar se inscrevendo. Então você vai se inscrever e não vai concorrer ou nem vai conseguir se inscrever. Porque, por exemplo, se você tiver contrato com alguma gravadora, com alguma distribuidora, se você tiver, não pode colocar link de vídeo profissional, tratado, em estúdio, voz de estúdio, porque a produção quer ver a sua voz limpa. Só um violãozinho em voz já é suficiente. Precisa se preocupar, vou no estúdio gravar a música maneira, colocar o link, não vai rolar. Tem que cantar com a sua voz natural, na sala da tua casa, no teu quarto, onde for, na igreja, não tem problema. Só não pode ter tratamento de estúdio. Aí você posta na rede social, na hora da inscrição você coloca esse link lá, que a produção, ao selecionar você, vai lá dar uma escutada, ver se, né, tá dentro aí dos padrões, né, entre os candidatos que vão se inscrever, se você vai poder concorrer também, viu? Olha só que dica boa, a Bel Souza tá toda feliz, inclusive fiz um vídeo aqui da reação dela, que ela mandou um Instagram pra mim agora, uma mensagem, toda feliz que a música dela tocou aqui agora, em quarto lugar, nas 10 mais da 93. Ah, eu não canto, Alexandre, mas você conhece alguém que canta, incentiva lá. Valeu, meu Rio, valeu, Brasil. Ó, isso é recado do Alexandre o Barba.
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3: Última palavra dele.
4: 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Continue orando, continue suplicando, continue pedindo, ele responderá a sua oração. Portanto, há um homem diante de Deus que nos compreende e que intercede por nós. Aleluia. 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

0: Tá aí, esse foi Fernandinho, único. A primeiríssima de hoje, a mais votada aqui nas 10 mais da 93. Em segundo lugar, teve Juliane Souza, Quem É Esse, versão ao vivo, e Marine Frisa em Jeová ao vivo. Defendeu a terceira posição aqui nas 10 mais dessa sexta-feira, 19 de junho, ano 2026. Daqui a pouquinho tem Gênesis 93, o início de tudo.
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0: Antes de passar aí, né, no intervalo, tem ele, tá na área aqui. Alô, torcida 93.
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0: Simbora, agora 7:04, a gente vai falar agora com o repórter Tom Campos, que já está lá no estádio onde o Brasil vai enfrentar o Haiti na Filadélfia às 9:30 da noite. Ele traz informações sobre a seleção brasileira e a provável escalação. Fala com a gente aí, tá todo mundo curioso. Fala, Tom Campos.
3: Alô, meus amigos da 93 FM. Já estamos aqui no estádio para Brasil e seleção do Haiti, aqui na Filadélfia, na Pensilvânia. Os portões foram abertos ainda há pouco. Muitos torcedores chegando de Brasil, também do Haiti. Vamos ter dois grandes públicos, né? De duas grandes torcidas. Os haitianos não estão tão longe aqui dos Estados Unidos. Há uma grande concentração de brasileiros aqui na Filadélfia e a seleção brasileira precisando demais de uma vitória para seguir com chances de classificação, sem depender do resultado do jogo que vai acontecer daqui a pouquinho entre as seleções de Marrocos e Escócia. Técnico da seleção brasileira, Carlo Ancelotti, daqui a pouco na preleção, vai passar para os jogadores o time que ele vai colocar em campo. A tendência: Alisson, Danilo, Marquinhos, Gabriel Magalhães e mais o Douglas Santos ou Alexandro, Casimiro ou Fabinho, Bruno Guimarães, Rafinha, junto com o Luiz Henrique, o Matheus Cunha e o Vinícius Júnior. É o provável time do Brasil. Da Filadélfia, Tom Campos, na 93 FM.
0: Valeu, Tom Campos. A torcida 93 tá que tá. Agora 7:06. Volto daqui a pouquinho com o Gênesis.
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0: Agora 7:08, uma excelente noite de sexta-feira pra você. Hoje é dia 19 de junho, o ano é 2026 e tá começando mais um Gênesis 93. Esse é o seu programa mais esperado de sexta-feira à noite, aqui na 93. Com produção de Cristiane Moreira, programação de Cláudia Mérida. Está no ar o Gênesis 93. A sua participação é pelo WhatsApp 968038319. Simbora, porque a gente começa todo dia, toda sexta-feira aqui, o Gênesis 93 com o Baú da Benção.
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0: Olha, gente, hoje a gente vai abrir a tampa do baú e vai revisitar o ano de 1991. Com a música do nosso querido saudoso Ivanilson. A música é Ter Jesus na Vida. Essa música realmente faz um convite pra gente, né? A gente que ouve essa música e canta, ela convida a gente para refletir sobre o significado da fé cristã, o verdadeiro significado, né? É uma canção que mostra, né, que destaca aí o caminhar com Jesus. É encontrar uma força para enfrentar as dificuldades, para viver em comunhão com Deus, para cultivar o amor ao próximo, inclusive aqueles que nos magoam, né? É difícil, mas é um convite para que a gente haja assim. Afinal de contas, esse é o ensinamento do Cristo, né? A letra também lembra que seguir ao Senhor Jesus Cristo é buscar a luz, é fazer escolhas guiadas por Jesus, né? Perseverar nos valores do Evangelho. Mais do que apenas ter uma mensagem de esperança, a música inspira aí uma vida de amor, gratidão e compromisso com Deus. Isso mostra que a presença do Senhor transforma vidas, que fortalece a caminhada diária. E se você curte Ivanilson, se você nunca ouviu, vai ouvir agora, vai ver que voz maravilhosa, que musicalidade espetacular. E você que nunca ouviu, apresento. Quem já ouviu, vambora matar a saudade junto comigo aqui no Baú da Bênção, no Gênesis 93. Senhoras e senhores, para abrir o nosso Gênesis 93 no Baú da Bênção, Ivanilson, Ter Jesus.

0: Muito bem, esse foi Ivanilson. É de 1991, Ter Jesus na Vida, abrindo muito bem a sequência aqui no Baú da Bênção. Um abraço aí pra você que tá curtindo, ligado aqui na programação da Melhor, sintonizado com a gente, deixando mensagem no WhatsApp 96803-8319. Mandar um abraço aí pro Marcos de Vigário Geral. Tá curtindo a gente, daqui a pouquinho eu leio esse recado, irmão. Tá bom? Também tem aqui a nossa ouvinte, deixando áudio no zap, fala comigo aí.
1: Boa noite, Alexandre, graça e paz, Angela de Inhaúma, na folga de sexta-feira. Ouvindo Gênesis. Um abraço pra todos.
0: Vinha boa na sexta, hein? Deus abençoe. Abraço pra nossa ouvinte Neuza Maria de Belfor Roxo, curtindo também o Gênesis 93. Alô, Carmen Lúcia de Santa Cruz, obrigado pela sintonia. Alô, Michelzinho, grande Michelzinho, anãozinho do TikTok, sintonizado com a gente, obrigado. Alô, pessoal aí, ó, curtindo a melhor, deixando mensagem aqui, fala aí. Oh, fala.
2: Boa noite, Alexandre. Opa. Teixeira. Alexandre, oi. Por favor aí, Alexandre, manda um abração pra minha irmã Vera.
0: Alô, Vera.
2: Deus completa 7.5 pela glória e honra de nosso Senhor. Manda um abração. Sérgio de Jardim Palmares.
0: Valeu, paciência. Sérgio. Valeu, Sérgio. Alô, paciência. Beijo aí pra tua irmã, irmã Vera, né? Feliz aniversário pra ela, que Deus abençoe a vida, rica e poderosamente. Que a graça de Deus esteja sobre a sua vida, tá bom? Deus te abençoe aí. Aí, Alexandre, tô curtindo a programação da 93. É a Fabrícia.
3: A parte do Senhor Jesus, aqui é a Fabrícia de Alce. Gostaria de mandar um alô para minha amiga Sandra, minha vizinha. E uma tarde abençoada para todos. Estou ligadinha na melhor.
0: Valeu, menina. Abraço para você aí. Obrigado pela sintonia. O povão de Alce sintonizado na melhor. Curtindo a programação da 93. Fala aí, Rosana.
4: Boa noite, Alexandre Teixeira.
0: Boa.
4: Aqui quem fala é Rosana, da Assembleia de Deus de Marechal Hermes. Alexandre, hoje é o dia mais especial da semana, Gênesis. Encaminha, por favor, a produção para mim, Lauriette, Deus dos Deuses.
0: Tá joia, deixa comigo, já vou encaminhar aqui. Abraço, obrigado pela participação. Ó, a gente continua, hein? Agora a gente mata a saudade na 93.
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0: Essa é a saudade que vai rolar agora aqui na programação. E quem quer ouvir essa música é o Daniel Júnior, que participou pelo Instagram. Curtindo aqui a gente. Obrigado aí pelo carinho, pela audiência. Obrigado, viu?

0: Muito bem, grupo Nova Jerusalém, aqui no Gênesis 93. Música linda demais. Pois é, quem pediu pra ouvir essa música foi a Diana Góes, pelo Instagram, e Sara Vela, de 1988, antes. A Virgínia da Cruz também participou pelo Instagram da 93, Tempo de Voltar, com Ariane, de 2010. Janice Pereira da Silva, pelo Facebook, Jesus e Amor, pediu, foi de 1987, com Rebanhão. Ó, paradinha rapidinha, volto já com Gênesis 93.
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0: Agora 7h35 no Rio de Janeiro. Quero mandar aqui um abraço para os nossos ouvintes curtindo aqui a programação da 93, ligado. Alexandre, meu amigo, boa noite aí para você. Gostaria de mandar o parabéns para minha amiga Luana, que completa mais uma primavera. Deus cubra de bênção. Beijos. Cida Andrade, de Jardim América. Parabéns aí para amiga. Felicidade. Olha quem também tá aqui curtindo a gente, ligadinha na 93. Alexandre, amo muito a 93. É a Margarida Tavares, de Madureira. Que bom, hein? Valeu, tamo junto, Margarida. Beijo para você. O Marcos de Vigário Geral mandando aí um te amo para sua esposa Aline Rocha. Hoje não tem te amo, Marcos, mas tá valendo, tá? Então um abraço aí para você, para tua esposa. Felicidade aí, alegria, paz, tá bom? Sucesso sempre. Olha, quem também deixa mensagem aqui no WhatsApp, 968038319, a nossa ouvinte.
1: Saudade da Pitica.
0: Tá com saudade da Pitica, né?
1: A receita ela mandava pra mim mesmo.
0: Eita, meu Deus do céu, a moça tá falando de receita aqui no Gênesis, ó. Obrigado. Alô, Luciana, Alexandre, tô ligada aí, ó. Luciana de Campo Grande, curtindo a programação da 93. A Juberlita. Alô, Juberlita. É esse mesmo seu nome? Vamos ver.
2: Boa noite, Alexandre. Boa. Eu tô mandando um abraço pro meu filho Gutierrez, que tá interpretando mais uma primavera. Pela glória de Deus. Deus é fiel.
0: Amém. Parabéns pra ela.
2: Ele é um homem de Deus.
0: Fala ele, é um abraço.
2: Deus é fiel.
0: Amém.
2: Manda um abraço pro meu filho. Quem manda é a mãe dele, a Neca de Jacareí.
0: Tá bom, menina. Abraço aí pro teu filhão aí. Feliz aniversário. Alô, Luciano Oliveira, Alexandre Gênesis, fazendo a diferença no coração do Brasil e do mundo. É, né? Mole não, Lidiane. Lidiane tá aí, ó. Só Jesus, né? Mistério. Alô, Lidiane. Abraço pra você ali, ligadinha no programa Gênesis 93. Qualquer coisa de anormal que acontece no programa, a Lidiane interage na hora, né? Põe lá as gargalhadas dela, tá lá só escutando, só quietinha, né? Valeu, fala aí!
3: Boa noite, Alexandre Teixeira.
0: Boa!
3: A gente tá falando, é Luiz Carlos, morador de Jardim Américo,
0: Luiz Carlos.
3: Tudo jóia? Minha amiga Evelyn tá gripada, manda um abraço pra ela aí.
0: Ih, rapaz, tá todo mundo com essa gripe, né, cara? Abraço aí pra ela, rapaz, vou te dizer uma coisa, ainda nem melhorei completamente da minha gripe não, né? Mas tô indo aí, para a glória de Deus, mas vai dar tudo certo. Brasil, agora 7h37. A gente vai aí fazer uma viagem no tempo com a linha do tempo 93. Os melhores dos anos 80, 90 e 2000. Você confere agora comigo aqui na melhor 93 FM, a rádio que conquistou o meu coração.
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0: Essa é de 1988.

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2: Aí, esse é o Gênesis 93, agora 7 horas 49 minutos. Você curtiu aí, ó, os melhores dos anos 80, 90 e 2000. Grupo Elas de 2001, Vem Comigo. Ainda Sérgio Lopes de 1997, Lamento de Israel, Deixa eu Louvar de 88, com a dona, né? A Marina de Oliveira, a dona da parada toda, né? Manda geral, a chefe geral, comandante. Comandante do barco. Valeu, Marina. Bom, Brasil, deixa eu chamar agora a Fernanda Paredes. Daqui a pouco, Fernanda, daqui a pouco, deixa eu ir pro intervalo aqui, você vai trazer as informações. Eu quero saber só uma coisa que é importante para todos nós. Esse tempo vai virar, vai ficar melhor, vai esquentar? Tô curioso. Você conta já já, daqui a pouquinho na volta do comercial, combinado? Então tá falado.
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2: Ela voltou, tá comigo aqui, grande Fernanda.
13: É, toda hora, né?
2: Toda hora sai, toda hora vende. Fala comigo aí,
13: Fernanda. Pois é, Alexandre, o Tribunal Regional do Trabalho do Rio promove a campanha do Agasalho 2026 com doações destinadas à população em situação de rua. Os itens serão entregues à ONG Só Vamos, responsável pela distribuição. A campanha segue até o dia 10 de julho e conta com pontos de coleta no prédio sede do TRT, no centro do Rio. E podem ser doados agasalhos, cobertores, meias, toucas e luvas em bom estado de conservação. Mais informações como fazer a doação estão lá no nosso site radio93.com.br. O presidente dos Estados Unidos, Donald Trump, afirmou que o presidente Lula é uma pessoa muito volátil e que não poderia se importar menos com o líder brasileiro. A fala de Trump foi dada em entrevista ao site norte-americano Axios e divulgada hoje. Os líderes se encontraram brevemente aí nesta semana no G7, na França.
2: Vergonha alheia. E vamos saber como fica o tempo e a temperatura para amanhã. Vai esquentar, melhor, né? Ou não vai? Isso que eu quero saber.
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2: Conta.
13: É para amanhã, sábado no Rio, né? Em função aí de uma aproximação de uma frente fria no final do dia, o céu ficará parcialmente nublado a nublado. Não há previsão de chuva e, segundo o Alerta Rio, aí as temperaturas seguem em elevação, com mínima prevista de 17 e máxima de 32 graus.
2: Tem quem aguente um negócio desse? Não, tem quem aguente? Fala para mim, tem quem aguente?
13: Esse frio, não. Só o Portuga.
2: Só o Portuga.
13: Outras notícias, acesse radio93.com.br.
2: Meu Deus do céu, pegaram o Portuga para Cristo.
13: Hoje tá aqui, então a gente tem que aproveitar.
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2: Ah, meu Deus do céu.
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0: Esse é o Gênesis 93, o início de tudo. Agora 8 horas em ponto, você curtiu aí o Son Zass no Gênesis Mix de 1994, Marco Aurélio e Promessa de 2014, Anderson Freire e William Nascimento. Brasil, intervalo rapidaço, já já eu volto aí, reta final do Gênesis 93. A gente vai se falando, hein?
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2: Olha, pra fechar a programação de hoje no Gênesis 93, essa música linda demais. De 1994, Edson Maia, Passeia Espírito Santo.

Maia, com esse som do Edson Maia, a gente finaliza mais uma edição do Gênesis 93, agradecendo a você aí pela sua participação, pela sua audiência, obrigado por tudo. Volto daqui a pouquinho no Culto Doméstico e amanhã às 3 tem Os Arrebatados.

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5: De acordo com um estudo do Pew Research Center, o número de países com níveis altos ou muito altos de hostilidade social relacionada à religião aumentou. O levantamento analisou 198 países e territórios e identificou 55 nações com índices elevados desse tipo de ocorrência. Cerca de 78% da população mundial vive em países com níveis altos ou muito altos de restrições governamentais e hostilidades sociais relacionadas à religião. Os pesquisadores ressaltaram que os dados indicam que as restrições impostas por governos à prática religiosa cresceram de forma constante ao longo dos anos, enquanto as hostilidades sociais tendem a oscilar de acordo com acontecimentos políticos, conflitos e tensões em diferentes regiões do mundo. Cresceu o número de ataques contra cristãos em Israel. De acordo com o Centro de Dados sobre Liberdade Religiosa, a previsão é de que 2026 supere o recorde do ano passado. Os índices incluem cusparadas e abusos verbais, vandalismos de sepulturas, lápides, estátuas e cruzes, além de pichações racistas e profanações de locais religiosos cristãos. Nos Estados Unidos, um pastor acaba de conquistar um recorde mundial pelo sermão mais longo já pregado. Matthew Olson pregou ininterruptamente por 4 dias, totalizando incríveis 96 horas de fala contínua em uma igreja batista do Mississippi. O Guinness World Records permitiu que os ouvintes do sermão tivessem uma pausa de 5 minutos a cada hora. Essas e outras notícias estão no nosso site, radio93.com.br. Eu sou a Marcela Bastos, esse é o Giro Cristão. Segunda-feira, voltamos a nos encontrar aqui na sua 93 FM. Que o seu final de semana seja de paz. Até mais.
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6: De volta para mais um culto doméstico aqui na 93 FM, esse programa onde você e sua família recebem sempre uma palavra de fé, esperança, transformação. Fique com a gente aí até o final porque está começando. Este é um momento preparado por Deus para você, para sua família, para todos nós. E é com alegria recebo hoje o pastor Sérgio Elias da Igreja Metodista Livre em Connecticut, em Estados Unidos. Obrigado, bem-vindo, pastor Sérgio Elias.
7: Muito boa noite, meu querido Alexandre Teixeira. Boa noite aos amigos da 93 FM. É sempre um prazer estar de volta no culto doméstico.
6: Pastor, conta pra gente aí onde será feita a meditação hoje.
7: Nesta noite nós vamos meditar sobre o texto de Filipenses, capítulo 2, versos 9 a 11. Eu sugiro que você abra sua Bíblia e prepare-se para receber uma palavra do coração de Deus para o seu coração.
6: Olha, então você de casa já aproveita, pega a Bíblia, deixa aberta em Filipenses 2, versos 9 a 11, porque já já a gente medita nessa palavra.
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0: Marcelo Marques, Messias, aqui no Culto Doméstico. Agora vamos ouvir a palavra de Deus, pastor Sérgio Elias.
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2: Pelo que também Deus o exaltou soberanamente. Ele deu um nome que é sobre todo nome, para que ao nome de Jesus se dobre todo o joelho dos que estão nos céus e na terra e debaixo da terra, e toda língua confesse que Jesus Cristo é o Senhor, para a glória de Deus Pai. Filipenses capítulo 2, versos 9 a 11. Se a gente parar para pensar, na verdade, o texto de Filipenses capítulo 2, versos 9 a 11, que lemos há pouco, apresenta-nos um autêntico convite divino. É um convite envelopado no amor e na bondade de Deus, que eu gostaria de expor a você com muito carinho, na expectativa de que isso represente uma bênção a mais de Deus para sua vida. A você que está conectado agora no Culto Doméstico em qualquer lugar do mundo. É um convite esse texto. Ele faz parte da carta que o apóstolo Paulo escreveu aos cristãos da cidade de Filipos, na região norte da Grécia, que na época era chamada de Macedônia, aquela região ao norte da Grécia. E Paulo, depois de haver fundado ali uma igreja muito bonita, uma igreja muito saudável, muito amiga, muito generosa, escreveu a esta igreja posteriormente esta carta que na nossa Bíblia aparece sob o título de Filipenses. E nesta carta, dentro dela, nós encontramos esses versos que, como eu disse, representam, no meu entender, uma espécie de convite terno, generoso e amoroso de Deus para os seus filhos e filhas. É um convite à esperança, a princípio. Observe que no verso de número 9, o texto sagrado diz que Deus exaltou a Jesus soberanamente. Ele deu um nome que está acima de todo nome. Jesus foi exaltado pelo Pai. No entanto, antes que esta dinâmica de exaltação acontecesse em função a Cristo, antes que o Pai o exaltasse, os versos anteriores que nós não lemos, mas que fazem parte também dessa mesma perícope, afirmam que Jesus foi humilhado. Diz o texto do capítulo 2 de Filipenses, no versículo de número 6, que sendo Jesus em forma de Deus, não teve por usurpação ser igual a Deus, mas aniquilou-se a si mesmo, fazendo-se semelhante aos homens, tomando a forma de servo, de escravo. E além disso, depois de ser encontrado nesta expressão tão humilhante da experiência humana, Jesus ainda desceu mais um degrau de humilhação e humilhou-se a si mesmo, sendo obediente até a morte, morte de cruz, morte de malditos, morte de criminosos, uma morte que não tinha absolutamente nada a ver com o seu caráter divino, com a sua santidade, com a sua pureza, com a sua glória. Jesus foi punido com um estilo de morte que pertencia aos indivíduos mais desumanos, mais violentos, mais desonestos, mais nocivos à sociedade. Foi esse tipo de morte que foi infringido sobre Jesus, sendo ele o próprio Deus encarnado. Você pode imaginar o nível de humilhação pelo qual o Filho de Deus passou por amor a mim, por amor a você, quando ele resolveu deixar o céu, onde estava desde a eternidade, juntamente com o Pai, com o Espírito Santo, com os anjos, com os arcanjos, com os querubins, com os serafins, com os seres mais sofisticados da glória divina. Jesus, por amor a nós, para vir a este mundo, morrer por nós e oferecer-nos a possibilidade da salvação eterna, ele deixou este santo lugar na glória eterna, despiu-se da glória divina, na qual estava involucrado, agasalhado, envolvido. E depois de despir-se desta glória divina, Jesus vestiu a carne humana cheia de contradição, tornou-se um de nós, nasceu da Virgem Maria e viveu aqui nesse mundo para ser, então, o nosso Salvador. Nasceu, cresceu, viveu, revelou-nos o Pai, pregou o Evangelho, socorreu os necessitados, curou enfermos, ressuscitou mortos, levantou um colégio de discípulos e depois disto foi assassinado brutalmente na cruz do Calvário. A morte de malditos foi colocada sobre os ombros do Santo Filho de Deus. Ao terceiro dia, bendito seja o nome do Senhor, Jesus ressuscitou dos mortos e retornou posteriormente à glória divina, aos céus, de onde havia vindo por amor a nós. Mas percebe? Toda esta descida de humilhação foi experimentada por Jesus por amor a nós. E onde é que está a esperança neste contexto? Esse texto fala, sim, de um convite de esperança. E a esperança está no fato de que, se Jesus, depois de ser humilhado, experimentou a exaltação, porque somente depois de passar por todos esses níveis de humilhação, depois de descer todos esses degraus de abatimento e de humilhação, é que o Pai o exaltou. E aqui está um convite à esperança, mensagem de esperança para mim e para você. Jesus foi à nossa frente para nos deixar claro, na sua própria dor, que a humilhação pode ser convertida em exaltação. Não é sem razão que as escrituras vão dizer que aquele que se humilha será exaltado. Eu não sei se você que está agora aí conectado no culto doméstico nessa noite está vivendo uma experiência onde, quem sabe, você foi humilhado por alguém, passou por uma experiência que provocou um processo de humilhação sobre a sua vida. Quem sabe a sua alma está até um pouco dolorida enquanto você ouve essa mensagem do culto doméstico, porque está ainda se convalescendo de uma experiência humilhante que viveu. Quem sabe alguém humilhou você, meu querido amigo, minha querida amiga. Quem sabe você está aí vivendo uma experiência de abatimento por causa de uma humilhação injusta, por causa de uma humilhação que sofreu. E a esperança está aqui. Não entregue os pontos, não se abata, não desanime, não se deixe desgastar por essa experiência ruim, porque Jesus, depois de ser humilhado, foi exaltado pelo Pai. Deus pode exaltar você se ele assim desejar. Ao invés de se amargurar, ao invés de se ressentir com as pessoas, ao invés de desistir da fé, ao invés de procurar a vingança com métodos humanos, ao invés de maldizer, glorifica o Pai. Receba esta palavra de esperança se você está vivendo agora um momento de humilhação. Que haja em você, como o texto vai dizer no mesmo capítulo 2 de Filipenses, no verso 5, que haja em você o mesmo sentimento que houve também em Cristo Jesus. Na humilhação, não se revolte, não se rebele, não se abata, não se vingue, não amaldiçoe, não desista, mas aguarde com esperança o momento em que o mesmo Deus que exaltou o Cristo humilhado pode também exaltar você, transformar esta humilhação numa experiência onde ele mesmo vai te defender, ele mesmo vai tomar a sua causa, ele mesmo vai te exaltar para a glória do nome dele. Você tem fé para receber esta palavra? Além de ser um convite à esperança, o texto de Filipenses capítulo 2, versos 9 a 11, representam também um convite a uma vida de entrega total a Deus, a uma vida de consagração. Sim, esse texto, no meu entendimento, apresenta-nos, além de um convite para a esperança, também um convite para a consagração, para a vida de consagração plena e completa a Deus. E por que eu estou afirmando isso? Você vai perceber no texto, se você está acompanhando agora aí na sua Bíblia ou no seu aparelho eletrônico, você vai perceber com muita clareza que depois que Jesus foi humilhado, ele se esvaziou de si mesmo. Ele se auto-esvaziou. Diz o texto, no verso 7, que Jesus aniquilou-se a si mesmo. Existe uma terminologia no texto grego do Novo Testamento que aponta para esse fenômeno, para essa dinâmica de autoesvaziamento em Cristo. O termo grego para isso é kenosis, que é uma palavra do grego do Novo Testamento que tem a ver com autoesvaziamento. Jesus vivenciou uma kenosis, ele se autoaniquilou, ele se autoesvaziou. E ao fazer isto, Jesus está, no meu entendimento, apontando um caminho modelar, um caminho de referência, um caminho exemplar para aqueles que desejam ser de fato seus seguidores. Se você é um seguidor autêntico de Jesus, eu acredito que você é, receba este convite generoso do Mestre para viver uma vida diferenciada, uma vida de kenosis, uma vida onde o autoesvaziamento, esvaziamento do orgulho, da vaidade, da soberba, dos interesses meramente mundanos e seculares, torna-se um estilo de vida. E este convite, no meu entendimento, torna-se ainda mais urgente nos dias de hoje, quando nós percebemos uma busca desenfreada de muitas pessoas exatamente pelo oposto, pela autoglorificação, pela autoexaltação. A gente vê nas redes sociais, as pessoas estão aí o tempo todo procurando fazer alguma coisa que lhes permita angariar mais seguidores, mais engajamentos, mais fama, mais glória, mais aplausos. E nesse mundo onde a autoglorificação tornou-se um estilo de vida nocivo e perigoso, levando algumas pessoas até o extremo de práticas nocivas em nome de engajamento nas redes sociais, Jesus está aqui com esse texto oferecendo exatamente um convite na direção oposta, um convite a kenosis, um convite ao esvaziamento de tudo aquilo em nós que ocupa o lugar que deveria ser ocupado pela glória de Deus. Porque se o meu coração estiver ocupado com a vaidade, com a soberba, com a autoexaltação, não sobrará espaços em mim para que a glória de Deus preencha a minha vida, como aconteceu com o Senhor Jesus. Ele aniquilou-se a si mesmo. E aqui o processo precisa ser muito intencional. Jesus, ao aniquilar-se a si mesmo, deixou claro que isso não é uma coisa que acontece acidentalmente, aleatoriamente. Há que existir aqui uma proatividade muito objetiva. Ou seja, se alguém lhe ofendeu, não repita, não revide, não responda da mesma forma. Essa é a hora de praticar a kenosis, de se autoesvaziar de si mesmo. Se alguém anda por aí difamando você, falando ou fazendo coisas no sentido de diminuir a importância da sua vida, não permita que isso lhe desequilibre. Esse é o momento de, ao invés de pagar com a mesma moeda, praticar a kenosis, escolher a kenosis, optar pelo autoesvaziamento e perdoar ao invés de se vingar. Alguém poderia dizer, pastor Sérgio Elias, isso não é fácil. Eu admito, de fato não é. Não é uma prática fácil. Mas o espírito do mesmo Jesus que aniquilou-se a si mesmo e ao fazer isso deixou todo o espaço da sua vida disponível e aberto para ser cheio da glória de Deus, este mesmo Espírito Santo habita em você, meu irmão, minha irmã, e ele vai capacitar você para o autoesvaziamento. Não se exalte, não se glorie, não procure nenhum tipo de glorificação humana. Opte, prefira a modéstia, prefira a simplicidade, prefira dar glória a Deus em primeiro lugar, e você, ao fazer isso, estará atendendo ao convite de Jesus para uma vida de consagração e de autoesvaziamento, a uma vida de kenosis. E o que acontece é que, porque Jesus esvaziou-se a si mesmo, ele foi cheio da glória de Deus. Finalmente, o texto de Filipenses capítulo 2, versos 9 e 11, apresenta-nos nesse mesmo envelope de revelação das Escrituras, não apenas um convite à esperança, como já vimos, não apenas um convite à kenosis, à consagração, ao autoesvaziamento, como já vimos, mas finalmente também um convite à fé. Porque o texto de Filipenses capítulo 2 vai dizer que, uma vez que Jesus humilhou-se a si mesmo, esvaziou-se a si mesmo, ele foi exaltado pelo Pai. Verso 9 afirma: pelo que também Deus o exaltou soberanamente e lhe deu um nome que é sobre todo nome, para que ao nome de Jesus se dobre todo o joelho dos que estão nos céus, na terra e debaixo da terra, e toda a língua confesse que Jesus Cristo é o Senhor, para a glória de Deus Pai. E é aqui que está a dinâmica da fé, neste texto de Filipenses 2, 9 a 11. Especialmente no verso de número 10, que afirma: o domínio que Jesus conquistou quando se humilhou e se auto-esvaziou abrange todas as esferas da criação. De modo que, ao nome de Jesus, agora, tudo que pertence à criação tem que se dobrar. Todo o joelho dos que estão nos céus, na terra e debaixo da terra. Isso significa que não há nenhuma esfera da existência humana, nenhum aspecto da criação sobre o qual Jesus não tenha total e absoluta autoridade. O que é que está roubando a sua paz nesta noite de culto doméstico? Você recebeu um diagnóstico preocupante do médico e não está conseguindo dormir direito por causa disso? Pois saiba que médico, a doença, a enfermidade, tudo isso está no espaço do domínio de Jesus, porque ele recebeu, depois de se humilhar e se auto-aniquilar, domínio, exaltação, que engloba todos os espaços da criação. Sua saúde está debaixo do domínio de Deus, a sua doença está debaixo do domínio de Deus. O que é que está roubando a sua tranquilidade? É um estremecimento no seu casamento? É um drama novo no seu lar? É alguém da sua família que está lhe preocupando por conta de um problema novo no contorno da sua própria vida familiar? Pois saiba que a sua família também está debaixo do domínio de Jesus. O domínio que ele recebeu abrange os céus, a terra e até o que está debaixo da terra. O que está roubando a sua paz? É uma dívida que você não consegue liquidar, por mais que trabalhe honestamente? Pois sabe que a sua dívida está debaixo do domínio de Jesus. Não há nada que ele não possa fazer. Existe uma frase linda de um teólogo holandês chamado Abraham Kuyper. Ele disse: não existe nenhum espaço na existência, em toda a criação, sobre o qual Cristo, que é soberano sobre tudo, não grite: é meu. Isso foi dito por Kuyper em 1880 e é válido até hoje. Jesus é Senhor sobre tudo. Tenha fé. Que Deus te abençoe em nome de Jesus.
0: Que palavra abençoada, hein? Com certeza Deus falou profundamente ao nosso coração através da sua mensagem. Agora é o momento de oração. Vamos apresentar ao Senhor

0: com culto doméstico através da 93 FM. Em nome de Jesus, pedimos que o Senhor estenda as tuas mãos para conceder saúde ao enfermo, alento ao angustiado, restauração para o casamento estremecido ou mesmo desfeito, libertação para o dependente, para aquele que está preso em algum tipo de substância viciosa. Rogamos ao Senhor que seja compassivo e bondoso a ponto de abençoar todos aqueles irmãos e irmãs, homens e mulheres, que oram conosco nesta noite de culto doméstico. Pedimos também em favor da direção da Rádio 93 FM e da MK Music. Oramos, Senhor, pelas autoridades constituídas na nossa nação e pelas regiões e países em conflito e em guerra ao redor do mundo. Que o Senhor tenha compaixão dos aflitos necessitados que, de alguma forma, dependem e esperam na tua misericórdia. Que o Senhor abençoe, meu Deus, a todos aqueles que nesse exato momento estão orando conosco, pedindo ao Senhor que abençoe suas vidas, suas famílias, sua saúde, seus lares, e que o Senhor transforme cada necessidade, cada dor, cada aflição em um milagre que trará glória para o teu nome. Em nome de Jesus. Amém.
1: Amém. Graças a Deus. Quero agradecer mais uma vez a sua presença aqui no culto doméstico e deixar este espaço para você compartilhar as redes sociais, o endereço da sua igreja e os dias de culto.
0: Muito obrigado pelo carinho de sempre. Muito obrigado também a todos que estão ligados na 93 FM em qualquer lugar do mundo. Eu quero aproveitar e mandar um abraço carinhoso a todos os membros da Igreja Metodista Livre de Bridgeport, no estado de Connecticut, nos Estados Unidos. Desta igreja linda e preciosa que, pela graça de Deus, eu tenho o privilégio de pastorear. Se você desejar acompanhar a transmissão dos nossos cultos online, basta acessar em qualquer uma das nossas plataformas, seja no Instagram ou no Facebook, ou mesmo no YouTube, clicando FM Church. F de fé, M de misericórdia, Church. Nossos cultos acontecem todos os domingos às 10 horas da manhã. Se você mora em qualquer lugar fora dos Estados Unidos, basta fazer o ajuste para o fuso horário relativo ao lugar onde você reside. Será um prazer tê-lo conosco através da transmissão dos nossos cultos online todos os domingos às 10 horas da manhã. Caso você deseje me seguir ou acessar as minhas postagens e os conteúdos que eu frequentemente disponibilizo nas redes sociais, basta entrar no Facebook em Sérgio Elias ou no Instagram Sérgio Elias Oficial. Vai ser um prazer ter você acompanhando as minhas postagens e os meus conteúdos. Mais uma vez, muito obrigado. Que Deus abençoe poderosamente a sua vida hoje e sempre. Em nome de Jesus.
1: Mais uma vez, muito obrigado por compartilhar conosco esta mensagem e orar pelos nossos ouvintes. Antes da gente encerrar aqui o programa, eu quero dizer uma palavra para você. Se você já é um cristão, permaneça firme. Continue caminhando, mesmo quando o caminho estiver parecendo muito difícil. Agora, se você está afastado da fé, preste atenção. Ou se você ainda não reconheceu Jesus como seu único e suficiente Salvador, talvez este seja o momento de você dar esse passo. Abra o seu coração hoje. Não adie essa decisão. Entregue a direção da sua vida para Deus. Permita que Ele conduza seus caminhos e procure uma igreja evangélica aí perto da sua casa para você caminhar na fé, aprender mais da palavra de Deus e fortalecer a sua vida espiritual. Você que nos acompanhou até agora, lembre-se que o culto doméstico está disponível nas plataformas digitais no formato de podcast. Você pode ouvir novamente esta mensagem e compartilhar com seus amigos e familiares. Eu sou Alexandre Teixeira e fico por aqui. Uma boa noite, Deus abençoe você e até o nosso próximo encontro no culto doméstico. E lembre-se, agradece que a graça desce. Tchau, meu Rio. Tchau, Brasil.
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0: Público contra Jorge Luiz Fernandes, ex-chefe de gabinete de Carlos Bolsonaro na Câmara de Vereadores do Rio, e outros 6 ex-assessores por envolvimento no esquema de rachadinha. Com isso, os ex-assessores viraram réus pelos crimes de organização criminosa e peculato, que é o desvio de dinheiro público. Segundo a investigação, os servidores repassavam parte dos salários ao então chefe de gabinete. As inscrições para o Sisu Mais, etapa inédita e complementar do Sistema de Seleção Unificada, terminam hoje às 11h59 da noite. O site é acessounico.mec.gov.br/Sisu. De acordo com o Ministério da Educação, mais de 9 mil vagas estão disponíveis para cursos de graduação em instituições públicas de ensino superior do país. Podem participar candidatos que fizeram o Enem nos últimos 3 anos e concorreram na etapa regular do Sistema de Seleção Unificada de 2026. O presidente dos Estados Unidos, Donald Trump, refutou a avaliação de que esteja perdendo influência política no segundo mandato e afirmou que continua com elevados índices de aprovação. O republicano classificou como falsos os levantamentos que apontam o enfraquecimento da posição política dele e disse que derrotaria qualquer candidato democrata por ampla margem. O presidente também disse que ainda não considera o governo dele em fase final. Do Departamento de Jornalismo, Fernanda Paredes.
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4: Ah, queridos, a paz do Senhor Jesus, eu sou o Bispo Maurílio Luiz e começo esse programa sempre agradecendo a Deus por mais essa oportunidade, louvando a Deus por toda a diretoria do Comerge, louvando a Deus pela sua vida que tem escutado o programa do Comerge. Que Deus abençoe você, sua casa e sua família. Deus abençoe você. Vamos com adoração, daqui a pouco voltamos com mais.

Hoje eu quero compartilhar contigo uma ilustração chamada Uma Professora Chamada Formiga. Certa vez um homem viu uma formiga que carregava uma enorme folha. A formiga era pequena e a folha devia ter no mínimo 10 vezes o tamanho dela. A formiga carregava com sacrifício, ora arrastava, ora tinha sobre a cabeça. Quando o vento batia, a folha tombava, fazendo a formiga cair também. Foram muitos os tropeços, mas nem por isso a formiga desanimou de sua tarefa. O homem observou e acompanhou até onde aquela formiguinha conseguiria levar a sua folha. Logo a formiguinha chegou próximo à sua casa, ao seu buraco, que deveria ser literalmente a porta. Foi quando aquele homem pensou, até que enfim ela terminou o seu empreendimento. Coitada, mera ilusão. Na verdade, havia apenas terminado uma etapa. A folha era muito maior do que a boca do buraco, o que fez com que a formiga a deixasse do lado de fora, para então entrar sozinha. Foi aí que o homem pensou, coitada, tanto sacrifício para nada, tanto sacrifício para nada. Passando alguns minutos, para a surpresa daquele homem, saíram do buraco algumas outras formigas que começaram a cortar a folha em pequenos pedaços. Elas pareciam alegres na tarefa. Em pouco tempo, a grande folha havia desaparecido, dando lugar a pequenos pedaços que rapidamente foram levados para dentro do buraco. Imediatamente, o homem começou a refletir sobre a sua experiência. De quantas vezes ele é desanimado diante do tamanho das tarefas ou dificuldades. Talvez, se a formiga tivesse olhado para o tamanho da folha, nem mesmo teria começado a carregá-la. Isso fez com que aquele homem transformasse aquela reflexão em uma oração ao Senhor. E ele orou dizendo, e aqui eu começo a profetizar e a ministrar uma palavra sobre a sua vida. Talvez você esteja vivendo esse mesmo cenário, olhando para a situação e dizendo, para mim acabou, não dá, eu não consigo carregar. Mas essa formiga precisa nos ensinar uma lição hoje. Essa formiga precisa trazer ao nosso conhecimento uma lição de vida. Por que aquele homem aprende com aquela formiga? Olha a oração que ele começa a fazer. Primeiro, Senhor, dá-me a tenacidade daquela formiga para carregar as dificuldades do dia a dia. Nós estamos vivendo um cenário onde só se fala em ruína, morte, destruição. Mas aquele homem não pede para morrer. Ele aprende com aquela formiga e percebe. Senhor, dá-me a tenacidade. Tenacidade significa resistência. Dá-me a mesma resistência dessa formiga. Mas não só me dá resistência, mas me dá também a qualidade de me aderir fortemente a uma superfície. Eu estou passando um problema, mas eu sei quem é o meu escudo, eu sei quem é a minha força, eu sei quem é a minha cidadela. O meu Deus continua no controle. Daniel vai declarar, é ele quem estabelece reis e também o faz cair. É ele quem levanta, é ele quem muda as estações, é ele que transforma, ou seja, tudo está no controle de Deus. A minha vida, a sua vida, a nossa vida está no controle daquele que pode fazer. Talvez você esteja me ouvindo agora, dizendo, ah, mas eu perdi tanta coisa, eu passei por tanta luta. E Deus está dizendo, aprenda com a formiga, vença as adversidades do seu dia a dia. Eu estou te dando força, eu sou o seu pastor, Salmo 23, para te fazer caminhar em lugares altos. Segunda coisa que esse homem me ensina através da sua oração, dai-me a perseverança da formiga para não desanimar diante das quedas. Quantas pessoas atravessaram um montão de problemas e estão achando que ficarão prostradas? Eu quero profetizar que a tua situação não ficará assim. A tua casa não ficará assim. A tua família não ficará assim. Você e toda a sua casa vão servir ao Senhor com alegria. Eu quero profetizar que tem um novo tempo começando hoje na sua vida. Uma nova história para ser escrita. Deus ainda não concluiu a sua história. Aquele que começou a boa obra é fiel para concluí-la. E eu quero profetizar em Ezequiel 47.
tem o poder para fazer a maior pescaria da minha vida. Você está atravessando um problema? Hoje Deus está te dando perseverança, a perseverança da formiga. O problema é maior do que eu, mas jamais será maior do que o meu Deus. Terceira coisa que esse homem me ensina: dá-me a inteligência e a esperteza dela para dividir em pedaços o fardo que às vezes se apresenta grande demais. Talvez você esteja me dizendo: bispo, o senhor não sabe o problema que eu estou atravessando. A minha vida, a minha casa, a minha família estão passando por uma guerra, mas eu quero profetizar que você e toda a tua casa voltarão a servir ao Senhor com alegria. Você e toda a sua família servirão ao Senhor com alegria. Esse momento vai passar. José está no meio de um problema. Ele está vendido pelos seus irmãos. Jamais imaginaria que o final da sua história seria governador do Egito. Você está sendo vendido, está sendo traído, está passando por luta, mas você não consegue visualizar o que o Senhor separou para a sua vida lá na frente. E eu profetizo, meu irmão, o que Deus separou para a sua vida lá na frente é muito maior do que o que você está passando hoje. Talvez você esteja me ouvindo no carro, no trabalho, talvez você esteja me ouvindo em outro lugar, mas eu estou falando ao teu coração hoje: o que você está passando vai realmente passar, porque o que eu separei para você é infinitamente melhor, é infinitamente maior. E por último, ele termina dizendo: dá-me a humildade para partilhar com os outros o êxito da chegada, mesmo que o trajeto tivesse sido solitário. Talvez você esteja se sentindo assim, como aquela formiga, carregando sozinho um fardo, e você não percebeu que era Deus te conduzindo para um lugar de milagres. Era Deus te conduzindo para o melhor tempo da sua vida. Eu profetizo sobre a tua casa. Talvez você tenha se afastado, talvez você esteja dizendo para mim: bispo, eu me afastei. Talvez por tantas coisas que eu passei e eu desisti no caminho. Deus está te chamando de volta e dizendo: volta hoje. Decida viver o melhor tempo da sua vida. Decida viver o melhor tempo da sua trajetória. Esse ano só está começando. O tempo de milagre só está começando. O tempo da resposta de Deus só está começando na sua vida. Você vai bendizer ao nome do Senhor. Isso vai passar. E o nome do Senhor certamente será glorificado na sua vida. Que Deus te abençoe com essa palavra. Bispo, eu tomei posse dessa palavra. Entre em contato comigo agora das minhas redes sociais. Bispo Maurílio Luiz. Pode ser no Instagram, Facebook, Bispo Maurílio Luiz. Eu quero orar pela sua vida e eu quero profetizar que você vai viver o melhor tempo da sua história. Que Deus te abençoe, um beijo no seu coração e a paz do Senhor Jesus. Amém!

0: Estamos chegando ao final de mais um programa, mas eu agradeço a Deus pela sua vida. Deus abençoe você, Deus abençoe sua casa. Até o próximo programa, em nome de Jesus. Amém.
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5: 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As notícias do governo federal que movimentaram o país no dia de hoje.
6: Olá, boa noite.
7: Boa noite para você que nos acompanha em todo o país.
6: Sexta-feira, 19 de junho de 2026.
7: Vamos ao destaque do dia: redução do analfabetismo.
6: Pela primeira vez na história, a população com mais de 15 anos que não sabe ler e escrever é menor que 5%.
7: Metade do total de analfabetos é idosa, sendo que também pela primeira vez há menos mulheres que homens nessa condição. Gabriela Noronha.
8: Para fortalecer a educação de jovens e adultos e combater o analfabetismo no Brasil, em 2024, o MEC lançou um pacto nacional que aumenta as vagas nessa modalidade de ensino nos sistemas públicos.
6: E ainda, em Minas Gerais, presidente Lula anuncia investimentos em hospital de referência para o tratamento de câncer em Belo Horizonte.
7: E em novo hospital universitário de São João del Rei, para atendimento de média e alta complexidade, que vai beneficiar 54 municípios.
6: Você vai ouvir também combate às apostas ilegais.
7: Decreto assinado pelo presidente Lula vai permitir bloqueio de bens das bets irregulares e destinação do dinheiro para o Fundo de Segurança Pública. Graziele Bezerra.
9: Segundo o Ministério da Justiça e Segurança Pública, ao todo, 25 milhões de brasileiros apostam nessas plataformas, sendo que um a cada quatro deles aposta todos os dias.
6: Hoje, na apresentação da Voz do Brasil, eu, Mariana Jungmann e Luciano Seixas.
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6: A taxa de analfabetismo no Brasil caiu para menos de 5%, a menor da série histórica.
7: O índice de pessoas que não sabem ler e escrever é maior entre os idosos com mais de 60 anos.
6: Políticas como o Pacto Nacional para a Educação de Jovens e Adultos vêm ajudando a reduzir.